0: atrás.
1: Quando acontece algo sobre mim, assim, eu deixo passar. Tá tudo bem, essa é a vida que eu escolhi mesmo. Então, tem algumas coisas que são verdades, tem outras que são mentiras, mas eu não vou contar qualquer qual. E aí, esses dias... Entendeu?
0: Entendi. Qual a sacada?
1: E esses dias falaram do meu pai. Falaram que o meu pai usufrui do meu dinheiro, usufrui das minhas coisas. Não, nunca. Nunca vou deixar falar isso da minha mãe. Protejam sempre os pais de vocês, viu, minhas crianças? Quando vocês caírem, quem puxa é pai e mãe. E aí... Falaram isso sobre meu pai. Meu pai, gente, a vida inteira foi muito trabalhador. Nunca deixou faltar nada dentro de casa. Eu não tenho uma história sofrida pra contar, porque meu pai sofreu pra não deixar as filhas dele sofrer. Como assim eu não vou proteger, cuidar a história do meu pai? Por causa de um bobo que vem comentar umas besteiradas dessa.
0: Mas eu achei, assim, demais de você responder e falar, olha, você não conhece meu pai, respeita, ele é trabalhador, eu não sei o que,
1: não, foi bem. Eu comento muito, tadinho, meu pai tá...
2: A gente aplaudiu.
0: Não, é, eu vou dar pra ele o que eu quiser dar, porque ele merece tudo. Fofocamos sobre isso.
2: É!
3: Muito bom.
0: Agora, parece que
3: tem um vídeo, né?
0: Tem um vídeo aí.
3: De família?
1: Ai, seu meu pai, vou chorar. É ele? Já tô chorando.
0: Calma.
1: Não é, né?
0: Não.
1: Você enganou eu.
0: Mas olha lá, se você não chorar agora, você tá lascada. Não é o seu pai, mas olha quem é.
3: Vamos ver.
4: Oi, filha.
1: Oi,
4: pessoal da Band. Como é que vocês estão? Filha, a mãe tá passando aqui pra dizer pra você que eu sou uma mãe muito orgulhosa, uma mãe apaixonada, uma mãe que sente muito orgulho da filha que tem, da Ana Flávia, da Ana Castela, da Ana Cantora, da Boiadeira. Eu te amo do tamanho do mundo. Você é muito importante pra nós, filha. Parabéns. Você só nos dá orgulho, cada dia mais.
0: Aí você... Ai, olha, gente.
1: Ai, é que eu amo meu pai e minha mãe.
0: Tá certíssima. Você enche a gente de orgulho mesmo. Essa sua emoção, ela é transparente. A gente vê isso em tudo. Naquele vídeo com seus avós também, cantando a música. Então,
2: a minha herança,
0: assim...
2: Né? É... Aquele vídeo você faz o Brasil... inteiro chorar naquele palco com seus avós, com os seus pais, meu Deus do céu.
0: É, então assim, isso é tão lindo a gente ver no, nos dias de hoje, que todo mundo só quer cantar, né, tal coisa, não sei o que.
1: Mas eu
0: só...
1: canto também, esses tal coisa.
0: Não, eu sei.
1: Eu também.
0: Eu sei, mas o bom é o valor da família.
1: Mas a gente equilibra,
3: Ana, tem um lado romântico aqui de mãe, mas tem bronca também nessa história.
1: Muito. A minha mãe, eu acho que eu e ela, nós somos muito iguais. Muito iguais. Eu e meu pai, gente, coitado, vai pro céu direto. Porque tem que aguentar eu, minha mãe e minha irmã que tá crescendo, gente.
3: É um herói, hein?
1: E aí o nosso gênio é meio forte.
3: Ah, vá.
1: É, da minha mãe principalmente.
3: Ah, vá.
1: Oh, menino, te conto. Sorte, eu fico brincando assim, sorte que a nossa casa tem 2 andares. Porque se a minha mãe sobe, eu meu pai desce. Se minha mãe desce, meu pai sobe. E aí não tem. Ela.
3: Tadinho, seu Rodrigo.
1: Ele é bravo, ela me dá uns pitos, mas assim, é uns pitos de mãe, né? Porque assim, eu sou Ana Castelas, sou boiadeira, sou. Mas eu sou filha também. Eu sou gente, entendeu? Então eu faço umas cagadinhas de vez em quando. Ixi, por isso que a minha orelha é grande. Já tô olhando. Eu tenho que prender ela com o cabelo pra não ficar pra fora do chapéu aqui. É.
0: Aliás, falando em chapéu, ai, que história é aquela do padre?
1: Qual?
0: Aquela que você usava boné e que daí o padre falou que se você usasse chapéu, você ia ter sorte.
1: Não foi assim, não.
0: Como é que foi?
1: Só foga, né? Vai de ver, vamos sentar.
3: Ai, gente, tricota aí. Tricota aí.
1: Eu tô aguentando bem em pé.
0: Não, tudo bem, eu também não.
1: Eu tô puxando minha barriga já faz mais de uma hora.
0: Eu também não, ótimo. Aí a gente descansa, né, Milena?
2: Aqui, nossa senhora, obrigada.
1: A do chapéu foi o seguinte.
2: Valeu.
1: Eu usava realmente muito boné na fazenda, né? Que eu trabalhava, ajudava muito meu primo na fazenda, então eu usava boné. E aí, até então, um dia, nós foi no shopping, China, no Paraguai, eu e minha avó. E a minha avó me deu um chapéu de presente, até que esse meu chapéu tá lá em Aparecida agora. Ah. Levei ele lá. E aí, passou um tempo, tudo mais, minha família conheceu um padre. Rapaz, descobriu... Ah, não sei se pode falar, descobriu macumba, descobriu tudo, os trecos lá.
0: Os trabalhos assim, menina! Perigoso, hein?
1: Pois é, menina!
2: Que babado.
0: Aí, enfim, acharam, tá? Mas passou um tempo.
2: O padre exorcizou tudo.
0: Glória a Deus, viu, Glória? E aí. Ai, eu falo muito, e aí, né? Eu queria saber falar certo, vou fazer fono.
2: Normal. Enfim. Normal, eu também me corrija.
0: Olha o TDAH gritando. Você é fono? Ajuda aí, pelo amor de Deus. Ah. Vai do céu, tá.
2: Mas aí o padre descobriu todos os trabalhos.
0: E aí, Ana? E aí, puxa um assunto aqui, ficou querendo conversar.
2: O padre descobriu todos os trabalhos.
0: Acabou. Só sei que daí o padre chegou no meu pai. Depois de tudo isso, né? O padre me conheceu. E aí o padre falou assim pro meu pai, eu não estava na hora. Falou, olha, o chapéu é a proteção da tua filha. Então sempre que ela tiver com chapéu, até sem chapéu também, ela vai estar muito bem protegida. E não deixa usar pena.
2: Pena?
0: Não uso pena no meu chapéu. Mas eu uso pena no cabelo. O que adianta, né? Mas ele não falou no cabelo, falou no chapéu.
2: Não, tem que
0: no
2: chapéu. Ele foi específico, vamos confiar nisso.
0: É,
2: né?
0: Aí ele falou assim, ó, só uma, né, aqui, não usa pena. Aí meu pai acredita, né? Foi também não vou contra.
5: Não, pelo amor de Deus.
0: Aí...
5: Misericórdia, vamos colocar esse chapéu.
0: Com chapéu e sem chapéu. Assim, ele falou assim, sua filha é muito abençoada. Uhum. É, Nossa Senhora sempre está acompanhando muito ela. Mas assim, eu vejo que a proteção dela, assim, é um chapéu, né? E eu realmente vejo isso porque o chapéu me trouxe tanta coisa boa. Né? Um exemplo, olha onde eu tô.
2: Olha onde eu tô.
0: Exatamente.
3: Muito bom, muito bom.
2: Linda história. Nossa Senhora também abençoa todos aqui, até na Band FM mesmo, a gente fala. Daniel esteve aqui, deu, né,
3: verdade,
2: Murilo, pra gente.
3: Aquele quadro lindo do Daniel, de Nossa Senhora Aparecida. É. Abençoa o nosso estúdio lá sempre.
0: Amém, legal, nós, né? Todos.
3: Muito bom. Você sabe que as próximas duas músicas são as músicas mais pedidas da sua carreira toda na Band FM.
0: Ai, amém.
3: Quem sabe quais são? Alguém tem ideia? Qual? Nosso quadro será... Bora ouvir? Bora, gente! Bora cantar junto com a Ana Castela no Band FM de pertinho!
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0: 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Palmas pra Ana Castela! Ó, não sei se você tá gostando, mas a gente tá gostando muito. Tá bem gostoso ter você aqui. Obrigado.
1: Muito legal.
0: E tem uma pessoa famosa que eu quero chamar agora, que veio participar também do Band FM.
1: Juan Santana. Certeza,
0: não,
1: gente.
0: Não.
1: Eu falei no camarim.
0: Não.
1: Não?
0: Não é. É Ana Maria Brisa! Oi, gente! A Diana pra Ana.
1: Ana, eu não sou Maria Brega.
2: Não é?
1: Maria Brega, tá?
2: É. Você é Ana
1: Mas
2: Castela.
1: Mas eu sou Ana.
2: E eu sou mais você.
1: Ai, deu bom.
2: Olha, tudo bom, gente? Olha, que show maravilhoso. Quanta criança, né? Olha, 6-7. Tem que falar a linguagem deles, né, menino? Não é? Tá farmando ouro ou não tá? Olha, menina, você sabe que assim, né? A gente tem aqui a sala Google aqui na Band, né? E aí eu dei uma olhada e eu vou perguntar pra você o que o pessoal pergunta no Google.
1: Ai, que medo.
2: Aí, não, tem as pesquisas legais sobre você no Google. Por exemplo, o que o pessoal pergunta no Google? Ana Castela é de onde?
1: Sete Quedas, Mato Grosso do Sul.
2: Tá vendo? Aí, ó. Qual é a altura da Ana Castela?
1: 1,67.
2: Aí, ó. Tá vendo, gente? Vocês achavam o quê? Ah lá, você falou 67, já tem criança assim.
1: Ai, é verdade, meu Deus! Eu perdi a oportunidade de ter falado 1,67.
2: 1,67.
1: Eu perdi! Não, não creio.
2: Ó, outro, essa aqui é muito engraçada, viu? Ana Castela é neta do Sérgio Reis.
1: Ah, tá. Não sou neta do Sérgio Reis, mas é que o Sérgio Reis parece meu avô. Gordãozinho, né? Galera.
2: Pessoal, pergunta no Google isso aí, menina.
1: Sérgio Reis, te amo, né? Viu? Amo aí, também, ó. Meu avô. Vô, te amo, Sérgio Reis também, meu avô de coração.
2: Ah, posso ser sua avó também?
1: A barriga tá dando.
2: É. Não é?
1: É,
2: tá igual, né? Ó, essa aqui é boa também, ó. Qual foi a primeira música da Ana Castela? Sua primeira música?
1: Vou deixar pra eles.
2: Boiadeira.
1: Mentira.
2: Erraram?
1: Chamega.
2: Olha lá, ó.
1: Ah. Não, assim, lançada foi Boiadeira. Acertaram.
2: Ali acertaram. Vocês vão ganhar nada. Não tem prêmio. Não, não é competição. E, ó, tem essa daqui também. As suas músicas mais pesquisadas no Google, né? É, a primeira é Boiadeira. Aí tem Nosso Quadro. Canudinho. Pipoco. E Solteiro Forçado. Tá vendo aí, ó? Né, menina?
1: Você tá vendo? Não adianta, né, lançar um sertanejo de sofrência. O povo não quer. Né? Agora lança um Roça Roça em mim pra você ver.
2: É, é verdade, né?
1: É
2: o que vai, né? O Roça Roça. vou fazer um pensamento aqui pra ir embora e deixar você cantar mais. Pode? Pode?
3: Pode, pode. Pode, claro que
2: então,
3: pode.
2: Então, ó, pensamento de hoje. Olha, e diz que eu quero só ver. Quando essa turma do 6-7 aí descobrir que eles têm que trabalhar quando tiver 18 anos, das 6 da manhã até as 7 da noite.
3: É isso.
1: Ela perdeu o brilho.
2: Tchau, gente!
0: Ana Maria Brisa!
2: O Ana, falando também.
3: Você vai continuar fazendo novela, não? Estão perguntando aqui, inclusive, na transmissão.
1: Novela? Então... É por conta das minhas, a minha agenda de show não deixa,
3: loucura,
1: assim.
3: Né?
1: É muita loucura.
3: Tem que parar muito, né?
1: Uhum. E eu falei, o pessoal da Globo, se vocês quiserem me chamar pra uma próxima, tô aqui, super aceito. Só que assim, né, vai ter que dar um jeitinho nessa agenda, entendeu? Vai ter que ser uma participação que vai dar uma sumida de novo e volta de novo, já sabe? Tem uma personagem da Isis Valverde, que ela fez a Ritinha, acho que é o nome.
4: Avenida Brasil.
1: Aham, que é uma bem piriguetinha. Assim.
4: Piriguete, exatamente.
1: Ah, até falei, eu queria ser Vanessa, eu já dei até um nome pra eles.
4: Poxa, vai ter Avenida Brasil parte 2, você podia fazer.
1: Tô pronta pra entrar na Avenida Brasil.
4: Aí, ó, a piriguete.
1: Eu canto, dançando.
4: Porque a Isis Valverde não vai mais.
1: Hã?
4: A Isis Valverde não vai mais, né? Fazer a piriguete, a Suelen, na verdade.
1: Mas eu acho que essa novela, ela é muito top, assim, só vai os grandãozão. Eu ainda tô começando agora.
4: Minha filha, mas deixa eu te falar uma coisa, você tava fazendo lá o seu papel, vê se eu tô mentindo. Gente, você dá banho em muita atriz.
1: Oh, muito obrigada.
4: De verdade, porque você ficava brava com a Nayane, com razão. E você dava cada beijão que não era técnico, não.
1: Não, bicho.
5: Técnico.
1: Ele era aquele beijo. Gente, que beijo que era aquele? Como é que era um beijo técnico? Conta pra gente.
5: Ah, não, a gente não, você termina de beijar, você vira, assim. Você...
4: É bem sem graça?
1: É, sem graça.
5: Não fala, gente, que eu... Nada a ver. Aí tinha um monte de gente assistindo, né? Tinha ainda um monte de gente assistindo. Falei, meu Deus, será que vergonha que vai dar? Aí eu beijava e já virava.
1: Não parecia,
5: assim,
1: não, viu?
5: Um lado do outro. É.
4: Mas você vai
5: vergonha,
4: bem.
5: Dá vergonha. Mas aí o pessoal ali, né, me falou muito, ó, isso é normal, a gente faz isso mesmo, não tem muito o que fazer. É, fica em paz, fica tranquilo. Não, tô de boa.
1: E outra, muita gente assistia a novela só pra te ver.
5: Então, por isso mesmo, tô de boa. Tanta gente vai assistir o beijão na boca. Que...
1: É.
5: Olha as perguntas que tá me fazendo.
4: Não, mas olha só, agora, olha só, eu falei da Suelen de Avenida Brasil, mas na verdade você tá falando da Ritinha, de A Força do Querer, que era a sereia.
1: Obrigada.
4: Exatamente. Mas é a própria ainda, entendeu? É a Isval Verde.
5: É que assim, são os personagens meio parecidos, não é?
4: Mas você toparia fazer Avenida Brasil parte 2?
5: Ai, gente, não sei, deixa eu trabalhar primeiro.
4: E apresentadora de programa? Agenda, né? Apresentadora de programa.
5: Quem sabe, eu acho também, acho que eu daria conta também.
3: É.
5: A gente tem que sempre levar nossa autoestima, daria conta de tudo.
3: Tá convidada então já.
4: É, mas sabe por quê?
3: Pra apresentar um programa aqui na banda.
4: Exatamente.
5: Eu fui ali agora, né, na
4: Jornal da Band.
5: O repórter tava aqui.
3: É que ela participou do Jornal da Band, né? Foi bem. Sentar ali na bancada, ó.
5: O tempo de hoje, calor.
3: Agora, você vai estar em Barretos também, né? Sabe que a Band FM completa 30 anos como a rádio oficial da Festa do Peão de Barretos. E eu tô vendo que vocês estão fazendo um esquema lá no camping, né? Tem até quadra de futebol aí pra você lá. E aí, montaram uma quadra de futebol?
5: Mas tem tudo lá naquele camping.
3: Entendi.
5: É, assim, a gente tá sempre morando, graças a Deus, e esse ano a gente conseguiu colocar vários trailers ali, e aí, vou dormir nos trailers, não sei como, vou dar um jeito, entendeu, de ficar lá no meio. E aí, é uma área mais só pra convidados, só que daí também depois dos shows tem os afters.
3: Opa!
5: Entendi! Entendeu?
3: Entendi.
5: Que aí...
3: Aí o bicho pega!
5: Abaixa o preço! Que eu vou te falar, tá caro, hein? É que não sou eu que cuido, não. A gente não é de graça, mas ele vai todo mundo.
3: Boa. Então vamos entrar no clima de Barretos? Vai ter rodeio hoje?
5: Hoje tem rodeio! Opa!

0: Band FM de pertinho com a Ana Castela. Olha, a gente está quase chegando já ao final, né? É, então. Mas antes, a gente tem aqui uma ouvinte.
1: Mais uma pergunta.
0: Né? Tem uma ouvinte especial que, inclusive, acho que a mamãe foi a primeira a ser sorteada, inclusive.
1: Foi.
0: Porque ela correu para fazer a inscrição, não foi? Foi a primeira que conseguiu ser sorteada para estar aqui hoje.
2: Graças a Deus deu certo.
0: Como é o nome da mamãe?
1: Fernanda.
0: Fernanda e a Manu.
3: Isso. E a Manu que tá aqui. Manu, como é que foi quando a mamãe Fernanda contou para você que você ia ficar aqui, ó, de pertinho com a Ana Castela? Como é que foi?
4: A gente descobriu juntas.
3: E como que você sentiu quando você descobriu junto com a tua mãe, hein? Como é que foi?
4: Fiquei muito feliz que ia conhecer você, Ana.
3: Legal. Você é muito fã da Ana? Conta um pouquinho da história. Nada é por acaso, né? Explica pra gente aí qual que é a sua relação. A mamãe chorando. Ah, eu vou chorar junto.
4: Ah, muito fã mesmo. Eita! Senhor. Senhor da Grônia.
2: Agora.
3: Ela tá bem pertinho de você, Manu?
4: Sim!
2: Fernanda,
3: fala alguma coisa pra ela. Fala o que você quer falar pra ela. Aproveita, mulher!
0: Olha, a história da Manu, queria que você contasse, mãe. Que a Manu, ela vai passar por uma cirurgia em breve.
2: Isso.
0: Não é isso?
2: Isso. A Manuela é uma criança portadora de mielomeningocele, que com sequência cheirou deformidade nos pés. A Manu tem bastante sequelas. E a gente aguentou os shows, porém muito longe, não conseguimos chegar perto. E a Manuela vai fazer uma cirurgia na ACD e vai ficar um ano sem poder se locomover. Vai colocar gaiolas no pé, né?
0: Entendi.
2: E ela sempre fala, mãe, uma vez por ano a gente tem que ir no show da Ana. E esse ano a gente não tinha ido, não saberia como iria fazer, porque a cirurgia tá próximo. Entendi. É agora em setembro, no início de setembro. E eu falei assim, ai meu Deus, como vai ser? Já choramos, oramos a Deus, pedindo pra Deus preparar, porque tanta limitação por causa do pé dela, você vai no show, você não consegue chegar perto, no geral.
0: Que bom.
2: Quando
0: que
2: ela
0: deu certo.
2: Ficou sabendo, ela falou, mãe, vamos se inscrever? Eu falei, vamos, e deu certo, graças a Deus.
0: Que bom, que bom, que legal, que bom que deu certo. Muito bom. Legal, por esses momentos é que vale a gente estar aqui e fazer uma noite como essa. Obrigado, viu?
1: Tem um presente.
0: Tem presente pra Ana.
1: Tem presente.
0: Pega presente pra Ana. Pega presente
1: pra
0: Ana.
1: Peraí, olha aqui, ó.
0: Aí, muito bem. Muito bem, muito bem.
1: Eu sei que você vai ganhar um monte de presente, Ana.
0: É.
1: E, mas assim, eu juro pra você que não é bichinho pra você levar pro rancho.
0: mas pra usar no rancho. É pra usar no rancho.
1: É um presente da Band FM.
5: Ah, não, esse é pra minha casa.
1: É.
5: Na minha casa.
0: Esse é o nosso mascotinho. O nosso.
1: Oi?
0: Nosso mascotinho. Ô, amor. Ô, meu Deus. Calma, calma, calma.
1: Vamos.
0: Que, ó, calma. Legal, legal.
1: Vai entregar a carta.
0: Isso.
1: Vamos lá.
0: Calma, aí, tá feito. Obrigado,
1: tá
0: viu?
6: Eu já consegui fazer dois cômodos só, já faz
0: uma família. Tá bom.
1: Tá
0: bom, obrigado. Obrigado,
1: obrigada,
0: gente. Obrigado. Acompanha ela que ela tá nervosa. Acompanha ela. Obrigado, viu? Desce aqui. Cuidado. Cuidado do degrau. Ó o degrau. Tá bom.
1: E você
0: bem.
1: Dá o nome que você quiser pro mascotinho da banda.
5: Juninho.
1: Juninho?
5: Juninho, pronto.
1: Tá bom.
5: Foi o primeiro que veio.
1: Juninho, tá ótimo.
0: E que a gente tinha falado que ia arrumar o moletom da Band FM pra ela também, pra ela usar o moletom da Band FM. É, faltou o moletom.
1: O moletom,
0: a gente tem que arrumar o moletom pra ela.
1: Alguém sobe correndo.
0: Vamos aproveitar
3: pra gente fazer uma pergunta de mulher. Eu quero aproveitar que a gente tá falando de vestimenta, tá falando de chapéu, tá falando de tudo isso. Me conta uma curiosidade, você contou.
5: Calma. Não, eu tava dançando aqui, uai.
3: Olha só, quantos. Você tem uma noção pra falar pra gente, assim, coisa de mulher, que eu morro de vontade de ir lá no seu closet, abrir tudo, entendeu? Pegar uma roupa e colocar assim. Quantos chapéus você tem, mais ou menos?
5: Você acredita que são todos contados?
3: Então, por isso que eu tô. Porque eu sei. É por isso que eu tô te perguntando, porque eu já dei uma fuçada e sei que você tem muitos chapéus e tá crescendo cada vez mais, né? E botas também. Conta pra gente mais ou menos quantos.
5: Ah, eu acho que eu tenho mais de 200 chapéus.
3: Mais de 200. Desde, então, quer dizer, o negócio do padre você pegou ali mesmo e falou não.
7: Levou a sério.
3: Levou a sério.
8: Ah,
3: né?
8: Não é, mas é que cada roupa tem um chapéu, né?
3: Você e tem aí, o Prada querido? Look?
8: Eu tenho, tá lá guardadinho, meu preferido.
3: O que ele tem de especial?
8: Com certeza é um marrom.
3: Ah, é um assim?
8: É um assim. Mas eu gosto muito de um de palha também que eu tenho, mas assim, não tem nada especial. Acho que é porque
3: ele encaixa perfeitamente, e é perfeito.
8: E aí eu também, às vezes, dependendo em shows, eu também dou chapéu pra criança. Não pede isso, pelo amor de Deus.
3: Olha a ideia, eu já falei. Ideia, gente.
8: Eu já falei, assim não tem como. E aí, às vezes quando eu dou também os chapéus, e agora eu criei uma marca.
3: Tem
8: um chapéu da boiadeira agora, que você pode adquirir também o seu chapéu. Na loja da Ana Castela. E aí, eu e a Maria, que é aqui a minha estilista, a gente conseguiu fazer um chapéu que aqui a gente colocou couro.
3: Olha, que legal.
8: É, bem legal aqui nos cantos. E acabou que é um que eu acho que é esse meu favorito. Porque eu uso muito, é um marrom com couro aqui do lado, assim. Vocês sabem qual que é, né? Eu uso, hein? Mas eu dei uma parada agora. De tanto que falaram. Aí tem o preto. Aí eu fiz o preto e o branco.
3: Falou, vamos variar um pouquinho.
8: Aí só mudei as cores. E aí a gente fez isso e agora tá na loja da Ana Castela também pro pessoal, pras fãs que gostaram.
3: Nossa!
8: Muito maravilhoso,
3: gente. Do sonho.
7: Obrigado por ter vindo.
8: Obrigada.
7: A gente ficou muito feliz de aceitar o convite. Agradecer também a presença de todo mundo aqui, pessoal que veio de longe, pessoal que veio de perto. Todo mundo para ficar de pertinho. Quem gostou de verdade hoje aqui?
0: Muito bom. Muito bom, clima muito bom, você é demais, parabéns, Deus abençoe tua carreira, você volte mais vezes aqui, portas abertas da Band FM.
7: O Borginho, fala pro Borginho, parar de encher o saco nosso.
8: Nossa, ele enche o seu também?
7: Meu Deus do céu!
8: Que engraçado, Borginho!
7: E assim, é sempre um prazer receber alguém como você, que traz essa alegria tão grande pro nosso público e pra nossa Band FM.
8: Muito obrigado, quero agradecer muito vocês também, agradecer a Band FM, o pessoal tá aqui todo, agradecer vocês também, vocês estarem aqui. Eu faço algumas brincadeiras, eu sou essa pessoa mesmo, sou muito feliz, tô muito feliz mesmo de estar aqui, espero que vocês tenham se divertido, que eu tenha pelo menos arrancado uma risadinha de vocês, que eu acho que o meu propósito é isso, arrancar pelo menos uma risadinha, até da pessoa mais séria sentada lá naquele banco, eu arranquei.
7: Aí, ó!
1: Você tá realizando o sonho de muita gente aqui.
3: Você é maravilhosa, linda, autêntica, engraçadíssima, você é a única e é por isso que você é todo esse sucesso. Você provou mais uma vez pra gente aqui, foi uma honra receber você, viu?
8: Deus nos abençoe.
3: Obrigada.
1: Muito bom te ter aqui. Beijo.
7: Vamos pra Ana Castela! Band FM de pertinho, obrigado, Ana. Obrigado.

0: especialmente cada um de vocês. Fiquem com Deus e até a próxima, se Deus quiser.
1: Betinho! Muito bom, muito bom, muito bom.
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1: Que show, que show, que show maravilhoso. 9 horas 38 minutos. Band FM de pertinho com Ana Castela. E você viu que mudamos o processo todo aqui da noite da Band FM. A gente vai ter a Voz do Brasil agora, na próxima hora. Logo depois da Voz do Brasil, começa o nosso Band Love. Você curtiu? Você gostou? Eu adorei. Que show maravilhoso. Ana Castela no Band FM de pertinho. Então não esquece, o Band Love começa assim que terminar a Voz do Brasil, tá bom?

0: Está no ar a Voz do Brasil. As notícias do governo federal que movimentaram o país no dia de hoje.
1: Olá, boa noite.
0: Boa noite para você que nos acompanha em todo o país.
1: Quinta-feira, 20 de agosto de 2026.
0: Vamos aos destaques do dia.
1: Estratégia brasileira para inteligência artificial.
0: Ações incluem a compra de um supercomputador para processamento de IA, formação de profissionais e transferência de tecnologia.
1: Transferência eletrônica de veículos.
0: Nova resolução estabelece regras para a operação digital de compra e venda de carros.
1: E vamos saber mais sobre a atualização da Lei Seca com o secretário nacional de trânsito, Adroaldo Catão.
2: Prever a possibilidade de certificar os chamados drogômetros, equipamentos para aferir a presença de outras substâncias que estão no momento da abordagem atrapalhando a capacidade psicomotora e impedindo direção mais segura.
0: Setor elétrico se prepara para efeitos do El Niño.
1: A atuação quer dar mais segurança ao sistema. Luciana Colares de Holanda.
3: Para aumentar a segurança do sistema, o Comitê de Monitoramento do Setor Elétrico aprovou a antecipação de 1,8 gigawatts de capacidade.
0: E você vai saber como escolher eletrodomésticos e eletrônicos mais econômicos para a sua casa.
1: Na apresentação da Voz do Brasil, Luciana Vasconcelos e Luciano Seixas.
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1: Um supercomputador para desenvolver inteligência artificial em grande escala.
0: Além de parcerias com outros países para capacitação e desenvolvimento dessa tecnologia.
1: Ações anunciadas hoje que fazem parte do Plano Brasileiro de Inteligência Artificial.
4: Entre as ações anunciadas nesta quinta-feira, está a aquisição por meio de edital competitivo de um supercomputador para treinar modelos e desenvolver inteligência artificial em larga escala. O equipamento vai alcançar cerca de 7.200 petaflops, ou seja, será capaz de fazer cerca de 7,2 quintilhões de operações matemáticas em apenas um segundo e deve figurar entre as 10 maiores máquinas do mundo em capacidade de processamento de IA. A ministra da Ciência, Tecnologia e Inovação, Luciana Santos, detalha o impacto da inteligência artificial na vida das pessoas.
5: Para que essa supercomputação? É para desenvolver vacinas e medicamentos. É para poder garantir antecipação das chuvas e secas. É para poder melhorar a produtividade da indústria brasileira. E em tudo isso, o IA vai nos ajudar. O supercomputador não serve apenas para fazer conta mais rápido. Ele serve para transformar problemas que levariam décadas para resolver coisas do dia a dia do povo brasileiro.
4: O supercomputador será instalado no Parque Tecnológico Augusto Severo, na Universidade Federal do Rio Grande do Norte. O estado foi escolhido devido ao grande potencial energético. A presidente do Conselho de Administração do Parque, Ângela Maria Paiva Cruz, explica o que a chegada do equipamento vai representar para a região.
6: A instalação do supercomputador no Rio Grande do Norte demonstra que a ciência brasileira se fortalece quando alcança diferentes territórios, mobiliza talentos e transforma conhecimento em oportunidades para a sociedade.
4: As ações integram o Plano Brasileiro de Inteligência Artificial. Também foi anunciado o início da estruturação de uma nuvem brasileira por meio de uma parceria entre os setores público e privado. O objetivo é criar uma alternativa nacional para armazenar e processar dados e sistemas, como explica Esther Dueck, ministra da Gestão e da Inovação e Serviços Públicos.
6: O serviço na nuvem ainda é prestado por uma empresa estrangeira. Tem uma chinesa e 5 americanas, mais ou menos. São 6 empresas no mundo que são capazes de operar um serviço de nuvem com todos os serviços que estão embutidos ali. O que a gente está fazendo aqui é que a gente quer criar uma capacidade nacional de fazer o serviço de nuvem.
4: Também foi anunciada cooperação tecnológica com empresas da China para desenvolver modelos de IA em língua portuguesa e capacitar 3 mil brasileiros em 5 anos. O Brasil fará ainda parceria com a Espanha para aumentar a capacidade brasileira de desenvolver chips. Reportagem Gabriela Noronha.
0: Atenção, motoristas de táxi e aplicativos interessados em comprar um carro.
1: O valor do financiamento para quem está cadastrado no Move Brasil aumentou de 150 para 200 mil reais.
0: É o que determina a portaria publicada pelos Ministérios do Desenvolvimento, Indústria, Comércio e Serviços e do Ministério da Fazenda.
1: A nova portaria também inclui entre os veículos elegíveis os híbridos, com diferentes combinações de fontes de energia, integrando motor elétrico e motor a combustão, que utilize álcool, gasolina ou ambos.
0: A elevação do teto e a inclusão de outros veículos híbridos amplia a oferta, mantendo os critérios de sustentabilidade e eficiência energética, como explica Wallace Moreira, secretário de Desenvolvimento, Indústria, Inovação, Comércio e Serviços.
7: Atualizar esse valor para que os trabalhadores possam ter acesso a esses modelos de carros é fundamental. O taxista, ele consegue comprar um carro com preço acima de 150 mil e com descontos que ele tem fica abaixo de 150. Como o programa ele contabiliza o preço que está na nota fiscal, o trabalhador de aplicativo fica numa desvantagem. Isso corrige ali e contribui para que esses trabalhadores possam comprar esses carros. Os critérios para acessar o programa continuam os mesmos, assim como os critérios de habilitação ao programa também não alteram.
1: Para solicitar adesão ao programa, acesse movebrasil.sistema.gov.br.
0: E Luciano, quem pretende comprar ou vender um carro usado vai poder agora fazer todo o processo por meio digital.
1: Uma nova resolução do Conselho Nacional de Trânsito autoriza a transferência de veículos de forma 100% eletrônica.
0: O procedimento vai reunir em uma única plataforma a assinatura do documento, a quitação de débitos e pagamentos de taxas.
1: Outra novidade é a modalidade de transferência custodiada, quando a liberação de recursos fica condicionada aos requisitos da transação.
8: A norma cria três modalidades de transferência de propriedade: convencional, eletrônica e eletrônica custodiada. Na modalidade eletrônica, as etapas do processo poderão ser realizadas digitalmente com integração ao Renavan, desde que seja feita a vistoria do veículo, entre outras exigências previstas. Quando estiver disponível, comprador e vendedor poderão realizar em um mesmo fluxo eletrônico etapas como o registro da negociação, a assinatura eletrônica da transferência, a consulta e o pagamento de débitos e taxas dos DETRANs estaduais e a conclusão da mudança de propriedade. Já na modalidade de transferência eletrônica custodiada, será possível manter em custódia o valor da negociação do bem durante a operação. Atualmente, a transferência de propriedade já conta com instrumentos digitais. Com a nova resolução, foram estabelecidas as condições para integrar essas etapas em um fluxo eletrônico vinculado ao Renavan. As operações também ficarão mais seguras com requisitos de segurança definidos pela norma, como autenticação individual e multifator, rastreabilidade, trilhas de auditoria e mecanismos de prevenção e detecção de fraudes. Daniele Popov para a Voz do Brasil.
0: A fiscalização de trânsito poderá usar agora novos equipamentos para detectar, além do consumo de álcool, também o uso de drogas pelos motoristas.
1: A mesma resolução do Conselho Nacional de Trânsito que atualizou a Lei Seca estabeleceu ainda algumas mudanças nos procedimentos para testar os condutores.
0: Esse teste será feito em uma triagem inicial com equipamentos mais sensíveis e, em caso positivo, em uma segunda etapa com o bafômetro.
1: O secretário nacional de trânsito, Adroaldo Catão, conversou comigo e Mariana Jungmann mais cedo e explicou o que muda e o que permanece igual na fiscalização sobre o consumo de álcool e drogas. Acompanhe.
9: Secretário Adroaldo Catão, seja muito bem-vindo à Voz do Brasil. Vamos falar dessa atualização sobre as regras da Lei Seca, que foram aprovadas recentemente. O que que o senhor destaca como mudanças mais importantes?
2: Olha, eu destaco dois pontos importantes. Primeiro, isso que você falou bem, é uma atualização, né? A Lei Seca está completando aí 18 anos de muito sucesso e era o momento de fazer algumas modificações.
9: Mente, o que que o senhor destaca como mudanças mais importantes?
2: Olha, eu destaco dois pontos importantes. Primeiro, isso que você falou bem, é uma atualização, né? A Lei Seca está completando aí 18...

0: e álcool, né, nesse primeiro teste, é que ele vai ser encaminhado ao uso do etilômetro oficial, que é esse que vai gerar, de fato, uma eventual penalidade. Isso facilita o trabalho também das polícias, evita filas, né, congestionamentos. Esse é um tipo de procedimento que, inclusive, algumas polícias já utilizam, tá? Mas isso não estava previsto na norma, isso gerava alguma insegurança jurídica. Então, a gente fez essa atualização, que é justamente para dar segurança jurídica, tanto para o cidadão quanto para o agente. Isso também permite que haja um tempo, né, entre o primeiro teste e um eventual segundo teste, para aqueles casos que muitas vezes geravam, inclusive, algumas manchetes sensacionalistas na imprensa, dizer assim, olha, o cidadão usou enxaguante bucal, vai aparecer álcool na boca, e a gente sabe que não é bem assim, porque esse álcool ele não permanece na boca muito tempo, então o tempo entre fazer um primeiro teste e um segundo será suficiente para tirar qualquer dúvida, né? Porque o objetivo, obviamente, da lei seca não é pegar quem usa enxaguante bucal, mas sim quem bebeu e está dirigindo e, portanto, pode ter a sua capacidade de dirigir alterada. E o segundo ponto que eu destaco é a previsão dos equipamentos que têm sido chamados popularmente de drogômetros, né? Que são equipamentos que visam a detectar o uso de outras substâncias, que é a expressão que o Código de Trânsito utiliza. Tem o álcool e tem outras substâncias que também podem causar dependência e alteração da capacidade psicomotora. Então, a previsão desses equipamentos dá também segurança jurídica para que, a partir de agora, o Inmetro possa certificar esse tipo de equipamento, que, a partir daí, vai poder ser utilizado também nas operações lei seca para detectar não só o álcool, mas também essas outras substâncias que também levam a um risco, né? Dirigir tendo usado drogas ou usado esse tipo de substância, obviamente, leva a um risco à sociedade.
1: Secretário, as novas normas também prevêem que o agente de fiscalização deverá registrar pelo menos 2 sinais observados que confirmem a alteração da capacidade psicomotora do condutor. Antes, só o teste de alcoolemia era usado. Qual a importância desse registro adicional se já tem o bafômetro?
0: Não, na verdade, não é um registro adicional. É um ou outro. O que é que acontece? Você pode usar já era assim, tá? Isso é importante dizer. Hoje, já está previsto na lei que o agente ele pode detectar comportamentos que mostrem que o cidadão está com seu comportamento alterado, né? Pelo uso de drogas ou álcool, mesmo que ele se recuse ao uso do bafômetro, do etilômetro ou, no caso agora, do chamado drogômetro. O que a resolução fez foi dar mais procedimento, mais clareza, para evitar contestações posteriores na justiça. Então, isso dá mais transparência também e aumenta a capacidade do Sistema Nacional de Trânsito de aferir esses dados, né? Isso também é muito importante. Então, é obrigatório agora que se coloque pelo menos 2 comportamentos alterados para que isso seja mais explicitado, mais transparente. Mas continua como é hoje. Basta o uso do etilômetro ou, no caso agora, quando houver o equipamento, o uso do chamado drogômetro. Essa situação acontece quando a gente, mesmo diante da recusa, detecta que há um comportamento claramente indicando o uso de álcool ou de outras substâncias.
2: E houve mudanças aí, secretário, em relação aos procedimentos quando o condutor se recusa a fazer o bafômetro ou continua como era antes, mesmo se recusando, ele vai sofrer as penalidades?
0: Continua exatamente como era antes, não mudou nada nisso aí, a lei continua valendo, tá? Não houve nenhuma modificação, ou seja, se o cidadão se recusar, seja ao usar o etilômetro ou outro equipamento, ele vai responder pela recusa, que é uma infração específica, que é aquela que lhe dá multa de quase R$3.000 e lhe submete a uma suspensão da sua CNH. Então, realmente, é um procedimento que continua do jeito que está hoje e o cidadão tem que saber que ele pode, obviamente, se recusar, mas se ele se recusar, ele está sujeito a esse tipo de infração. Lembrando que mesmo que ele se recuse, e além de levar multa, se ele tiver com comportamentos que demonstrem que ele está embriagado ou sob uso de outra substância, também continua a responsabilidade do agente de detectando que isso aconteceu, enquadrá-lo eventualmente, se for o caso, também como crime.
1: Então, secretário, não muda nada em relação às obrigações e direitos dos condutores, né? A resolução não estabelece nenhum novo tipo de infração, certo?
0: Certo, exatamente. Não muda a infração continua a mesma, a infração está prevista no Código de Trânsito. O que a resolução faz é isso, atualizar procedimentos, dar mais segurança jurídica e prever a possibilidade de certificar os chamados equipamentos drogômetros, os chamados drogômetros, equipamentos para aferir a presença de outras substâncias.

0: que estão no momento da abordagem atrapalhando a capacidade psicomotora do agente e impedindo a sua direção mais segura.
1: Muito bem, nós conversamos com Adroaldo Catão, secretário nacional de trânsito. Muito obrigada, secretário, por sua entrevista aqui à Voz do Brasil.
0: Eu que agradeço.
2: O fenômeno climático El Niño pode afetar diferentes áreas do país, com reflexo nas chuvas, na agricultura e até no abastecimento de energia.
3: Por isso, o setor elétrico também reforça o planejamento para se antecipar aos possíveis impactos do fenômeno e reforçar a segurança no fornecimento de energia.
2: As estratégias foram discutidas durante um evento promovido pela Agência Nacional de Energia Elétrica, ANEEL.
4: O risco de eventos climáticos extremos coloca o planejamento como uma das prioridades para o setor elétrico. A preocupação é reduzir os impactos de um possível El Niño intenso sobre o sistema, especialmente nas regiões mais vulneráveis, como explica Sandoval Feitosa, diretor-geral da Agência Nacional de Energia Elétrica, a ANEEL.
5: Projeções internacionais da Administração Nacional Oceânica e Atmosférica dos Estados Unidos estimam elevada probabilidade, mais de 90%, de um El Niño muito forte para ocorrer entre outubro e dezembro de 2026, reforçando a necessidade de preparação antecipada.
4: Para aumentar a segurança do sistema, o Comitê de Monitoramento do Setor Elétrico aprovou a antecipação de 1,8 gigawatts de capacidade. Essa quantidade pode abastecer mais de 1,5 milhão de residências ou alimentar grandes complexos industriais e cidades de grande porte. As distribuidoras de energia planejam investir cerca de 20 bilhões de reais na modernização das redes, enquanto o Operador Nacional do Sistema Elétrico, ONS, lançou um portal para acompanhar diariamente a evolução do fenômeno. No norte, a ANEEL também antecipou recursos para a compra e a estocagem de combustível antes da redução do nível dos rios. Para o secretário nacional de Energia Elétrica do Ministério de Minas e Energia, João Daniel Cascalho, a atuação conjunta é fundamental para enfrentar o cenário.
6: É isso que fortalece o setor, atuação coordenada, preventiva, antecipada e com ações efetivas. Por isso que, quando eu vejo aqui um painel com geração, transmissão, distribuição, agência de águas, defesa civil, Agência Nacional de Energia Elétrica, eu vejo que é assim que a gente atua de uma forma coordenada com ações efetivas.
4: A articulação do Ministério de Minas e Energia com a ANEEL, a Agência Nacional de Águas e a Defesa Civil inclui ainda leilões de potência, monitoramento por satélite para prevenção e combate a queimadas e medidas relacionadas à vazão de Belo Monte. Reportagem Luciana Colares de Holanda.
3: Vamos continuar falando aí, Luciana, sobre energia, dessa vez dentro de casa, a economia dentro de casa.
2: Pois é, Luciana, na hora de comprar eletrodomésticos, por exemplo, existe uma etiqueta em formato de lâmpada nas cores preta e amarela.
3: É o selo Procel, uma referência para quem busca economia na conta de luz e mais eficiência energética.
2: Os detalhes você vai ouvir agora na reportagem de Márcia Fernandes.
7: O selo Procel de economia de energia ajuda a identificar produtos com maior eficiência energética. Ele é concedido aos equipamentos classificados pelo Inmetro na categoria A, que é a nota máxima concedida pelo Instituto, e indica aparelhos mais econômicos. Como explica o diretor do Departamento de Informações, Estudos e Eficiência Energética do Ministério de Minas e Energia, Sérgio Aire Moraes.
8: É uma espécie de medalha. Eu sei que, ao adquirir um determinado equipamento com o selo Procel, dentre todos os equipamentos classificados como A, ele é mais eficiente. Então, eu estou no topo da categoria. Então, cumpre esse papel de informar o cidadão que aquele determinado equipamento tem um reconhecimento, um mérito maior de eficiência.
7: O selo funciona como um indicativo para os consumidores que buscam economia na conta de luz. O biólogo Sinomar Fonseca foi com a família a uma loja em Brasília procurar uma geladeira e uma máquina de lavar e levou em conta o consumo de energia na hora da compra.
9: Eu sempre olho e tomo cuidado de entender, né, o que está sendo a mensagem que está sendo passada. E os selos, eles têm um indicativo, né, para mostrar esse consumo. Tento sempre escolher o melhor consumo, né?
7: Podem levar o selo outros produtos, como lâmpadas, ar-condicionado, ventilador, televisões e eletrodomésticos em geral. O selo Procel estende-se também às edificações, para indicar aquelas que oferecem melhor desempenho energético e economizam mais, como explica Sérgio Airi Moraes, do Ministério de Minas e Energia.
8: Ela tem que ser eficiente nos seus sistemas de iluminação, de ar-condicionado e a própria estrutura envoltora da edificação, piso, parede, teto, elas têm que apresentar um melhor desempenho. Aí sim passa a ter uma autorização de exibir essa placa do selo Procel na entrada da edificação.
7: Antes de receberem o selo, os produtos passam por testes e avaliações técnicas em laboratórios. Vale lembrar que, além da diferença na conta de luz, produtos e edificações que trazem o selo Procel têm menores custos de operação e manutenção e contribuem para um uso mais racional dos recursos naturais, já que consomem menos energia para realizar a mesma função. Reportagem, Márcio Fernandes.
3: Produtores rurais, pesquisadores e consumidores contam agora com uma plataforma para acompanhar preços de alimentos e previsão de safras.
2: A Companhia Nacional de Abastecimento, a Conab, lançou uma nova versão do Portal das Informações, que reúne em um único endereço mais de 80 painéis e serviços agropecuários.
3: O gerente de dados e inteligência da Conab, Herbert Filgueiras, explica o impacto dessa modernização do serviço.
10: A reformulação do portal nasceu assim, com o objetivo de democratizar o acesso aos dados e informações que a Conab produz, né? E às vezes esses dados ficavam pulverizados, né? E difícil de encontrar. A gente consolidou diferentes ambientes distintos, modernizamos as interfaces de acesso, com o objetivo de fortalecer o processo de governança da informação de dados, né?
2: Acesse a plataforma em Portal de Informações, tudo junto sem cedilha e tio. conab.gov.br.
3: Celular, redes sociais e inteligência artificial já fazem parte da rotina de crianças e adolescentes.
2: E com tantos desafios no ambiente digital, professores também precisam estar preparados para orientar os estudantes sobre segurança, privacidade e uso responsável da tecnologia.
3: Uma formação gratuita e online oferece ferramentas para ajudar os educadores a levar esse debate para a sala de aula.
11: O uso excessivo de celulares, redes sociais e inteligência artificial por crianças e adolescentes desafia pais e professores. Para ajudar a orientar os jovens no mundo conectado, o Ministério da Educação e a SaferNet Brasil, com apoio do governo do Reino Unido e da Meta, oferecem a segunda edição do curso gratuito Segurança e Cidadania Digital em Sala de Aula. A formação online é voltada para educadores das redes pública e privada. Com 40 horas, o curso aborda temas como tempo de tela, cyberbullying, proteção de dados e fake news, como explica a coordenadora-geral de Educação Digital do MEC, Ana Dalfabro.
12: Ele trata de temas sobre segurança e privacidade na internet. A gente sabe, né, a crescente violência que as crianças têm sofrido dentro do ambiente digital. Então, um curso super importante para esse público. Fala também sobre a necessidade de empatia, respeito nas redes, né, nessa convivência hoje dentro do mundo digital. Então, de fato, um curso muito útil para os professores hoje, dado o dia a dia deles em sala de aula. Curso é todo online, os professores conseguem fazer no seu ritmo, né, na hora que funciona melhor para parar e conseguir se dedicar a uma formação. Então, bem mão na massa.
11: Para fazer o curso, acesse o site avamec.mec.gov.br, faça o login com sua conta gov.br e busque por Segurança e Cidadania Digital em Sala de Aula, segunda edição. Depois, basta clicar em inscrever-se e começar as aulas. Reportagem Gilberto Evangelista.
2: profissionais que ainda não têm curso superior ou que possuem graduação em área diferente daquela que atuam podem concorrer a bolsas integrais de licenciatura pelo PRILEI, um programa de formação inicial e continuada de professores.
3: Podem concorrer também a bolsas integrais de licenciatura aqueles que tiveram bom desempenho no Enem.
2: As bolsas são oferecidas por universidades federais, estaduais e instituições privadas sem fins lucrativos que participam do programa.
3: Para aderir ao PRILEI, as instituições privadas de educação superior devem acessar o Sistema Integrado de Monitoramento, Execução e Controle em cimec.mec.gov.br.
2: E essas foram as notícias do Governo Federal.
3: Uma realização da Secretaria de Comunicação Social da Presidência da República.
2: Com produção da empresa Brasil de Comunicação.
3: Fique agora com as notícias do Poder Judiciário e do Congresso Nacional. Boa noite.
2: Boa noite, até amanhã.
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15: STF encerra amanhã julgamento da denúncia contra ex-deputados estaduais Rodrigo Bacelar e TH Joias do Rio de Janeiro.
16: STJ reafirma que envio de pornografia pela internet pode configurar importunação sexual.
15: Caixa Econômica Federal vai ter de pagar horas extras à bancária que não era obrigada a registrar ponto.
16: Boa noite, eu sou Arthur Filho.
15: E eu sou Walter Lima.
16: A primeira turma do Supremo Tribunal Federal aceitou denúncia contra o ex-presidente da Assembleia Legislativa do Rio, Rodrigo Bacelar, e o ex-deputado estadual Tiego Raimundo dos Santos Silva, conhecido como TH Joias.
15: O julgamento acontece em sessão virtual da primeira turma, que termina amanhã, mas todos os votos já foram apresentados.
16: Eles são acusados de obstrução de investigação em um caso que envolve o vazamento de informações sigilosas da Operação Zargum, que investigava a atuação do Comando Vermelho e conexões com agentes públicos no Rio de Janeiro.
15: Bacelar e TH Joias são acusados de repassar informações sigilosas sobre a operação contra criminosos.
16: Crime de importunação sexual também pode ser praticado pela internet sem que haja contato direto.
15: Esse entendimento foi reafirmado pelo STJ. Fátima Uchoa.
17: Um homem enviou imagens íntimas a várias vítimas. Ele foi condenado por perseguição e importunação sexual a 4 anos e meio de reclusão em regime inicial semiaberto, mas o Tribunal de Justiça do Rio de Janeiro avaliou que o crime de importunação exigiria contato físico. No entanto, a 5ª turma do STJ restabeleceu a condenação do homem por entender que tal delito pode ser cometido por meio de recursos tecnológicos, sem que haja contato físico entre o criminoso e a vítima. Segundo o relator ministro Joel Ilan Paciornik, o crime de importunação sexual pode ser caracterizado pelo simples envio de fotos ou vídeos pornográficos sem o consentimento da vítima, o que foi verificado nessa ação penal.
16: A Caixa Econômica Federal vai ter de pagar horas extras a uma bancária que não era obrigada, por regra interna, a registrar o ponto.
15: A 7ª turma do TST decidiu que essa condição não afasta a obrigação da empresa de controlar a jornada. Samanta Flor.
18: A bancária afirmou que trabalhava das 8 da manhã às 8:30 da noite. A Caixa disse que ela cumpria jornada menor e que, por ser considerada funcionária que exerce um cargo de confiança, o registro de ponto era opcional. Mas o banco não apresentou os controles de jornada. Para a 7ª turma do TST, nessa situação, vale a suposição de que o horário informado pela trabalhadora é verdadeiro. A decisão foi unânime.
16: Justiça estabelece medidas para reforçar controle sobre mineração na APA do Tapajós, no Pará.
15: Decisão atende a pedidos feitos pelo Ministério Público Federal. Sabrine Menezes.
19: Com a sentença, se torna obrigatória a autorização prévia do ICMBio para iniciar o processo de lavra. Apenas o título minerário, concedido pela Agência Nacional de Mineração, não é mais suficiente. A Justiça também aprovou um acordo entre o MPF e o ICMBio que amplia a fiscalização e a proteção da unidade de conservação. A ação foi ajuizada pelo MPF em 2024, após identificar problemas na comunicação e na articulação entre os órgãos responsáveis pela regulação da mineração e pela proteção ambiental da APA.
16: Tribunal Superior Eleitoral proíbe Pablo Marçal de usar recursos oficiais para a campanha.
15: Decisão foi tomada na sessão desta quinta-feira e vale até o julgamento do mérito do registro de candidatura de Marçal. Guilherme Firmino tem mais informações.
20: O plenário do TSE deferiu tutela de urgência e proibiu Pablo Marçal de usar recursos públicos na campanha eleitoral. Marçal também foi vetado de participar da propaganda eleitoral gratuita no rádio e na televisão e de debates. No processo, o Ministério Público Eleitoral alega que Pablo está inelegível até 2032 e que não cumpriu o prazo mínimo de 6 meses de filiação ao PRTB para disputar as eleições. A decisão dessa quinta não antecipa o julgamento de registro de candidatura de Pablo Marçal, que ainda vai ser julgado pela Justiça.
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16: A você, uma boa noite.
15: E até amanhã.
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1: Eu sou Humberto Pinheiro e estes são os destaques de hoje do Jornal do Senado, que começa agora. Aumento de acidentes com motociclistas de aplicativos gera resposta do Senado. 7 organizações internacionais vão acompanhar as eleições de outubro no Brasil. Projeto torna obrigatória a orientação vocacional para jovens em medidas socioeducativas. Boa noite. O número de acidentes envolvendo motociclistas em atividade profissional cresceu 34,92% entre 2023 e 2025, segundo dados do Ministério Público do Trabalho. Diante desse cenário, projetos em análise no Senado propõem mudanças nas regras da atividade, incluindo a adoção de seguros obrigatórios e alterações nas exigências para a obtenção da Carteira Nacional de Habilitação. O repórter Douglas Castilho traz os detalhes.
2: Elvis Macedo, garçom morador do Rio de Janeiro, se dirigia da Zona Sul Carioca à cidade vizinha Niterói quando a moto que o levava se chocou com um carro, causando traumatismo craniano e a ruptura do fêmur. Elvis relatou sua experiência e chamou atenção para a observação no hospital de casos semelhantes ao seu.
3: Eu fiquei numa ala onde havia mais ou menos umas 20 pessoas que tinham o mesmo problema que o meu, se acidentaram de moto. E eu acho que esse assunto das motos por aplicativo devem ser discutidos mais nos meios políticos, que deve haver algum tipo de lei.
2: A percepção de Elvis é amparada por dados do Ministério Público do Trabalho, que demonstram que o crescimento nas notificações de acidentes de trabalho com motos aumentou 34,92% entre os anos de 2023 e 2025. Diante desse cenário, senadores apresentaram nos últimos anos projetos de lei regulamentando a profissão e garantindo mais segurança aos motoristas. Um deles obriga as empresas de tecnologia a fornecerem seguro de acidentes pessoais para os seus entregadores. Outro texto prevê a necessidade de um motociclista ter sua carteira de habilitação com a observação de que exerce atividade remunerada, o que gera novas obrigações ao piloto. Ambos os projetos aguardam votação nas comissões.
1: Democratizar o acesso aos investimentos e incentivar o pequeno investidor são objetivos de projeto de lei pronto para ser votado na Comissão de Educação. De autoria da senadora Jussara Lima, do PSD do Piauí, a proposta cria a Semana Nacional do Pequeno Investidor, na segunda semana de outubro, com ações de educação financeira, como seminários, palestras e debates. Segundo o texto, a iniciativa busca ampliar o conhecimento sobre finanças pessoais e estimular decisões baseadas em informações confiáveis. Para o senador Flávio Arnes, do PSB do Paraná, a medida também pode contribuir para reduzir golpes contra pequenos investidores. E a Comissão de Constituição e Justiça analisa o projeto de lei que torna obrigatória a orientação vocacional para adolescentes que cumprem medidas socioeducativas. A proposta já recebeu parecer favorável na Comissão de Educação. A reportagem é de Bruno Lourenço.
4: O projeto de lei inclui testes de aptidões, interesses e habilidades nos programas de atendimento socioeducativo. A regra valerá tanto para jovens que cumprem medidas em regime de semi-liberdade, quanto para aqueles que se encontram internados. A proposta já passou pela Comissão de Educação e Cultura, quando a senadora Tereza Leitão, do PT de Pernambuco, destacou que a capacitação profissional é essencial para afastar os jovens do crime.
5: A escolarização e a profissionalização do adolescente em conflito com a lei são, portanto, pilares desse sistema, pois funcionam como instrumento de ressocialização e de construção de projetos de vida que afastem um jovem da reincidência infracional.
4: Depois da CCJ, o texto vai ao plenário do Senado.
1: Nas redes sociais, a liberdade de expressão convive diariamente com a circulação de informações falsas e discursos de ódio. Encontrar um equilíbrio entre garantir o direito de se manifestar e combater conteúdos que podem causar danos foi o desafio discutido pelos senadores na Comissão de Educação. Durante a audiência foi apresentado o programa Senado Verifica, um canal de interação do Senado com o cidadão para a checagem de informações publicadas em qualquer meio de comunicação. Repórter Rodrigo Rezende.
6: O senador Paulo Paim, do PT do Rio Grande do Sul, afirmou que discutir limites para o conteúdo publicado nas redes sociais envolve também o debate sobre liberdade de expressão e censura.
7: Defendemos a liberdade de expressão, que é um direito fundamental. O que precisamos é de um ambiente em que as pessoas possam debater, divergir, defender suas posições, sem transformar o outro num inimigo.
6: Frederico Franco Alvim, representante da Assessoria Especial de Enfrentamento à Desinformação do Tribunal Superior Eleitoral, ressaltou que as redes sociais podem prejudicar a democracia ao destacar determinados temas em relação a outros.
8: O fato é que a gente também tem dentro das redes sociais uma realidade deturpada, porque a realidade, a complexidade da realidade não cabe num feed de rede social.
6: Maria Laura Soares e Silva, jovem senadora do estado do Rio de Janeiro, afirmou que a velocidade de mudança das tecnologias exige iniciativas rápidas.
9: A inteligência artificial, em questão de 2-3 anos, avançou de forma inexplicável. E hoje é um realismo surreal, onde você nem consegue mais identificar o que é verdade e o que não é.
6: Durante a audiência foi apresentado o programa Senado Verifica, um canal de interação do Senado com o cidadão destinado à checagem de informações publicadas em qualquer meio de comunicação.
10: Eleições 2026.
1: O Tribunal Superior Eleitoral confirmou que pelo menos 7 organizações internacionais vão acompanhar as eleições de 2026 no Brasil. OEA, União Europeia e Parlasul estão entre as entidades convidadas para acompanhar a preparação, a votação e a apuração. Repórter Pedro Pincer.
11: Foram convidadas oficialmente a Organização dos Estados Americanos, a União Europeia, a Liga dos Estados Árabes, a Rede dos Órgãos Jurisdicionais e de Administração Eleitoral dos Países de Língua Portuguesa, a União Interamericana de Organismos Eleitorais e a Rede Mundial de Justiça Eleitoral, além do Parlasul. O presidente do TSE, ministro Nunes Marques, reafirmou a segurança e a credibilidade dos sistemas e dos processos eleitorais brasileiros.
12: O Brasil tornou-se, ao longo das últimas décadas, uma referência mundial na realização de eleições. A vanguarda entre as democracias representativas contemporâneas é resultado da contínua e paulatina construção de um processo eleitoral eficiente, ancorado em normativos modernos e em sistemas tecnológicos capazes de garantir a transparência, a segurança e a credibilidade das eleições.
11: Na prática, as missões de observação eleitoral são tidas como pilares de confiança pública. Os relatórios independentes produzidos pelas comitivas avaliam a integridade dos sistemas e o cumprimento da legislação, sugerindo melhorias contínuas.
1: E você conhece o termo afroconveniência? É quando uma pessoa branca se declara negra para obter algum tipo de vantagem, como reserva de vagas nas universidades, por exemplo. Mudanças na declaração de cor de candidatos desde a aprovação de cotas para campanhas reacenderam o debate sobre a afroconveniência no contexto eleitoral. Quem explica é a repórter Marcela Diniz.
13: Dados preliminares do Tribunal Superior Eleitoral mostram que as candidaturas negras são maioria nas eleições de 2026, representando 49,9% do total. O aumento do número de pessoas que se declaram pretas ou pardas pode estar relacionado à maior identificação racial. Mas essa autodeclaração nem sempre corresponde à experiência de sofrer racismo ou à percepção das desigualdades sociais relacionadas à raça. Nesse contexto, aparece o conceito de afroconveniência, usado para descrever casos em que uma pessoa se declara negra para obter benefícios de políticas afirmativas como as cotas raciais. O senador Paulo Paim, do PT do Rio Grande do Sul, lembra que desde a emenda constitucional 133 de 2024, os partidos políticos devem destinar no mínimo 30% de recursos dos fundos eleitoral e partidário para candidaturas de pessoas pretas e pardas. É aí que a afroconveniência aparece como estratégia de campanha.
14: Muitos que nunca se identificaram como negro passam a partir desse momento a assumir uma negritude, entre aspas, para que eles tenham direito a um financiamento maior para sua campanha e também mais espaço na televisão. Você está tirando um percentual daqueles que realmente sofreram o preconceito nesse país.
13: De 2022 a 2026, 786 candidatos mudaram sua declaração de cor junto ao TSE. A maioria transitou de branco para pardo. 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
1: Com edição de Paulo Groba e trabalhos técnicos de João Lira, o Jornal do Senado fica por aqui. Acompanhe agora as notícias da Câmara dos Deputados. Boa noite e até amanhã.
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15: Projetos de lei ampliam o alcance do benefício de prestação continuada.
16: Comissões debatem limites para reajustes anuais nas alíquotas do IOF.
15: Parlamentares defendem políticas para combater a violência de gênero.
17: Boa noite. Carol D'Artora, do PT do Paraná, defende o avanço de proposta em debate na Câmara que criminaliza a misoginia. A deputada também apresentou projetos para ampliar o enfrentamento no ambiente digital, com punição a grupos organizados que financiam conteúdos de ódio contra as mulheres.
15: Carol D'Artora destaca que suas propostas também tratam da combinação entre misoginia e racismo nas redes sociais. A parlamentar afirma que esse recorte é necessário para proteger especialmente mulheres negras, mais expostas a crimes de ódio no ambiente digital.
17: A Lei Maria da Penha completou 20 anos em 7 de agosto. Jaque Rocha, do PT do Espírito Santo, considera que a legislação mudou o enfrentamento à violência contra as mulheres, ao criar mecanismos de proteção e ao responsabilizar os agressores.
15: De acordo com Jaque Rocha, a violência contra mulheres e meninas também ganhou novas formas, inclusive no ambiente digital. Por isso, a deputada defende a aprovação do projeto que criminaliza a misoginia como forma de ampliar a proteção contra discursos de ódio e violência.
17: Daniela do Vaguinho, do Republicanos do Rio de Janeiro, enaltece os 20 anos da Lei Maria da Penha. A deputada ressalta, porém, que os números de feminicídios e de casos de violência doméstica mostram que ainda há desafios a enfrentar.
15: Daniela do Vaguinho defende o fortalecimento da rede de proteção com mais delegacias especializadas, centros de atendimento e casas de acolhimento. Ela também destaca a importância da prevenção e da educação para evitar que a violência contra a mulher aconteça.
17: Maria do Rosário, do PT do Rio Grande do Sul, alerta para os riscos de violência e abuso contra crianças e adolescentes nas plataformas digitais. Ela defende o cumprimento do ECA digital e a responsabilização das empresas diante de conteúdos que estimulem violência e automutilação.
15: Maria do Rosário também apoia a suspensão das transmissões ao vivo da plataforma Discord no Brasil e afirma que é preciso fortalecer a proteção de crianças e adolescentes nas redes. Ela defende ainda o apoio às famílias e às escolas para prevenir esses riscos.
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10: Saúde.
17: A Câmara aprovou diretrizes para o atendimento no SUS de mulheres na menopausa. A repórter Paula Bittar acompanhou a votação.
19: A Comissão de Constituição e Justiça da Câmara aprovou uma proposta que cria diretrizes no Sistema Único de Saúde para a atenção integral à saúde de mulheres no climatério e na menopausa. O climatério é a transição entre a fase reprodutiva e a não reprodutiva da vida da mulher. Já a menopausa ocorre após 12 meses sem menstruação. Estudos do Ministério da Saúde mostram que o climatério está associado a sintomas físicos e psíquicos, como ondas de calor, distúrbios do sono, alterações do humor, osteoporose e maior risco cardiovascular. A relatora da medida na comissão, deputada Tabata Amaral, do PSB de São Paulo, ressaltou que aproximadamente 29 milhões de brasileiras estão no climatério, período de transição hormonal da mulher que pode começar por volta dos 40 anos, com casos também de menopausa precoce ainda antes disso. Ela destacou que, embora não seja uma doença, a menopausa pode afetar significativamente a saúde física, mental, sexual, metabólica e cardiovascular das mulheres, além de comprometer sua qualidade de vida, permanência no mercado de trabalho e geração de renda. A proposta aprovada estabelece que o SUS deve oferecer ações educativas e de conscientização, exames e medicamentos e atendimento integral e multiprofissional. O texto também prevê incentivo a pesquisas, produção de dados e monitoramento em parceria com estados e municípios. A proposta cria ainda o Dia Nacional de Conscientização sobre a Menopausa, a ser celebrado em 18 de outubro. O projeto, que cria diretrizes no SUS para a atenção integral à saúde de mulheres no climatério e na menopausa, pode seguir diretamente para o Senado, a menos que haja recurso para votação antes pelo plenário da Câmara. Da Rádio Câmara, de Brasília, Paula Bittar.
10: Direitos Humanos.
15: Benedita da Silva, do PT do Rio de Janeiro, defende medidas para combater o etarismo e pede que o envelhecimento não seja associado à perda de autonomia. Ela acredita que o preconceito se agrava quando combinado a fatores como gênero, raça, deficiência e condição social.
17: Benedita da Silva também propõe ações para promover um envelhecimento saudável, com mais acesso à saúde, cultura, esporte, educação e lazer. Ela sustenta que é preciso garantir não apenas mais anos de vida, mas qualidade de vida, participação social e respeito aos idosos.
10: Previdência.
15: Projeto de bacelar do PV da Bahia cria um auxílio transitório para o cuidador principal de pessoa que recebeu o benefício de prestação continuada. Pela proposta, o auxílio será pago por um ano no valor de meio salário mínimo após a interrupção do benefício com a morte do dependente.
17: Segundo bacelar, a medida busca amparar mães e cuidadores que deixaram o mercado de trabalho para se dedicar aos cuidados de familiares. O projeto também prevê o reconhecimento do período dedicado ao cuidado para fins de aposentadoria.
15: Heloísa Helena, da Rede do Rio de Janeiro, propõe a criação da Renda Universal de Cidadania para pessoas com deficiência, sem exigência de comprovação de renda. A ideia, segundo ela, é superar as limitações do benefício de prestação continuada e criar um modelo que fortaleça a proteção social.
20: Hoje no Brasil, infelizmente, para que se tenha acesso ao BPC, é preciso que a família não seja pobre, ela esteja à beira da miséria humana, por causa da vinculação a um quarto de salário. Então, nós entendemos que as pessoas que têm alguma deficiência, seja caracterizada como deficiência física, transtorno psíquico, mental, transtorno do espectro autista ou qualquer um outro, ele tenha direito a esse benefício.
17: Heloísa Helena conclui que a mudança pode ampliar a dignidade, a autonomia e a segurança econômica. Ela explica que, se aprovada, a renda básica de cidadania deve ser implementada de forma gradual e sustentável, como instrumento de apoio à sobrevivência e à inclusão social.
10: Justiça.
15: Lucas Redecker, do PSD do Rio Grande do Sul, afirma que novas investigações sobre fraudes no INSS reforçam suspeitas discutidas durante a comissão parlamentar de inquérito que apurou descontos indevidos de aposentados. O legislador critica a rejeição do relatório da CPI.
17: Lucas Redecker cobra a responsabilização dos envolvidos no esquema investigado, além da recuperação dos recursos desviados. O parlamentar avalia que, apesar de os aposentados terem sido ressarcidos, é necessário avançar nas punições para evitar a impunidade.
10: Trabalho.
15: A Câmara aprovou uma regulamentação para as profissões de agentes indígenas de saúde e de saneamento. A repórter Paula Bittar acompanhou a votação.
19: A Comissão de Constituição e Justiça da Câmara aprovou uma proposta que regulamenta as profissões de agente indígena de saúde e de agente indígena de saneamento. Segundo o texto aprovado, para exercer as funções, o profissional deverá ser indígena, residir na área da comunidade de atuação, ter idade mínima de 18 anos, dominar a língua da comunidade e conhecer os costumes e sistemas tradicionais de saúde do povo indígena. Será exigida ainda a conclusão do ensino fundamental e de curso de qualificação específico definido pelo Ministério da Saúde. O agente indígena de saúde atuará na prevenção de doenças e na promoção da saúde das populações indígenas. As ações serão domiciliares ou comunitárias, individuais ou coletivas, seguindo as diretrizes do SUS. Os agentes devem atuar para prevenir doenças, monitorar a saúde dos indígenas, prestar primeiros socorros e mobilizar as comunidades. Já o agente indígena de saneamento trabalhará com a mesma finalidade, atuando especificamente em saneamento básico e ambiental. Entre as atribuições dele estão o monitoramento e a manutenção de sistemas de saneamento e ações de saneamento para prevenir doenças. A relatora na comissão, deputada Lídice da Mata, do PSB da Bahia, ressaltou a relevância dessa proposta.
0: É um projeto que já estava aqui na comissão há algum tempo, que trata do reconhecimento dos agentes de saúde indígena. Esse é um projeto que diz respeito ao acesso à saúde da população, daqueles que mais precisam, especialmente da nossa população indígena. Tem interesse do Ministério da Saúde para que fosse aprovado, mas principalmente o interesse dessa casa em aprovar projetos que são projetos de origem nos nossos deputados.
19: A proposta que regulamenta as profissões de agente indígena de saúde e de agente indígena de saneamento já pode seguir ao Senado, a menos que haja recurso para votação antes pelo plenário da Câmara. Da Rádio Câmara, de Brasília, Paula Bittar.
10: Agricultura.
17: Zé Neto, do PT da Bahia, apresentou o projeto que amplia o acesso de cooperativas de agricultura familiar a financiamentos para a instalação de sistemas de geração de energia renovável. A proposta busca reduzir custos e estimular o uso de fontes como solar e eólica no campo.
21: O que nós queremos é, e existe o projeto 1228, que prevê 10% dos recursos do BNDES com juros bem plausíveis, para que esses juros mais baixos atendam os pequenos e microempreendedores do campo da agricultura familiar. E nós estamos estendendo isso com o nosso projeto, que é o projeto 3066, que ele visa exatamente trazer também para esse foco as cooperativas de agricultura familiar. Nós precisamos fortalecer as cooperativas.
15: De acordo com Zé Neto, o financiamento com juros mais baixos pode ampliar a geração de energia limpa no campo. Ele acredita que a medida pode beneficiar especialmente produtores das regiões norte e nordeste do país, onde há grande potencial para a geração de energia solar.
10: Economia.
17: Comissão da Câmara aprova projeto que limita aumentos do IOF. Entenda na reportagem de Silvia Munhato.
22: A Comissão de Desenvolvimento Econômico da Câmara aprovou projeto que fixa novos tetos para as alíquotas do Imposto sobre Operações Financeiras, o IOF, além de criar limites para eventuais aumentos de alíquotas. O deputado Maurício Marcon, do PL do Rio Grande do Sul, relator do texto, foi favorável à medida.
23: Então o IOF, ele é o imposto regulatório, ele foi criado, né, para a gente ver o rastreio do dinheiro, mas não ser arrecadatório. E o governo hoje tem usado esse imposto para arrecadar. Então a gente coloca um limite nesses aumentos que o governo pode fazer, justamente para tentar trazer segurança jurídica para quem quer investir no Brasil.
22: Pela proposta, o aumento máximo anual do IOF sobre operações de crédito seria de 70%, para operações cambiais, de 100%. Na discussão do texto na comissão, o deputado Helder Salomão, do PT do Espírito Santo, foi contrário às mudanças, por entender que elas alterariam o cenário atual, resultando em perda de arrecadação sem uma necessária compensação. A proposta que fixa novos tetos para o IOF e cria limites para futuros aumentos será analisada agora pela Comissão de Finanças e Tributação. Da Rádio Câmara de Brasília, Silvia Munhato.
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10: Relações Exteriores.
15: Welter, do PT do Paraná, apoia o combate à disseminação de fake news, lembrando que a desinformação representa uma ameaça à democracia. O deputado também critica o que considera interferência externa no debate político e eleitoral brasileiro.
17: Ao fazer um balanço positivo da economia, Welter cita a geração de empregos, o controle da inflação, o aumento da renda e a redução das desigualdades. O parlamentar também menciona os investimentos do governo federal em saúde, educação e infraestrutura.
15: Jandira Fegali, do PCdoB do Rio de Janeiro, critica a postura do governo dos Estados Unidos em relação ao Brasil. Ela afirma que a retomada de uma política que busca subordinar a América do Sul aos interesses norte-americanos representa uma ameaça à soberania dos países da região.
17: Jandira Fegali alerta para possíveis interferências indevidas no processo eleitoral por meio das redes digitais, com questionamentos sobre as urnas eletrônicas. A parlamentar defende uma reação institucional que preserve a independência do Brasil e o funcionamento da democracia.
10: Meio ambiente.
15: Alguns métodos de alimentação de animais utilizados para produzir iguarias causam sofrimento aos bichos. Por isso, uma lei já sancionada pela Presidência da República, depois de aprovada nas comissões da Câmara, proíbe a produção e a sua comercialização no Brasil. Saiba mais na reportagem de Maria Neves.
19: Aprovado na Comissão de Constituição e Justiça da Câmara dos Deputados, o projeto que proíbe a produção e a venda de alimentos produzidos por meio de alimentação forçada de animais. Um exemplo de produto resultante da alimentação forçada de animais é o foie gras, nome dado ao fígado gordo de pato ou ganso, que é uma iguaria francesa. Como explica o deputado Áureo Ribeiro, do Solidariedade do Rio de Janeiro, que foi relator do texto em uma das comissões da Câmara, o processo pode causar doenças e levar à morte precoce do animal.
2: A alimentação forçada é uma prática extremamente cruel. Funciona com a introdução de tubos na garganta das aves para aumentar artificialmente o fígado do animal. Nós estudamos o tema e vimos que isso provoca sofrimento intenso e aumenta muito a mortalidade dessas aves.
19: Quem descumprir a nova lei pode receber como punição detenção de 3 meses a 1 ano e multa. Essa pena está prevista na Lei dos Crimes Ambientais, que também estabelece outras sanções administrativas para quem maltrata animais. Pelo texto aprovado, a proibição abrangerá tanto os produtos vendidos na forma natural quanto os enlatados. Da Rádio Câmara de Brasília, Maria Neves.
10: Comissões.
17: Chico Alencar, do PSOL do Rio de Janeiro, defende projeto que condiciona a liberação das chamadas emendas PIX à aprovação prévia de um plano de trabalho. Autor da matéria, ele explica que o objetivo é ampliar o controle sobre esses repasses diretos a estados e municípios.
15: Chico Alencar também ressalta que a proposta cria mecanismos de rastreamento dos recursos, prestação de contas e uso de conta bancária específica. O deputado argumenta que as medidas podem evitar desvios após auditorias apontarem irregularidades na aplicação do dinheiro.
10: Esporte.
17: Luiz Lima, do Novo do Rio de Janeiro, comemora a aprovação de projeto que torna permanente a lei de incentivo ao esporte, eliminando a necessidade de renovação periódica do benefício fiscal. Com o autor da proposta, o deputado avalia que a medida dá mais estabilidade aos projetos esportivos.
3: A lei de incentivo do esporte é a oportunidade que a gente tem de empresas, pessoas jurídicas ou pessoas físicas, destinarem um percentual todo ano que pagaria em relação a tributo federal para o governo federal, puder destinar para entidades que pleiteiam a lei de incentivo junto ao Ministério do Esporte. Agora é perene, é para sempre. Há 20 anos a gente já tem a lei de incentivo do esporte em atividade no nosso país, e você garantir a perenidade igualando a cultura, foi muito satisfatório para a política esportiva e para o brasileiro que gosta e ama esporte.
15: Luiz Lima ressalta que a lei de incentivo ao esporte beneficia projetos nas áreas competitiva, educacional, de inclusão e de reabilitação. Ele defende equiparar o percentual destinado por empresas, atualmente em 3%, ao previsto para o setor cultural, com o objetivo de acelerar a execução das iniciativas.
17: Termina agora o Jornal Câmara dos Deputados, produzido pela Rádio Câmara, com trabalhos técnicos de Everson Urani e apresentação de Val Monteiro e Márcio Aquilissardi. Boa noite.
15: A Voz do Brasil volta amanhã. Boa noite.
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4: Começar um pouco mais tarde hoje o Band Love, que a gente teve o Band FM de pertinho, você ouviu, né? Você assistiu Ana Castela Guardi, as versões do Band FM de pertinho, vem aí na programação da Band FM, as músicas que ela cantou nesse show que ela fez pra você. A gente tá no ar com o nosso Band Love nesta noite de quinta-feira, e como a gente começa um pouco mais tarde, eu vou te convidar pra participar no 11 99991 9197, mandando o seu recado de amor e mandando também o comentário da história, porque a gente já vai começar o Band Love de hoje com o Murilo e a Tatá contando a história de amor do Band Love.
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0: Às vezes, a gente acha que consegue esconder uma verdade para sempre. Mas ela sempre tem um jeito próprio de aparecer. E aí, quando aparece, cobra tudo o que a gente tentou esconder. Eu sempre tive uma vida muito difícil. Meu pai foi embora quando eu ainda era criança. E a minha mãe teve que se virar para criar 3 filhos, praticamente sozinha, fazendo malabarismo para colocar comida dentro de casa e manter as contas em dia. Teve época em que faltou até o básico pra gente. Mas mesmo com tudo isso, eu tinha uma coisa boa na minha vida: a Júlia. A gente começou a namorar quando eu tinha 15 anos e fomos crescendo juntos. Ela conhecia a minha realidade e era tão simples quanto eu. A gente tinha aqueles planos simples, sabe? Arrumar um emprego melhor, juntar dinheiro, ter nossa casa, casar, ter filhos. Eu não queria ser rico. Eu queria só conseguir dar uma vida mais tranquila para minha mãe. E um dia, construir a minha própria família com a Ju. Era isso. Esse era o meu sonho. E naquela época, eu realmente acreditava que era isso que ia acontecer. Eu estava com 21 anos quando eu consegui um emprego numa rede de supermercados. O meu primeiro trabalho lá foi no estoque, carregando caixa, conferindo mercadoria, fazendo um pouco de tudo. O salário não era nenhuma maravilha, mas eu consegui ajudar minha mãe em casa e isso para mim bastava. E foi lá que eu conheci a Marina. Ela era filha do dono e de vez em quando aparecia por lá para resolver alguma coisa com o pai. No começo, eu nem dava muita bola. Ela era muito educada. Tratava todo mundo muito bem. Mas o que eu nunca imaginei é que ela pudesse olhar para mim, em algum momento, de outra forma. Com o tempo, ela começou a aparecer mais por lá. Às vezes vinha até o estoque só para falar alguma coisa comigo. Outras vezes me encontrava no corredor e parava para conversar. Perguntava como estava minha mãe, lembrava de alguma coisa que eu tinha contado, queria saber se eu estava gostando ali do trabalho. Uma vez ela apareceu com um café e disse que tinha pegado para mim porque sabia que eu não tinha nem parado para tomar café da manhã naquele dia. E foi assim, nessas pequenas coisas, que eu comecei a perceber que tinha alguma coisa diferente ali. Pois é, a filha do chefe, a filha do dono, começou a gostar de mim. Só que eu mesmo nunca dei nenhum tipo de abertura para ela. Até porque eu tinha a Júlia. A gente estava junto desde os 15 anos e eu amava a minha namorada. Quando a Marina perguntava da minha vida amorosa, eu sempre falava a verdade. Nunca escondi que a Júlia existia e mesmo assim, a Marina continuou se aproximando. No mercado, todo mundo começou a perceber. Os meus colegas comentavam, faziam brincadeira comigo e eu tentava desconversar. Até que as fofocas chegaram no pai dela. E para minha surpresa, pelo visto, ele não se incomodou não. Um dia, ele até me chamou para conversar. E de cara já foi falando que gostava de mim, que confiava no meu trabalho, que admirava o jeito que eu tratava as pessoas. E aí nesse dia ele falou da Marina. Disse que sabia que ela estava gostando de mim. E que se um dia eu quisesse dar uma chance para ela, ele ficaria feliz. Você acredita que eu ouvi isso dele? E aí ele também falou uma coisa que acabou ficando na minha cabeça. Disse que eu era um rapaz trabalhador, que tinha futuro e que se eu tivesse do lado da filha dele, ele até poderia me ajudar a crescer dentro da empresa. Me daria oportunidades que eu levaria muitos anos para conseguir sozinho. Sem estar com a filha dele. Entendeu? Olha, aquele papo não tinha nada a ver. Na minha cabeça, eu sabia o que eu queria. Eu amava a Júlia. Mas quando eu vi tudo aquilo, eu cheguei em casa. Eu fiquei perturbado. Eu contei aquilo para minha mãe. Falei que a filha do meu chefe gostava de mim. Que o pai dela tinha percebido e até tinha sugerido que poderia me ajudar no trabalho. A minha mãe foi ouvindo e não falou nada. Nada. Ficou quieta até por um tempo. Depois, perguntou quanto eu achava que poderia ganhar se realmente começasse a crescer lá dentro. Eu falei que não tinha ideia. E foi aí que ela me perguntou uma coisa que, na hora, eu achei até absurda. Você acha que amor paga a conta, meu filho? Acha mesmo? Estranhei, fiquei até um pouco bravo com ela. Deixei claro que eu amava a Júlia e que ela estava comigo desde os 15 anos e que eu não ia jogar tudo fora por dinheiro. A minha mãe nem discutiu. Só respondeu que amar alguém não impede a gente de passar fome. E deixou claro também que nós todos sabíamos como é viver no limite. Eu sabia que a minha mãe estava cansada daquela vida. Contas atrasadas, tudo muito apertado, dificuldades, sabe, de todos os lados, pra gente, pra família, pros meus irmãos. E eu sabia também o quanto ela tinha se sacrificado por nós. Eu tava cansado de vê-la passando por tudo aquilo. E aí, de repente, eu tinha na minha frente uma oportunidade que poderia mudar tudo para todos nós, para minha família toda. Foi aí que eu comecei a mentir para mim mesmo. Eu comecei a tentar me convencer que eu não precisava amar a Marina, que poderia ficar com ela, crescer dentro da empresa, ajudar minha família e depois, quando tudo tivesse resolvido, cada um seguiria sua vida. Eu dizia isso para mim mesmo. Dizia que aquilo só seria uma fase, que eu faria aquilo pela minha mãe, pelos meus irmãos e por uma vida que eu nunca tinha conseguido dar para eles. E quanto mais eu pensava nisso, mais fácil ficava transformar uma coisa errada numa decisão que parecia certa. Por isso, depois daquela conversa com a minha mãe, eu comecei a olhar para Marina de um jeito diferente. Eu comecei a enxergar uma oportunidade mesmo. E aí, isso mudou a forma como eu passei a me comportar com ela. Eu me aproximei mais. Já que ela estava me dando espaço, me dando abertura, eu fui ficando cada vez mais perto. Até que um dia eu tomei coragem. Fiz uma coisa que, quando eu penso hoje, dá até vergonha de lembrar.
1: Almoçar com você hoje? Claro.
0: Olha, mas eu vou te levar num lugar que eu consigo pagar, viu? Não vai esperando um lugar chique, não.
1: Ah, para, eu não ligo pra essas coisas. E eu também posso pagar. Isso não é um problema, tá? Mas, Alex, você sempre diz que sua namorada é super ciumenta. Ela não vai ficar brava, não?
0: Ah, é que as coisas, sabe, entre a gente não vão tão bem.
1: Sério? Você não tinha me falado isso?
0: É, o meu namoro tá passando por uma fase difícil, mas eu conto tudo isso no almoço.
1: Caramba, por essa eu não esperava, Alex. Tá, vamos almoçar sim. Eu quero saber dessa história. Seu horário de almoço é 12h, né? Fica combinado então, combinadíssimo.
0: Claro que era mentira. Era tudo mentira. Eu e a Júlia estávamos muito bem, como sempre. Ela me amava e eu amava ela. Mas a Marina acreditou em mim e quando ela sorriu e aceitou aquele almoço, eu senti que tinha acabado de dar o primeiro passo para uma vida que eu jamais teria imaginado. Como sempre. Ela me amava e eu amava ela. Mas a Marina acreditou em mim e quando ela sorriu e aceitou aquele almoço, eu senti que tinha acabado.

0: esbanjar dinheiro, sabe? Ela conversava comigo como se a gente se conhecesse há muito tempo. Quando então eu voltei para o trabalho, eu já sabia o que eu ia fazer. A minha mãe tinha colocado aquela ideia na minha cabeça. E por mais que eu soubesse que não era bonito, eu comecei a achar que talvez fosse a única chance que eu teria de mudar a minha vida e a vida da minha família. Mas tinha uma coisa que eu não conseguia fazer: ficar com a Marina e continuar namorando a Júlia. Eu nunca tinha traído a minha namorada e eu não ia começar a fazer isso naquele momento. Então, se eu queria seguir por aquele caminho, primeiro eu precisava terminar meu namoro. Naquela mesma noite, depois de decidir o que eu ia fazer, eu fui até a casa da Júlia. E eu lembro até hoje da cara dela quando eu falei que o nosso namoro não estava mais dando certo. Como assim? Você não pode estar falando sério. Ela ficou sem entender nada. Perguntou o que tinha acontecido, se eu tinha conhecido outra pessoa, se ela tinha feito alguma coisa. Eu dizia que não. Falei só que estava passando por um momento de confusão, que já não sentia a mesma coisa e que estava achando melhor a gente terminar. Que essa menina chorou na minha frente. Eu também chorei, né? Porque a verdade é que eu amava aquela mulher. Mas eu continuei. Continuei firme no meu propósito. Mesmo vendo a Júlia destruída na minha frente, eu continuei mentindo. Depois de uns dias de muito sofrimento, eu chamei a Marina para sair. Dessa vez, fora do horário de trabalho, no final de semana. E quando ela percebeu que eu estava realmente querendo ficar com ela, ela também abriu um sorriso que eu nunca esqueci.
1: Você tá me chamando para sair de verdade, Alex?
0: Tô. Se você ainda quiser, claro.
1: É claro que eu quero. Você não faz ideia de quanto eu esperei isso. Mas e a Júlia?
0: Acabou, Marina. Meu namoro acabou e eu... Sabe, eu entendi. A gente não tava mais se gostando. Tava complicado. Eu percebi que tava só acomodado no meu namoro, sabe? Muitos anos juntos.
1: Jura? Nossa, eu sinto muito. É difícil mesmo, mas... A gente vai sair, a gente vai se distrair, vai ser bom pra você.
0: Ela ficou numa alegria, mas numa alegria. E eu lembro que naquele momento bateu uma culpa enorme. Uma culpa enorme pra mim, porque eu sabia exatamente o que eu estava fazendo. Mas ao mesmo tempo, eu estava decidido. Na minha cabeça, eu estava fazendo certo. Depois daquele primeiro encontro, as coisas entre a gente foram acontecendo muito rápido. Nós começamos a sair, ela conheceu a minha família, eu conheci os amigos dela e aos poucos a gente foi ficando cada vez mais próximo. A Marina se entregou de verdade e o pai dela ficou contente quando percebeu que a filha finalmente estava comigo. Porque ela estava feliz. E ele então cumpriu o que tinha falado. Não foi do dia para a noite. Levou um tempo. Eu precisei mostrar serviço e aprender muita coisa. Mas acabou sendo mais rápido até do que eu imaginava. Primeiro eu virei responsável por uma loja. Depois passei a cuidar das outras unidades também. E quando eu percebi, já estava como gerente de várias lojas da rede. Tudo isso em questão de meses. A minha vida tinha mudado completamente. Eu ainda pensava na Júlia. Às vezes eu lembrava dela, de alguma coisa que a gente tinha vivido. Era uma história, né? Uma história de muitos anos. E aquilo apertava o meu peito. Mas as coisas estavam saindo como eu tinha imaginado. Quando eu terminei lá atrás o meu namoro, a Júlia até tentou falar comigo por um tempo. Ligava, mandava mensagem, queria entender o que tinha acontecido. Até que depois de tentar e eu praticamente não responder, ela acabou descobrindo tudo. Não sei exatamente quem contou, mas ela soube que eu tinha terminado o nosso namoro por causa da Marina e que a família dela tinha me ajudado a crescer dentro da empresa. Ela ficou revoltada. Só pra você ter ideia, um dia

0: apareceu na minha frente e falou tudo que estava engasgado. Disse que eu não era o homem que ela achava que conhecia. Que depois de tantos anos juntos, ela nunca imaginou que eu fosse capaz de trocar o nosso amor por dinheiro. E nesse dia eu fiquei quieto, ouvindo, sabe? Eu não quis retrucar. Ela falou muita coisa e depois sumiu de vez. E eu nunca mais tive notícias dela. Enquanto isso, a minha vida com a Marina seguia muito bem. Uns 8 meses depois da gente ter começado a sair, a gente já estava falando em casamento. Ela estava completamente apaixonada. E eu também já tinha me acostumado com aquela vida. A minha mãe estava melhor, meus irmãos tinham mais oportunidades e eu tinha uma carreira que eu nunca imaginei ter. Pela primeira vez eu estava conseguindo pagar as contas sem ficar catando centavos no final do mês. Antes do casamento, eu e a Marina fomos morar juntos. E eu tentei ser um bom companheiro. No começo, eu confesso a você que ainda tinha aquela distância dentro de mim. Eu tinha escolhido aquela vida, mas eu sabia que era por interesse. Então eu achava que eu precisava pelo menos fazer a minha parte. Só que a Marina foi entrando na minha vida de um jeito que eu não esperava. Ela começou a se aproximar da minha família de verdade, sabe? A minha mãe, por exemplo, para ela, não era só a sogra que ela precisava agradar. Ela ia lá em casa, ajudava quando podia, se preocupava com os meus irmãos, sabe? E quando aparecia algum problema, era a primeira a perguntar o que podia fazer. E a minha mãe, que tinha sido uma das pessoas que mais me incentivaram a ficar com ela, acabou também se apaixonando pela Marina. De verdade. Eu também fui conhecendo um lado dela que eu não tinha visto no começo. A Marina era uma pessoa incrível, tinha um coração enorme e acreditava em mim de um jeito que ninguém nunca tinha acreditado. No trabalho, principalmente, ela sempre me incentivava. E quando eu tinha medo de aceitar uma responsabilidade nova, maior, era ela que dizia que eu era capaz. Quando eu chegava em casa cansado, ela sabia quando era hora de conversar e quando era melhor só ficar do meu lado. Sem eu perceber, alguma coisa começou a mudar. Eu comecei a ficar feliz quando sabia que ela estava voltando para casa. Comecei a querer contar para ela as coisas que aconteciam no meu dia. Se ela saía com as amigas, eu ficava esperando ela voltar. Até comecei a sentir ciúme, coisa que nunca eu tinha sentido. Foi então numa noite qualquer, depois de um dia comum, que eu parei e pensei em tudo aquilo. Eu tinha entrado naquela relação pensando no dinheiro. Só que naquele momento, eu já não estava mais fingindo. Eu tinha me apaixonado pela minha noiva. E já não olhava para ela vendo só o dinheiro, a oportunidade, a empresa ou a vida que ela tinha me dado. Eu via a mulher que eu amava. E foi justamente quando eu estava mais perto dos meus sentimentos que tudo desmoronou. Depois de alguns meses morando juntos, a gente decidiu que era hora de casar. Eu já não tinha mais dúvida nenhuma de que eu queria passar o resto da minha vida com ela. A gente então tirou algumas fotos, contou para as nossas famílias e colocou nas redes sociais que nós íamos nos casar. Foi aí que a tempestade começou. A Júlia, minha ex-namorada, reapareceu. No mesmo dia que a gente postou a história do casamento, ela mandou uma mensagem para Marina. Diz que precisava contar uma coisa que ela tinha direito de saber antes de casar comigo. A Marina, claro, ficou assustada. Afinal, ela sabia da Júlia. Sabia que tinha sido a minha namorada durante muitos anos. E sabia que eu tinha terminado aquele relacionamento para ficar com ela. Então elas começaram a conversar por mensagem. E a Júlia contou. Contou o que ela sabia. Contou que eu não tinha terminado o nosso namoro, porque tinha deixado de gostar dela. Contou que na época eu já sabia que o pai da Marina poderia me dar uma vida melhor. Que a minha mãe tinha me incentivado a ficar com ela. Que eu tinha me aproximado da Marina porque eu enxerguei nela uma oportunidade. ainda falou que todo mundo sabia disso. Todo mundo, menos ela. A Marina não acreditou de primeira. Disse que aquilo não podia ser verdade, que eu a amava. Mas aí a Júlia começou a dar detalhes, sabe? E aí a Marina entendeu. Não era uma história inventada pela minha ex, por raiva, por querer dar o troco. Era verdade. Quando eu cheguei em casa, a Marina me olhou de um jeito que eu não vou esquecer. Não era raiva. Era como se ela estivesse tentando reconhecer o homem com quem tinha escolhido se casar.
1: Não mente pra mim, por favor, não mente mais pra mim.
0: Marina, tenta entender. Eu sim terminei com ela pra ficar com você. E isso, sabe, no começo, pode ter sido até um pouco assim, mas isso passou. Depois eu comecei a te amar de verdade.
1: Depois de quanto tempo?
0: Eu não sei. Sabe, foi acontecendo.
1: Não, Alex. Não, eu quero saber quando você parou de me olhar como uma oportunidade e começou a me olhar como mulher. Eu passei todos esses meses achando que eu tinha sido escolhida. Achando que você tinha olhado pra mim e pensado, é com essa mulher que eu quero ficar. E agora eu descubro que você olhou pra mim e pensou no que podia ganhar.
0: Marina, o que você tem que entender é que eu amo você. E é isso que importa.
1: Como é que eu vou acreditar nisso agora? Você mentiu quando disse que não amava mais a Júlia. Mentiu quando começou a se aproximar de mim. Mentiu quando disse que queria sair comigo. Como é que eu vou saber que você não tá mentindo agora? E pior, todo mundo sabia, né? Todo mundo. Eu fui a última a saber.
0: Naquele momento, eu acabei percebendo que não adiantava mais dizer que eu a amava. Porque pra Marina, tudo que a gente tinha vivido passou a parecer uma mentira. Resultado, ela não quis mais se casar comigo. Disse que estava magoada e que naquele momento ela não conseguia acreditar em nada do que eu falava. Eu tentei explicar, eu pedi uma chance. Disse que estava disposto a abrir mão da empresa, do dinheiro, de tudo. Mas ela só me respondeu que o problema nunca tinha sido dinheiro. O problema era não saber mais se o homem que ela amava tinha existido de verdade. Mais uma vez eu estava passando por uma situação que eu não imaginei viver. Por que que ela não estava acreditando no meu amor? Por que que ela estava duvidando de mim? Eu perdi a Marina. E pela primeira vez, eu não tinha como resolver aquilo com trabalho, dinheiro ou com alguma oportunidade que aparecesse. Eu passei a vida inteira achando que o amor era aquilo que eu podia abrir mão para ter uma vida melhor. Hoje eu sei que o amor era justamente a minha vida melhor. Só que quando finalmente eu entendi isso, eu já tinha destruído a única coisa que realmente importava. E se hoje eu tô aqui abrindo meu coração, me expondo desse jeito, é porque eu preciso do perdão dessa mulher. Marina, eu imploro para você. Tenta entender tudo. Sabe, não faz nenhum recorte. Tenta entender o contexto todo. Eu posso ter errado. Eu posso ter sido um canalha, mas eu aprendi a te amar. E eu fiz tudo certo. Eu não te enganei, não. Na verdade, olha, eu aprendi a te amar e eu sabia que isso ia acontecer. E hoje eu te amo como eu nunca amei ninguém. Você é a mulher da minha vida. É a pessoa com quem eu quero envelhecer. E eu sei que você também me ama. Então, por favor, eu tô te pedindo aqui pra todo mundo ouvir. Por favor, me dá mais uma chance, vai. Eu tô falando a verdade. Eu te amo.

0: Band FM Sampa Crio, me deu uma chance a carta, a música da história de amor do Band Love, desta noite de quinta-feira. Você ouviu com o Murilo e com a Tatá. Mais uma história, gente, história difícil, né? Essa história mostra como algumas escolhas podem nos fazer perder justamente aquilo que a gente, que realmente importa, né? O Alex buscou segurança financeira, mas acabou deixando de lado um sentimento verdadeiro. E só percebeu o seu valor quando já havia machucado a Marina. Reconhecer o erro é importante, mas não apaga as suas consequências. A confiança, quando quebrada, precisa ser reconstruída. E Marina é quem decide se ainda existe espaço para isso. No fim, gente, fica a reflexão, né? Nem sempre aquilo que parece garantir uma vida melhor é o que realmente traz felicidade. Eu quero você comentando a história comigo aqui no Band Love. São 11 horas e 8 minutos. 11 99991 9197. Pode apertar o microfone do WhatsApp agora, mandar teu áudio, falar com o Band Love nesta noite de quinta-feira. Se quiser ter um resuminho da história no Facebook, no Instagram, é só entrar lá no Face, no Insta, você comenta ali também. 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
0: Enquanto isso, eu vou tocando a trilha sonora da sua vida com as melhores músicas de todos os tempos.

FM, 11 horas 19 minutos. Lá no início dos anos 80, era assim, ó.

0: Rádio FM Corinne Bailey Ray pra você aqui no nosso Band Love. São 11 horas 29 minutos. Tocamos pra você Put a Record On. Também Stevie B, Because I Love You, e Lulu Santos, Como Uma Onda. São 11 horas 30 minutos aqui no nosso Band Love. Os comentários da história estão chegando. Você manda o seu aqui pro 11 99991 9197, tá bom?
1: Olá, boa noite.
0: Boa
1: Tudo
0: noite.
1: Bem?
0: Tudo bem?
1: Gente, eu tava ouvindo essa história aí.
0: Desculpa. O que que você acha?
1: Esse não merece perdão, não.
0: Por quê?
1: Ele enganou as duas. Não, como é que ela vai voltar a confiar numa pessoa dessa depois de ter feito tudo o que ele fez? Deus me livre, eu não perdoaria, não.
0: Tá certo.
1: Boa noite pra todos.
0: Boa noite, minha amiga. Um beijo pra você. John?
2: Olha, de verdade, ele só se arrependeu porque a máscara caiu ali antes do casamento, né? Porque se a Júlia não tivesse aberto a boca, ele teria casado de boa, teria mantido a farsa. Então, assim, você perdoar um cara desse não é maturidade, né? Você aceitar ali um atestado de ingenuidade. A Marina se livrou demais de uma grande bomba. Porque o cara, pô, usou o sentimento de duas mulheres pra poder subir na vida. Tem aquela coisa, né? Quem por interesse te ama, por utilidade te deixa.
0: Tá certo. John Santos, meu amigo, obrigado. Um grande abraço. 11h31. A gente segue com Band Love até 1 da manhã. A partir da 1 da manhã, tem Band Coruja.
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0: Band FM Sandy Júnior, quando você passa no Band Love. Is this love? Whitesnake. Isso é maravilhoso, hein? Eu vou tocar pra você daqui a pouquinho aqui no Band Love, combinado? Essa de Sandy Júnior também é maravilhosa. Tivemos o eterno rei Michael Jackson, Human Nature. Pedrão Rocha adora quando eu toco Michael Jackson, né, Pedrão? Eu também adoro. Gosto muito, muito, muito, mas muito demais. Um abraço pra você. The Cover Girls, Wish No Star, 11h48 aqui no Band Love. Vamos com mais mensagens comentando a história de amor do Band Love contada pelo Murilo e pela Tatá na noite de hoje.
1: Boa noite, Marcelo Dias. Boa noite, ouvintes da Band FM do Band Love.
0: Quem
1: fala é o Jairo Capão Redondo. É complicado, né? Complicado, né? Quando se perde a confiança, quando a confiança é quebrada, é complicado, né? E quem fala que a pessoa não vai fazer novamente, né? É complicado, né? Então, eu acho que a moça aí deveria pensar duas vezes aí antes de dar uma nova chance pro rapaz aí, ou até mesmo nem dar uma nova chance, né? Porque ele teve a oportunidade aí de ser feliz com ela aí, teve tudo com ela aí, trocou ela por interesse. Quem sabe não aparece outra pessoa aí e ele venha também trocar ela novamente por interesse, entendeu? Porque já viu que ele é uma pessoa interesseira, né? Então, tem que ver direitinho. Essa é a minha opinião. Um abraço e uma ótima noite a todos. Na Band FM.
0: Valeu, amigão. Obrigado, viu, Jairo? Aquele abraço pra você. Tem mais áudio aqui no Band Love?
2: Boa noite. Aqui é Thiago de Teoflotone, Minas Gerais.
0: Fala, Thiagão.
2: Chegando aqui em Nápoles, Bahia, escutar na rádio o Band Love.
0: Legal.
2: É a história de amor aí. No final, o cara ficou sem as duas mulheres da vida dele, né? Que no começo ele amava a primeira mulher, depois trocou ela por dinheiro. Aí quando começou a gostar da outra também, acabou perdendo ela. Aí no final ficou sem, o cara ficou sem as duas mulheres da vida dele, né? Que no começo ele amava a primeira mulher, depois trocou ela por dinheiro. Aí quando começou a gostar...

0: Band FM, Gloria Estefan. Words Getting the Way, classicão lá dos anos 80 para você aqui no Band Love. John Legend, All of Me. E o Gustavo Lima termina comigo antes. Meia-noite um é o Band Love até uma da manhã. 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
2: Podemos dizer que sextou. Daqui a pouco, uma da manhã, chega o Diego Lopes, felizão da vida. Ele espera desde o domingo à sexta-feira. É. A gente continua com o Band Love. Eu sou Marcelo Dias, estou aqui, feliz e grato. Na sua rádio, do seu jeito, tocando as melhores músicas de todos os

0: Tarde FM. Quer namorar comigo? Quer? Edson e Hudson, aqui no nosso Band Love também. You're Everything, com Rod Stewart. Maravilhosa essa música, né? Fergie, Big Girls Don't Cry e Fábio Júnior dos anos 90, só você. A gente teve Jorge Mateus e também o Chris de Burgh lá dos anos 80, The Lady in Red. Meia-noite e meia, as melhores recordações para você aqui no nosso Band Love. E os melhores ouvintes fazendo os comentários da história de amor do Band Love. Hoje foi a do Alex.
1: Boa noite. Ele merece uma chance sim, porque todo mundo erra, quem? Qual é o ser humano que pode atirar pedra no outro? Ele merece a chance, ela tem que perdoar ele. Porque ele descobriu que o amor da vida dele é ela. E ela não é todo dia que a gente encontra um amor verdadeiro como o dele, não. Ele fez o que ele fez pensando na mãe, nos irmãos. Ele merece uma chance. Rosane Uber, do Rio de Janeiro.
0: Valeu, Rô. Beijinho
1: pra
0: você.
1: Dá um beijão nele aí, que eu mandei. Um beijão pra esse meninão aí que errou, mas que reconheceu o erro dele. E merece sim uma chance.
0: Valeu, Rô. Beijo, bom trabalho, viu?
2: Olá, boa noite.
0: Boa noite.
2: Boa noite a todos vocês da Band Love. É, eu gostaria de dizer que esse menino, ele errou no início, mas ele não negou nada para a moça. Ele falou que tinha namorada, né? E que ele gostava dela. E, enfim, ele resolveu, né, tomou uma decisão que ele não podia ficar com as duas ao mesmo tempo e terminou com uma. Apenas ele se apaixonou, né? A Marina fez com que ele se apaixonasse por ele, né? Ele não errou, não. Vai dar tudo certo, ela vai voltar para ele, eu tenho certeza que vai, porque se realmente ela amou ele desde o início, mesmo sabendo que ele tinha namorada, ela vai perdoar.
0: Tá,
2: e
0: certo.
2: Eu tô torcendo pros dois.
0: Obrigado. Um beijo
2: para todos vocês da Band.
0: Obrigado, minha amiga. Um beijo para você, viu?
3: Boa noite, Band.
0: Boa noite.
3: Boa noite, pessoal. Aqui é o Márcio de Palmares.
0: Ô, Márcio, e aí?
3: História muito triste, acompanhei do começo ao fim. E o que ele fez com a Júlia e com a Marina é inaceitável. Eu acho que ele merece ficar sozinho. É o mínimo pra pagar o erro e a covardia que ele fez com essas duas moças. Boa noite. Desculpe, amigo, mas o meu ponto de vista é esse.
0: Não, obrigado pelo teu ponto de vista, obrigado pelo teu comentário.
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0: Vamos continuar viajando. Bem gostoso, no tempo. Através da boa música. Belo, supera.

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0: Tarde FM Dilcinho, pouco a pouco aqui no nosso Band Love, participação do Sorriso Maroto, uma hora em ponto. 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Silmara da Mota Ferreira, parabéns, Silmara. Ganhou os prêmios da sua rádio do seu jeito. Ele já chegou feliz porque sextou.
1: Ah, que delícia, né?
0: Sextou, hein?
1: Hoje é sexta-feira, dia de torrar salário, dar bicuda em rapariga, fumar cigarro ao contrário, ver se a ruiva é ruiva mesmo, mastigar abelha com mel, manda foto pelado com três pra ex no motel.
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Começou, começou, e a partir de agora o bicho vai pegar, prepara o seu coraçãozinho. Eita, sexta-feira maravilhosa. Cadê a Ana Castela? Tá aí ainda? Ela tá aí ainda? O cara chega todo perdido. Ah, hoje teve o De Pertinho com a Ana Castela. Eu não consegui vir, eu queria vir, eu. Eu queria vir, eu, ah. Não deu. Não deu. Por quê? Não te interessa. É que eu falei que eu viria, mas não deu porque não te interessa. É, eu perguntei pra minha mulher, eu tô com vontade de ir, ela, não. Não. Não te interessa. Sexta-feira, hein? Você tá bem aí? Tá tudo certinho, de boa, tranquilo? Até que enfim chegou a sexta-feira, né?

0: Bom dia, sumido. Como é que você tá, cara? Tranquilo, irmão? Vamos para mais um dia. Vou dormir. Brincadeira.
1: Não, vai
0: Tava com
1: dormir nada.
0: saudade.
1: Não, é, mas você fica com saudade e você some, né, ô Lilian? Por que que você some, hein? Você não pode sumir, porque você é a nossa. Você é a nossa. Tem uns assuntos aí que só você pode falar pra nós. Nossa consultora para os assuntos sapatísticos, se é que você me entende.
2: Hoje é sexta-feira.
1: Ela chegou.
2: Chega de canseira.
1: Oh, que delícia!
2: Nada de tristeza.
1: Essa sexta-feira eu tô mais animadinho, por quê? Porque eu folgarei duplamente. Ah!

0: Barzinho. O Barzinho falou que ia segurar ela pra ela participar da madrugada, esse vagabundo.
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2: Diego Lopes, um assunto bom pra hoje aí. O que é que a rapaziada acha da moça que não quis sair com o rapaz que foi pegar ela com um polo? Um carro polo. Rapaz, será isso mesmo, cara?
0: Ela tá certa. Eu também não sairia com um cara que vai me buscar de polo.
1: Hoje é sexta-feira.
0: Ah, agora se fosse um BYD King, aí eu iria.
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0: Você sairia com um cara que vai te buscar de polo? Eu só saio de BYD King. Ô, Irã, comprou um BYD King, tá mais faceiro que pinto no lixo. Mas é um carrão, né, cara? Quase me matou do coração esse desgraçado. Não, senta aqui que eu vou te mostrar o carro. Deu a 115 por hora dentro do estacionamento, ô louco. Quase caguei dentro do BYD King dele. Tá louco. Olha, mas sabe...
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0: O cara ia chegar de carro polo, de camiseta polo e sapatênis, ia ser lindo. Mas deixa eu falar um negócio, eu acho muito bonito, Ira, aquele carro polo, mas o antigo, sabe aquele sedanzão? Tem um polo que tem uma bundona empinada, né? Peraí.

0: Bom dia, Diegão. Beleza, Diegão? Ô, Diegão, eu vi essa história aí que o Irã Duarte falou da menina aí que não quis sair com o cara de um polo. Diegão, mas eu acho que quem deu sorte foi ele, viu? Porque ela tem um queixo, viu? Nunca vi um queixo daquele tamanho, não, viu? Se ela deu uma queixada nele, ela mata o cara.
1: É por isso que ela tava se queixando. Hã? Hã? Ah!

0: esse mesmo, esse aqui, ó. Chama Volkswagen Polo Classic 1.6 do ano de 1996. Esse Polo, eu saía com o cara. Oh. Ah, eu saía. Calma no castelo. Eu acho bonito esse carro, viu, cara? É, tem um modelo dele que é maiorzão ainda. Eu não sei se é mais recente, não sei. É os primeiros Polo que tem, pronto. 96, Polo 96. Esses dias eu vi um placa preta bonito desse aí, velho.
1: Aquela mina lá no 69, o queixo deve ficar com cheio de toba da porra, viu, Diego?
0: Olha
1: queixo
0: só. Ganta, olha, peraí. Olha Jó, o que. Olha Jó. Olha Jó o que, que ele imagina. Olha Jó. Ele já imagina fazendo 69 e o queixo da menina cutucando no rabo dele. Cara, todo mundo falando da mina, do Polo, do queixo. Ah, imagina ela fazendo 69 e o queixo dela roçando no toba. Porra, Tatu.
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0: Ela sai com aquele queixinho marrom. Parece aquela barbinha de Dom Quixote. O que que é isso? É bosta.
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0: Cadê a Ana Castela, hein?
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0: Ah, esse aí eu tive um. Eu tive um desse aí, ó.
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0: Oi, ele mandou foto de um Tempra. Ah, o Tempra eu gostava desse Tempra. Era meio perigoso, né? Ei, aquele Tempra turbo, que era turbo de fábrica, lembra? Que tinha perigo de explodir. Você passava dos 100 por hora, ele ligava o turbão sozinho. Passava dos 100 e ele... Eita, pô! Esse eu tive um, mano, eu tive.
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3: Ô, Diego, incestou. Ô, Diego, pelo jeito que ele comentou aí que a mulher é queixuda, igual. Então é a morena daqui, Tatuí. Que a bicha tem um queixo que parece uma bigorna. Pai do céu.
0: Não, mas essa tem o queixo fino. Essa que reclamou do Polo tem o queixo fininho. É que parece o, sei lá, parece uma bruxa, parece o Cássio.
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4: Bom dia, Diego. Bom dia, como que você tá aí, Diego?
0: Boa, mano.
4: Quero mandar um abraço aí pro velho do lixo, sai cachorro, pro sai, Davi, pra Mário Tassini, aí pra Tati Perigosa, Sandrinha, é, pra toda a turminha aí da Banda de Coruja. Tamo aí até as 5 da manhã, tudo junto, enrolado.
0: Valeu, tamo junto, mano. Eu gostei dessa montagenzinha que você fez. É o Manuel? Você que é o Manuel?
5: Fala, Diegão. Vamos que vamos até as 5. Pois é, Diegão. Teve de pertinho com a Ana Castela, né?
0: É.
5: Sabe qual foi a melhor parte, Diegão?
0: Hã?
5: A melhor parte é que na hora do de pertinho com a Ana Castela, a Banda FM tava transmitindo A Voz do Brasil. Que maravilha, Diegão.
0: Ah, cala a boca, ó.
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0: Olha essa moda aqui, olha. Cada palmo nessa estrada
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0: Oi, Edinaldo, essa aqui é pros meus amigos, meus irmãos caminhoneiros.
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0: Nossa, Sula Miranda é horrível.
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0: Tô brincando, eu gosto.
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0: É que antigamente ela cantando, nós ouve hoje em dia, ela fala nós. É que antigamente era outra pegada, hoje ela tá bela, ó. Vai.

0: Estela canta bonito, né?
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0: É, dá um contraste.
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2: Obrigado pela dedicação, viu? Estou até meio emocionado, viu? Obrigado. Não estou falando mal do caminhoneiro, não, Diego. Sem os caminhoneiros, esse programa é só mais um programa, viu? É. Segura essa, ó.
0: Ah, não começa com essa bosta, mano. Amanhã vocês vão buzinar. Amanhã vai ter buzinaço. Vai ter momento do Rejão. Amanhã vai ter essas coisas

0: obrigado por avisar, viu, Diego?
1: Para.
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3: E amanhã é, né? Ah, obrigado por avisar. Parte o filme.
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4: Comedor de traveco, tá tudo contente agora, hein? Vai tudo parar nos

0: por avisar, viu, Diego? Amanhã só vai dar meu Spotify.
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3: É que antigamente a Sulamirana tinha uma lapa de rabo da besta fera, né?
1: Ei,
3: quantas grãs já bati pensando nessa busanfa.
1: Cala a boca!
3: É louco.
1: Respeita a menina. É, se bem que eu já contei essa história aqui, eu já vi a Sulamirana pelada. Não totalmente. O que que acontece? Eu era criança. Uma época eu já fui criança. Eu acho que eu já contei isso aqui. É engraçado porque eu já contei isso junto com o Trucão. O Trucão todo mundo conhece quem é, né? Os caminhoneiros principalmente. Ele fazia umas caravanas onde ele viajava com a galera, né? Era a Sula Miranda, era João Mineiro e Marciano. Era essa galera toda aí. Aí uma vez ele foi na minha cidade. Olha só como é que é. Imagina a emoção quando eu conheci o Trucão pessoalmente. Aí foi lá eu, pequenininho, no show da cidade. Ah, em Lages vai ter show da Sula Miranda. E aí era caravana apresentava num palco, que era aqueles palco carreta. Era uma carreta, na verdade, que abre a frente, abre atrás e vira uma carreta. E vira um palco, né? Só que daí ela tinha que trocar de roupa num biombo que tinha em cima do palco. E eu fiquei atrás do biombo. Aí eu vi o que não devia, mas nunca saiu da minha memória. Primeiro, porque eu era criança. Segundo, porque era Sula Miranda. Ah, eu nunca me esqueci. Eu acho que o Trucão deve ter contado pra ela isso uma vez. Ai.
0: Caramba, Diego, você é velho pra caramba, viu?
1: Eu sou, velho.
0: Esse negócio de palco em cima do caminhão é dos anos 70.
1: Que anos 70? Cala a boca. Não é de anos 70. Não, eu nasci em 84, como é que era em 70? É, 80, sim, 89 por aí, vai.
4: Zé Cachorro! É, Diegão! Rapaz, vem pra cá, moço, num barretão. O pau tá torando aqui, rapazinho. Você tá bem?
1: Ah, é?
4: Cá, rapaz, ó, só no milionário José Rico e a Rádio Band.
1: Não, peraí, aí tá errado. Eu não tô tocando isso aí. Como é que você tá ouvindo o Milionários aí? Eu não tô tocando. Alô, Barretão. Alô, Barretão. Daqui a pouquinho vamos acessar a nossa equipe, tá lá no Barretos. Daqui a pouquinho vamos começar com as conversas lá, as entrevistas. Daqui a pouquinho, diretamente do Barretão, nosso querido Paulo Gomes tá por lá com informações pra você. Já já vamos falar com o Felipe Araújo, direto do Rancho Araújo. Prepare o seu coração, hoje são muitas emoções, direto do Barretão. A Band FM há 30 anos fazendo essa cobertura exclusiva, a rádio exclusiva do Barretão. Cadê o Franz? Cadê o Chico? Ô, Franz, manda um áudio pra nós daqueles que, do jeito que você fala lá no Barretão. Bem-vindo ao mundo do rodeio. Um gol a cada 8 segundos. 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
1: Mas eles estão lá já, hoje já. Eles estão no Rancho do Araújo. Eu sei que começa amanhã, mas eles estão lá hoje já. Eu vou falar daqui a pouquinho com o Cristiano. Com o Cristiano não dá mais, né? Com o Felipe Araújo. Felipe Araújo.

0: Fala, Diegão, beleza, beleza? Bom dia, sextou que fala, hein? É, Diegão, se você viesse vir ver na Castela, ia acabar aí, era o seu barraco, né?
1: É, mano, é porque ela tá bonita, né? Eu achei melhor não, achei melhor não. Não te interessa. Porque que eu não vim, não te interessa.

0: Cristina Araújo, caralho, tá não. fazendo psicografia
1: não,
0: agora.
1: Não, é o Felipe.
2: Foi felicidade, felicidade sim, coração pula no peito.
3: Vou falar uma coisa pra esses Nutella. Ô, oh, Nutelada, eu vou falar pra vocês, vocês não entendem nada de sertanejo. Ô, Diego, procura aí navegar, coração da pátria, e toca aí pra esses Nutella saber o que é sertanejo. Ô, meu Deus, que decepção. Ana Castela, que bosta.
1: Oh. Ah, cala a boca, idiota. Vai cagar, ô trouxa. Vai tomar no rabo. Ah, velho chato. Toca cascatinha, Ana. Ah, enfia a casca e o inhame no...

0: diga, mas então dê de gurizinho, se já era malandrinho. Você deu uma disfarçada e foi espiar a Sula Miranda se trocar de roupa lá, né?
1: Foi.
0: No furgão lá, essa danadinha.
1: Eu fui.
0: Aí você saiu com todo esse trago, tá, e depois aí... foi fazer morvadeza, é. Melhor, né?
1: Tal, na época eu nem sabia que eu tinha pinto. Igual a andorinha, eu parti
2: sonhando, mas foi tudo em vão. Você fez certo, Diegão, de não vendo de pertinho com a Ana Castela. Ela tava de leg roxo, não ia dar certo.
1: Vocês nunca vão esquecer o negócio da leg roxa, né? Vocês, trio para a natura.
2: Ana Castela, estamos juntos.
3: Pergunta, quando vai ter de pertinho com Marília Mendonça?
1: É, eu vou fazer de pertinho com...

0: Essa Ana Castelo, que ela não tem de qualidade musical, ela tem de gostosura, né, mano? Puta, a bicha tá com 22 aninhos, uma delícia, velho. Puta que barulho. Ei! Pertinho da Marília Mendonça, é difícil de algum ouvinte conseguir.
1: É.
0: Mas com Ozzy Osbourne, a maioria vai.
1: Eu sabia. De pertinho com Ozzy Osbourne, no quinto do...

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4: Diego é velho. O Diego deve ser velho. Ele namorou com a Inha Barbina.
2: Inha Barbina, velho? Não, você não é da minha época, não. Inha Barbina? Não.
5: Oi.
6: Sweet. O Cristiano Araújo está tendo um tabuleiro Winge agora na Band.
7: Bom dia, meu amigo Diegão, bom dia a todos os ouvintes da Band FM, Murilo Clemente, Núbia Paulista, interior de São Paulo, tamo junto. Oferecimento Band FM.
2: Valeu, Murilo. Deixa eu ver se eu acho o Francis aqui, Francis. Não, ele é o cara que fala ele é comentarista de Barretos, né? Eu queria que ele falasse do jeito que ele fala lá. Vou ver se eu mando mensagem pra ele.
8: Bem-vindo ao Barretão.
2: Eu perguntar pra ele, por que que você fala assim? Você chega na padaria e você fala, me vê 6 pão,
8: meio quilo de mortadela e uma coca zero.
2: Fala direito, caralho.
9: Fala aí, Sabirila, bom dia.
2: Fala, mano.
9: Qual é o Pix aí pra poder participar aí na madruga aí? Fala pra nós.
2: Da tua mãe. Ô, Diego, não querendo fazer fofoca, mas a Tati Perigosa tava na concorrência agora. Ela que ela dá pouco.
10: Bom dia, Diegão.
2: Aoba.
10: Tudo certo?
2: Bom.
10: Manda alusão para os caminhoneiros aqui do município de Joaçaba.
2: Ah, caminhoneiro.
10: Santa Catarina. Todos os caminhoneiros aqui de Joaçaba e região.
2: Tá bom.
10: É o Bençola, o Jair Barbosa aqui de Joaçaba. Beleza, meu amigo? Estamos ligadinhos no Bande Coruja. Aquele abração.
2: Começa agora.
3: Sucesso.
2: Xinga bem, caminhoneiro. Fala. Calma.
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2: Pô, você sabe que é zoeira isso aqui, né? Eu zoo, mas eu gosto. Lógico que eu gosto. A maioria dos meus ouvintes é caminhoneiro. Até que porque cada um passa fazendo merda do meu lado, eu falo, pô, não vou nem xingar que deve ser meu ouvinte.
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12: Nem um pouco.
13: Caminhoneiro, hoje não, por favor, amanhã você vai ter o programa inteiro. 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
14: Ô Diego.
2: Fala.
14: Responde pra mim. A Sula Miranda é a que tem Bilal?
2: Hã? Não, que Bilal?
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2: Ela é irmã de quem? Da Gretchen. Tem outra mina? A Tami. Ah, é. Não, nada a ver.
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15: Ô, Diego, imagina essa voz desse cara aí que você tá falando aí, chegando no. Uma voz desse cara pobre chegando assim. Por favor, me dê meio quilo de mortandela, por gentileza.
8: Meio quilo de mortandela.
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2: Será que ele fala assim 24 horas por dia? Vou perguntar pra ele.
11: Roberta Miranda!
8: Amor, traga o papel higiênico que eu vou cagar.
2: Não, é sério mesmo, deixa eu achar. Só pra você ver aqui, cadê o Fran? Depois ele vai me xingar.

0: Esses caras, deixa eu botar, deixa eu ver se o story deles, né, deixa eu ver. Pera aí. Olha lá, ele falando.
1: Olha a parada.
0: Ele tá falando normal, ele fala normal, vai.
1: Primeira parada. Rapaz. Nós vamos atravessar uma ponte aqui pra Mato Grosso do Sul, São Paulo.
0: Ah, fala direito, caralho. A primeira parada.
1: Estamos no Barretos 2026. Barretos, 71 anos, completando esse
0: grau. Traga pra mulher, acabou o papel, quero cagar.
2: Vá com Deus, a gente quer ouvir você.
0: Fala pra ele, fala.
1: 30 anos cuidando da sua saúde. Entra na arena e a nossa pessoa. JCP.
0: Mas é da hora, eu tô brincando, eu tô zoando, cara. O programa é zoeira, eu tô zoando, é puta bazerão, né?
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0: legal, você conhece ele, Murilo?
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3: É o cara que dubla o Silvestre Stallone?
0: Adrian!
2: Diga lá!
0: Diego, fala como é que foi na padaria hoje de manhã, o pão atrasou. Cara, você acredita que eu não fui na padaria? Abriu um Oxxo do lado da minha casa. E aí, como eu sei que os padeiros da madrugada são vagabundo, agora eu compro pão no Oxxo. No Oxxo é diferente o sistema, eu acho que é congelado, ele só esquenta e põe lá, né? Aí eu não fui, mas hoje eu vou na padaria do padeiro que atrasa, você vai ver. Eu vou fazer um stories, vou filmar e falar aqui, ó. É um absurdo. 7 da manhã, abriu a padaria sem pão. Como é que abre a padaria sem pão? Ah, meu Deus. Ah, não acredito, ele mandou áudio. Alguém avisou ele ou ele tava ouvindo? Ele mandou áudio. Para tudo. Fala, ó a voz do homem, ó a voz dele, ó a voz.
4: Ô Diego, eu tô te ouvindo, velho. Acabei de sair do barretão aqui. Você tá com gracinha comigo aí no ar, né? Ô Diego, você é bem vagabundo, hein, velho? Tô te ouvindo aqui, viu, seu Zé Ruela.
0: Ai, é da hora, você era, né? Eu sou teu fã, mano. Eu sou teu fã. Eu sou teu fã. Ele é ouvinte da gente boa, gente boa. Não é, mano? Moiou. Vamos parar de zoar que o homem tá ouvindo. Ó, fala um negócio pra nós, pra usar como vinheta, Francis. Fala assim, vai começar o Band Coruja. Mas com aquele vozeirão lá. Band Coruja está no ar. Faz umas vinhetinhas aí. Depois eu mando o fix.
5: Imagina esse cara falando.
6: Eu quero dar uma cagada.
0: É? Olha lá. Peraí.
6: Vai começar o Band Coruja. Vai te lascar, ô Diego. Vem, velho.
0: Caraca, velho. Chega a dar um arrepal no pio, não dá? Arrepia. Olha.
6: Vai começar o Band Coruja. Vai te lascar, ô Diego. Vem, velho.
0: Legal, vou roubar essa vinheta aqui. Deixa eu mandar pro meu assessor, peraí. Olha, eu não posso esquecer de... Depois, se eu esquecer, vocês me lembram aqui. Eu tenho que acionar a nossa equipe que tá lá em Barretos, hein? Saber como é que tá a festa. E hoje nós vamos conversar com o o Cristiano tá falando de mim. O Felipe Araújo, daqui a pouquinho, aqui no Band Coruja.
7: Daqui a pouco o Diegão, ele aí mandou uma mensagem falando assim: ô Diegão, eu vou limpar o seu toba.
0: É. O Zé Maia tá vivo, né? Aquele que tinha um vozeirão, como é que era o nome dele? Ele falava, hoje eu vou lhe usar. Tinha um vozeirão, como é que era o nome daquele ator, cara? Puta vozeirão também.
2: Deixa rolar que vai, deixa rolar que vem.
5: Zé Wilke.
0: Zé Wilke.
5: Toma um banho que hoje eu vou te usar.
0: Isso, ele falava. Dá licença que eu vou cagar.
8: Tá ficando, tá gostoso e é nessa que eu vou.
3: Que isso, eu fiquei até de pinto duro agora. José Wilke.
0: É, é. Da hora, da hora.
9: Diegão, tá arrepiando o
0: brioco,
9: é?
0: É, pô, você não viu a voz do cara, mano?
10: Imagina essa vozona aí, Diegão, falando assim, queira que eu quero, cara.

0: Diego, como é que você vai falar pra falar, pra fazer com que... pra fa... Como é que você vai fazer pra falar com o Cristiano Araújo? Rapaz, só se for no site www... Ô, Francis, fala assim, ó. www.ofuxicoxavier.com.br.
1: Fala, Diego, bom dia.
0: E aí?
1: Ontem, meia-noite, ontem...
0: Hã?
1: O Davi tava lá na concorrência, lá falando mal de você, tinha uma canela seca.
0: Fofoqueiro. Ah, é, o Davi tá bravo, quer ver?

0: Agora tá sendo que tá arrepiada lá, Francis.
1: Ô, Diego, você tá na conversa do além desgramado aí também, né? Cristiano Araújo, Chico Xavier, Marília Mendonça. Daqui a pouco o cara vai falar, tira que eu vou cagar. Aí você vai pra lona. Já pensou esse vozeirão todo e falar?
0: Mal que tá na UTI o teu caminhão, velho do lixo. Pipipi, chato, desgraçado.
2: Ô, Diogão, da hora, hein? Curto bastante a voz dos aí, dos nossos companheiros.
0: É, ele é bom,
2: né? Tanto os radialistas, né? Tanto como os comentaristas de rodeio, do qual faço parte também, né?
0: Aham.
2: De comissões organizadoras, faço voz padrão comercial de eventos, festas, rodeio.
0: É, o Murilão também, Murilo Clemente.
2: E é isso aí, Diegão, tamo junto.
0: Ô, garoto, tamo junto. O velho do lixo tava dando ré, você viu? Já retorando. É, Diego Davi tá quebrando pau no grupo, por quê? E ó, outro aqui, ó. É, outro aqui, ó. O Ciderley Clay. Ô, Chavante, manda um áudio aí pra nós. Hoje não, hoje é a noite do rodeio. A noite do rodeio. Manda um áudio aí, Chavante. Fala, Chavante. Fala, caboquinha. Manda um áudio. Ah, tem uma galera boa nossa ouvindo nós aqui. Daqui a pouco aparece o Asa Branca. Não, o Asa Branca também não. É, nós estamos muito do além hoje. Muito do além hoje. É, tá trabalhando no barulho hoje. Tamo junto, Chavante, abraço pra você também. E pro Ciderley, Ciderley.
3: Eduardo Costa, meu irmão. Alô, Ricardinho. Beber cachaça é bom, mas fazer.
4: Bora, né, Diego? Tô aqui, né?
0: Calma.
4: Bora aí, ó.
0: Calma.
4: Olha o Barretão aí. Olha, Barretão 2026. Olha a moerada que tá rodada, tá rodada que tá pelada, e no peão dando a cavalgada, Diegão. Bora, bora aí, beijo, tá, beijo todos aí. Bora, beijo, Kaique, tamo junto aí, Diegão, nessa cavalgada.
0: Não, peraí. Aqui foi demais, peraí, que agora foi demais. Agora não, peraí. Só um minuto, eu preciso... Ô, Davi, eu vou ligar pra você, você vai falar um verso de rodeio, pode ser? Já vai pensando aí no que você, no que, como é que vai ser o negócio aqui. Pode ser ou não? Cadê o Davi?
4: Pode, vou ver isso aí então.
0: Ó, mas não é assim fácil não. Você vai fazer um verso de rodeio falando sobre o quê, gente? Tem ideia aí pro Davi colocar no verso? Ele tem que fazer uma rima.
5: Uma beca invocada.
0: É, vá, fala uma palavra pro Davi fazer uma rima aí, vai.
4: Ele tem que falar sobre a especialidade dele, água de chuca, macarrão podre.
0: Não, para. Ó, esse aqui é fã do Davi, ele vai escolher a palavra, vai.
6: Olha o verso que o Davi vai falar, Diagão.
0: Ah.
6: Eu gosto de macarrão, mas é com água de chuca que fica bom.
0: Para, Michael. Vai, Davi. Vamos, Davi, vamos. Vamos, Davi.

0: vem chegando de helicóptero pra Arena de Barreto. Prepare. Ah, não, prepare, eu vou ser o Francisco. Prepare o seu coração. Ele vem chegando aí.
1: E aqui tá bom demais,
0: o verso tem que ter a palavra. Chega de helicóptero também, pronto. O verso tem que ter a palavra macarrão. Não, mas precisa de mais rima, gente, vai.
2: Diegão, ele vai falar do homem lá que ele pegou com AIDS.
0: Cala a boca. Vai.
3: Eu uso calcinha vermelha e também uso batom. Mas o que eu gosto mesmo é de fazer um macarrão.
0: Não, ó, beleza, vai ter que ter calcinha, macarrão, mais uma palavra, gente, pra ele fazer a rima, peraí.
4: É pro Davi. Ah. Coloca a bota no pé e bate a fivela no chão. Prepara a sua chuca que eu chego com o meu macarrão.
0: Vai, Davi, vai, Davi. Cadê o Davi? Não, no verso tem que ter a palavra calcinha, macarrão.
5: Precisa de mais rima.
6: Ô, Davi, fala assim: peguei minha boneca inflável com a carcinha vermelha trouxada no rego, me chupa, pião.
0: Vai, Davi, chega pra cá. Entendeu ou não? Tem que ter, entendeu ou não? Vai, calcinha, macarrão, entendeu ou não? Vai, cadê o Davi? Cadê o Davi?
7: Vamos lá, coxinha estragada é macarrão podre, eu tenho, que ele de rosca. Macarrão é muito bom, bom que é gostoso, gostoso que vai.
0: Para de ligar, o vagabundo. Tem um cretino ligando bem na hora do errada. Deixa eu, ó, se ligar eu vou bloquear, hein. Deixa eu ligar pra ele, vai, peraí. Vai, Davi.

0: Atende aí, ô. Cavalo. Ô, Davi, vamos, baixa, vai lá, baixa o som aí, manda ver.
1: Vamos lá, vamos lá.
0: Vai lá, 3, 2, 1, vai!
1: Let's go. Vamos lá, tudo de bom, macarrão, que é o melhor do Brasil. Melhor que todo mundo come até salivar os dedos. O macarrão, que é o melhor que tem de todos. Que ainda vou tirar a calcinha do rego, do Dedinardo, da fivela estragada. Bora, bora, que a vida está só começando. Tirando a calcinha da vermelha das mulheres lá do rodeio de Barretão. O macarrão é o melhor de todos. É isso aí, bora, bora aí. Fazendo macarrão melhor do Brasil.
0: Tá bom, tá bom. Obrigado, Davi, obrigado, Davi. Valeu, Davi, valeu, Davi. Valeu, Davi. Lá vai ele indo embora. Ele vai embora do mesmo jeito que ele chegou. Ele vem, fala um verso e vai embora. Falou de macarrão, falou de calcinha. Falou com muita emoção. No final você viu que ele deu ali uma... Ele deu ali uma um momento de reflexão ali, você viu?

0: rima do Davi tá que nem o macarrão dele, uma verdadeira bosta.
1: Cala a boca, Michael.
2: Do mesmo jeito que ele chegou, ele já foi embora. Só esqueceu de falar que gosta de sentar numa tora.
1: Para, tchê, Michael. Tchê, tchê, tchê. Para, Michael.
3: Ele falou que se eu botasse o meu chapéu, acabou.
2: Que merda, hein?
1: Para, Michael.
3: Fala do interior.
4: O programa já é uma bosta. Esse velho falando essa rima que é uma merda, fica mais merda ainda. Você tá doido? Eu não falei isso, não. Tchau. Sai, cachorro!
1: Cala a boca, Michael.
5: Eu nunca escondi nada. De onde eu vi tudo que eu gostava. No nosso.
6: É, Diego, pensando aqui, você já chamou vários que já. Já partiu dessa pra uma pior, né? Sei lá, se é pior, se é melhor. Eu não sei, não. Talvez isso seja um. Talvez seja uma, alguma coisa que vai acontecer, né? Todo dia descendo para a baixada, assim, essas curvas, aquelas descidas muito perigosas, né? Quem sabe tu vai fazer programa lá em cima? É isso que chamando de fazer programa lá em cima. Fazer um rodeio lá no céu. Pronto, falei.
1: Vai, vai tu antes.
7: O negócio até estoura, estoura para contar e vem embora. Mas seja meu primo chamou para ele no. Garapava, tarde de surubão lá, nós foi, rapaz do céu. Umas 10 mulheres, mais uns 8 homens, tudo pelado lá, e vai daqui, apagou a luz, esfrega daqui, esfrega dali. Eu tô numa, pô na mão em outra, tem uma mão correndo na minha bunda, eu falei, é uma mulher, falei, a carma aí, que lá vai, pera aí. Rapaz do céu, quando é fé, desgraçado, embicou o trem em mim, só foi só um pedacinho, só uns 12 centímetros. Já larguei o cotovelo no.
1: Peraí.
7: No queixo dele. Qual é que quebrou o queixo dele?
1: Peraí. Você foi numa suruba. O teu primo colocou só um pedacinho no C. Eu não sei se eu entendi direito.
7: No queixo dele. Qual é que quebrou o queixo dele? Já pulei a cama, rapaz. Pulei duas camas, não sei que jeito. Cai com a mão na luz. Falei, desgraça. Falou, é o tal de surubão. Eu falei, surubão é desgraça, eu te mato, rapaz do céu. Eu ia matar todo mundo dentro do quarto. Rapaz, eu nunca fumei cigarro, fumei 2 maços e meio esse dia, estressado. Depois passou, pô, beleza. Aí o bom é a história.
1: O bom é a história pra contar, deixa eu ver só um negócio.
7: Pera aí. Rapaz do céu, quando é fé, desgraçado. Embicou o trem em mim, só foi só um pedacinho, só uns 12 centímetros. Eu já larguei o cotovelo no queixo dele. Qual é que quebrou o queixo dele? Já pulei a cama, rapaz. Pulei duas camas.
1: Peraí, sei... cara, o primo empurrou nele. Aí depois a justificativa fala: ué, primo, isso aqui é uma suruba, é assim mesmo. Cara, imagina. Não, peraí. Eu acho, não foi sem querer. Ninguém escorrega e bota e mete o bumbum do primo, sem querer. Ah, desculpa, escorreguei, primo, aqui ó, entrou, sem querer, 12 centímetros ainda.

0: 12 centímetros, 12 centímetros é uma banana grande.
1: Oxi. Cara, agora eu tô imaginando a cena, velho. Ele ficou bravo, deu uma cotovelada no, na costela do primo. Sai daí, ó. Ai, meu Deus.
2: E outra, Diego. O pessoal já atrasava a janta desse cara aí. Porque o primo dele chegou e colocou assim do nada.
1: É, exatamente.
2: Entrou
1: nem fácil.
2: Fez força pra escorregar 12 centímetros pra dentro dele. Ah, esse bebozinho já tava folgado.
3: O Diegão, ele falou, só colocou a pontinha, 12 centímetros. Você tá. Você imagina o tamanho da bengala do cara, rapaz. Você tá doido?
1: Ah, pai, o importante é ter história pra contar.
4: Ah, pai do céu, quando é fé, desgraçado. Embicou o trem em mim, só, foi só um pedacinho, só uns 12 centímetros. Eu larguei o cotovelo no queixo dele, quase quebrei o queixo dele. Já pulei a cama, rapaz, pulei duas camas, não sei que jeito, cai com a mão na luz. Falei, desgraça. Falou, é tal de surubão. Eu falei, surubão é desgraça, eu fumado, rapaz. Queria matar todo mundo dentro do quarto. Rapaz, eu nunca fumei cigarro, fumei dois maços e meio esse dia. Estressado. Depois passou, conto, beleza. Surubão é a história.
1: O que você falou pro teu primo depois?
5: Ai, meu pai.

0: ouvindo de fundo, Diego, o barulho do caminhão, é carreteiro. É carreteiro esse que levou 12 centímetros do primo.
1: É, pior que parece que tá mesmo na estrada, né, velho? O que você faz da vida, ô 12 centímetros, um brioco?
2: Ô, Diegão, bom dia, bom dia. Já dizia Falcão, né? Quem nunca deu o anel quando menino?
1: É, eu não. É, os caras estão se entregando aí.
3: Rapaz, sentou 12 centímetros e meio. É sinal que já tinha muito espaço, hein?
2: Ele já tava acostumado já, hein? Não,
1: peraí, velho. Como é que doido?
3: Fale pra você, conversa gelada da porra.
1: Ô, Tatu, se liga. Cara, deixa eu falar um negócio aqui. Os homens, principalmente, entendem o que eu vou falar agora. Mano, não é fácil assim o negócio. Não, desculpa aí, meu amigo. Eu sei que foi sem querer, seu primo falou. Mas entrou nessa facilidade assim, no meio da... Ele ficou bravo, velho. Pulou duas camas, acendeu a luz, queria matar todo mundo no quarto. Mas entrou muito rápido, velho. Foi uma sucção, praticamente. Bom, tipo bumbum guloso.
4: Ô, Diegão, como assim você não? E aquela historinha de você e seus primos no meio do milharal lá?
1: Não, tem nada a ver. No meio do milharal era boitatá. Não tinha ninguém comendo ninguém.
5: Ele falou assim: tira que eu vou cagar.
3: Diegão, não deu nem engraxada, filho. Caramba, foi sugado.
1: Rapaz, ô velho do lixo, fala aí pra eles como é que é. Não entra fácil assim, né?
3: Ô Diegão, esse cara da suruba aí, o cara só encostou a mão nele, já foi correndo o trem. Você viu que quando ele percebeu, já tinha passado 12 centímetros. Aí você vê, a mesma coisa do cara estacionar na Fiorina numa vaga de carreta, né? O espaço do menino aí já tava aberto, hein? Você tá doido, hein?
1: É, Diego, manda boa noite aqui pra minha esposa Rosa. Estamos tomando uma em uma casa com a amiga dela. Só um momento, gente. Deixa eu só ver um negócio aqui. Oh, yeah. Alô? Alô?

0: Alô?
1: Fala, quem tá falando?
0: Alô?
1: Quem é? Ouve, alô? Ouve pelo rádio. Ouve pelo rádio aí, mano. É o cara que falou que vai... É o cara que falou que tá com a esposa tomando uma com a amiga. Agora, como é que ele sabia que foi 12 centímetros certinho, né, velho? Será que o fiofó dele tem uma fita métrica ou é experiência?
2: Eu não sei o que o Tatu fica falando. Quando nós éramos meninos lá em Pernambuco, nós dormíamos juntos, né, primo?
1: O primo do Tatu.
2: Nós dormíamos juntos, nós fazíamos troca-troca. Fala a verdade aí pra ele, Tatu.
1: É, o cara falou assim, Diego, 2 dias atrás estava todo mundo achando os 14 centímetros do japonês pequeno. Agora estão achando os 12 do centímetro grande, do cara grande. Como dizem, tudo de repente do ponto de vista. Cara, se for dos outros é pequeno, se for no nosso, aí é gigantesco, né? Deus o livre. Ah, pra lá com esse negócio aí.

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0: você já fez isso já, né, vagabunda? Aproveitou que fez, deu uma briguinha com a mulher e foi atrás com a outra, né? Pra não pesar tanto na consciência, o cara briga com a mulher. É uma coisa de criança, coisa de adolescente, arrumar treta no carnaval, perto do Barretão. Perto do Barretão, antigamente, na época do outro, Diego Lora, hoje que não existe mais, o macho velho. Chegava perto do Barretão, arrumava umas tretas, velho, do nada. O quê? Você falou que você não gosta de feijão preto? Ah, você me ofende. Não, por mulher que não gosta de feijão preto, pra mim não serve. Tchau, acabou, tá tudo acabado entre nós.
1: Só quer saber de vucu.
0: Só pra ir pro Barretão. Aliás, falando de Barretos, falando de Barretos,
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0: Que maravilha, nossa equipe já está lá. Hoje está rolando o primeiro dia, primeira noite da promoção da Band FM lá no Rancho do Araújo, diretamente do Barretão. E o nosso querido Paulo Gomes está lá com as informações e conversando com o Felipe Araújo. Fala aí comigo, que eu sou teu amigo, Paulinho Gomes.
3: Já.
0: Já tá com ele.
3: De ponta a ponta em Barretos. É esse homem aqui que vai gravar, né? No Rancho Araújo, Felipe Araújo. Não pode, guarda essa voz.
4: Guarda essa daí. Cara, pensa numa realização. Tem um rancho aqui em Barretos que leva o sobrenome da minha família, Rancho Araújo. Poder gravar um projeto aqui, cara, vai ser amanhã. Só que assim, a expectativa tá muito grande. Hoje tá nos últimos preparativos aí, os últimos detalhes estão sendo organizados.
3: Entrega alguma surpresa pro ouvinte da Band FM.
4: Alguma surpresa?
3: Vai ter participação?
4: Vou ter algumas participações que ainda são surpresa.
3: Ah, uma pelo menos.
4: Mariana Fagundes.
3: Opa! Mariana Fagundes!
4: Mariana Fagundes.
3: Pia!
4: É, tipo isso.
3: Tá, vai ter música inédita? Vai ter gravação?
4: Exatamente, isso que eu ia falar. São mais de 20 músicas inéditas, que assim, a gente separou esse repertório com todo o carinho do mundo. Eu tô muito feliz com o repertório, é um repertório muito bonito. Tem muitas músicas românticas, tem músicas animadas, tem música de todo jeito, pra todos os gostos. E assim, a expectativa tá enorme, cara.
3: Ó, então você fica aí na Band FM que a gente vai mostrar tudo, viu, Felipe?
4: Você vai mostrar o antes,
3: o durante
4: e o depois, né?
3: Isso.
4: É, você vai ver o baqueado lá no sábado, né?
3: Ó, e pra encerrar, eu vi algum passarinho verde me contou aqui que o senhor atrasou a lua de mel por causa aqui do Rancho Araújo. É verdade? Que história é essa? Acabou de casar?
4: Exatamente, eu ia fazer a lua de mel em agosto, né? A gente casou em julho, ia fazer a lua de mel em agosto, mas quando surgiu essa oportunidade, surgiu essa ideia, e era algo que a gente estava planejando, a gente tinha essa ideia há muito tempo, mas quando surgiu a oportunidade de fazer nessa data, cheguei na Lara, falei assim: bebê, tem como a gente adiar só alguns dias? É claro que ela ficou uma onça, ela virou uma onça.
3: Ela tava esperando a lua de mel, pô.
4: Tô brincando, ela foi a primeira a me apoiar e ela tá muito feliz. Legal. Hoje ela acordou 6 horas da manhã, ela nunca acorda 6 horas da manhã, acordou 6 horas da manhã num gás pra vir pra cá, pra Barretos, pra viver tudo isso. A gente tá muito feliz, cara.
3: Tá certo. Felipe, de ponta a ponta em Barretos, é isso. Amanhã a gravação, o 20 Band FM vai vir aqui curtir com exclusividade, viu?
4: Com exclusividade. A gente fez uma campanha lá e foi muito legal, né? Foi um sucesso. Boa. E aí vão vir alguns ouvintes da Band pra viver essa experiência junto comigo. E assim, gente, vamos viver histórias incríveis aqui no Rancho Araújo.
3: E acompanha tudo aqui no @BandFM.
4: Valeu, meu mano.
0: Valeu. Tamo junto, falou. É, e é o seguinte, hein, daqui a pouquinho tem mais. Ele vai conversar com a Gabi Martins, maravilhosa Gabi Martins. Tá lá no Barretão e você sabe que ele tá sempre desse jeitão, né? É, ele não desiste. Ai, meu Deus do céu, viu? Daqui a pouquinho, Band FM direto do Barretão.
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0: Chama, bebê, chama na Catiana.
5: Ela não vai pro rodeio pra ver montaria.
6: Ela não vai pro rodeio pra beber cachaça.
5: Sabe o que é que ela tá interessada?
0: Sabe o quê?
5: Sabe o que é que ela quer?
0: Sabe o quê?

0: comentarista Luiz Antônio. Cara, hoje todos os Barretos em peso tá ouvindo a Band FM. Luizão, tamo junto, mano. Luiz Antônio. Manda um áudio aí, Luiz Antônio, você também dá tua voz aí. Ele, inclusive, que é amigo da Mariana Fagundes, do esposo dela, Alessandro. Desde antes da fama, né? A Mariana canta muito, velho. Você tá doido? Ave Maria. Essa música não mostra o tamanho do talento dela, mas depois você procura aí as músicas dela mesmo, né? Aliás, ela gravou algum trabalho recente agora, não gravou, Luiz? Daqui a pouquinho a gente volta lá com mais informações direto do Barretão.
1: Negão, agora me diz uma coisa. E quem é Mariana Fagundes?
0: Ah, cala a boca, ô! Você não sabe quem é ninguém, você tá velho.
2: Bebê cachaça.
0: Você treina.
2: Que ela tá interessada.
0: Vai puxar teu ferro lá, vai, ô velho. Velho louco.
3: As entrevistas do Paulo Gomes são maravilhosas.
0: É.
3: Cada fora é espetacular. O duro é ter que ouvir a reprise novamente quando acaba o Barretão.
0: O que é isso aí, ô Nelson?
4: É vagabundo, foi você mesmo que ensinou isso aí pra nós essa semana. Falou que é só brigar pra uma mulher que pode sair com a arma.
0: Eu não ensinei nada. Até porque eu não brigo com a minha mulher.
2: Embaixo do chapéu de palha.
0: O chicote estala, o chicote estala.
5: E essa porcaria aí que tá fazendo sucesso não mostra o talento dela, tá explicado por que as outras ninguém conhece.
0: Ah, cala a boca! Mariana, cala a sua boca!
6: É depois do raspa.
7: Oi, Ginaldo, é muito chato, viado. Vai procurar um homem aí, pô. Vai, baitula. Vai procurar um homem tatuado.
8: Tem que fazer essa voz de viadinho, sabe, Maicon? Você gosta de dar um anel, ia comer as avais da tua mulher lá.
0: A vida tá brava com o Maicon.
8: Sai rodada.
0: Para, Maicon.
8: Peguei ela toda pelada, seu. Chegou de lavagem.
0: Olha lá, ó, fazendo rima pro Maicon. Para, Maicon.
9: Falar pra você que eu não conheço a Mariana Fagundes, mas a Totoso já tá quase na hora da
0: não.
9: Ir buscar o cafezinho dela.
0: É, já já ela, daqui a pouquinho, já já ela, daqui a pouquinho, momento café Totoso, daqui a pouquinho, não percam, não percam.
3: Ô, Davi, por que você tá bravo comigo? Ó, eu vou falar pro velho do lixo aí de novo comer seu rabo, hein?
0: Para! Para! Michael!
10: Ela vai buscar o cafezinho e nós vamos ter aquele bom dia de novo, hein?
0: Será? Será?
10: Chama ela pra dar bom dia de novo pra nós.
0: Não, velho, você tá louco? Ontem eu fiquei com vergonha. Nunca aconteceu isso comigo, velho. Ficar sem palavras. Nunca aconteceu isso comigo. Ficar com calor, sem palavras, louco. Que coisa louca, esquisita. A minha, ela entrando aqui dela, ela abriu a porta, entrou quando ela tava entrando. Ah. Olha ela chegando. Eu não sei o que aconteceu, viu, cara? Para de ligar o filho da mãe, gordo de bosta. Nem sei se é gordo.
11: Meu café Totoso é gostoso, é saboroso, é um café encorpado, é um café forte, é um café perfumado.
0: Nossa, café que delícia, Totoso. Café com a boca gigante.
4: Ô, Davi. Vem aí um dia que o pessoal te libera aí na clínica. Eu vou pegar você e nós vamos almoçar lá no restaurante da mulher do Edinaldo. Aí você troca ideia com ele pessoalmente. Eu te levo, viu? Vem aí um dia que o pessoal te libera aí.
0: Não, mas tinha que estar com o Maico junto.
12: Ô, Diego, boa noite. Ó, Ivan Neres. Falar na Rádio Massa, liga pra ele.
13: Então, toda hora que você coloca essa música aí do Café Totoso aí, da Britney Spears. Rapaz, toda hora eu fico, oh, baby, oh, baby. Para com essa porra, mano, que eu tô ficando baby, oh, baby.
0: Nossa! Lá vem ela, lá vem, lá vem. Tá bom.
5: Esse travamento que você teve aí
0: ah.
5: É a emoção em estar falando com uma mulher bonita
0: é.
5: E gostosa e ao mesmo tempo medo de morrer.
0: É.
5: Já aconteceu isso comigo uma vez. Eu
0: Sério,
5: tava
0: mano?
5: No mercado, velho. Aí uma colega de escola, velho, ela é muito gostosa. Veio falar comigo, mano. Oi, tudo bem? Quanto tempo que eu não te vejo, mano? E minha mulher no corredor do de trás.
0: Nossa, velho.
5: Eu travei, eu não falei nada, mano. Eu só chacoalhei a cabeça pra mina assim, ela virou e foi embora. 2 segundos depois, minha mulher apareceu. Graças a Deus, que ela não viu.
0: Foi por pouco, hein, mano? Foi por pouco.

0: Então, você não aprendeu nada com a legging lilás, né?
1: O quê?
0: Agora é o café totoso.
1: Para!
0: Você não tem medo do perigo
1: Tem
0: mesmo,
1: nada a ver
0: hein?
1: a coisa com a outra.
0: Olha lá, o
1: Tem nada a
0: personal.
1: ver a coisa com a outra, nada a ver. Cala a boca, gigante.
2: Diego, eu imagino você contando pra sua esposa: amor, você não sabe o que aconteceu no programa. A Stephanie todo
1: Cala a
2: foi
1: boca.
2: lá dar um bom dia pros ouvintes.
1: Cala a
2: Eu
1: boca.
2: travei na hora, amor. Eu senti até calor.
1: Cala a
2: Eu
1: boca.
2: imagino você falando isso.
1: Cala a boca. Cala a sua boca. Louco. Tá louco? Cara, que eu vou falar, né? Tem nada demais. Não tem o Ataxerxes. Cala a boca, Ataxerxes.
3: Diegão, Edinaldo não conhece a Mariana Fagundes, mas pergunta pra ele se ele conhece bem o Kid Bengala.
1: Ah, essa você conhece com uma palma.
3: Né? É um
1: como,
3: vagabundo, isso
1: conhece
3: daí é
1: com a palma da mão.
4: Ó, baby.
5: Diego, faz favor pra mim. Vai lá no meu Instagram dar engajamento pra que eu acabei de publicar, por favor.
1: O que você postou? Manda aqui pra mim. Se valer a pena, vou lá.
6: Hoje ela tá com fome, Diego. Tá comendo banana em pote. Eu nunca vi banana dentro do pote.
1: Quem? Quem tá comendo banana em pote? Banana em pote? Quem do Michael tá comendo banana em pote?
7: Levanta e acende, acende o fogo da comadre.
6: A Totoso, a Stephanie.
1: Não. Então, como é que você sabe?
8: Ei, pra ele dar engajamento lá, tem que mandar nudes lá, daí ele vai, né?
1: Não
8: aí
1: vou, não.
8: Ele vai. Tentador.
1: Para de inventar coisa, ô Catarina. Para de ligar, ô trouxa. Deixa eu tirar essas notificações aqui, rapidão, peraí. Ah, olha, a Lilian postou a foto lá pra... Olha. Eita, Lilian. Oh, yeah.
9: Nível, eu tava pesquisando aqui no IA, 85% dos casos de infidelidade conjugal começam no ambiente de trabalho, você viu?
1: Para de falar essas coisas, não tem nada a ver. Ó, já mandaram o print do stories da menina. Amizade boa não é reta, é torta. Nanica, que é essa torta de nanica? Torta de banana? Torta de banana?
5: Avisa que agora eu vou entrar pro mundo adulto. Vou vender conteúdo na internet. Não, é mentira, é mentira.
1: Ah, para, velho. Sério, Lina? Gente, para de tirar print do Instagram da menina. Eu já vi, já. Banana em pote.
10: Foi. Negão, a gente só fica sem palavras com uma mulher quando a gente tá amando, seu vagabundo.
1: Não, que pera aí também. Ô, quem é aqui? O cara do licor aqui hoje, licor de uva e carambola, Anderson de Guarulhos. Rapaz, licor de carambola deve ser bom, hein, Anderson?
11: Boa noite, não, bom dia. Tá pegada da usina.
6: A Stephanie com certeza nunca vai entrar dentro de um polo. Come banana em pote?
1: No polo não precisa.

Diego, você viu ontem que o cafezinho tava de cabeça pra baixo, de pendurado? Eu vi, cara. Nossa, apareceu uma peça de queijo de Nossa Senhora da Churupita.

0: Queijão Taxista.
1: Ô, Diegão, bom dia. Manda um salve aí pro pessoal que puxa o palito doce aqui da Raiz em Carapó, lá pro Cruz do Sul.
0: Beleza.
2: Diegão, até o Paulinho tá requebrando até o chão aí com o balanço que você tava tocando aí, bicho. Sei lá, se ele é meio esquisito, né?
0: Quem é o Paulinho? Tá querendo, tá querendo, tá

0: 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Pera aí, calma, só, deixa eu só ver um negócio aqui rapidinho. É, o que que é isso, hein?
1: Ah, tá.
0: Tá querendo, tá querendo.

0: Diga, eu já falei pra você aquele dia que essa mulher não é normal, não é um ser humano, é um alienígena. Você viu que na hora que ela entrou, você conta assim pra larva? Você entrou em transe? Olha, se ela oferecer café pra você, não tome?
1: Não.
0: Vai que esse café é batizado.
1: Nossa, lá de penso, Marte lá. Já é pensou?
0: Puro malte.
1: Café puro.
0: Mar pra você.
1: É puro mal. Café puro mal.
2: Ah, Diegão, eternizei meu caminhão no braço, parceiro.
1: Tô bom? Olha que legal, o velho do lixo fez o caminhão de lixo dele tatuado no braço. Que legal, mano. Ficou bonito, hein, mano?

0: Peguei, tava lá na concorrência, né? Dando uma moralzinha pro ex-amigo. Ô, Diegão, o que você tá falando da banana em pote, cara? Você confundiu o microfone com a sua banana.
1: Foi mesmo, é verdade, é verdade.
0: Foi mal, é que é só boca de sacola.
1: É. Não, mas é verdade mesmo. Eu fui comer banana uma vez aqui no estúdio e tava todo atrapalhado, quase mordi o microfone e falei pela banana.
2: Desenhou o caminhão do lixo no braço dele? Ô, vai do lixo, por que você não desenhou o pinto do seu patrão desenhar na sua bunda?
1: Para quieto, que coisa!
3: Antes de ela entrar, ele já estava em estado de transe. Que é que transe?
1: Pera aí, cara! Pera aí, cara! Pera
4: aí! Ô, Diego! O que você fez com a banana daí? Falei pra nós.
1: Nem te conto. Começou a festa
5: nessa cabeça. Ô Diego, boa noite aí. É, Eduardo Eletricista da noite aí. Cuidado aí, cara, que você confundindo com esse negócio da banana aí, microfone com a banana, vai fazer igual o menino lá dos 12 centímetros. Quando ele menos pensou, o negócio entrou 12 centímetros. Valeu, um abraço.
1: Ah, mingula.
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1: Kit rinossoro.
7: Se ele tatuou o caminhão de lixo no braço, imagine que ele vai tatuar escutando a rádio, né? Daí só falta tatuar na testa também, né?
1: Não tem problema, deixa. Puxetas. Não, ficou legal a tatuagem dele. Fala aí, Lopes.
8: É, eu não sou você que é acostumado a pegar a bengala do seu patrão e pôr na boca, não, seu bosta.
1: Ih, ó. Ih, ó. Ih. Ih. Ih. Chamou o Adams. Invocaram o Adams. Vai falar da tatuagem dele?
9: Ele chegou. Que saudade que eu tava de você, Adams. Desenhe o pinto do teu patrão na bunda, rapaz.
1: Modo Adams ativado. Prepare o seu boteco.
10: A gente tinha um vagabundo de um ouvinte que tatuou o nome da Band. Um tal de açúcar do Imbu. Meu Deus, é o cara ser muito atrasado. Ela quer tatuar um caminhão de lixo. Pelo amor de Deus, deve ser muito viado. É o velho viado.
1: Deixa ele, né, o senhor? Que velho viado. Para, velho viado é você.
11: Tá ativadão aqui. Meu modo tá ativado aí, ó. Esses caras são cambada de Zé Bussanha, mas
1: ei!
11: Eles não têm assunto, ele pega a ducha de qualquer um e fala mercadoria. Paulo, eu sempre quis fazer essa tatuagem aqui. Tô contente com aquilo que eu fiz, tá tudo certo. Manda isso. Esses caras peidar na coisa bolinha.
1: É. Beleza. Não, ficou legal a tatuagem.
12: Véio do lixo tatuou o caminhão de lixo no braço, né? O dia que ele não toma banho, que tá meio azedo. A turma fala assim, olha lá, o caminhãozinho tá carregado hoje.
13: Ô Diego, e o chifre que ele levou da Carioca, ele tatuou onde? Nas nádegas?
1: Cala a boca.
14: Agora ele tem que fazer uma tatuagem do caminhão descarregando da traseira dele.
1: Gente, peraí, tatuagem é um negócio muito pessoal, velho. O cara tatua, por exemplo, se eu tatuar um microfone, vai ser de boa, tranquilo. Tá cheio de locutor aí que tem microfone tatuado. Oh, o velho do lixo tratou o caminhão dele. Qual é o problema? Ô, povo besta, viu? Ô, povo besta. Tem padeiro que tem bengala tatuada aí.
15: Diegão, eu tenho tatuado um coqueiro na barriga, Diegão. Que é pro pessoal fazer o quequete na sombra.
16: Eu vou tatuar a caçamba aqui na perna.
1: Mande áudio falando da sua profissão, o que você tatuaria. Começa agora. Tatuando coisas da profissão. Conte para nós no 11 999 919 197. O velho do lixo tatuou o caminhão do lixo e é real, gente. Ele mandou a foto aqui. Fala para nós, o que que você vai tatuar?
16: Eu vou tatuar a caçamba aqui na perna.
1: Tá bom.
17: Diegão, eu tenho tatuado um demônio em homenagem ao meu ex-marido.
1: Tá, porra!
18: Bom, eu nunca fiz uma tatuagem, não, mas se o barbudinho conquistar o tetra, eu vou tatuar o barbudinho. Se é que você me entende.
1: Sai daqui, ô petista!
19: Ô, Diegão!
1: Oi!
19: Até que eu não, mas será que a Catrícia vai tatuar, hein? Saudade da Catrícia, que é a Catrícia?
15: Não, agora é sério, Diegão. Eu tenho uma coruja na perna, tá ligado? Eu fiz uma coruja na perna e eu fiz em homenagem ao Band Coruja. Só não coloquei, né? Band Coruja, senão ia ficar foda, mas eu tenho a coruja na perna e eu fiz em homenagem ao programa.
1: Caraca, mano. Pô, que amor, hein? Não, legal, gostei da homenagem. Eu não tenho tatuagem porque não sei lá porquê. Mas uma coruja é legal, hein? Boa, boa, boa, boa ideia. Gostei da ideia.
20: Diego, eu vou tatuar uma tesoura e um pente, porque eu sou cabeleireira.
1: Ó, oh, legal, hein? Bacana, gostei.
21: É um baba-ovo.
1: Ó, ele vai tatuar um ovo babado. Imagina com o que, que ele trabalha.
22: Ô, Diegão, você tem coragem de você fazer uma tatuagem no microfone e nas nádegas? Tem coragem, Diegão, mesmo? Pode aí.
1: Claro que eu tenho, vira aí. Essa bunda véia aí.
16: É, a coruja só dorme no pau.

0: Diego, eu tatuei na um negócio, um emblema do Corinthians que só as mulheres podem ver.
1: Nossa.
2: Isso é cachorro? Ô Diego, que o cafetão vai desenhar? Hã? Fala comigo, que desenho que é que o cafetão desenha?
1: Um café. Ah, é, ela. Ela tem tatuagem, será? Como é que eu posso chamar ela? Ela tem tatuagem? Eu nunca reparei. Boa pergunta, vamos saber, vamos saber, vamos saber.
3: Meu Diegão, bom dia. Vou desenhar uma pomba na palma da mão. Evaristo Fernandópolis.
1: Eu entendi.
4: Todos nós tínhamos que tatuar 9 dedos inchados no nosso.
1: Ei!
5: E o ginecologista vai tatuar o quê?
1: Um estetoscópio.
6: Bom dia, Diegão, meu irmão. Cabeça aqui da Serra das Araras. Olha que eu vou tatuar no meu braço. Minha profissão.
1: Não sei, cara. Não dá pra ver rádio.
3: Ah, Diegão, a Tosa tem tatuagem, sim. Ela tem uma borboleta no antebraço e tem um coraçãozinho aqui perto da cravícula, tá ligado? Delícia essas tatuagens dela, mano.
1: Eita, eita. Eita, eita.
7: Ô, Diego, se o dia o Edinaldo Plácido quiser separar da esposa, sabe o que ele vai fazer? Vai falar que vai dar uma tatuagem de presente pra ela e vai falar pro tatuador tatuar umas estrias e vai ser motivo da separação.
1: É verdade, ele não gosta, né?
8: Então, se essa moda pegar, eu vou tatuar a guarita no braço. Você não a 12. Diego, vamos ouvir um vídeo das antigas aí, o Mano Açúcar, que ele escreveu Banda FM no braço.
1: Caipirinha, eu tenho ouvintes, né, antigas minhas. Tem duas que fizeram tatuagens com o símbolo da outra rádio que eu trabalhava, você acredita? E tem uma que deu o nome do filho dela, o meu nome, Diego Lopes com Y, mas não é meu não.
9: Só quero ver o dia que essa moça for trabalhar com Leg Roxa aí.
1: Olá.
9: Vai ser o Band de Coruja inteiro tocando música. O Diegão vai ficar pro corredor.
1: Não dá ideia, não dá ideia. A Maratacini falou que tem uns colegas aí. Tem um outro estúdio reserva aqui do lado, aquele que fica vazio e não tem câmeras.
10: Deixa eu falar, Diego, tem um cara aqui no trabalho. Chefe aqui, ele tem um bafomé no peito, mano. Grande.
1: Tem um outro estúdio reserva aqui do lado, aquele que fica vazio e não tem câmeras.
10: Deixa eu falar, Diego, tem um cara aqui no trabalho.

0: Então, eu vou aproveitar, eu vou tatuar. Eu sou ginecologista, e aí?
1: Ô Diego Lopes, eu acho que o Davi vai tatuar um prato de macarrão.
2: Vou tatuar um monte de rapariga.
3: Vou mergulhar na flor, sentir o teu sabor.
4: É IA, mano, eu vi que é IA. Minha gata Estela, é IA. É, o Virjão, os Virjão, mano. Os cara que namora com a IA. É IA isso aí, mano. Ah, para. Como é que é o nome dele? Ô, ô Silvano, para, Silvano.
1: Manda esse ginecologista aí fazer a tatuagem dele no canto da orelha.
5: Ah, é, Diego? A Maratacine falou que tem um estúdio reserva aí.
4: É.
5: Diego, lá que você relaxado, Diegão.
4: Eu?
5: Vai dizer que você não sabia que tinha esse estúdio reserva aí, o antigo estúdio, rapaz.
4: Claro que eu sabia. Ei! Eu só não sabia as histórias, né? As histórias. Histórias que a vida. Histórias que a vida conta. Tem um cara na internet, um locutor, que ele fala desse jeito, velho. Ele acha que é bonito.
6: Ô, Diegão,
4: fala.
6: E aqueles caras que põem umas tatuagens aí, uns beijos no pescoço? O que você acha dessa parada aí, Diegão? Responde aí.
4: É muito boiola.
7: Foi nesse estúdio reserva aí que ela quebrou o cabaço do Pedro.
4: Olha lá, fizeram eu ali de regatinha amarela com a máquina de café tatuada. Essa eu faria, hein? Essa eu faria. Essa eu faria. Ah, mas melhora esse shape aí, mano. Tô muito magrinho. Mas é regata, regata igualzinho do Edinaldo essa aí, ó. Posta lá e me marca, mano. Meu Deus, deixa eu fixar ele aqui. Eu perco ele.
8: Alô, Diegão, aqui é Reginaldo Leite, participando pela primeira vez do Band Coruja. Essa rádio faz eu ficar acordado todos os dias aqui no aplicativo. Tamo junto!
4: Valeu, Reginaldo! Obrigado pela carona aí, meu irmão! Um abraço pra você, cara! Quando você tiver com passageiro, você avisa que a gente faz menos bagunça, tá bom? Foi mal, apertei errado o botão.
9: Coitado, velho do lixo. Não tentou namorar Rose, foi embora. Tentou namorar carioca, foi embora. Também ele quer namorar as mulheres. Coloca a namorada no grupo e quer chavecar as outras, mandar zap. Ainda mais a Maratacine derrubou a casa dele. Cuidado com essa tatuagem pra ela não ir embora também, velho do lixo.
10: Com certeza, meu velho.
11: Você nunca me amou e só me quer pra aquela.
4: Você fica falando velho do lixo, ele invoca o Adams, hein?
11: Vai embora, mas você nunca me amou.
12: Agora eu fiquei pra entender esse cara aplicativo aí. É a primeira vez que ele escuta, mas todo dia fica acordado na rádio. Ai, ai, ai, vai enganar o outro miséria.
4: Eu acho que é porque ele quis dizer a primeira vez que ele participa, eu acho.
13: Diego, boa noite.
4: Boa.
13: Eu sou veterinário, cara. Tatuei um pitbull no braço, mas daí tomei Monjaro, emagreci. Virou um chual, você acredita?
4: Ah, eu vou fazer, eu quero fazer a tatuagem do Stitch.
14: O Diego aí, ele vai tatuar o Vinheta.
4: Ah, eu faria também.
15: É o Ian danado,
4: hein? É, peraí.
16: O Diego, esse estúdio reserva é legal, viu? Oh. Mas tem uma salinha do Alô Murilo que tem até cafezinho. Se é que você me entende.
4: Já pensou na sala do chefe, velho? Esse é macho mesmo. É duas adrenalina, de estar com a mulher escondida, é, de estar na sala do chefe, né? Aquela boca gigante.
14: Cafezinho você, mas o leitinho já vai sair da. Já logo. Só você querer.
4: Daqui a pouquinho.

0: Diego, eu tenho tatuado uma japonesa hentai pelada na virilha. Ah, sai daqui.
1: Encontramos ele, o rei do Bucu Bucu, Eduardo.
2: Ô, Diego Lopes, por que você não tatua a Maratacine aí no braço?
0: Também.
2: Ela batendo um bolo.
0: Ia ser maravilhoso.
3: Boa noite, Diegão. Então essa tatuagem que tu quer fazer do cheat é homenagem a mim?
0: É. Bom, achei que você ia falar, cara. Ele nunca mais falou. Mano, toda frase que você falar tem que ser Ohana, quer dizer família, no final. Nem que seja rapidinho.
4: Ô Diego, bom dia, meu querido. Motorista de aplicativo e de Scania.
0: Olha!
4: Com chibata, chibatona.
0: Como é que você faz aplicativo com a Scania, cara? Não é muito grande pra fazer Uber?
2: Continua falando da sala do chefe aí, você vai ver só. Logo, logo abre vaga aí de locutor aí pra madrugada.
0: Que, não pode falar da sala do chefe? Não pode falar? Falar não pode?
5: Diego, eu tatuei uma picanha no meu braço, mas até hoje não consegui comer essa picanha ainda, tá doido?
0: É, devia ter tatuado uma abóbora.
6: Alô, dona de casa, pamonha, pamonha, pamonha.
3: Tava esperando você falar. Ohana quer dizer família.
6: Olha a pamonha.
0: Igualzinho, velho.
6: Vai, pamonha.
7: Você agachou? Ô, Diego, ó, você põe aquela música que a Totoso vem buscar café, rapaz. Eu fico imaginando ela, Diegão. De salto alto. Meu Deus do céu, aquele vestidinho coladinho. Você tá doido, Diegão? Eu vou à loucura.
0: Daqui a pouquinho.
8: O Rodrigo que faz aí, meu irmão do peito aí. E tenta tatuar, tu pode tatuar a bunda, tatuar.
0: Pera aí, Davi. Tudo.
8: Qual o problema?
0: Qual que é a tua... Você tem tatuagem, Davi?
9: Conheço todos os locutores, todos os programas, assim, toda hora dos programas, tudo. Tudo certinho, entendeu? Escuto tudo. Apaixonado pela rádio de vocês, ó. É ótimo.
0: Tá. Obrigado, Aristides. Caraca, faz tempo que. Aristides tem. Em 1960 saiu o último, hein?
6: Quanto você acha?
0: Caraca, que nome legal. Aristides.
6: Que custa essa pamonha?
0: Um abraço, Aristides. Eu conheci uma vez um Ataxerxes. Senhor Ataxerxes Praxedes ainda, olha o sobrenome do velho.
6: Eu te dou minha pamonha.
0: Eu conheci um Epaminondas. Aô, seu Epaminondas. Aí, Epaminondas.
6: Vai, cural.
0: Vai.
4: É motorista de aplicativo e motorista de Scania.
0: É.
4: Eles tatuam chibata, chibata.
0: Diego, eu conheci um cara.
4: Motorista.
0: Tá
4: de
0: bom, aplicativo. Cara, tá bom?
6: Ai,
0: Diego, eu conheci um cara que chamava Adamastolfo Epaminondas. Só de pensar nesse nome e lembrar, era um gordo enorme. É esse, Adamastolfo?
10: Diego, meu pai chama Aristides. Você falou ainda
0: ter
10: saudade, meu pai.
0: Ah, mas quanto que você acha?
8: Diego, ai meu Deus, a rede, ai meu Deus.
0: Eita, pô, eita. Cadê o botão?

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1: FM 3 e 4 agora, um ótimo dia pra você que tá ligadinho aqui na Band. Prepare o seu coração que o bicho vai pegar, hein? Tá todo mundo ligado aqui, ó. É o Band Coruja no ar. Ô, potência! Band FM. Bora pra Barretão, então. Aqui é assim, né? A sua rádio do seu jeito.
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1: Vai falar com a nossa maravilhosa Gabi Martins.
3: Barretão, com a Band FM, olha que belezura que está aqui na sua tela agora, Gabi Martins.
4: Pois é, gente, Band FM, um beijo pra vocês, muito feliz de estar aqui mais um ano em Barretos, nessa festa de peão maravilhosa, que é um marco, né, pra nossa cultura brasileira.
3: Ah, é isso e mais um pouco, me conta uma coisa, como é que tá a carreira, como é que tá a vida, o que que você tá fazendo aqui, conta pro pessoal aqui da Band FM.
4: Ó, bem amiga também, a Rafa. Então, tô com vários projetos novos, vou gravar um DVD em breve, tem uma participação maravilhosa e...
3: Vem DVD aí.
4: Vem DVD em breve, com várias participações incríveis, tô trabalhando nesse novo projeto e tô aqui, né, eu sempre vim pra Barreiros, já cantei nesse palco, tanto o Amanhecer, que é maravilhoso, já fiz um show aqui, né, eu já cantei também com o César Menotti e Fabiano no palco principal, então cada ano eu venho aqui estudar, venho aprender mais e viver essa experiência maravilhosa que é Barreiros.
3: Boa. Negócio seguinte, há uns meses atrás, viralizou a história da sua foto no carro do seu ex-namorado. É verdade aquilo? Como é que foi aquilo? Explica isso aí.
4: Ah, que foi? Que foi?
3: Não foi essa história, o Fidesz,
4: foi? Foi, eu coloquei várias fotos minhas no carro dele, já aconteceu mesmo.
3: É real aquilo?
4: Foi uma trollagem.
3: É uma zoeira aquilo.
4: É uma zoeira, amigo.
3: Você não é tão ciumenta assim.
4: Ah, eu sou de boa, sou tranquila.
3: Ah, bom, porque aquilo viralizou.
4: Viralizou demais, você viu? Fiquei passada, foi mesmo.
3: Muito bem, e aqui, você está solteira?
4: Tô solteira.
3: Está à procura de um pião todo pra doar.
4: Não, eu tô tranquila, eu quero viver Barretos com minhas amigas, tô de boa.
3: Homem tatuado ou sem tatuagem?
4: Ah, não sei, amiga.
3: Tanto faz?
4: É, tô procurando isso agora, não.
3: Mas bora, um beijo pra você, vamos curtir o Barretão, viu?
4: Beijo, bora curtir, gente.
3: Olha, Gabi Martins.
1: Mas aqui, nós aqui falando de tatuagem, você vê? Ela, rapaz! Daqui a pouquinho a gente volta pra Barretos com Paulo Gomes.

0: fazendo maravilhosa é esse tipo, essa mulher, esse tipo de mulher linda, é Marina, e é Lília Cabral, e todas as mulheres todas.
1: Com certeza, todas são maravilhosas.
0: Você está querendo me atrapalhar?
1: Não entendeu, não.

0: Alô 01, a indivídua se encontra circulando pelo corredor.
1: Quem falou?
2: Ô Diegão, tem que tomar cuidado com essa playlist musical aí, cara. Depois de fazer tanta propaganda do Café Totoso, você me larga um... Me larga, bobo, mulher de 40 e ferida curada. Daqui uns dias vai estar tocando meu violão e nosso cachorro aí só.

0: Tô de mal de você, viu, Diego? Tô de mal, quero nem conta.
1: Que foi, Bahia?
2: Vai mandar abraço pra teu Aderardo. Que desgraça de mandar abraço. Faço o que fazer, pião de gato.
1: O que que é o caldinho de osso, Maratacine?
3: É, caldinho de osso. Bater bolo debaixo do chuveiro, se é que você entende.

0: Ó, Luiz Antônio, para de mandar foto dela, que ela, daqui a pouco ela passa aqui, ô cavalo. Eu tenho coragem. Ó, o gordo sentado em cadeira de plástico. Tem que ter coragem, né, ô? Tem que ter coragem, não, tem que ter sorte. Coragem não precisa, não.
1: Igualzinho você aqui na no Posto Graal, aqui no Petrobem. Já marquei você no Instagram e ele lá, dá uma olhada lá. Aquele abraço, Mauro Sedex.
0: Vou lá ver. Tem que ser parecido comigo mesmo. Você me marcou lá? Marca lá. Aliás, você que tá ouvindo a gente agora, muito obrigado pela sua audiência. Tira uma fotinha do rádio, poste na sua rede social. Marque arroba BandFM e arroba Diego Lopes. Diego com Y.
2: Meu Deus do céu, esse bolo de Malatacine nunca dá no ponto, não é? Esse bolo não dá no ponto, não, Malatacine, meu Deus.
0: Ué, mas o segredo do bolo é bater bem, né, mano?
3: Ô Diego, quando eu toco essa ragatanga aí, ó, na hora você colocou a ragatanga, eu fico imaginando como seria você e o caipirão dançando essa música um do lado do outro.
0: Não seja por isso.
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0: Vem pra cá, totosa, vem. Não, mas tá demorando hoje, né? Tá demorando. Eu vim pra isso.
5: Cadê a Totô? Cadê a Totô? Totôzinho? Cadê?
0: Peraí, cara. Calma que se o Léo ouvir, ele transforma num quadro do programa. Ei, se o Léo ouvir, ele transforma num quadro. Momento...

0: vai ter café totoso. Pra alegria dos corujinha hoje, não vai ter café totoso.
1: Vai, você tá louco? Não, vou buscar ela pelos cabelos, ela não.
2: Ah, nem fala, ele vai pedir pra rimar alguma coisa que termina com oso.
1: Ei! Escuta de novo, ó.
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1: Vem pra cá, totoso.

0: Fala aí, Diegão, boa noite.
1: E aí?
0: Pegando o gancho aí da nossa colega aí. Rapaz, eu também fico imaginando, cara, que cena assim. Mano, cena horrorosa. Você, o caipirão, lá na roça, essas horas, rodeando as vaquinhas, de tanguinha e dançando.
1: Dançando ragatanga.
0: Rasgando a tanga. Fala aí, Diegão, boa noite.
2: Eu já falei pra você, de lá da sua casa lá, a única coisa que me interessa é aquela churrasqueira lá, tá ligado? Mano, aquela faca escorregando no bucho, velho. Passa, deve parecer faca quente na manteiga.
1: É, mano.
2: Toma cuidado,
1: vagabundo. Não, pior é que vai chegar uma faca nova lá, você vai ver. Amanhã eu vou fazer um churrasquinho, você vai ver lá. Ô, Adriano, fica quieto. Adriano, apaixonados pro rádio, tá ouvindo na hora mais perigosa desse programa. Vai, porque o Adriano vai dormir. So ele é ligeiro, ele entende o contexto. Opa. Não vi, passou um vulto ali, não vi, não sei se foi. Eu não sei se foi, tá perto da hora. Vai! Tava distraído com esse bosta desse Nelson. Fala, ô cara!
3: Eu já pensei o contrário. Esse caipirão, do jeito que ele é vagabundo, ele já deve ter colocado nome na alguma das nuvias lá, das vacas lá. De alguma. Ah, das tutores.
1: Para! Cala a boca! Sai daqui! Pera aí! Deixa eu dar bom dia pra ela. Ela tá filmando a gente lá. Vem cá dar bom dia pros seus fãs. Vem cá dar bom dia. Ela passou bem na hora, viu? Tudo bem? Olha eu ficando vermelho de novo. Como está? Tudo bem, Stephanie? Bota o foninho, dá bom dia pros seus fãs aí que eles estão esperando, que estavam falando. Cadê a Stephanie? Vai vir buscar café hoje? Ela chegou. Bom dia.
4: Bom dia, gente. Tudo bem por aí?
1: E aí, como
4: tudo
1: está?
4: Certo. Tô atrasada pro meu café.
1: É, pois é. Você vê, chega a hora e já começa a lembrar aqui, ó. Cadê?
4: Viu? Hoje tava uma loucura no jornalismo ali embaixo.
1: É mesmo?
4: É mesmo.
1: O que que tava acontecendo lá?
4: Muita coisa. Inclusive, ó, já pro ouvinte aqui da Band News. Olha lá, tá vendo, ó? Da Band FM. Aí tá acontecendo papo sério, de verdade
1: mesmo.
4: Incêndio ali em Paraisópolis.
1: Meu Deus, agora?
4: Agora.
1: Caramba. É, então o bicho tá pegando.
4: Sério, é. Aí agora vim fazer um café reforçado, né, pra aguentar o baque até a sete.
1: É, precisa mesmo.
4: Precisa, né?
1: Precisa, é.
4: Você tava dando risada do quê aí?
1: Nada.
4: Eu falei assim, você viu um vulto, aí passou o vulto.
1: É, porque eu olhei só aqui, como eles estavam cobrando ali, eu falei, ué, tava, realmente tá quase na hora. Eu vi, só vi passando, eu falei, será que era, será que não era?
4: Era. Não consigo mais ouvir essa música de outro jeito, não.
1: Ficou bom. Bom café pra você ali, Stephanie.
4: Valeu, gente, beijos, viu?
1: Olha ela aí, ó. Olha ela aí, vamos. Ela indo embora agora. Lá vai. Lá vai ela, lá vai ela. Hã? Tem. É ali, é. Ali, aqui, tem um monte aí. Lá vai ela pegar o cafezinho dela. Muito bem. Olha lá. Não vou, eu jamais vou colocar o áudio de vocês quando ela estiver aqui. Jamais. Esqueça. Ô, mano. Apaga esse print aí. Apaga as imagens da câmera aí, por favor. Pode apagar. Apaga isso aí, Cleiton. Apaga.
5: Ô Diego, solta uns 3 áudios pelo menos. O povo é bonzinho.
1: Não.
6: Ah, molecote, isso daí vale uma nota, hein, velho. Eu tô precisando de uns treinos gratuitos aí. Eu acho que eu já sei quem eu vou chamar.
1: Cala a sua boca. Mano, é sério, velho, é sério. Não começa, não. Você não começa, não, cara. Eu vou, eu descubro onde é que você. Eu acabo com a sua vida, ô.
7: Diego, você tá nervoso, tá gaguejando ou é impressão minha?
1: É impressão sua. Imagina que eu vou gaguejar. Pra que eu vou gaguejar? Deixa eu só ligar o ar ali, peraí, só um pouquinho. Só... Ah, tava ligado. Tava ligado. Não, apertei o botão errado, não é essa ainda. Pera aí. Olha a rede, que rede, cala a boca. Que susto, velho. Ô Anderson, você fica na sua também, hein? Você também, você não pega nada. Quando é pra pegar o que não é pra gravar, você grava, né, ô?
7: Ui, rapaz do céu, e eu bocô pensando que ela era uma alienígena. Agora que eu vi a voz dela, ele é real mesmo.
1: É real, ela é real.
7: Ou é mulher?
1: Não, ela é real, ela é real. É, gravou, mas não vai postar.
8: Era um locutor da Band querido aí do pessoal, rapaz. Amanheceu com a boca cheia de formiga aí.
1: Cala
8: na
1: a boca.
8: Da praia.
1: Cala a sua
8: até
1: boca.
8: Até os caranguejos estavam comendo ele.
1: Vai cuidar da sua vida.
9: Se o Alê Fenomenal entrar no ar agora e dizer que a sua bochecha tá rosa, vai ser a primeira vez que eu vou concordar com ele.
1: Como é que pode, né, cara? Que coisa louca. Eu, hein? Não, você não é louco. Pode parar.
10: Bom dia, dona Grazi. Bom
1: cala
10: dia
1: a
10: pra senhora.
1: Cala
10: senhorita.
1: A boca.
10: Eu tenho um áudio aqui, um print de um programa.
1: Tem nada a ver, cara.
10: Gravação.
1: Tem nada a ver.
10: Eu queria vender pra senhora, pra não, senhorita.
1: Não tem, respeito, nada, tá? Não tem nada a ver.
10: É, companhia no estúdio.
1: Cala a boca, vai cuidar da sua vida. Vai cuidar do teu pão aí que tá atrasado, teu serviço aí. Cadê a Janilda pra mandar você ir trabalhar, ó? Ô Janilda, manda ele trabalhar aí, ó. Fica mandando áudio pra rádio essa hora, não tem o que fazer. Aí chega às 7 horas da manhã, vai abrir a padaria, não tem pão. Por quê? Porque tá a equipe enchendo o saco. Vai fazer o teu pão aí, ó.
11: É, Diegão, você tá parecendo a Pantera Cor-de-Rosa mesmo, depois desse cafezinho
1: doce. É, que deu calor do nada, né? A pressão sobe.
11: Negócio de café totoso vai dar de skit no programa.
1: Nossa, mano.
11: Skit no bandido.
1: Caraca, faz tempo que eu não vi essa palavra de skit, existe ainda?
11: Começa agora. A ninfetinha do café.
1: Cala a boca. Vai dormir, moleque. Cala a boca.
12: Começou agora. Ande coruja.
13: Tico, tico, tico, tico. Primeiro tu sai da live que a mulher tá dando saleque roxo. Agora chama a totosa pra falar oi, menino. Para com isso, menino. Deixa disso, menina. A mulher é perigosa. Tava caçando. Ainda vai ganhar a faca do dragão.
1: O quê? Eu não entendi uma palavra que você falou, tá? O que eu faço agora pra mudar de assunto? Pera aí, só um pouco. Não. Chega. Não, vamos pra Barretos, vai. Vamos.
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1: Vamos saber como é que tá no Barretão, nosso querido Paulo Gomes, diretamente da Arena Barretos. E é o seguinte, o Odorico, ele é amigo da Ana Castela, parece que ele chegou lá com a mesma roupa que ele tava aqui no De Pertinho. Que história é essa aí, Paulo Gomes?
15: Ah, ó quem tá aqui comigo, Odorico Reis, meu Brasil.
16: Oh, nós estamos aqui, Band. Alegria, nós já passou aí na televisão já.
15: Então, porque é o seguinte, Ana Castela fez o Band FM De Pertinho, o pessoal perguntou pra ela assim, o que você vai fazer em Barretos? Ela falou que vai aproveitar, mas ela falou assim, a Duda Bertelli zoou ela, falou que ela ia arrumar um peão aqui, será que é verdade isso ou não?
16: Uai, não sei, gente, ela, o que ela vai estar querendo não, mas só sei que o que ela precisar, nós tá aí disponível pra ajudar, viu?
15: Aqui vocês vão zoar aqui, o final de semana inteiro, né?
16: Inteiro, gente, isso aqui é uma delícia, é um lugar de sonho, um lugar de trabalho, um lugar de oportunidade, então é o que tu tá querendo.
15: Mas ó, eu quero que você responda pro Brasil. A Ana falou que tá atrás de um aqui em Barretos, de um cara posturado, cara de mal, moreno e que beija bem, dos beijos bom, ela falou. Você já encontrou alguém assim aqui ou ainda não? Vai dar já a dica pra ela.
16: Barretos a gente acha de 10 em 10 minutos desse tipo. Nossa, só tem que ter um gerenciamento das emoções aqui, que não é fácil, não. 10 em 10 minutos você apaixona, você apaixona, não é verdade?
15: Olha lá. É verdade isso? É verdade, meu Brasil, aqui você apaixona fácil.
16: 10 em 10 minutos é um peão tatuado. Ó, tatuado, que é moreno.
15: Moreno.
16: Eu ia cantar peão tatuado. Eu
15: também, cara de mal.
16: Cara de mal, marrento.
15: Posturado.
16: Não sei se beija bem, né?
15: Mas... Ah, é verdade. Aí tá bom. E você tá... Hoje você tá comportado. Normalmente você tá fashion, tá...
16: Ela aí, ó.
15: Muito brilho. Nossa, ela já
16: chega.
15: Ah lá, ela chegou. Ela chegou, ela tava até agora lá na Band. Rapaz do Zé, com a mesma roupa que ela fez.
16: Oi.
15: Gente, a Ana Castela acabou de chegar aqui, ó. Que louco, o avião veio rápido, né?
16: Não entendeu uma morena ali não, viu?
15: É.
16: Procurando ainda.
15: Então, olha, a tropa da Ana Castela chegou agora. Você vai pra tropa também?
16: Vamos agora juntar tudo.
15: Ó, nós vamos encontrar mais vezes, eu quero saber mais disso aí. Nós vamos conversar mais, né, Dorico?
16: Tá certo.
15: Você libera pra nós aí aquelas de bastidor, hein, meu?
16: Ah, eu mexi com isso nada. Eu sei. Vocês que descobrem.
15: Ah, danado. Então tá bom, bom Barretão pra você, viu?
16: Obrigado, tchau.
1: Muito bem, muito bem. É o Barretão. Diretamente com Paulo Gomes, trocando uma ideia com o amigo da Ana Castela, Odorico. E ela, lógico, chegou lá com a mesma roupa que ela estava aqui. Lógico, né? Pegou um aviãozinho ali, ó, rapidinho, pum, já tá lá e o pau já tá atorando, o bicho já tá pegando. Daqui a pouco ele volta com mais informações, direto Barretão. Todas as emoções da arena, direto do Parque do Peão. Só aqui, na Band FM. Eu não entendi porque que o Paulo Gomes não quis. Eu achei que ele ia beijar o Odorico. Ah, falou do moreno, todo tatuado, peão tatuado, beija bem. Nossa.

0: Ô Anderson, você tá falando sério? Peraí, ela postou? Ela postou isso aí? Ela postou.
1: Cadê o véio do lixo pra ver se é compatível com ela?
2: Ainda bem que o Diego Lopes tem plano de saúde, né, galera? Porque, pô, ficar perto da Stephanie Toso não morreu do coração, não infartou.
3: Era eu mesmo.
4: Tudo bem?
3: Bom dia.
4: Olha, eu tô ficando vermelho de novo.
3: Ah,
0: meu
3: como
0: Deus.
4: Está? Tudo bem?
0: Rapaz do céu. Apertou o botão errado, foi mal. Cala a boca, Vai, vamos cuidar da vida. Gente, eu botei o Barreto pra mudar de assunto. Deixa eu ligar pra alguém aqui, peraí, só um minuto. Deixa, só um minuto. Hora de mudar de assunto.
5: Diego, uma coisa eu te digo, você é um cara sortudo, cara. Essa hora o Anselmo e o Pedrão tá morrendo de raiva, de inveja de você. Porque na época deles, quem aparecia aí da Rádio Bandeirantes? O Ailton Dias, um bichinho, um tiozinho bichinho que gostava de pegar no piu-piu dos caras.
0: Cala a boca.
5: E no seu horário vai vir a Stephanie Toso.
0: Mas posso falar? Ela vem buscar o café que o Ailton faz. É, já ele passa aqui também. Deixa eu ligar lá na Band News, peraí. Já pensou? Não. Tô...
6: Olha, quando o assunto é bom, é difícil trocar, né?
0: Pois
6: é. É fácil, né? É facinho. Ah, não, você fala qualquer bosta aí, nós vamos no embalo. Mas o café, Totô...
0: não posso compartilhar. Senão só chega o perfil dela pra eu parar de seguir agora. Para de seguir agora. Deus o livre.
7: Faz uma enquete, Diego, pra mudar de assunto. Qual é a sua marca de café preferida?
0: Aliás, falando em café, daqui a pouquinho tem o que, como é que é o nome do quadro? Até perdi a linha aqui. Como é que é? Concurso na... Campeonato Nacional de Piadas Ruins. Daqui a pouquinho, com oferecimento do café Totô. Não, do café vai dois xícara, a garrafa térmica e meio quilo de café. 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Virou quadro café Totô. Não. Lá vem. Ah. Chega! Vamos falar agora de coisa boa? Vamos falar.

0: para quem tava tímido ontem, ficando vermelho, hoje já sentou ombro com ombro, coladinho. Ah, próxima vez, senta no colo, né? Seu vagabundo. Cuidado, hein? E a estampa de camisa, hein?
1: É, deixa eu só ameaçar o Adriano Apaixonados por Rádio aqui rapidinho. Só ameaçar ele aqui. Pronto.
2: É que esse café é bem encorpado, né, Diegão? Por isso você fica café doutoso.
1: É, cafezão.
2: Bem encorpado.
1: Bem encorpado.
2: Ei, barbaridade.
1: Bem encorpado.
3: Ô, Diegão, falando em café, que marca de café que você costuma tomar? Eu gosto daquele café que deixa marquinha, sabe? Marquinha de sol.
1: Cala a boca.
3: Ô, Diegão.
1: Cala a boca.
3: Falando em café.

0: Amanhã, Diegão, você tá ameaçando o ouvinte, você tá igual o Léo Júnior, não, né? Intimidando os ouvintes, mandando um monte de textão, não, né?
1: Sério que ele faz isso? Não, eu tô ameaçando de morte mesmo. Mas não é ouvinte, não, é o Adriano. É ouvinte, mas é da página, é o Léo Dias do rádio, ele. Ele é o Léo Dias do rádio.
2: Panela velha faz comida boa, Diegão. Panela velha faz pipocas boas, aprende isso aí. É um ditado, deixa todos pra lá.
1: Boa, Davi, isso aí, cara. Gostei, gostei. Começa agora, ele. Ele é o Léo Dias do rádio.
2: Panela velha faz comida boa, Diegão. Panela velha faz pipocas boas, aprende isso aí.

0: interessante. Ô, bicho fofoqueira é homem, viu? O cara fala que a mulher é fofoqueira, homem é muito mais fofoqueira. Você quer ver eu ficar feliz? É quando minha mulher chega em casa e fala: olha, tem um negócio pra te contar, sabe a fulana? Minha amiga. Ô, bicho fofoqueiro.
1: Não, Diego, não foi só pro Tatu. Mandou pro Tatu, mandou pra mim, mandou pro Pedrão Rocha, mandou pra outros aí. Mandou pra panelinha do Diego.
0: Ah, não. É sério? Ah, eu quero prints. Eu trabalho com prints. Ei. Para. Pera aí, cara. Olê. 10 segundos. O que você acha? Tem a moral? O que você acha? Tem amanhã? Só 10. Olha a hora. Agora, na tua página lá. Marca ela, hein? Duvido. Não, se tu é macho, tu vai fazer isso. No Instagram, @amigosdobandicoruja. 10 segundos com... Mano, eu tô brincando com a morte, eu acho, velho. Mas que se lasca. Vai! 10. Não, pera, calma. Posta primeiro. Quando você postar, você avisa aqui. Só 10 segundos. No Instagram, @amigosdobandicoruja. Amigos do Bandicoruja. Cara, é exatamente... o que todo mundo imagina na hora que eu coloco a música. 10. Me avisa aqui. Vai parando o carro, dá seta pra encostar, encosta esta bosta. Cuidado com o caminhão. Pera aí, para de ligar o louco. Ah, rapaz. Manda esse vídeo pra mim. Depois que apaga. Manda aí, Pedrão. Pedrão. Ah, ó, avisa aqui, não despeito você avisar. Avisa aqui quando você for pra...
2: Mas, rapaz, a vida sem uma adrenalina, sem uma emoção, não tem a menor graça. Você acha que se você fosse pra rádio solitário, sozinho, sem nada, sem nenhuma motivação, você ia? Isso aí é triste, é pouco tempo desanimado desse serviço aí.
0: Ah, eu tô rindo de nervoso. Pera aí. Vai, postou? Cadê, cara? Foi. Ué, não, pra mim não apareceu não, mano. Tô atualizando aqui. Vê aí, você já postou ou você tá carregando ainda? Nada ainda. Você deve ter postado no errado aí. Todo mundo, cadê? Não foi não, mano. Ah, entendi. Vai postar? Mas daqui a pouquinho, depois dos nossos comerciais...

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8: FM 4 em ponto, bom dia, um ótimo dia pra você que tá ligadinho aqui na Band. Tudo bem? Tudo de boa? Tudo tranquilinho? Sexta-feira não tem como não estar, né? Ou tem? Conta pra nós aí.
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8: Tem uma mariposa voando no estúdio.
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8: A sua rádio do seu jeito, bebê. Deixa eu pegar essa mariposa aqui, só um minuto, gente. Tá voando, atrapalhando aqui agora. Aqui.

0: 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Campeonato Nacional de Piadas Ruins. A partir de agora, o momento que você manda a sua piadoca, sua piada com sentido e com noção. Pelo amor de Deus, não me manda piada pesada, ô Léo Lins, vá pro diabo. Ô Léo Lins, cala a boca. É piada tranquilinha, bonitinha, tá bom? Mande aqui no nosso WhatsApp agora, no 11 999 91 9197. Tá valendo pra você que participar com a gente? Nada. Mas se você ganhar, tem o kit Band FM Nando Moreno, com duas xícaras, uma garrafa térmica, mais meio quilo de café Totô. Não, não é Totô, é outro café. Mais meio quilo de café! Mande aí o seu áudio, bonitinho, escreva piada e vai pro ar, tá bom? Bora começar, vai.
1: Diegão, Diegão, tu sabe por que o sino não bebe? Porque a boca é pra baixo.
0: Sério, Bahia? Bahia, eu esperava mais de você, vai. É piada, Bahia. É ruim, mas é piada, velho. Tá? Vamos ouvindo. Fala.
2: Bom dia, Léo. Meu nome é Tayane, sou de Campinas.
0: Léo, não.
2: Sabe por que o tomate...
0: Não, não quero saber. Não sou o Léo. Vou encaminhar teu áudio pro Léo. Quem é Léo? Tá bêbada? Vai.
3: O Diego Rio da Sorocaba.
0: Ah.
3: Tinha duas bucetinhas conversando.
0: É, tchau. Né?
3: Falou assim,
0: não sou. Ô, acabei de falar, velho. Vamos ter noção, né? Com a boca aí, ô.
4: Boa noite. Aqui é o Júlio de Vaz. Uma piada boa. Por que que o livro de matemática tava triste? Porque ele tinha muitos problemas. Ai. Boa, né?
0: Nossa. Mas valeu, vai. Júlio, livro de matemática triste.
5: Peraí, deixa eu anotar.
0: Peraí. Júlio. Matemática. Nossa, minha letra tá uma bosta. Passa um tempo sem escrever, a gente desaprende, né? Se bem que não valeu porque é charada. Isso é charada. Charada não é piada. É piada. Tá bom, não valeu. Vai, Júlio, se quiser manda outra aí. Pera aí. Vamos, gente. Vai.
6: Bom dia, Diego. Vai a piada dos tijolinhos. Tijolinhos estavam querendo se separar. Adivinha qual é o motivo da separação? É porque havia um ciumento entre eles.
0: É o Josevan. Onde é que você tá, Josevan? Qual cidade você tá aí? Josevan. Tijolinho. Tijolinhos ciumentos. Meu Deus. Vai, não esquece de escrever piada pra eu saber que é piada o teu áudio, tá? Vai.
7: Fala aí, Diegão. É a piada do japonês. O japonês chegou na farmácia pra comprar camisinha, né? Mas só que não sabia falar português. Aí ele falou assim: Toshiro Takasaka Ryuguro, né? Aí o farmacêutico, o manegão, ficou olhando pra cara dele. Aí de novo, Toshio Nagasaka Gruro, né? Aí o negão, nada, ele não entendia nada do que ele estava querendo dizer. Aí o japonês foi, Toshio Nagasaka Gruro, né? Abaixou as calças, pegou no pingurim, pegou o dinheiro e botou no balcão. Aí o negão olhou para ele assim e falou, entendi. O negão abriu o zip da calça dele, botou o negócio pra fora e falou: a banca leva.
0: Nossa, mano. Não, não entendi nada, velho. Pera aí. Deus do céu. Vai, Thiago, me ajuda aí.
8: Ô, Diegão, vou contar dos canários aí. E os idosos. O canário e a canária, né? Os dois estavam juntos, namorando. Aí a canária levantou o rabo. Aí o canário foi e foi em cima. Aí os idosos estavam vendo, né? Os dois canários, tudo bonitinho. Aí ela chegou, olhou para o esposo dela e falou assim: e aí, vamos? Aí ele falou assim: vamos, mas se o galho não quebrar.
0: Tá bom, vai. Tiago Canário. Meu Deus do céu. Cara, como vocês são ruins, mal de piada. Tá bom, tá bom. É piada ruim, não piada bosta. Ninguém entende nada. Vai. Vai.
9: Diegão.
0: Oi.
9: Piada de um morador local aqui da minha cidade, cara.
0: Tá.
9: Um papagaio. Foi pro sítio.
0: É o Marquinhos.
9: Me danou pra levar esse papagaio. Ele já nervoso com a situação. Chegou no sítio lá, papagaio me fora da gaiola e some pra Martinha lá. Aí deu de tarde, mas nós não vai embora, não. Vai embora sem o papagaio, não. E ele passou a mão numa filobé e saiu pra campear esse papagaio. Rapaz, ele entrou um pouquinho no retiro, assim, na Martinha, quando viu o papagaio num gaiola, ele já mirou a filobé pro rumo do papagaio. Aí o papagaio virou pra ele, abriu os braços e falou: Tito, não tá me conhecendo não, Tito. Ele só chegou a espingarda, assim, o papagaio desceu. Falou, Diegão, um abraço, Marquinhos Padeira, Triângulo Mineiro.
0: Ô Marquinhos, você tá em Minas, você vai vir buscar duas xícaras, a garrafa térmica e o café? Tá bom, Marquinho do papagaio, tá valendo. Vamos lá, gente, votação. Ah, o Josevan, piada do tijolinho, que tem um ciumento entre nós. A segunda é o Thiago, piada do quê? Dos canários e dos veinhos que quer comer a veia na árvore. E a terceira é o Marquinhos do papagaio. A partir de agora, hora da votação! 1, 2 ou 3?
10: Eu voto no tijolinho ciumento.
0: Tijolinho ciumento, tá bom. Tá bom. Peraí, o... O Josevan não falou onde você tá, o do tijolinho. Hã? Portugal? Tá bom. Não, beleza. Vai, hora da votação, vai.
11: Eu voto no papagaio.
0: Papagaio?
11: Essa é boa.
0: Tá bom. É o Marquinhos. Vamos lá, votação.
10: Tá bom. Eu vou votar no cara de Minas aí, só pra ele buscar as duas xícaras, meio quilo de café e a garrafa.
0: Vai.
12: Eu voto na do Josevan, só pra ele vir de Portugal aqui buscar pra largar a mão de ser trouxa.
13: Aí eu vou votar no rapaz de Portugal, tá pertinho da rádio, vai ser legal essa buscada, viu?
0: Tá.
14: Bom dia, Diegão. Eu voto na do japonês.
0: Que japonês? Não teve piada de japonês.
10: Na nossa época, sabe? Foi por atrapalhar minha piada, que a piada que é pro ar, piada pipoca, palhaçada isso aí.
0: Olha lá, ele tá bravo porque não foi a piada dele, não foi pro ar.
15: Eu vou votar no cara de Portugal, só porque ele descobriu o Brasil. Vem buscar o café, tá caro.
0: Ó, por enquanto a piada do Thiago do Canário tá ganhando, hein?
16: Como eu gosto de ver o mal, manda esse paneleiro de Portugal vir buscar e sacar esse café aí pra ele ficar ligeiro.
0: Mais um voto pro Thiago Canário. Ô Thiago, já vai mandando nome completo, bairro e telefone.
15: Eu vou votar na piada do cara que tá em Portugal. Mas, rapaziada, no nome, piadas ruins, é só o nome, porra. Quantas piadas boas pra nós aí, cambada de baitola.
0: Vai.
17: Diegão, vou estar na piada do nosso conterrâneo, do Roberto Leal lá, que canta Carimbó.
0: Ô Thiago, é nome completo, bairro, data de nascimento e telefone, tá com problema? Mandou Thiago Ferreira Doce. Cadê o resto que eu pedi?
18: Eu voto no Thiago do Canalha, ou do Canário.
0: Thiago do Canário ganhou! Qual que era a piada do japonês, gente? Vocês estão falando, esqueci, eu excluí? Eu esqueci, então. Vai, Thiago.
19: Eu sei que é voto, mas você já pegou a sequência? Pode ou não? A sequência das rimas dessa música do Proibidão, da verdade? Vou fazer, pode? Ela gosta demais da chapeleta.
0: Cadê a Marta
19: Só
0: Cine?
19: De ver, já quer passar sua bochecha.
0: Cadê a Marta Cine? Vai. Cadê a versão Marta Cine? Manda aí pra nós, Marta Cine, enquanto a gente ouve a versão original.

Climinha gostoso de sexta-feira, qual que é a boa do fim de semana? O que, que você vai aprontar nesse fim de semana, hein? Você está preparado? Você está preparada para o fim de semana? Que seja de muita paz, de muita alegria, muitas coisas boas, muitas risadas. E que você continue sempre sintonizado aqui na Band. A sua rádio.

0: Muitos vão falar que eu sou invejoso, mas eu não entendo, cara. Como que o cara fica bilionário cantando umas porcaria dessa, meu?
1: Ô, Edinaldo.
0: Eu tô falando desse Gustavo Lima mesmo.
1: Vai cagar, Edinaldo.
2: Meu com outro, me ajuda, faz que feito, tira aquele trenzão gostoso no meu peito.
3: Diegão, aí você quer matar nós, o chifrudo, tudo de manhã, é Gustavo Lima, você tá preparado com o marido Marília Mendonça, não dá, filha, aí a gente chora.
1: Peraí, ele postou lá. Só um minuto, daqui a pouco voltamos com a nossa programação. De sexta-feira, 10 segundos, vamos apagar esse negócio? Vamos que já é 4h44 já? Vamos apagar? Vamos! Apaga esse negócio, peraí, vamos contar até 10. Apostou, né? Vem, vagabundo, nem me avisa. Ele postou e não me avisa. Ele quer acabar com a minha vida. No Instagram, arroba amigos do Band Coruja, apenas 10 segundos com ela. Vai lá, 10 segundos, 10, 9, 8, não, vai apagar, lógico que vai apagar, tá maluco? 8, 7, não, é só pra quem vê. Pô, quem vê, viu? 8, 7, 5.
4: Conta devagar isso aí, caralho.
1: Não. Quatro. É o último stories do amigo do Band, amigos do Band Coruja, arroba amigos do Band Coruja. 3, chega, tô suando frio, vagabundo. 3, olha a hora que o cara vai postar. 2, 1.
4: Ai, que café tortoso.
1: Cala a boca.
5: De contas rápidas, sede. Conta devagar esse negócio.
1: Não, pode? Já foi. Acabou, já viram?
6: Se ela repostar, é sinal que ela tá gostando.
1: Cala
6: dessa
1: a boca, não vai. Tá louco? Acho que ela vai repostar. Então. Acabou! Pode apagar, tá?
4: Ah, eu tô falando. Até o final do ano eu vou ficar bombado, velho. Treino grátis.
1: Cala a boca. Acabou, gente. Pode apagar.
7: Beijinho na boca. É, Diegão, eu se fosse não ia embora hoje, não. Um lugar pra dormir, é isso aí amanhã.
1: Não.
8: O que reparei nessa mão de macho de 50 anos de idade?
1: Tá bom, já pode apagar já tá. Deixa eu ver se ele apagou. Não apagou, então ainda tá lá, tá? Só pra te avisar, ainda tá lá. Vou repostar no meu, tá louco?
2: Deixa rolar que vai, deixa rolar que vem.
1: Pronto, apagou? Deixa eu ver. Apaga, carai!
4: Rapaz, e a bicha tem uns mamazões.
1: Cala a boca. Apagou. Muito bem. Imagina. Oh, yeah. Tchica-tchica. Oh, yeah. Tchica-tchica.
2: Skitties, almeia, Jesus.
6: Quando o Instagram tá lá, a bolinha verdinha que tá online, né?
1: Cala a boca.
6: Dá uma olhada lá no Instagram.
1: Não, não vem acabar com a minha paz, não. Pera aí.
9: Ô, Diegão.
1: Oi.
9: Cadê os cremosinhos aí da rádio? Tô precisando de um tatuado mentiroso esse final de semana.
1: Olha aí, Calica. Ela está precisando de um todo tatuado.
4: Ô, Diegão, de repente parece que tomou muito sol lá na praia, tá vermelho.
1: É, cara, a pressão sobe na hora. É a pressão, eu tenho que ir no médico pra ver o que é minha pressão, tem que chega essa hora a pressão sobe. Eu não sei o que é, cara. É, deve ser a texto, a bombinha, né? A reposição, né, o Edinaldo.
5: Ô, Diego, pergunta pra ela aí se realmente tem que ter tatuagem.
1: Olha aí, Calica.
10: Ô, Diego, tá precisando de um bilbilzão. Isso que tá precisando, de um bilbilzão. Bilbilzão, bilbilzão.
1: Olha aí, ô, Calica, estão falando de você aí, Calica.
11: Fala, Diegão, bom dia. Sextou, Diego.
1: Sextou.
11: Bora pra última?
1: Bora.
11: Se Deus quiser, né, filho?
1: É.
11: Bom trabalho pra você aí, viu?
1: Valeu, tamo
11: partiu
1: junto.
11: Barueri.
1: É, Barueri.
11: Um abraço, André de Santo André. Sextou.
1: Valeu, André. Diego. Abraço.
9: Ah, eu tô precisando urgente. Pode ser sem tatuagem mesmo. Vem na mamãe.
1: Nossa. Só um minuto.
9: Bom dia, Diego.
1: Bom dia, Calica. Como está?
9: Estou bem, Diego.
1: Está me ouvindo bem aí?
9: Mas pode melhorar, né?
1: É, podia melhorar agora, é verdade, Calica. Quais são os seus planos para o fim de semana, Calica?
9: Arrumar um moreno.
1: Ah, ela quer um moreno.
9: Quero um cremosinho.
1: Ô, Calica, é verdade que as mulheres estão falando que cada vez está mais difícil achar homem?
9: Tá.
1: O que está acontecendo, hein?
9: Eu não sei, tem mais é mulher dando em cima da gente do que homem.
1: Mulher dando em cima de você, é isso?
9: Sim.
1: Olha.
9: Eu tô quase experimentando.
1: Ah, mas se eu fosse o seu, eu experimentava, é bom demais. Eu acho que se você provar, você não vai querer saber mais de homem, não.
9: É, eu tô com medo de gostar, hein?
1: É, eu também, eu sei, olha. Eu, se fosse você, eu experimentava. Ô, Calica, mas porque eu acho que você que tá exigente demais, não?
9: Não tô, não. Ele tá difícil mesmo.
1: Ou como
9: tá
1: é que,
9: em falta.
1: Como é que tem que ser o homem ideal pra Calica? Pra conquistar o coração da Calica, vai. Pode ter polo?
9: Ah, não tem um homem ideal, né?
1: Pode ser de
9: mas
1: polo?
9: Sendo carinho.
1: Hã? Pode ser de polo, qualquer carro? Você viu que a moça falou lá que ela nem saiu do apartamento dela porque podre, ele tava, né? De... Ah, podre, podre, podre, por quê? Carro podre?
9: Não tão pobre.
1: Ah, não tão pobre.
9: Isso.
1: Ah, tá. Não, é, tem que ser pelo menos no meio, não vai levar a Calica pra qualquer lugar também, qualquer ratoeira, né? É, não pode ser pobre, muito pobre não. Então já caiu 80% da nossa audiência nesse momento, já desistiu. Já. E o que mais, Calica? Tem que ser bonito, alto, forte, moreno, loiro, preto, branco? Que
9: eu
1: que
9: gosto
1: é?
9: De alto.
1: Altão, né?
9: Alto. Eu já sou baixinha, Diego.
1: Você tem quanto de altura?
9: 1,52.
1: E você pesa quanto?
9: 48 quilos.
1: Meu Deus, 48 quilos. É um mais leve que um saquinho de cimento. E o que mais? O homem tem que ser inteligente ou pode ser meio burro?
9: Ah, pode ser meio burrinho.
1: Por quê?
9: Pode
1: ser
9: meio... assim, ó. Eu gosto, mas é do fetiche.
1: O fetiche? Ah, peraí. Então vamos deixar uma coisa bem clara. Você quer um homem pra namorar, pra casar ou só pra dar?
9: Por enquanto, só pra sentar.
1: Ah, só pra sentar, que ela tá cansada. Então é pra dar uma sentada, tá bom. Então por isso que pode ser meio burro.
9: Pode.
1: Não precisa ser muito inteligente o cara, né?
9: Não, obedecendo, fazendo minhas vontades na hora.
1: Como assim obedecendo? Você é dominante? É dominadora?
9: Sim.
1: Ah, ele é dominador.
9: Tem que gostar de uma chicotada.
1: Ah, você gosta? Olha... Eita, ela é da chicotada. O que mais?
9: Tem que gostar de colocar a coleirinha e eu chamar e obedecer.
1: Ah, eu não acredito! Atenção, onde é que estão? Como é que chama? Os submissos. Onde estão os homens submissos que querem uma coleira chicotada e vela derretida? Rapaz...
9: Aí eles correm.
1: Eles correm, é verdade. Assusta um pouco, né?
9: Assusta, nossa, eles têm medo.
1: Olha, mas alguém vai.
9: Aí a mulher anda fica em cima.
1: Olha, e por exemplo, assim, o cara nunca fez isso, mas ele tem curiosidade. Você ensina ele como é que é essas coisas? Como é? É fetiche isso, né?
9: Ensino,
1: Ó, tá vendo? Atenção, claro. Você homem, você que tem essa curiosidade, você que nunca foi submisso, mas tem essa curiosidade, a Calica está procurando novos submissos. Novos slayers. Ela dá treinamento, tá vendo? Ah, eu acho que vai ser interessante. Bom, como é que faz pra achar a Calica? Você tem rede social? Quer falar ou não quer falar?
9: Eu tenho, pelo Insta.
1: Pelo Instagram? O pessoal vai adicionar você lá, hein?
9: Pode chamar.
1: Qual que é o teu Instagram? É
9: Calica com K.
1: Tá.
9: 7/2025.
1: Pera aí, Calica com K. 7.
9: 2025.
1: Calica com K7 2025. Pronto, agora é só você escolher entre os 15 mil requenguelados que vão aparecer lá pra você.
9: Tá. Tomara bom? Que algum queira treinar comigo, né?
1: É, aí você vai voltar aqui, vai contar pra nós se fechou alguma coisa boa aí, tá?
9: Tá bom, eu
1: quem sabe você não acha? Quem sabe você não acha lá uns cachorrinhos?
9: Ai, tomara, hein?
1: Beijo, Calica!
9: Beijo, amor.
1: Beijo. Ela quer um cachorrinho. Ela não quer um homem, ela quer um pet. Ela quer falar isso aqui pro cara, ó.
12: Se tem uma coisa que me deixa passar.
13: Meio burro, já voltou 80% dos ouvintes pra luta de novo, né?
1: Ela falou que não pode ser muito pobre, 80% foi eliminado. Ela falou que pode ser meio burro, os 80% voltaram a ter esperança. Ai, caramba. Perfeito. Deixa eu tirar essa bosta desse pum, pum, pum. Eu esqueci de tirar essas notificações aqui, peraí.

0: venha pra loja, venha pra loja, que o Bahia já tá armado.
1: Já tá aí a Bahia. Rapaz, ele tá com a lata de pitô aberta, uma lata de original e um coco. O que vai fazer com isso aí, ó?
0: Diegão, não fala meu nome, tá?
1: Tá.
0: Comecei a falar com essa Calica aí pelo WhatsApp, pelo Instagram, depois ela passou, eu passei o contato pra ela, começamos a conversar, tal. A conversa começou a ficar quente, aí depois ela falou que ela era uma personagem, pô. Que ela falava aquelas besteiras só pra iludir os homens, falou que fica iludindo os homens lá no grupo, que ela na vida real não é nada disso. Eu falei, porra, já passei dessa fase já, pô, já tem 51 anos e tchau.
1: Deixa eu falar um negócio aqui, cara. Olha, qual é... Quem sabe o que tá acontecendo? Essa sociedade machista, misógina. O problema é que o homem não está acostumado quando a mulher age como um homem. Ué, só um homem pode iludir? Você viu o que ela falou? Tá difícil achar homem porque eles assustam. Por quê? Só o homem tem que ser o dominante na relação? Só ela não pode ser a dominante? É, como é que chama? Quando a mulher domina na hora da... Ela não pode ser a dominatrix? Ô, vocês têm que parar. Olha, o homem quando sai com várias é o pegador, é o bonitão, a garanhão. A mulher é a vagabunda. Vocês têm que parar com isso. Você gosta de mandar. Deixa ela pegar os homens que ela quiser. Que coisa.
2: Ei, Edinaldo. Dessa vez a caça comeu o caçador, hein?
1: É. E é isso que os homens não estão acostumados. Mulher assim, com atitude, assusta. Assusta quando ela pega, chega de uma vez no estúdio. Assusta. Mas o papo é outro. Vai. Vai.
2: Ela é bruxa, Diegão, ela é bruxa.
1: É bruxa.
2: O Instagram dela tá como bruxa.
1: Ah, é? Ela tá de roupinha de bruxa? Eu vi.
3: Ô, Diegão, tira uma dúvida minha. Será que a personal, ela tá sabendo que tem mulher radialista trabalhando aí do seu lado?
1: Cara, não tem ninguém trabalhando aqui do meu lado. É fantasma, é IA. Você não entendeu o que é IA?
2: Diego, eu tenho 179. Pergunta pra ela se é autossuficiente.
1: Olha, eu tá tudo interessado. Mano, ela já passou o Instagram dela pra você ir lá, no caso, e você mesmo falar com ela, tá? Aqui já fiz minha parte já. Agora chama ela lá e arrebenta aí. Nessa cabeça e sacode
4: 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Diegão, quando a Calica tava falando aí as exigências dela, que ela gosta de mandar, gosta de um pau mandado, gosta de dar chicotada, chinelada, tapa na cara e coisa arada, falei, puta, cara, dá certinho pro John Tatu, né? Mas a hora que ela falou meio burro, aí já o John Tatu já ficou de fora. Ele é totalmente, né, Diegão?
1: É, bom, já que vocês falaram dele...
5: Não podemos esquecer de quem, meninas?
6: John Tatu, aquele corno.
1: Ah, é, estávamos esquecendo dele. Da hora dele, a hora dele.
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1: Esse é o momento que você manda o nome do corno mais corno que você conhece aqui pra nós falar no ar. Bora, bora. A hora do boi. Olha o boi. Janaília, Rodanda Gico, Alisson Bumbum Guloso, Calica, que é o pegar o Edinaldo, Valdenir Santana, Edinaldo Flácido, Calica do meu coração, Xenon, Roberto Mamude, Emerson França, Denilson da Liderax, Mel Chata Banana, Velho do Lixo, Porteiros e Supervisores da Globo Master, Nelson, Roda da Hot Wheels, Vavaca Sambeiro, Victor da Três Rodas, Chefe do Tatu, Cleiton Queimador de Baurus, Uber Chifrudo, Kátia Chifrudo da Norac, Errando César, Júlio Tassini, Direi Parceladinho, Luiz Dangico, Vindo da Usina, Alemão, Quarto Jogo, Didi Lopes, Motoristas da Unimaca, Motoristas da Cutrale, Bunda Banda de Macaco, Felipe Fernandes. Alemão do Marco Zero. Josemar, Café Totoso. Locutor que fica vermelho quando a Totoso entra no estúdio. Simone Palestrina. Júnior Uber de Tu. Davi que foge do cabeleireiro. Porteiros Ali Demarques, Paulo Bocão. Cabelo do Davi. Marcelo Cupim de Ferro. Velho do Lixo que se transforma no Adam Ceroni. Radialista que não põe o meu áudio, vai cagar. Motoristas da Alemar Transporte. Davi Calcinha Vermelha. Matheus da Trajetone. Marcelinho Uber. Os palmeirenses. Betinho Quebra Banco. Maicon da Lavagem. Se mandar ponto, não vou saber o que é animal. Locutor que monitora a esposa pela câmera do celular. Garcia. Chassi de Grilo. A mina que dá pix. Motoristas da Alemão Transportes. Anderson Alvim, Marcão do Povo, Vitor Paneleiro, Adorni do Covo, Daniel do Presídio, locutor que vai estar de folga dupla esse fim de semana, estarei, é verdade, é verdade. Paulinho Bundinha, Isauro Síndico, Simone Chapeleta, motoristas da Maroni, Rodrigo Batista,
8: o chifre desse tamanho, nem passa.
1: Isauro Reinaldo da Logoritmos, Davi Fura Olho, locutor que pega. Cala a boca.
8: Eu tô falando.
1: Evandro da usina IP, turma da usina São Luís. Wesley que pediu arrego. Isau, já falei. Locutor que ameaça ouvintes. E Doni, motoristas da Carapicuíba. Motoristas da empresa Café Totoso. E já tem, né? Branquinho da Penha. Dominadora de. Vamos de fio-fio do Zainho. Joel Nego Transporte. Motoristas da Foguete. Motoristas da Quimpães. Motoristas da Fiorino que empina a bundinha. Eu nunca entendi Fiorino com o motorista que empina a bundinha da Fiorino. E não podemos esquecer dele. Ele, o nosso muso da hora do boi. O nosso muso inenarrável, intransmitível, incorruptível, imbrochável, incompetente, mama deitado, mama dando cabeçada igual bezerro no saco. Não, não podemos esquecer dele, não.
9: Tá.
1: Não, não podemos esquecer dele, não.
10: Eu voto um papagaio, Mizinga.
1: Não.
11: Quando essa calica fala, o cheirão de Deb sai aqui pelo rádio, velho.
1: Para!
12: John Tatu. Tá uma semana dando ideia na calica quando ela convidou ele pra vir pra cá, ó. Boi pipoca. Mama deitado. Ele. John Tatu.
13: Não podíamos esquecer o saco de lactobacilos. John Testosterona Baixa.
14: Não podemos esquecer do locutor que mora na praia. Não podemos esquecer do ouvinte que me chamou de totalmente burro. Não podemos esquecer do Davi Bora.

No colchão tem japinha? Oh, no Japão tem coxinha? No colchão tem japinha. No Japão tem coxinha, gente? Os japoneses ouvindo a gente aí, responde aí, por favor. Eu tava violando o tocão.

0: hardcore. Responde aí, ô cavalo. Deixa eu acordar ele aqui. Acorda aí, vagabundo.
1: Negão, você toca violão? Tocou aqui pra mim?
0: Cara, é sério, eu postei um vídeo tocando violão. Eu recebi umas 580 mensagens igual a essa. Todo desses ouvintes aqui, ó. Nossa, ai, como você toca bem, toca uma pra mim.
2: Não se esqueça dele, do John Tatu.
0: É, tá atrasado o seu... É um delay aí em Portugal. Olha, ela respondeu alguma coisa? Não. Você não acha, você não achou ruim, tá bom.
3: Diegão, tô saindo aqui do Ilha Clube, aqui na CUPC. Eu tava com duas bonequinhas, me divertindo. Região taxista, chupa urubuzada, nunca serão.
0: Ô, Região, o que que é Ilha Clube? O que que é isso, Ilha Clube, hein?

0: nossa dama de vermelho. Garçom, olhe pelo espelho. É, Diego, é onde o Região tá sendo uma boate gay. Ah, é?
1: Olha, João, não adianta fazer essa voz de mal, não, que a gente já conhece seu perfil, a tua cara. Cara de menininho engomadinho pela avó.
0: É, ô Região, aquele dia que eu postei o teu vídeo lá, várias pessoas responderam: caraca, eu achei que ele era diferente. Sei lá como é que o pessoal imaginava você também, velho. É cada uma, né?
2: O Região não tá aguentando nem sentar e a boca toda grudenta. Vagabundo. As bonecas pegam ele, sua bicha louca.
0: Para. Sei lá como é que o pessoal imaginava você também, velho. É cada uma, né?
2: O Região não tá aguentando nem sentar e a boca toda grudenta. Vagabundo. As bonecas

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1: Só quer saber de vucu, vucu, vucu.
2: Esse região taxista deve ser um baitolo incubado na porra.
0: Olha ele aí.
3: Isso aí é as passageiras. O cara passageiro ele tira foto.
0: É.
3: Isso aí é uma bichona. Não queima, não, ele torra.
0: Aí, região.
4: Ô, Diego, oi. Esse daí que falou que eu fumo derby, ele é um engolidor de cobra. Por isso que ele fala fino, mais fino que eu.
0: Ó, ó, ó, ó.
2: Que porra de café, Diegão? Tem que tomar é água que tubarão não nada. Nada, ô, oh, nada. Café. Eu sou o leão, dá pra tomar café.
0: É, você não viu o cafezinho que tem aqui? Fala, Lalau.
5: Olá,
0: Diego. Olá, Lalau.
5: Bom dia, meu querido, tudo bem? Olha, eu quero dizer para esses mal acabados e mentirosos que o programa é sensacional, tá ok?
0: É isso aí.
5: Um beijo a todos, Ricardinho. Lá, lá.
0: Valeu, Lalau. Um abraço.
6: Ui. Diegão, já que o Região apareceu aí, faz aí o Momento Região, Diegão.
0: Não.
6: Faz o Momento Região.
0: Não. Amanhã vai ter, amanhã vai ter. Amanhã vai ter Momento Região, buzinaço. Que mais?
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8: Bom dia, Diego. Diegão, tá aí porque critica o quadro do buzinaço, do Léo Júnior, buzinaço. Tá aí, porque a panela não tem buzina, né? Então a panela não tem como buzinar, né? Aí a panela critica. Panela do caramba, isso daí. Já tá chato o programa já com essa panela.
0: Ai, ai, ai, ai. Vai tomar uma texto baixa. Ó a skin, ó a skin. Ah, eu vou te falar, viu?
9: Dona de casa, pamonha.
0: Eu vou te falar, viu?
9: Ô amigão, dia de chorar é amanhã e sábado, se hoje não. Deixa pra ficar de choradeira no fim de semana. Vai, fim de semana não é bando de coruja, é bando de chorões.
2: Vai. Esse candango que tá reclamando aí de panelinha, provavelmente ele faz amor de ré, essa bicha.
0: É, tem cara mesmo. Pera aí, deixa eu vamos fazer uma.
10: Vamos lá, Diego.
0: Bora lá que tá na hora. A partir de agora, prepara o seu coração. Como é que vai ser? O que que vai ser hoje? Vamos falar de que mesmo, Davi?
10: Vou dar um beijo pra Caica. Beijo, Caica, meio da forma do coração. Eu que vou cair do coração aí.
0: Tá.
10: Agora vamos de você, não aí.
0: Vamos lá. O que que é hoje?
10: Oh, vamos lá. Vamos sextou, galera. Vamos aproveitar essa feira abençoada por Deus aí.
0: Tava dormindo.
10: Quem quiser beba, quem quiser curtir a vida curta também. Quem não bebe, curta a família. É, fim de semana vem sexta, sábado, domingo, né?
0: É.
10: Vamos aproveitar, vamos curtir, vamos refletir sobre a vida. É um time de trabalho para todo mundo, depois sábado, domingo é só alegria, né? Vamos, bora aí, zoar, vamos fazer o que nós nunca fizemos na vida. Ainda a pessoa quer pescar, a pessoa quer ir, pô, viajar, fazer uma viagem, nunca fez, para outro país. Sei lá, quem tem dinheiro, lógico, né? Quer ir pro cinema, pro shopping, até no parque. O presente não existe mais, mas tem um parque bom por aí que pode ir. E assim vai, passear, não foi, fazer o que você sente no seu ego, pra sentir feliz, pra nunca um dia se arrepender, porque a vida é tão curta, e aproveita o sopro que é a vida, porque o sopro é a vida, a alegria da vida e viver.
0: Caraca!
10: A panela já faz poucas moças, porque as coisas que você pensa
0: velho
10: agora, pode ser refletir mais tarde, então você tem que pensar assim.
0: Tá bom.
10: Sempre assim. A panela já faz poucas boas, porque você sempre vai fazer coisas boas, através das panelas da vida.
0: Tá bom.
10: Você tá velho. Mas pro mundo não, você tá novo.
0: Tá bom.
10: Aproveita o fim de semana e sextou pra todo mundo aí.
0: Tá bom.
10: Bora aí, sábado e domingo também.
0: Tá bom.
10: Isso aí.
0: Valeu, obrigado, Davi. Abraço, Davi. Tá bom, valeu, tá bom. Obrigado. Obrigado porque ele chegou.
11: Ai,
0: a gente
11: viu.
0: Tem que manter aqui a nossa tradição de sair do ar com palavras motivacionais do Davi.
11: Eu começo meu dia muito melhor depois dessas palavras.
0: Você vê, maravilhoso. É que às vezes se não der um breakzinho nele, ele vai embora.
11: Vai embora.
0: Deixa eu tirar aqui a trilha aqui que tava rolando até agora. Aqui. Sextou, né, bebê?
11: Sextou, bebê. Como é que vai ser o seu fim de semana, Diego? Ah,

0: folguinha, né? Que
1: mentira, duplis.
0: Duplis, duplis.
1: Só volta de domingo pra segunda?
0: É, eu tô pensando em dar uma passadinha no Barretão. Será que
1: não,
0: compensa dar uma bate-volta?
1: Não sei não, hein?
0: É, né?
1: Ô, velho, é longinho aqui da Bandilândia, hein?
0: 6 horas dirigindo,
1: será? Misericórdia.
0: É muita coisa, né?
1: Amarrado, cara.
0: Não, vamos pensar, vamos ver. Se a mulher falar que eu tô com vontade, eu vou.
1: Tem gente que tá na vibe, né?
0: É.
1: A Band FM já tá lá.
0: Tá lá, é.
1: Pro Paulo Gomes, por exemplo, pra ele já é mais fácil que já tá lá, né?
0: Até agora ele deve tá lá dando os rolê lá.
1: Exatamente.
0: Ele manda 3 áudios pra cá e vai curtir a festa.
1: Talvez seja só o meu cérebro idoso pensando.
0: É,
1: talvez valha a pena.
0: Vamos ver, vamos ver. Talvez. Vou pensar. Vou pensar no caso. Tchau.

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7: Bom dia, são 5 horas 2 minutos, gente. 5 e 2, hora de Brasília. Bom, bom.

0: só chega, chega, chega, chega. 5:04, gente. 5:04 de Brasília. Bom dia, bom dia, bom dia. E não é que ela chegou. A gente trabalhou a semana inteira pensando nesse dia aqui, ó.
1: Que seja mais esse
0: sexta-feira. Dia 21 de agosto de 2026. Que esse dia seja completo, repleto, recheado de muito amor e de muita alegria pra você, de muita disposição pra fazer o seu corre, de muita alegria pra você viver a vida, de muito amor, porque sem amor a gente não para em pé, né, gente? Nem que seja o amor próprio, né? Então se ame, nos ame, me manda, quer dizer... Bom dia, Ademir, bom dia. Bom dia, Alex Fernandes, bom dia. Bom dia, Elias Jardim, bom dia. Bom dia, bom dia, Tiago Terto, alô, Três Lagoas. Alô, Mato Grosso do Sul, bom dia, Mara Tassini, bom dia. Bom dia, Teio, bom dia, São Bernardo do Campo, bom dia, Antônio. Bom dia, Simone, bom dia, André Luiz, bom dia, Davi, bom dia, Luciano, bom dia. Bom, já chegou, hein? Sexta-feira, todo mundo animado, né? Bom dia, Sérgio Luiz, bom dia, Island Gomes, bom dia, Regis Taxista, bom dia, Olímpio Olímpio, bom dia, Rafael, como é que você tá, cara? Tudo beleza aí? Bom dia, Renato Ribeiro, bom dia, Cowboy, ó, tá chegando, hein? Barretão 2026, bom dia, Cowboy, abraço pra você, bom dia, Cristina.

0: recebi um e-mail aqui no meu celular de um pagamento cuja conta eu nem tenho. Será que é golpe, gente? Será que se eu clicar nesse link que eles mandaram aqui, eles vão ter acesso ao meu celular?
1: Eita, mulher chorona.
0: Alô, Vasconcelos, beleza, cara? Como é que você tá, hein? Bom dia pra Cassiane. Cassiane, como é que você tá, menina? Maicon, Celeste e Mariana, essa galera toda indo pro trabalho e pra escola. Vamos dividir nas tarefas aí. Vinheta chegou e tal, com um cachorro se arrumando pra sentar, tá dando voltas em torno da cadeira. Muito bom dia. Vou esperar ele terminar de arrumar. Tá colocando a cadeira do ronco lá na Zona Leste.
1: Chora quando quer.
0: Cara, vai chegar um momento que você vai ficar com um retentor solto também.
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2: Já tô, né?
0: Muito bom dia, homem!
2: Bom dia! Como é que você tá, bebê?
0: Tô bem, graças a Deus, e o senhor?
2: Eu tô bem, graças a Deus. Vamos nessa, né? Vamos pra mais um dia?
0: É sexta-feira, né?
2: Aí que tá, é sexta-feira. E a gente já começa o dia com o Kleberson me mandando 10 centavos. Deve ser o que a mãe dele ganhou na zona.
0: É isso aí.
2: Aí ele
0: é
2: tá
0: isso
2: mandando
0: aí.
2: Pra mim.
0: É isso aí.
2: É pra me provocar, pô.
0: É, já pra provocar. Cara, eu acho que eu recebi um Pix, mas eu não uso essa conta, cara. Devem ter chutado que esse é o meu Pix.
2: Ah, igual fizeram comigo, mandaram 50 reais pro meu irmão.
0: Ou é golpe, eu não vou nem clicar nesse e-mail, tá?
2: Quando mandaram 50, mandaram pro meu irmão.
0: É?
2: Mandaram pro Edson.
0: Tá dizendo que a Vilmara me mandou 12 reais.
2: Aí, Vilmara.
0: Mas eu não vou clicar nesse link, isso foi golpe, velho.
2: Ah, tá.
0: Porque eu não uso essa conta. É uma conta que eu nem sei a senha mais, eu não uso mais.
2: Mas você tem a conta.
0: Eu devo ter.
2: R$12?
0: R$12.
2: Não perde seu tempo.
1: Chora de emoção.
2: Não, não vai ver.
0: Depois eu vou lá no aplicativo mesmo. Não vou clicar nesse link.
2: Não,
0: né?
2: No link não. Mas no aplicativo.
0: Vou baixar o aplicativo de novo pra ver se.
2: Faz isso.
0: Se eu consigo recuperar a senha.
2: Cuidado, se abrir lá tá 300 negativo.
1: Chora de emoção.
0: Não, é. Banco digital não tem essas coisas.
2: Tá,
0: né?
2: Entendi.
0: Não tem essas coisas.
2: Entendi.
0: Mas enfim, no mais, tudo tranquilo, né,
2: tudo
0: lindo?
2: Tranquilo.
0: Tá, beleza. Vamos decolar.
2: Vamos trabalhar?
0: Vamos decolar a nave?
2: Agora!
0: Atenção, senhores passageiros.
2: Céu fora do ar, rádio?
0: Não, céu. Foguete decolando.

0: 5:09. Bom dia. Entra no ar mais uma edição do Pulo do Gado. O gibi eletrônico que já está fazendo eco por todo o Brasil e pelo mundo. O mais comentado, as pessoas repercutem e reverberam as notícias que aqui ouvem. Esse é seu gibi eletrônico aonde a notícia bate na sua porta. Deixa ela entrar, porque se você não deixar, a gente vai empurrar. Lembrando que o furo foi dado primeiro aqui. Eu sou Pedro Quadras, bom dia.
1: Muito bom dia, eu sou Silvânia Acre. Não é possível, parece que foi ontem que eu vou falar de novo isso aqui.
0: Não.
1: Sextamos, Pedro Quadra.
0: Olha, Silvânia, realmente a gente está naquele loop infinito que você sempre comentou.
1: Sim.
0: E ouvinte, basta nós viver. Vamos vivendo o dia, vamos aproveitando de alguma forma, porque é aquela história. Águas passadas não movem moinho.
1: É isso aí. Muito bem. Chegamos à sexta-feira, 21 de agosto de 26, Pedro Quadras.
0: Sim.
1: No Brasil em si não existe nenhuma efeméride que, né, ao ponto de ser falado aqui no Pulo do Gado. Mas descobri que nos Estados Unidos hoje é dia do idoso.
0: Opa, dia do idoso.
1: Então celebre o dia do idoso. Ah, a gente não tá nos Estados Unidos. Estamos no Brasil, mas vamos celebrar. Ah, ajude um idoso. Ah, você que tá em pé agora no busão, só porque o idoso acordou cedo pra ir fazer sua correriazinha de idoso.
0: Isso.
1: Tá ocupando ali o espaço reservado, que seria seu. Dê um parabéns pra... Acorda o idoso e dê um parabéns pra eles, né?
0: Você tá louco pra dar um parabéns pra mim, né? Não, eu tô olhando pra você, Silvani. Você tá... Não, eu tô olhando, você tá querendo. Vai, dá, ué, tudo
1: Pedro,
0: bem.
1: Pedro, você já é considerado idoso? Não, falta muito ainda, né?
0: Eu acho que idoso é de 60 pra cima, seria?
1: Idoso é um estado de espírito, e o seu estado de espírito tá longe de ser idoso.
0: Tá longe, verdade. Eu gosto da vida, eu gosto de viver. Como você sempre falou pra mim, né, Silvânia, nos bastidores, rapaz, você tem o vício de viver.
1: É isso, você é viciado em viver.
0: Viciado em viver.
1: E quem é viciado em viver nunca vai envelhecer.
0: E eu vivo porque amo você.
1: Ai, que lindo.
0: Lindo isso, não foi, Silvânia?
1: Um beijo.
0: Peraí. Três beijos.
1: Uma.
0: Bom, bora lá, vamos trabalhar.
1: Vamos trabalhar, gente. Hora de mandar aqui um giro especial para aquela pessoa especial. 11 99991 9197. Enquanto você faz isso, a cidade aniversariante do dia, Pedro Quadras.
0: Aniversariante do dia, a cidade comemorando mais um ano. São 5.670. Opa, nasceu! 5.000 e. Agora nasceu, parabéns.
1: Agora nasceu.
0: Mais um. Um cidadão putê.
1: Olha aí, alô putenses. Parabéns. Uma felicidade pra você.
0: Cidade de putê a todos os putenses. E putê, que em tupi-guarani significa filho de mulher da vida.
1: Olha aí, parabéns.
0: Ou seja,
1: parabéns.
0: Filho de putê, né?
1: Vamos lá, gente. Mugido especial para aquela pessoa especial. 11 99991 9197.
2: Bom dia, Silvana. Bom dia, Pedro Quadras.
0: Bom dia.
2: Mugido vai pro Enéas, da empresa WL Transportes.
1: Copiou.
2: É, o motorista da Rede Veiga.
1: Valeu, Dé. Um abraço para vocês.
0: Obrigado.
1: Bom
0: aí,
1: dia.
0: O mugido.
1: Tudo de bom.
3: Bom dia. Quero mandar um mugido especial a todos os despachantes aduaneiros do Brasil.
1: Aí, ó.
3: Especial em Viracopos, Guarulhos e Santos.
1: Tá aí.
0: Muito obrigado.
3: Valeu, galera.
1: É isso.
3: Uma boa sexta.
1: Você vai lá, faz tua comprinha no AliExpress, na Shopee.
0: Isso.
1: Fica esperando. Parabéns pelo seu trabalho, viu, meu querido?
0: Pô, parabéns.
1: Parece despachado, passou pelo avandeiro lá. Eu fico muito feliz, viu?
0: É verdade. Nossa, como a ansiedade de esperar a nossa comprinha, né?
1: Nossa comprinha de
0: seja ela China. Já aconteceu de você comprar algo e quando chegasse não lembra o que que era, ou Silvani? Você sempre tá
1: vendo? Não, porque eu sou tão ansiosa, que eu abro o aplicativo de 5 minutos pra ver o que que tá acontecendo.
0: Poxa vida, às vezes recebo. Ontem mesmo eu ganhei um recebido, né? Inclusive eu esqueci o nome da pessoa, mas depois a gente vai divulgar aqui tudo certinho, que eu vou trazer o presente aqui, porque ele vai fazer parte do programa. Eu ganhei uma caixa de pios de passarinho.
1: Que legal!
0: Aqueles apitos de madeira, são 12 apitos, aonde eles vão compor aí os ebetes, com certeza.
1: Você ganhou ou comprou?
0: Não, eu ganhei de um casal.
1: Ai, que legal.
0: Depois eu vou divulgar tudo certinho, talvez ele esteja ouvindo, desculpe a minha falha, mas chegou ontem.
1: Valeu, gente, um abraço e estou ansioso.
0: Agora,
1: estou ansioso.
0: Uma vez que eu fiquei muito triste, Silvânia, porque eu não lembrava que tinha comprado, quando eu abri era um... Eu não sei se posso falar, o horário permite, não era um vibrador.
1: Olha aí.
0: Mas não era meu, não era meu, era da vizinha.
1: Ai, mas
0: eu fiquei tão brava.
1: Que constrangedor.
0: Quer dizer, bravo.
1: Júnior, fala, Júnior.
4: Valeu, Sandy FM, bom dia, bom dia. Estamos aqui na cidade de Trelagoa, no Puxa da Celulose. Dá um abraço aí a todos os ouvintes, um abraço. Fantaleão aqui na escuta aí com vocês até o fim.
1: Valeu, meu querido, mugido pra você. O Adenilson Pedro Quadras tá querendo fazer um pix de R$200 pra você. Pode ser, ele pergunta.
5: R$200? Fica à vontade, meu querido. Vai me ajudar muito. Então, hoje eu tô indo pro nosso ninho do amor, Pardinho.
1: Exatamente.
5: E vai me ajudar na gasolina, tá?
1: Então, um abraço pra você, meu querido. Sinta-se à vontade, você é muito bem-vindo aqui.
5: Isso, bem-vindo. Ao contrário,
6: bom dia, Silvano.
5: Lazareto.
6: Bom dia, Pedro.
5: Desculpa,
6: Quadras.
5: Bom dia.
6: A única vantagem de ter 62 anos que eu tenho aqui é andar de transporte público de graça. O resto é só dor na junta, hein? Abraço, Tadeu de Sorocaba.
1: É o Tadeu, meu xará. Ele tem 62 anos.
5: Cara,
1: Pedro Quadras, são poucos anos à frente de você.
5: Sim, eu tô com 56.
1: Com todo respeito, Tadeu, você tá acabado, cara.
5: A voz já demonstra o cansaço, a idade chegou. Coloca só um pouquinho mais, Silvaninha.
1: Só um pouquinho.
5: Sinta o sofrimento.
1: Ele tem alguns poucos anos, menos de 5 anos a mais que o Pedro Quadras.
5: Sinta a voz de velho.
6: Bom dia, Silvana. Bom dia, Pedro.
5: Bom dia.
6: Quadras. Única vantagem de ter 62 anos que eu tenho aqui é andar de transporte público de graça. O resto é só dor na junta.
1: Olha, pra mandar um áudio no WhatsApp, ele perde o ar, gente.
5: Quase não consegue
1: que
5: falar.
1: Que coisa.
5: Mas tudo bem.
1: Aí, ó.
5: Gente. Poxa vida.
1: É. Enfim.
5: Boa hora pra você.
1: Um abraço pro ouvinte repórter que nos manda aqui uma denúncia. O site bandfm.com.br e o aplicativo Band Play estão sem áudio. Quando você clica na Band FM... Não há nada que eu possa fazer, desculpa.
5: Poxa,
1: não
5: existe,
1: não tem técnico nenhum de plantão aqui. A gente vai tocando sem áudio mesmo até às 6 da manhã, viu?
5: Poxa, uma pena, então, as pessoas que estão ouvindo pela internet não estão ouvindo.
1: É isso, um abraço aí.
5: E como é que eles sabem que não estão ouvindo se a gente não
1: no
5: tá ouvindo?
1: No bandfm.com.br tem imagem.
5: Imagem.
1: Segundo eles, não está saindo som dessas imagens.
5: Então vamos fazer em libras, né?
1: Não vai, aqui, ó. Nós estamos.
5: Estamos.
1: O Band Bom Dia. Está com
5: você
1: ouvindo aqui, Band FM.
5: A sua rádio do seu jeito. 5 horas e 16 minutos. 16. Mudou a trilha, mudou o tom, mudou a intenção da mensagem. Você sabe que a notícia ela tem que vir de qualquer forma. Alegre, triste, alerta. E aqui, no Gibi Eletrônico, nós não omitimos nenhuma notícia, né, Silvânia?
1: Aqui a gente tem um compromisso com a verdade.
5: Um compromisso com a verdade. E eu tenho que falar a verdade. Ontem nós tivemos de pertinho com a nossa querida Ana Castela. Foi um show maravilhoso, ela é muito simpática, tá com um corpo lindo, uma barriguinha maravilhosa, um biguinho perfeito, um bumbum redondo, a perna linda.
1: Curiosamente, Pedro Quadras.
5: Desculpa
1: até interromper o seu raciocínio até erótico. Eu sonhei nessa noite, pela minha alma, eu sonhei que eu beijava Ana Castela nos bastidores aqui do Grupo Andrantes. Cara, foi tão real. Que coisa, eu fiquei assim impressionado, assim. Como a Ana Castela, ela é hipnotizadora.
5: Ela é, sim, cara.
1: Ela entrou nos meus sonhos.
5: Ela é.
1: Eu dormi, eu fui deitar assistindo o De Pertinho Band FM.
5: E olha que engraçado você falar em sonho, eu nem ia comentar, mas eu acho que já que você comentou que sonhou beijando a Ana Castela nos bastidores, eu também tive um sonho, acho que porque eu vim ontem no Mundo De Pertinho, eu sonhei também com os bastidores. É aqui do show, e adivinha com quem eu tava agarrado no show?
1: Com a Ana Castela.
5: Não, é verdade isso, com o Rodrigão Iluminador, lembra? 5 horas, 18 minutos, 5:18. Só mandar um ungido para nosso querido Luciano Neves, que acabou de mandar 3 centavos. Deve ser da irmã dele, que faz programa ali no Jockey.
1: 5:18. Vagas de emprego. Quem tiver vagas de emprego aí, pode mandar pra gente. É sexta-feira, pra gente fechar a conta aqui no Pulo do Gado. 5:19 agora, 5:19. Quem tiver vaga de emprego, mande sua mensagem aqui. O Edmilson tem um comentário pra fazer sobre o meu link suspeito que eu recebi de pagamento de PIX.
5: Vamos ouvir.
7: Faz igual eu. Mente, fala assim, tô clicando nesse link, não vai, eu acho que não tá funcionando, manda outro.
1: É uma boa tática. Um abraço pra você, Edmilson. Tudo de bom pra você, viu? Pedro Quadras.
5: Oi, minha querida Silvânia.
1: Quero saber, antes dos empregos, quais são os planos pro fim de semana?
5: Os planos para o final de semana, é claro que nós estaremos descansando. E eu vou para o Ninho do Amor, né? Eu vou para o Ninho Verde, descansar lá um pouco, né? Curtir uma piscina, fumar o meu... degustar o meu charuto, ouvir uma boa música. E quem sabe, transar, né? A gente vai tentar.
1: É uma esperança, é uma esperança que você tem. Bom, eu espero que você se planeje muito bem para que isso aconteça.
5: Claro, obrigado por você torcer por mim, viu, Silvaninha?
1: Eu tô torcendo para você. E quando acontecer, me manda mensagem.
5: Quer que eu mando vídeo, fotos, alguma coisa? Não,
1: vídeos e fotos eu vou.
5: Só mando. Não, o cara é de boa. 5:20.
1: Olha, tem vaga de emprego aqui.
5: Desculpa, Silvana, só interrompendo, só pra deixar um parênteses aí. Ontem no show da Ana Castela eu encontrei o Pedro Campos.
1: Olha, ele estava lá.
5: Tava lá.
1: Curtindo Ana Castela.
5: Ele lá quietinho com a filhota dele e eu, pra variar, eu e o Pedro nós nos cumprimentamos ali gritando, né? E eu no meio da galera: Pedro! Todo mundo olhando. Um abraço pro Pedro Campos.
1: O Marcos Paulo tá ofertando vaga de emprego aqui para fotógrafo de nu masculino.
5: Olha aí, gente.
1: O pessoal tá reclamando que o mercado de fotografia depois da IA tá escasso. Ainda existe vaga, viu? Isso. Você vai ser fotógrafo de nu masculino, salário R$2.000, mais benefícios de sair com os modelos.
5: E o bacana é o seguinte, você não precisa ter máquina fotográfica, pode usar o próprio celular. E depois eles vão fazer uma melhora ali na inteligência artificial, tá? Mas no masculino, você que estiver interessado aí, já faça a sua inscrição, viu, gente?
1: Faça a sua
5: inscrição. E o legal é esse benefício poder ser com o modelo, né?
1: Pode ser pra almoçar, pra jantar, pra ir pro motel junto com os modelos.
5: Bem legal.
1: Então, pra você que tá reclamando de falta de emprego...
5: É PJ, né?
1: PJ. Vai ter que passar nota, viu, gente? Isso. Infelizmente, mas são R$2.000, né?
5: Você passa a nota e o modelo passa em você.
1: Ponto final em mais uma edição de O Pulo do Gado.
5: Silvânia, aproveite seu final de semana. Eu não perguntei, você vai fazer o quê?
1: Eu vou trabalhar. Esse final de semana estou de plantão aqui na Band FM.
5: Tá certo, então aproveite seu plantão. Todos os ouvintes aproveitem o seu final de semana, que vocês curtam bastante. E se for transar, mande foto pra nós. Bom dia. Isso.

0: arroba Balada do Vinheta Volume 9.
1: Balada do Vinheta Volume 9. Aqui você vai dançar com a gente. Gente, muito obrigado por tudo. Muito obrigado por vocês estarem aqui junto com a gente. Saímos do jornal e vamos direto para uma balada. Aqui é assim, viu, gente? O Bom de Bom Dia é diferenciado.
2: Bom dia.
1: Deixa eu falar uma coisa pra vocês. Ô, ouvinte, só tô com os meninos aqui. Deixa eu perguntar uma coisa pra vocês. Esse bom dia aí numa sexta-feira é o que? É pra gente dormir?
3: Vamos animar esse negócio aqui, hein?
1: É, mesmo assim. Mesmo assim, não tá legal.
3: Vamos ser feliz, gente. Ó, a partir de agora, tristeza não penetra na gente.
1: É isso.
3: A alegria? Penetra. A diversão?
1: Penetra.
3: A emoção?
1: Penetra. Mau humor?
3: Não tá proibido. Não penetra.
1: O que mais penetra?
3: Penetra
1: descontração?
3: Descontração penetra.
1: Penetra.
3: Penetra. Tudo isso, tudo de bom, tudo que é
1: alegria,
3: de bom.
1: Penetra. Alegria penetra.
3: Vamos lá. É, DJ Vinheta, o que você separou pra gente nessa sexta-feira?
1: Cara, eu separei pra nós nessa sexta-feira uma camisinha sabor uva. Ah, não, quer dizer...
3: Realmente, você andou fazendo reposição hormonal, né, o DJ Vinheta, porque...
1: Não,
3: realmente,
1: tô querendo.
3: Não faça, não.
1: Não.
3: Não faça, não. Daqui a pouco você tá colocando tua bilola nos canos PVC por aí na rua. Não faz, não. Já tá bom. Já tá bom.
1: Tá? Gente, o que eu preparei, você vai ouvir agora. Toma essa dedada aqui, ó. Imagina a cena, velho. Pô, gostei da ideia, velho. Eu vou dar um cano de PVC no bolso.
3: Vai tomar banho.
1: Só que não pode ser de 3 quartos. Eu tenho que usar de... Ah, eu tenho que usar de 4 polegadas. Tá?
3: Vamos lá, gente.
1: E aí, Jack? Você entendeu? Ó. E aí?
3: Ó, motherfucker.
1: Mandou se... Olha.
3: É?
1: Mandou... Ó lá, mandou se... Ele falou isso?
3: Falou.
4: In fact, Jack's groups are felt as far west as Chicago,
1: olha.
4: Detroit, around the world, Amsterdam, Deutschland, now Spain.
3: Tá comunicando, hein?
1: Ó.
3: Que o pau vai torar.
1: Vai, olha lá.
3: Ó.
4: Black, white, yellow, orange.
1: Ó lá.
3: Você tá ouvindo, né?
1: Vocês estão entendendo?
3: Tá entendendo? Vai, o pau vai comer. Olha lá, viu? De novo ele mandou.
1: Você tá pronto pra se... Olha lá, ó.
3: É agora, gente.
1: É agora. Agora.
3: Aumenta o volume do rádio.
1: Aumente
3: ele avisou.
1: O volume.
3: Ele avisou.
1: Porra, que paulada. Sinta essa pedrada na cabeça. Aqui na Band, você vai se transformar. Uma paulada na moleira. DJ Clevinho. Bora, gente!
3: Vamos lá, vamos ser felizes. É a gente, paulada do Vinheta Volume 9.
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0: que paulada!
1: Gente, que loucura é essa, velho?
0: Que é isso? Que loucura! Mas agora você com a orelha aqui no PA,
1: ó. Encostadão aqui, hein?
0: O som em 2000 dB.
1: Nossa senhora! Depois uma balinha de goma.
0: Nossa senhora!

0: entendeu? Bombada, bombada. Aquelas caixas de som, aumenta pra sentir o grave.
1: Você tá com tojo aí no seu carro?
0: Não, se tiver com nojo da gente, não.
1: Não, tojo.
0: Não, tojo. Aquele toca-fita Rio de Janeiro, o Hot

0: dia, Tadeu, bom dia, Vinheta. Acabei de mastigar o carro. Sextou, bebê.
1: Sextou. Ai, cara, que loucura é essa, velho?
2: Olha, rapaz, GG de Macaé, bora, sextou.
1: Sextou, GG, sextou.
3: Que delícia, gente.
4: Bom dia, Tadeu, bom dia, Vinheta.
1: Bom dia.
4: Sextou aqui em Salvador, viu? Carro de Salvador tá aqui, ó, animadão nessa balada, hein? Eu tô passando pelo metrô aqui, tô em tempo de engolir o metrô, viu? Ai, ai, ai, ai, ai.
1: Engole, sair por aí, ó. Piuí, piuí, piuí,
5: abacaxi.
1: Ai, piuí, piuí, piuí, abacaxi.
6: Ai, delícia!
7: Bom dia, Tadeu! Bom dia, homem de
1: dieta! Bom dia!

0: dia, bom dia.
1: Bom dia.
2: E na hora que eu dei play, ele apagou.
1: Ah, bom dia, meu.
2: Bom dia, bom dia.
3: Bom dia, Tadeu. Bom dia, Vinheta.
1: Bom dia.
3: Anderson por cá, presidente Prudente. Kika, Kika, Kika, Kika, Kika.
2: Valeu, meu querido Alô Prudente.
3: Bom dia, Tadeu. Bom dia, Vinheta. É hoje que o pastor me põe de disciplina, careca.
2: Ina, Ina, Ina, vai ficar de disciplina. Ina, Ina, Ina, vai ficar de disciplina.
1: Nossa senhora. Olha. 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
2: Mixagens DJ Vinheta. É isso aí, Piscite. DJ Vinheta. Cara, que delícia, velho.

0: na sua rádio do seu jeito. E aí, onde você tá? Grite. Aí, eu tô na balada.
1: Eu te mandei o pix. Ada. Eu adoro essa balada. 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
0: Tá bom, ela consegue tirar som. Ela consegue tirar uma batida de lá.
2: É via percussão, né?
0: É percussão, velho. Ei, bateu. Ina, ela bate na. Vamos lá. Ina.
3: Bom dia, Tadeu. Bom dia, vinheta.
0: Bom dia.
3: Aqui é o Vinícius Campo Grande. Eu vou tocar uma corneta.

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1: Nossa, gente.
2: Aqui eu parei. Aqui eu...
1: Aff, Maria, desculpa. Aqui eu... Não, ai, não sei, olha, vou te falar uma coisa.
2: Tô todo molhado.
1: É, deixa eu ver. Ih, caramba, velho, desculpa.
2: Então, o que foi?
1: Fui eu que fiz xixi em você.
2: Que é isso? Bora, gente! Que

0: Verde, que tá na balada em Brasília. Uau! Um abraço pra você. Obrigado pela mensagem, meu querido.
1: Pois faz tempo, hein? Ah, não, o Bola comprou a Brasília, né?
0: Ah, é, isso é verdade. Semana inteira, viu, gente? A gente...

0: Gleison, Gleison que mandou aqui pra mim 1 milhão de imagens feitas por IA. Hoje o personagem principal é Emerson França.
1: Ah, é nada.
0: Várias, várias. Tem
1: deixa
0: um aqui,
1: eu ver, cara.
0: Tem um aqui que sou eu e você. Muito obrigado aí.
1: Ah, lá, que legal.
0: Muito obrigado aí pela criatividade, legal, né?
1: Manda pra mim lá, como é que é o nome dele?
0: É Gleidson, é isso? Deixa eu ver aqui.
1: Gleidson, manda no meu Instagram lá, Emerson Franco Oficial.
0: Manda lá, manda lá, manda lá.

0: varrendo, vou varrendo.
1: Parou. Meu filho, você dormiu com a gente?
2: Não tem bom dia.
1: Deus me livre.
2: Eu não tô falando nem de educação com a gente, viu, Pidão?
1: É verdade,
2: com o ouvinte. Falando de educação com o ouvinte. É o bom dia pro ouvinte, bom dia ouvinte.
3: Então, gente, sabe o que que é? É que eu cheguei já no clima, né?
2: Tá.
3: Desculpa, vocês desculpam?
2: Tá, claro, você.
1: Desculpa, tá?
3: Bom dia pra vocês, viu?
2: Bom dia, bom dia. Dá bom dia pro ouvinte.
3: Bom dia, ouvinte. Obrigado pelo carrinho de sempre, tá? Agora deixa eu cantar.

0: passa, a gente alerta no pulo do gado.
1: Sim, avisando isso aí. Cabo da vassoura, cenoura.
2: Cabo da vassoura é pior do que cenoura, você pode se dar.
0: Pior que cenoura. Vai. É, eu fico alerta. Tudo bem com você, Pidoncio?
3: Tudo bem, graças a Deus, tudo ótimo. Tudo,
0: sextou, hein?
3: Tudo Brasil, tudo lindo, tudo maravilhoso.
0: É isso, Pidoncio, esse é o clima. Esse é o clima positivo.
3: Por que, Jadeu? Adianta nada ficar reclamando, hein? Adianta não ficar reclamando.
0: Posso falar? Eu percebi tardiamente na minha vida que reclamar não resolvia problema nenhum.
3: Nenhum. Porque a gente reclama às vezes e não toma nenhuma atitude.
0: Exatamente.
3: Por exemplo, vou dar um exemplo pra vocês. Tá aqui essa carteira do Vinheta, tá aqui a chave, tá aqui a garrafinha d'água, tá aqui o controle, tá aqui a caixinha, tá aqui a pomada, tá aqui o aparelho, tá aqui o negócio, tá aqui o controle.
0: Tá, qual é o ponto?
1: Gente, você vai falar tudo que é aqui no...
0: Qual é o ponto?
3: O que eu quero dizer? Não adianta eu reclamar que tá aqui essa carteira. A carteira tá me incomodando. Eu reclamo, mas deixo a carteira lá. Tá me incomodando? Eu sou capaz de fazer algo para mudar isso? Eu sou capaz de fazer algo para mudar essa atitude? Tá aqui, ó. Eu pego aqui, ó. Mudo, então. A carteira não tá me incomodando. Ou eu falo pra pessoa, tá me incomodando.
0: É isso.
3: Agora ficar reclamando, é que você falou, não vai mudar nada.
0: Eu ficava olhando pra carteira, como usando o seu exemplo aqui, eu ficava olhando pra carteira e reclamando. E aí eu... Passou anos reclamando e olhando pra carteira. E eu falei, caramba, não aconteceu nada. Eu tô reclamando, não aconteceu nada. Aí eu me levantei, fui lá e aí mudei de lugar a carteira. Quer dizer...
3: Mas você mexeu na carteira, era sua?
0: Não, a carteira é um exemplo que você deu. Eu tô usando o seu exemplo.
3: Como você vai mexer numa carteira que não é sua?
0: Eu tô dando um exemplo!
4: Falar, viu?
0: O Cláudio tá sentindo saudade aqui de forma aleatória do Homem Vinheta brincar com as meninas do tempo. Agora eu acho que a Aline tá um pouco mais à vontade com a gente. Vamos tentar começar a brincar um pouco com ela, né?
5: Vamos tentar começar a brincar.
0: No começo ela tava um pouco arredia, mas agora acho que ela já tá
5: ontem,
0: um pouco mais à
5: vontade. Ontem o Pidoncio deu uma quebrada no clima.
0: É.
5: Você foi fazer um ping-pong com ela, o Pidoncio mandou uma.
0: Acho não que deu... foi um quebra-gelo, foi um Titanic batendo no iceberg.
5: Não, aquilo ali foi uma paulada.
0: Realmente,
3: Mas sabe por quê, Jaril?
0: É.
3: Que eu sou?
0: O diretor!
3: Eu como diretor, eu preciso entender... Até onde as pessoas que estão trabalhando com a gente, ela está apta a fazer alguma coisa. Por exemplo, na hora que eu falei, que eu mandei aquela, eu quero saber a reação. Pela reação eu já sei aonde eu posso ou não posso ir.
0: Ela deu risada e o clima não ficou pesado.
3: Então, porque eu falei e já, opa, deu risada, o clima não ficou pesado, então eu posso... caminhar por ali.
5: Cara, você tem uma visão boa mesmo, cara.
0: Parabéns, seu Pisonso.
5: Às vezes a gente tira você de otário, trouxa, menino.
0: Eu olho pra você
5: e
0: não dou nada pra você. Eu enxergo um pobre coitado, um pobre diabo.
3: Que isso, gente?
0: 5h38, a gente prometeu a semana inteira, vai ter que ter hoje dia de formatura. Pra quem não lembra como é que funciona o Homem Vinheta, lembre o quadro pra gente.
5: Você sabe, você quer 30 a mais, não tem jeito. Nós tivemos as nossas épocas de escola. Épocas de ginásio e sempre tinha formatura. Vocês lembram? Formatura no final do ano. E como que era a formatura? Aquela de sempre tradicional, com sempre um padrão. A entrega dos canudos, né? A presença dos pais, dos padrinhos, dos familiares.
0: A equipe de filmagem.
5: Equipe de filmagem, lembra? Aquelas câmeras grandes, VHS. Tinha tudo aquilo. Então nós vamos fazer aqui, como sempre fizemos, a nossa formatura. E você pode participar, né, Tadeu?
0: É isso, através do nosso Instagram, viu? @soutadeu no Instagram. @soutadeu no Instagram.
5: E @EmersonFrancoOficial. @EmersonFrancoOficial. Já adiciona a gente, já começa a seguir, porque você vai fazer parte desse jogo com a gente. Como? Você vai ser o nosso formando. Você vai mandar pra nós, atenção.
0: É só seguir. A gente vai ver aqui os mais recentes, a gente vai falando o nome, serão os nossos formandos aqui. Seguiu, a gente tá entregando o canudo pra você aqui no Instagram.
5: A gente vai olhar lá, se você estiver nos seguindo, a gente já vai falar teu nome em entrega de canudo. E hoje o curso, qual seria o curso hoje?
0: Hoje é curso de operador de mimeógrafo. Curso de operador de mimeógrafo, aquela máquina que a gente usava nas escolas, perfeito. Aquele cheiro de álcool no ar,
5: isso,
0: mão toda manchada de tinta. Então hoje você vai aprender, o pessoal que se formou no curso de operador e operadora de mimeógrafo. Está começando mais uma formatura.
5: Boa noite, senhoras e senhores.
0: Desculpem.
5: Foi pra balada ontem, né, locutor?
0: Foi pra balada ontem.
5: Muito obrigado a todos os presentes aqui nesta formatura. Hoje, para receber o canudo, os operadores de mimeógrafos.
3: Quem é?
0: Não, estão aplaudindo aqui os formandos.
5: Para a entrega dos canudos, nós gostaríamos de compor a mesa com a nossa secretária, Neuza.
3: Quem é?
0: Tá aplaudindo a secretária, Neuza.
5: Também junto com a nossa secretária, o nosso inspetor, seu Osvaldo.
0: Ô, seu Osvaldo, vem devagar, vem no seu tempo.
5: Vem devagar. Em memória, a nossa merendeira, Suzy.
0: Ouço, saudade.
5: Saudade.
0: Ela fazia uma canjica que, olha...
5: Morreu cozinhando, lembra? Pegou fogo no... Ele também, que sempre esteve junto com a gente, o caseiro da escola, seu Rubens.
0: Seu Rubens! Que figura, que figura.
5: E para fechar a mesa... Ele que hoje é aposentado, segurança da escola, Hélio!
0: Hélio! Ô, Hélio!
5: Alegria, o amigo das crianças. Bom, vamos lá para a nossa formatura e vamos já começar distribuindo os canudos para os nossos queridos formandos. Você que se formou para operador de mimeógrafo. Só, queria que o nosso locutor também avisasse aí aos fotógrafos, por gentileza.
0: A gente tem uma equipe de filmagem que posteriormente estará visitando a casa de vocês, apresentando os materiais, as fotos e os vídeos também. O valor eles vão anunciar na hora que bater na tua porta. Isso, então, por gentileza, receba a equipe de filmagem na sua casa posteriormente.
5: Eles vão forçar para que você compre, caso você fale que não vai comprar, eles vão atingir o seu subconsciente falando, poxa, que pena, não ter que queimar o álbum. Mas vamos lá, atenção! Aqui está todos os formandos que já estão na classe junto com arroba soltadeu e arroba Emerson Franco Oficial. Atenção, sobe para receber o canudo neste momento. Patrick Porto 66.
0: Patrick Porto 66, vem pegar o canudo, vai pra operar mimeógrafo, vai a mão toda manchada.
5: Isso, seu Rubens entrega o canudo. Ele que... Olha, gente, um detalhe importante, a mão manchada ainda do carbono. Parabéns.
0: Parabéns. Parabéns. Sinal que se dedicou no curso, né?
5: Mais um formando.
0: Parabéns pra você, Fernanda Sanseverino. Fernanda Sanseverino. Vem pra cá, você agora é uma operadora de mimeógrafo.
5: Vai receber da dona Neuza, entregando.
0: Sensacional, sensacional.
5: Vamos lá, mais uma formanda aqui. Atenção. Por gentileza, só pedir pra quem é a mãe dessa criança aqui? Só é isso. Vem buscar ela, isso. Vamos
0: isso,
5: lá.
0: É isso, vamos lá.
5: Mais uma formanda.
0: Ô, gente, só...
5: Atenção. Atenção, proprietário do Gol Grafite. O mesmo do rodeio. Charlie Bravo Delta, terceiro sexto, terceiro nada. Disparou alarme. Incomodando senhora que tá dormindo agora e ela é surda.
0: Nossa senhora!
5: Por gentileza, só pedir lá. Vou pedir, por gente, tá atrapalhando aqui, pô!
0: Tá atrapalhando o.
5: Tá vazando aqui, pô! Não sei o que fazer, ô. Resolvendo lá. A formanda arroba Lid Trindade.
0: Lid Trindade, vem pegar aqui o teu aqui. Canudo. Você agora é operadora de mimeógrafo. Mimeógrafo.
5: Parabéns. Parabéns. Isso, pode. Ah, isso, vai, já pega o canudo e anda pra tirar foto do lado, querida.
0: Isso.
5: Você atrasa o andamento. Isso, vai tirar foto. Não adianta ficar fazendo gracinha aqui. Obrigado.
0: Só lembrando que após a cerimônia de entrega dos canudos, depois de toda a festa, estará liberado o lanche. Hoje tem buraco quente, Dolly. E também de sobremesa, a gente fez um pudim. A moça aqui da cantina acabou fazendo um pudim. E vai estar liberado.
5: Oi? Ô, minha filha, né casado, não tem bem casado, não. Pudim de pão que a tia fez e acabou. Vamos lá, vamos continuar aqui os formandos deste curso especial de mimeógrafo.
0: Vem aqui pegar o canudo, Nath Tidaldi.
5: Olha aí.
0: Não, é Nath Litaldi.
5: Litaldi.
0: Nath Salva Litaldi.
5: Nath, vem pra cá.
0: Salva de palmas, Nath. Vem pegar o
5: canudo. Sem dancinha. Sem dancinha pra TikTok.
0: Não, não, não. Nem vem. Nem vem. Trend do quê? Trend do quê?
5: Não, não, não, não. Não
0: tem trend aqui.
5: Pegando o canudo também, ela. Underline Marcela Navara. Ô, desculpa. Gente, quem escreveu isso aqui? Underline Marcela... Pera aí. Marcela Navarro. Desculpa aqui, gente. Escreveram... Isso aqui é pegadinha, hein?
0: Vem cá pegar...
5: Eu vou escrever pra você, bem, né, filho da mãe? Sabia que eu ia sacanear.
0: Vem cá pegar o canudo.
5: Parabéns.
0: Anderson _ Viana _ Silva. Vem pegar o canudo, Anderson.
1: Ele falou aqui que não é pra usar celular, gente.
0: Não, tá proibido. Tá proibido.
1: Primeiro que nessa época não tinha. Guarde o celular aí, deixa pro futuro. Desculpa, quem recebeu aí?
0: Foi o Anderson _ Viana _ Silva.
5: Eu gostaria que subisse agora eu gostaria que vocês subissem de 4 em 4. Vamos lá.
0: Por gentileza.
5: Atenção, formando. Cláudia Regina Cavalier. Edson _ Alabura. Wilson Souza _ SP. E Alcinei _ Serralheiro.
0: Ele também é serralheiro.
5: Olha aí, gente. Duas profissões.
0: Tem duas profissões.
5: Caso dê certo, uma vai pra outra. Parabéns. Gente, daqui a pouco nós vamos pra valsa, tá? E nós teremos também... Ah, os alunos ensaiaram? Ensaiaram, né?
0: Vai ter uma apresentação bonita pros pais, viu?
5: Vai ter uma apresentação bonita aí.
0: Os pais vão adorar e... Os próprios formandos também, né?
5: Claro.
0: Olha, vem pra cá, Teco Dantas, Alan Ferreira, Silvio AM e Bruno D. Silva 9. Vocês agora são operadores de mimeógrafo. Parabéns!
5: Agora os últimos aqui, os 4 últimos, por gentileza, preparem-se. E nós vamos... Todo mundo com chapéuzinho. Todo mundo com chapéu. Não tinha aquele chapéu de formatura. Vai o boné. Vai o boné do vereador que tá patrocinando essa merda. Vamos lá. Sobe. Diego D. 399. Everton Luiz 917. Pokémon _ 005 oficial. E Cláudia Regina, de novo ela. Sobe, cavalheiro, sobe.
0: Muito bem, muito bem. Vem pegar aqui. E do meu lado, os últimos. Deide Costa. Tomás Turbando. E Jalan Bipal.
5: Por gentileza, eles são de outros países aí. Pode subir, pode subir.
0: Pode isso. Vir aqui, gente.
5: Obrigado a todos.
0: Um abraço, gente, é isso.
5: Só fazer uma homenagem à nossa diretora que está em memória. Ela que partiu semana passada. Deixamos aqui a nossa homenagem à nossa diretora. Desculpa, emoção toma conta.
0: No seu tempo, doutor, no seu tempo. Ela era uma querida, era uma querida de todos nós aqui na escola.
5: Foi uma fatalidade, realmente. Nesse momento, no telão, vamos dar uma olhada no telão, gente?
0: Tá passando os slides, a vida dela, olha lá.
5: Tá lá. Filmada em Super 8. Os slides, olha lá que linda. Ela na praia com a família. Linda, nossa diretora.
0: Bonito, né?
5: Ali era o vô dela, ela falava. Ela gostava muito do seu vô, seu Ailton. Ela ali de biquíni, puta véia feia.
0: Muito bem, gente. Atenção, formandos, a gente ensaiou a semana inteira essa parte aqui. Todos com os seus canudos em mãos. Todos com aquele chapéuzinho que eu sempre esqueço o nome daquela desgraça.
5: Também esqueço o nome. Chapéuzinho, porque quem souber fala.
0: Boina, sei lá que diabo que é o nome. Enfim, todos preparados, enfileirados.
5: Todo mundo aí.
0: É o momento emocional.
5: Homenagem dos nossos formandos.
0: Vamos lá, gente, vamos lá. Do jeito que ensaiou. A professora Lilian ensinou vocês.
5: Professora, vem junto, vem junto.

0: poder.
1: É isso, acabou, gente. Corta o DJ. Corta a porra da música, tá chata mesmo, pô. Agora, nós vamos pra valsa ou acabou? Porque tem uma hora já.
2: Pra valsa e acabou. Porque senão, gente,
1: atenção, vou pedir para os pais.
2: O aluguel do salão aqui vai vencer.
1: Vai vencer. E por, só aproveitar, deixa aí, gente. Metade dos formandos aqui presentes não pagaram ainda a última prestação da formatura, tá? Só, não, vamos deixar isso aqui bem claro. O diretor da empresa de formatura tá ali. Leandro, pagaram ou não? Não? Então nós vamos cortar a janta.
2: Não vai, ter buraco quente nem dó.
1: Vê aí o que vocês falam. Vamos lá. Agora, nesse momento, os formandos dançam com os pais. Oi? Não entendi. Fala mais alto. Seu pai o quê? Ah, ela tá dançando sozinha. Que o pai ontem foi morto num tiroteio.
2: Que quebra clima, hein? Bom, dançam agora os pais com os formandos.
1: Que ridículo, todo mundo que se passa assim que decorou. Muito bem, agora os padrinhos, podem vir os padrinhos.
2: Pode vir os padrinhos.
1: Olha o padrinho já com a gravata na testa. Puxa lá, merda.
2: Nem meu. Começou a festa.
1: Bom, gente,
2: é isso, gente. É
1: e
2: isso.
1: Agora, pra encerrar, agora sim, vocês estão formados como operadores mimeógrafos. Eu quero, em meu nome aqui, agradecer a primeira oportunidade de fazer a formatura, de ser o mestre de cerimônia. Eu e meu colega aqui também. Pode agradecer, colega.
2: Obrigado, gente. O Giovanni, um baita cara pessimista. Novos desempregados. Tem mais operadores de mimeógrafo do que mimeógrafos funcionando atualmente.
1: Sem inveja. Mas agora, formandos do ano de 2026. DJ, formandos, parabéns. A festa é de vocês.
2: Quente, hein? Tá liberado.

0: nos segue aqui nas redes sociais. Obrigado aos operadores de Mimioga.
1: Parabéns, gente.
0: Ai, gente, como a gente se diverte. É feliz no simples, né?
1: No simples.
0: Como a gente é feliz no simples.
2: É feliz,
0: né?
2: No simples, Janil.
0: Vamos lá, gente, hora da cervejinha, sextou. É, aqui na Band FM, na sexta-feira não tem café, não. Tem cerveja, sabe por quê?
3: Hoje é sexta-feira.
0: Sextou, sextou, sextou. Peça aí. O Roberto Carlos tá cantando aqui. 11999919197. Peça aí a sua cervejinha e a gente vai entregar pra você, tá bom?
4: Bom dia, Tadeu. Bom dia, Mivinheta. Bom dia, Pidoncio.
2: Bom dia.
4: Manda a cervejinha aí pra mim pra comemorar minha formatura de operador mimeógrafo. Bruno S. de Silva, caçador de Santa Catarina.
0: Parabéns, Bruno, parabéns. A Nath tá com a gente aqui, diz que esse é muito anos 90.
1: É muito, cara.
0: Quem viveu essa época aí sabe do que a gente tá falando, né?
5: Gente, formei, hein? Aí sim, isso aí é muito anos 90.
1: É muito.
5: Manda uma cervejinha, manda uma cervejinha.
0: Um beijo pra você, menina, cervejinha pra você, tudo de bom. Que saudade, né?
6: Ô, Tadeu, manda uma cerveja gelada aí pra mim, já que eu não me formei, eu vou encher a cara. E aí, o motorista da Rede V, copiou?
0: Copiou, meu querido, cervejinha pra você, tudo de bom.
2: Bom dia, Tadeu.
7: Manda aquela cervejinha gelada aqui pra J. Lobo de Feira de Santana.
0: Valeu, meu querido, tudo de bom. Receba a cervejinha.
8: Bom dia, Tadeu, bom dia, Vieta.
1: Bom dia.
8: Bom dia, Pedro.
2: Fala, filho.
8: Manda uma cervejinha pra nós aí, comemorar o final da formatura. Forte abraço pra vocês, uma bela sexta-feira.
0: Vamos celebrar.
1: Um abraço pra vocês.
2: Bom dia, Tadeu, bom dia, Almi Vieta.
1: Bom dia.
2: Manda uma cervejinha aí pra mim. Dona Lida, já. Aqui já me informei também, né? Operador de mimeógrafo. Um abraço.
0: Abraço, meu querido.
1: Valeu, queridão.
0: São os formandos inadimplentes, né? Você ser cobrado no meio da formatura.
1: No meio da
0: que vergonha, cara.
6: Bom dia, Tadeu. Bom dia, Vieta. Bom dia, Pidoncio. Desce de maldade.
1: O locutor ainda dava o nome.
0: Valeu, meu querido.
1: O locutor fazia uma listinha, uma cerimônia das pessoas que estavam bebendo.
0: Que vergonha, cara. Que vergonha.
9: Bom dia, bom dia, bom dia.
2: Dia.
9: Eu na minha formatura fiquei muito louco.
1: Aí, ó.
9: Então manda aí uma cervejinha pra nós. Bora aqui, bora.
0: Só um minutinho.
2: Vai. Bora.
9: Eu na minha formatura fiquei muito louco.
1: Aí, ó.
9: Então manda aí uma cervejinha pra nós. Bora aqui, bora.
0: Só um minutinho.

0: Amanhã, 5 da manhã.
1: Ixi, então não vai ter programa.
0: São do...
1: Não, sempre tem alguma coisinha.
0: Sempre vai ter alguma bobagem ali. Às vezes a Camila tem que tirar leite de pedra, mas enfim, acontece.
1: Não é melhor chá de vaca?
0: Não, é jeito de falar. Então amanhã, 2 horas de melhores momentos. No domingão, esse eu apresento. Domingão estarei aqui apresentando os melhores momentos do Band Bom Dia.
1: Mas você não tem nada a fazer no final de semana, não?
0: Cara, posso falar? Não. Então eu falei, vou pra rádio.
1: Ai, que legal.
0: Vou trabalhar. Tá bom? Tenho certeza que esse é o mesmo pensamento, o mesmo espírito de Pedro Luiz Ronco. Bom dia.
1: Olha lá.
0: Porra. Tá animado? Tá feliz, seu Pedro?
2: Pra quê? Não entendi.
0: Corinthians ganhou ontem.
2: É, pô.
0: Tá brincando? É, você não assistiu o jogo?
2: Com 10?
0: Com 10 no último, nos últimos minutos, como Corinthians.
2: Meu Deus, né? Fizemos um escândalo no edifício.
0: Ah, eu mandaria uma multa pra vocês.
2: Pode mandar.

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0: Muito bom dia a todos. Dom Renato Ramos, um abraço, meu irmão. Muito bom dia, muito obrigado. Nós iniciamos mais uma edição deste Buenas, em nome sempre destas empresas que nos permitem aqui estar, prosear, versejar, sorrir e curtir as letras e modas de fundamento que temos o dever e obrigação de apresentá-los. 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É o Buenasê, 6 horas e 6 minutos. Temperatura neste momento 8 graus e 8 décimos, um vento não tão forte, mas expressivo para o momento, não é uma chuva, ou melhor, uma neblina se fez presente na madrugada. Tá certo? É o Buenas então deste jeito, parceiro.
1: Ali da porta do rancho, junto a um cusquito nervoso, um velho guasca, orgulhoso, olhava o filho partir. Também desejava ir com a mesma disposição, levando a lança na mão para se unir aos farroupilhas e pelhar sobre as coxilhas em defesa do rincão. Mas, já velho e alquebrado, perdera a força no braço, tinha no lombo cansaço e o peso de muitos anos. Mas era um dos veteranos com orgulho do passado, por ter a lança empunhado, combatendo os castelhanos. Que ganas tinha de ir aquele velho guerreiro, de novo pro entreveiro como um gaúcho pelear, mas ficava a se orgulhar que, embora velho e cansado, via o filho já criado partindo no seu lugar. E ali, da porta do rancho, cheio de orgulho e pesar, viu o filho se afastar com garbo e disposição, montando um flor de alazão, o laço preso nos tentos, o poncho soprando ao vento e a lança firme na mão. Depois, com a estrada deserta, a noite foi se chegando. O pampa foi silenciando nas grotas e nos banhados, e o velho guasca, cansado do catre, foi se arrimando, em silêncio memoriando entreveros do passado. Assim, a poeira dos dias cobriu o catre vazio do paisano que partiu do rancho para a guerrilha, levando na alma caudilha de guasca continentino, a fibra, a glória e o tino de campeador farroupilha. Já há muitos dias depois, um xiru trouxe a notícia. A farroupilha melissa em que seu filho marchou, peleando, se dizimou. Morreram, mas não recuaram, e entre os guascas que tombaram, dizem que o moço tombou. Num sentimento profundo, o velho ficou calado, mas no seu rosto enrugado não pôde a dor esconder, deixando livre correr, no fundo da alma ferida, uma lágrima sentida que ele não pôde conter. Tristonha caiu a noite, e mais triste a madrugada. Latia ao longe a cuscada, nas quinchas gemia o vento, e sem dormir um momento, ali no catre estirado, o velho ficou atado na soga dos pensamentos. lembrava o filho criança, correndo no pampa em retoço, a melena em alvoroço soprada ao vento pampiano, recordou ano por ano, até que o piá ficou moço. E ali na porta do rancho, partiu para a revolução, montando um flor de alazão, o laço preso nos tentos, o poncho soprando ao vento e a lança firme na mão. Estava assim recordando, quando lá fora um gemido lhe fez parar o ouvido e despertou-lhe a atenção. E quando viu que uma mão, naquela hora tão morta, forcejar de encontro à porta como querendo arrombá-la, a sua visão ficou clara, voltando-lhe a luz e o brilho, e num ímpeto caudilho, a porta abriu com vigor, e estarreceu-se de horror ante a figura do filho. Cambaleante, ensanguentado, as vestes feitas frangalhos, o corpo cheio de talhos, dobrado pelo cansaço, já sem força e nem um braço, já sem poder ver direito, e com o meio do peito aberto por um lançaço. Fitando os olhos do filho, o velho ficou calado, estarrecido, espantado, vendo ali em sua frente. Então gritou gravemente: "Meu filho, meu filho, por que voltaste? Por quê? Por que não tombaste onde tombou nossa gente? Maldito sejas, covarde, tu já não és mais meu filho. Não tens o sangue caudilho, nem aguentaste o repuxo. Deixaste teus companheiros, fugiste dos entreveiros. Tu já não és mais gaúcho." Então na face do guasca, que peleando não tombou, com um laçaço estampou a ira do coração, prostrando-o rudemente, como aquele gesto inclemente, desfalecido no chão. O moço, sentindo a morte roubar-lhe o sopro da vida, com uma alma triste e ferida, ali prostrado no chão, sem rancor no coração, olhou para o pai ao seu lado e já no último brado fez a brava confissão: "Meu pai, eu não fui covarde, honrei meu poncho e minha daga, fiquei coberto de chagas, mas aguentei o repuxo. Fui valente, fui gaúcho, pelei com todo o ardor, e se aqui vim escondido, foi para salvar do inimigo o pavilhão tricolor." E abrindo a camisa ao peito, tirou em sangue banhado aquele trapo sagrado que até o fim defendeu, beijando-lhe estendeu. Pro pai, num último esforço, e depois, curvando o dorso, o bravo guasca morreu.

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0: Boa sola da bota. Buenas. Pensa minha mãe. Um abraço aí pra minha mãe que está me ouvindo aí, não é? De companheiros, Surungo no Butiá, Mauro Moraes Milonga de compadre e o Adair de Freitas. Dão Adair de Freitas com previsão. Ilustrando a poesia do Amanhã Trindade, Retorno Bravo. Tá certo, senhores, tá certo. Tempo enferruscado, ontem não choveu, né? Torceu a chuva, pelo menos aonde eu estava. É alguma neblina e garoa, tão somente. Mas a verdade é que a temperatura realmente baixou. Neste momento, 8 graus e 3 décimos, umidade relativa do ar de 78%. É lua cheia? E nós vivemos na estação deste inverno brasileiro ainda, tá certo? 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Muito bom dia, 6h28 então.
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0: Bom dia, meu senhor, 6h30.
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2: Muito bom dia, meu senhor. 6:32, 6:32 na 94.3. Pro senhor, pra senhora, pro jovem, pro campeiro, pro aluno, pra quem mateia e tem esperança numa pátria mais livre.

0: 16 minutos para as 7, amanheceu o dia. Opa, prenúncio de primavera, quando amanhece antes das 7 é bom. Muito bem, nós ouvimos os Monarcas, perdoe, na voz do Gildinho, aos Gaúchos do Amanhã, Délcio Tavares, Que Saudade, ao Neide Bertucci, e ouvimos os Mirins, Mate de Esperança. Muito bom dia, o senhor da cidade. Muito bom dia, senhora do campo. Muito bom dia, os senhores motoristas de transporte, sabemos, nos dão a honra da audiência, passando aí pela BR-116. Para você que está no teu automóvel aí e sintoniza 94.3, é a Band FM de Lages. E é o Buenas Tchê, campeiro de marca e sinal, há muitos anos nesta emissora, neste prefixo. Um abraço então, meu irmão. Por aqui nós vamos peleando, vamos trabalhando, vamos levando a arte e a cultura, alegria, portanto, todos os dias de manhã para todos vocês. 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Que é a lei real da civilização. Já a competição é a lei da selva. Feito! Muito bem, muito bem. 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
3: Buenas, 6h49.
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1: 6:52 na 94. Nem Correia aí na Lagoa Grande, Capão Alto. Um abraço, parceiro. Choveu ontem por aí ou não? Pistolinha, meu querido. Buenas, já na lida? Vamos lá? Com boa moda.
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0: Muito bem, senhores, está aí então os Muripás lá na frente com Maragato Farroupilha, os Taitas Marca Serrana e aí o Xiru Missioneiro chupando o beiço. Olha essa expressão chupando o beiço, você pode até maliciar, mas é usada diariamente, constantemente para quem muta de a cavalo, não é? E quando aperta o garrão na barriga, né? Ou quando é para aligerar o movimento do cavalo, acelerar o cavalo, você usa então chupar o beiço, que é mais ou menos assim. Ah, isso é natural quando o campeiro monta de a cavalo. Então tá aí o Xiru Missioneiro, obviamente, quem sabe levando para outro lado, não é? Isso, não é? Mas entendo que essa é a expressão verdadeira aí. Tá certo, meu parceiro? Para contribuir tão somente. É isso aí, Dom Alfeu Bueno. Isso, 7:03 na 94.3, nós vamos trabalhando aqui, parceiro, em nome de Zonta Motosserras, há mais de 35 anos, sempre ao teu lado, né? 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Aí? Isso, quem vive na lida sabe. Muito bem, nós sabemos que a música não é um som, é uma frequência. E quem ouve música triste, eles dizem aí de sofrência, de perda, de abandono, de tristeza, o teu corpo, a tua mente está entendendo que é isso que você precisa. Portanto, ouça moda de qualidade. A ciência quântica explica isso. Comprova cientificamente que modas de fundamento e de qualidade, principalmente de manhã cedo, ajuda o teu dia, ajuda a melhorar o teu dia. Tá certo? 7:04, volto já.
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7: 77, minha senhora.
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2: Muito bem, senhor, muito bem, senhora. 7:10, 7:10 na 94.3. Band FM de Lages, com o Buenas Che Campeiro de marca e de sinal. É assim o ritmo. 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

0: Que tal a letra, meu parceiro?
1: Marenco de boca em boca, Zé Cláudio Machado, cantar galponeiro e o velho Adelar Bertucci imortalizado com Loura Casada, aqui na Band FM 94.3. Um abraço muito forte, pessoal do Forner Ramos, aí na pessoa do Sargento Osni. Aciando as bandeiras, sargento. Um abraço pro senhor aí, viu? Um abraço para toda a equipe de segurança aí do Forner Ramos, que nos dão a honra da audiência. Tá certo? Pessoal do comando aí, da nossa polícia militar, do Exército Brasileiro, batalhão aqui, enfim, que nos dão também a honra da audiência. Muito obrigado, viu? Tá certo. São 7:23. 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Buenas, volto já.
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2: Muito bem, senhores, vamos com a previsão do tempo para esta sexta-feira, dia 21 de agosto de 2026, 7 horas e 27 minutos, e a temperatura 8 graus e 3 décimos neste momento. Umidade relativa do ar 78%, a lua é crescente e nós vivemos na estação do inverno brasileiro. Observou que o frio, ou sentiu que o frio aí está? Baixou a temperatura? De fato. Dia de sol com algumas nuvens, névoa ao amanhecer, noite com poucas nuvens, mas não chove. A mínima de fato de 8 e a máxima de 13 graus Celsius. Por que esfriou? Porque o vento é sudoeste, a 53 por hora. Foi vento forte, de fato, de madrugada, né? Obviamente que nesse momento cessou, mas chegou a 53 quilômetros o vento aqui na região serrana. Vento que veio aí do sul. Lua crescente. E a temperatura tá aí então. Vamos ver amanhã? Parceiro. Amanhã, sol com diminuição de nuvens de manhã, tarde ensolarada e noite com poucas nuvens. Também não chove. Entretanto, mínima de 5 e a máxima de 12. E no domingo? Mas daí tu tá deitado, dormindinho, tranquilo, né? 1 grau Celsius é a temperatura para domingo, de mínima e a máxima 14. Dia ensolarado com nevoeiro amanhecer e as nuvens aumentam no decorrer da noite. Possivelmente tenha ocorrido ou irá ocorrer uma geada nesse dia aí, viu, parceiro? Segunda-feira não chove, terça-feira não chove, segunda-feira 0 grau, 0 grau. Tá aí então a previsão para estes próximos dias, segundo o Climatempo, céu fala, a gente entende. 7:28 então, senhor.
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2: Muito bom dia, 7:29.
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4: Muito bem, meu senhor, vamos lá então para o mercado agrícola, atualizado pelo InfoAgro para hoje, atualizado ontem, o dia 20, para o Planalto Sul. Ele nos diz de que o feijão vermelho bolsa de 60 quilos demais, R$ 300, carioca, 241,67. Feijão preto, 195. A soja industrial, 133. Teve alteração, viu? O trigo, R$ 69. E o milho, 61. Subiu R$ 1 o milho. Bolsa de 60 quilos. Preço do boi gordo continua, arroba 375. Isso vai te dar 12,50 o quilo vivo. A vaca, 320, arroba. Vai te dar 10,60 por aí, 11 pila. 10,66 para ser preciso, 11 pila. O borrego é em torno aí de 16,30, né? Inicia com 3,80. A ovelha adulta, 4 anos acima, por 9,75. Novilho ou novilha de ano e meio para 2, 12,83. E o bezerro de corte, esses de exposição aí, 14,77. Tá certo? Muito bem, o preço do dólar, R$ 5,20, e o euro, R$ 6,08. Senhores, durante toda essa semana, através da IPAGRE, da SIDASC aí, da Prefeitura Municipal de Lages, está ocorrendo uma semana voltada para a agricultura. Normalmente, lá no Centro Serra, está acontecendo a quarta semana da agricultura familiar da Serra Catarinense, os municípios da Mures envolvidos desde o dia 18 e vai até amanhã, dia 22. Portanto, hoje oficialmente será feita a abertura e vocês são os nossos convidados a participar. Programação ajeitada, não é? Programação voltada então para o homem do campo, a mulher do campo, quem vive querendo vender os seus produtos, quem vive pensando em alugar a sua residência, a sua fazenda, o seu galpão para o turismo, não é? Empreendendo desta forma, enfim, está feito o convite? Está feito o convite a partir das 8h30, 9h, no Centro Serra, a quarta semana da agricultura familiar. Você que é de Lages, vai lá porque vai ter uma feira com muitos produtos lá relacionados aos produtos aqui da Serra Catarinense. Tá dito? Feito o convite? 7h33, Dão Aziz.
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2: São 7:36 na 94.3, na Band FM de Lages. Mais uma edição deste Buenas Che, de marca e de sinal.

0: Certo, meu irmão, aí o Edson Dutra dos Serranos, Baile da Mariquinha, ouvimos Marinei Siqueira, Vaneira Missioneira, César Oliveira e Rogério Melo espiando na janela, aqui na 94.2, ou 94.3, no teu rádio aí. 7:46, 7:46, nós encerramos mais uma edição deste Buenas, agradecendo.
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0: É verdade. É, encerramos mais uma edição agradecendo a preferência e audiência de todos e os convidando para permanecer no prefixo. O Tadeu, o Ronco, o Pidonce vem aí, depois vem o Iago, vem a Vanessa e nós voltaremos numa próxima oportunidade com as bênçãos divinas. 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Um abraço, serranos e serranas. Olhe.

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0: 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Tem ouvinte na linha, seu Pedro.
1: Alô?
2: Alô, bom dia.
1: Bom dia, quem é?
2: É a Valéria.
1: A Valéria, muito bem.
2: Gente, meu coração vai sair pela boca.
1: Eita, você ainda tem coração?
0: Tadinho. Respira fundo, você está entre amigos aqui.
2: Vocês alegram o meu dia, todos os dias.
1: Linda. Obrigado, Valéria.
2: Eu amo vocês. Escuto um ronco desde a época que era o rádio que era na tomada.
3: Nossa, o rádio na tomada, velho.
1: Ela me chamou de velho?
0: Chamou, seu Pedro. Chamou.
1: Quantos anos você tem, Valéria?
2: Ah, 43.
1: Ah, novinha.
2: Ah,
1: e Valéria, já teve amizade com alguém assim? Amizade colorida? Como é que foi?
2: Sim.
3: É a tomada, velho.
1: Ela me chamou de velho?
0: Chamou, seu Pedro. Chamou.
1: Quantos anos você tem, Valéria?
2: Ah, 43.
1: Ah, novinha.
2: Ah, não.
1: E Valéria, já teve amizade.

0: Ele. É.
1: Vocês moram juntos?
0: Não, somos.
2: Ah, por isso que dá certo.
1: Vai durar muito tempo.
3: Aí sim, aí legal.
4: Aí estão no caminho certo.

0: Band FM Natanzinho Lima, até quando? Aqui na Hora do Ronco?
1: Até as 9, né?
0: Obrigado, Pidoncio.
2: Adulto, baiano, barata, Joãozinho.
0: Ai, meu Deus do céu, como você é besta. Besta, idiota.
1: Eu tô ouvindo, viu? Nossa, já coloquei o fone.
2: Desculpa, pastor. Desculpa. Português, religião, profissão. Nome de filme.
1: Opa! Oh, já deu gosto, nome de filme, charada,
0: gosto,
1: né, já
0: gosto,
1: deu?
0: Gosto, gosto, gosto.
1: É, mas é roleta, não sabe quando vai cair, né? Ô, já deu. O cara tava andando de bicicleta, de repente o chinelo dele caiu. Nome do filme.
0: Tava andando de bicicleta e o chinelo caiu. Um filme que tem bicicleta que me vem à cabeça agora é o ET, né?
1: Ele ia tomar um tombo, o menino, mas quem caiu foi o chinelo.
0: Cara, eu não faço a menor ideia.
1: Não sabe?
0: Não.
1: Tomb Raider.
3: Meu Deus do céu!
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0: Caraca, velho!
4: Dê férias para o seu pé!
0: Use Rider!

0: Rede FM, Zezé de Camargo e Luciano, a ferro e fogo aqui na Hora do Ronco. 8h04.
1: É fogo.
0: Você já ficou com amigo ou amiga? Você acha que existe amizade entre homem e mulher? Conta pra gente aqui.
2: Cadê? Oi, meninos.
0: Oi.
2: Então, eu tô com meu amigo há uns 4 anos. A gente se conhece desde criança, praticamente. Só que nunca teve nada. Eu era casada, ele também era casado. A gente nunca pensou nada além da amizade. Eu me separei, ele se separou e a gente ficou junto. E é isso aí. Um beijão pra vocês, é Fernanda da Moca.
1: Só que não, fala a verdade, Fernanda. Você tava com tesão.
3: Não, você tava.
1: Vocês se separaram pra ficarem juntos.
3: É isso!
0: Aí eu vou embora, cara.

0: tinha
1: medo. Band FM Ferrugem, arrependidaço aqui na hora do ronco. Seu Pedro pergunta hoje qual que é.
2: A amizade, começou a amizade colorida, no que se transformou? Conta até as 9, Band FM, hora do ronco.
1: Conta aí se você ficou com um amigo ou amiga, palavra-chave qual que é, Pidoncio.
3: Não, pode passar, só hoje sou eu.
1: Ok, então fala.
3: Sou eu, hoje pra onde foi o vinheta,
1: então
3: né?
1: Fala.
3: Hoje sou eu.
1: Então fala.
3: Não vou falar, você gritou comigo. Deixa que eu falo, meu amigo.
4: Era eu, pô.
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0: pátio do seu jeito, tomando pidoncio ali, comendo pão de queijo, roubando pão de queijo da Cacá Novelas. Realmente, tô vendo, viu, filho? Você roubando pão de queijo.
1: Eu não posso roubar.
0: Que é isso? Que é isso que você trouxe?
1: Lanchinho que sobrou da produção do show ontem.
0: Ai, gente, vamos comer as sobras de pertinho hoje, vamos? Tem ouvinte na linha, louco.
1: Falo, mortos de fome.
0: Alô?
2: Alô?
0: Bom dia!
2: Bom dia, Rocco! Bom dia, galera da Band!
0: Quem é?
2: Aqui, quem vos fala é o Ivan Telido!
0: Muito bom!
2: Lá de Santa Cruz do Rio Pardo!
0: Eita, não! Santa Cruz. Dá um megafone
1: pra ele! Grande abraço pra Santa Cruz do Rio Pardo!
2: Opa!
1: E já teve uma... Começou com uma amizade e terminou em coisas mais românticas?
2: Ô, Rocco!
0: Oi!
2: Certa vez, mas faz muito tempo atrás... Muito tempo mesmo. Uns 55 anos, mais ou menos.
0: Poxa.
2: Aí, ó, eu tinha uma amiga, né? Aí ela olhava pra mim, eu olhava pra ela. Aí resolvemos ficar um dia lá.
0: Sim.
2: Rocco do céu. Saí com ela duas vezes. Passou uma semana, ela virou sapatão, rapaz. Ah, meu Deus.
0: Você deve ser bom, hein, filho?
3: Nossa, ela se decepcionou
0: com
3: você.
0: Ela preferiu mulher.
1: Nossa, você deve ter sido um gato, né?
0: Inesquecível. 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

0: Band FM, Eduardo Costa, imagina eu aqui na hora do ronco, 8h19, vinheta.
1: Segunda aula do inglês pra vocês.
0: É o Tite Epidoncio Pidunga da Silva, vamos nessa.
2: Bora, criançada, bora que eu vou liberar vocês depois dessa aula. Não aguento mais, a tia já deu aqui me apressando.
0: Cala a boca! Celso! Ô Celso! Ô Celso! Ô Celso!
2: Celso!
0: Celso! Como é que fica o nome dele?
2: Quem pegar, pegou, né, Jeril?
0: Quem pegar, pegou. Como é
2: que vai ficar Silce.
0: Silce. Silce, ele quer saber qual é o significado de juice.
2: Juice. A tia da sobrinha lá, da... A tia do Zelito.
0: Tia do Zelito?
2: É, tia Dils.
0: Ah, tia Dils.
2: Um beijo pra ela. Um
0: beijo pra tia. Oh, tia Dils. Juice é suco em inglês.
2: Tia Dils.
0: É suco em inglês. Pode liberar as crianças aí.
2: Oi?
0: Pode liberar as crianças.
2: Bora, criançada. Vai pra rua, vai. Vai, seus penteiros. Vai lá com o pai de vocês.
0: Bora, é do
2: bom. Bora, enche o saco do pai de vocês.

0: tem que ser rápido.
1: Não, tá, não... Já... não é pra falar, não, meu. Fala no ar. Band FM, Jorge Matheus, calma aqui na hora do ronco. Calma, Pidoncio. Vamos lá.
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3: A amizade entre um homem e uma mulher pode, às vezes, começar no cartório.
1: Só tira a mão da boca, Ron. Não tô te ouvindo.
3: Pode começar no cartório e, às vezes, termina no próprio cartório.
1: Ah, tá. Agora sim. Agora sim.

0: de filmes é Felipe, Ana Castela e o Pidôncio. Sua boca mente aqui na hora do
1: ronco. A sua que mente.
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0: Bom dia, Babi.
3: Tadeu, bom dia. Cheguei aqui nessa sexta-feira com as primeiras informações e vamos falar de Libertadores da América, porque entre os times brasileiros, o Corinthians venceu ontem o Rosário Central por 1-0 e o Mirassol perdeu da LDU nos pênaltis. Então pronto, temos aí quase todos os classificados para as quartas de final.
0: Ah.
3: O chaveamento ficou assim: na próxima fase, o Corinthians pega o Estudiantes, o Palmeiras encara a LDU, o Fluminense joga contra o Platense e o Flamengo ainda espera o vencedor de Tolima ou Independente Del Valle. Esse jogo foi adiado por conta do terremoto na Colômbia. Os dias dos jogos ainda serão confirmados.
0: Certo.
3: E ninguém acertou as 6 dezenas sorteadas na Mega Sena ontem. Agora, para o próximo sorteio, que acontece no domingo, o prêmio está estimado em 58 milhões de reais. As apostas podem ser feitas até as 10 horas da noite do sábado e o resultado sai às 11 horas do domingo.
0: Perfeito.
3: Um beijo, Tadeu.
0: Beijo, Babi.
2: Não saia daí, já já tem muito mais músicas aqui na Band FM. 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

0: amiga.
1: Bom dia, amiga minha.
2: Bom dia, amigo Tadeu. Tudo bem?
1: Tudo bem, você?
2: Tudo, já é sextou, né, meu amigo? Bom dia, meninos! Yeah. Bora pro nosso papo de amiga.
3: Amiga, meninos, vocês acham que a vida realmente coloca tudo no lugar na hora certa? Ou que às vezes a gente precisa ter coragem de mudar o caminho, mesmo sem saber pra onde vai dar? Como saber quando é hora de insistir em um sonho e quando é hora de aceitar que simplesmente aquilo não é pra gente?
1: Que profundo, hein?
2: Nossa. Meu Deus do céu, filosofando numa sexta-feira, amiga. Olha, eu acho que eu acredito nesse negócio de destino, de fé, de coisa que vai chegar até você, mas se você não fizer nada, minha amiga, também não vai adiantar. O tanto que se você atrapalhar, também não acontece, né? Se você não fizer por onde. Agora, a questão de saber a hora de parar ou de não parar, eu acho que assim, tudo que não é recíproco, não vai rolar. Então, por exemplo, você tá aí com um boy, e aí você vai, você quer ele, não sei o quê, só que ele não tá demonstrando a mesma coisa pra você, é hora de parar. Você tá indo pra um trabalho que você vê que você não tem jeito, ninguém te paga por aquele serviço, vamos falar, ninguém nunca te pagou por aquilo, e você acha que você é bom naquilo, e você não consegue de jeito nenhum, e você fica insistindo, insistindo, insistindo. Eu acho que daí é a hora de parar.
1: Eu tô assim até hoje. Então tá na hora de parar.
2: Hein, seu ronco?
4: É, realmente tem que colocar no lugar certo.
1: Que? A hora do... Ah, meu. Vamos pra casa, gente. Acabou, gente. Vem aí, hora cheia, uma hora cheia de músicas

0: FM, Mari Fernandes, telefone sem fio, aqui na Hora do Ronco, 8h39. Seu Pedro, vamos olhar as redes sociais da Band FM. Perguntou hoje foi, você já ficou com amigo? Já ficou com amiga? Teve amizade colorida aí, né? É, mandar um beijo pra Kel, que tá com a gente aqui, Kel, que é um beijo pra você. Colega é uma coisa, amiga é outra.
1: Com é colega, outra coisa, é.
0: Com colega de faculdade ou trabalho, já fiquei. Agora, com amigo de infância, aquele amigo que você tem como irmão, nunca. Yeah. A gente tem que saber separar as coisas aqui. Escreve a Kel Souza.
2: Bom, já ficou bem, hein?
0: Um beijo pra você, Kel. A Rita tá chamando a gente de Trio Esperança.
3: Não. Olha.
0: É o quarteto em dó, né?
3: Ou os patetas, né?
2: Filme triste que me fez chorar. Meu broto me avisou que ia estudar.
0: Trigo Esperança. Ararara. Flávia Ada, 8444, tá com a gente aqui. Vocês são incríveis, melhores da rádio. Ô, gente, olha, de toda a programação, ah, ela falou que então nós somos os melhores.
2: É que ela não viu outra.
0: O resto eu não presto, hein?
1: Não, não. A hora do ronco.
0: Pera lá, pô.
1: Coisa melhor, só caçar.

0: De FM, Daniel, desejo de amar. Um abraço.
1: Alô, Sabandi, aqui é o cantor Daniel. Abraço pra vocês, Feliz Natal.
0: Como Feliz Natal?
1: Me colocaram a vinheta do Natal, velho.
0: O Ronco tá animadíssimo pra essa reta final do programa, né, Ronco?
2: É, eu fui dormir muito tarde.
0: Fica vendo porcaria de Corinthians? Aí, ó, isso que dá.
1: Agora fica aí.
2: Eu
1: ó.
2: Vou falar o que é porcaria. Porcaria é a.
0: Ops, ei, calma. Corta o microfone dele lá.
3: Bom dia, meus lindos da hora do Ronco. Bom dia, tudo bom? Não fiquei só com um amigo, não. Já fiquei com vários amigos meus. É isso aí. E eu tenho um aqui que é tipo um contatinho de emergência. Se eu tiver afim, eu só liga pra ele. É uma amizade colorida até hoje. Já tive amigos que virou namoro e tem amigos que é só pra aquela hora da sacanagem aí, mesmo. Pô. Beijos, meus lindos. Um excelente dia pra todos.
2: Eita, mulher dada.
1: Isso aí. Um beijo, amiga.
2: Ai, que juju na terra.
0: Contato de emergência. Qual é a emergência?

0: Band FM Péricles, Ana Castela. Simplesmente acontece aqui na Hora do Ronco, que acabou.
1: Amanhã tem Top 5. Segunda-feira, se Deus quiser, estaremos de volta sempre pela Band FM para todo o Brasil com mais uma edição de Hora do Ronco.
0: É um momento triste, Pidoncio. Momento triste. Veja a cara de tristeza do Ronco.
2: Desânimo de falar, poxa vida.
1: Por favor, vá embora.
0: Um abraço pra você, Pidoncio.
3: Abraço pra todo mundo. Obrigado, Papai do Céu. Amém. Aleluia.
0: Um abraço pra você, Homem Vinheta.
2: Um abraço. Aproveitem o máximo o final de semana como se fosse o último, porque pode ser.
0: Nossa, que mensagem positiva. Vem aí amanhã, show Band FM. Antes tem histórias que a vida conta.
1: Aquele cara já tinha uns 40 anos e tal, e no bairro conheceu uma jovem, 22 anos, toda delicada, sabe? Toda cheia de coisinhas, tímida, né? Começaram a conversar, conversar, conversar. Depois de um tempo, levou a menininha pro motel. E pensou, quero saber se essa mulher não conhece nada desse jeitinho de ser delicadinha, quero saber. Foi no banheiro para tomar banho, pegou uma lata de tinta azul e passou no Bilal. Mas passou as tinta azul, azul, azul, Bilal inteirinho. Chegou de toalha no quarto, ela deitada, pegou e tirou a toalha, mostrou para ela, falou, nossa, azul, mas meu, ele ficou bravo, piranha, vagabundo, onde você viu de isso, outra gente. Cor?
0: Que é isso, que é isso? É melhor terminar mesmo, viu?
2: Os passageiros do Uber é zero.

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2: Bom dia pra você. Falta um minuto para as 9 horas da manhã. Eu, Vanessa Souza, já estou aqui pra te fazer companhia durante toda a nossa manhã de sexta-feira. Hoje, dia 21 de agosto de 2026. A sua rádio do seu jeito. E é assim que a gente vai começando a nossa programação de hoje, sexta-feira, para toda Lages, para nossa Serra Catarinense, para o Brasil e para o mundo.

0: bom dia, excelente sexta aí pra você. Eu sou Vanessa Souza e vou até o meio-dia agora na melhor manhã do seu rádio aqui na Band FM Lages 94.3, uma emissora do Grupo Barriga Verde de Comunicação. É um prazer estar falando contigo nessa manhã de sexta-feira, uma manhã com um tempo um pouquinho nublado aqui em Lages, mas tá parecendo que o sol vai aparecer, hein? Já já a gente conta pra você a previsão do tempo pra hoje e também pro nosso final de semana, e já adiantamos pro início da semana que vem também. 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Você pode participar com a gente aqui na nossa programação no WhatsApp da Band, que é o 999430617. Vou repetir, é o 999430617. Vem pra cá porque eu tô te esperando e daqui a pouquinho a gente libera presente.
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Band FM, essa rádio do seu jeito, São Francisco Dor, bandida, bom dia aí pra você, o nosso Manhã Show de sexta-feira tá no ar agora 9h13 e o nosso Manhã Show traz pra você aquela oferta do pão francês, o quilo a 8,99, sabe onde? 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
1: Previsão do tempo aqui na Band, a temperatura agora em Lages marca 9 graus. A gente tem tempo nublado agora aqui na cidade, mas a previsão indica que nós teremos o sol aparecendo agora pela manhã e também no período da tarde, sem previsão de chuva. Hoje é um dia mais frio, 15 a máxima e 8 a mínima. Para o final de semana, amanhã, sábado, um pouco mais frio que hoje, 14 a máxima e 4 graus a mínima. Amanhã, dia ensolarado sem chuva, no domingo, ensolarado sem chuva também, mais um dia com temperatura chegando a 0 grau. 15 a máxima e 0 a mínima para domingo. A semana que vem deve iniciar com frio também. 16 a máxima e 3 graus a mínima nas temperaturas. Um dia um pouquinho mais nublado, mas com aberturas de sol. Isso para segunda-feira.

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1: Band 20 para as 10.
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15: 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Daqui a pouquinho tem um Eletro da Mondial de presente pra você. Aqui na Band é o nosso Big Prêmio já já. 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
1: Aí, Júnior, o que será que tinha naquele áudio, hein, meu irmão?
2: César, eu também quero saber, viu?

0: 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Você é Rafael Choradeiras. 6 minutos, faltando para as 10 da manhã. E a gente volta já, já com mais músicas, com um presente para você também. Agora, quero mandar um feliz aniversário super especial para minha mana, que tá de nível hoje. Ela também é de agosto. Hoje é o seu dia, mana. Verônica de Otacílio Costa. Ela é prof. Provavelmente ela não vai escutar, mas eu estou gravando, que agora ela deve estar dando aula. Não sei, né? Mas acho que ela tá na escola. Então provavelmente não está com o rádio ligado, mas eu estou gravando um áudio mandando esse alô, esse parabéns com muito carinho de toda a nossa família, da mãe, do pai, do nosso irmão Carmelinho, do meu também. Um feliz aniversário, que você possa realizar todos os seus sonhos, que você tenha muitas bênçãos de Deus na tua vida e pra tua família também. Beijo muito especial, aproveita teu dia e viva a novidade. Pra quem ficou curioso, ela é mais velha que eu. São quantos anos? 6 anos. Já tá na casa dos 30 e poucos, né? Parabéns, felicidades, tudo de bom, mana. A gente vai pro intervalo agora e volta já.
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0: Band, agora 2 minutos, faltam para as 10 horas.
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0: Vamos às primeiras informações da nossa manhã de sexta-feira. Bom dia, Ronaldo Ortiz.
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1: 10 horas 4 minutos, tem Big Prêmio chegando. 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
1: 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Hora de escolher a sua preferida dessa edição. Número 1, Fred e Fabrício, Você Não Cuidou. 2, Sorriso Lindo, Momentos Raros. 3, Menos é Mais, Saudade Inconveniente. 4, Estação Fandangueira e JJSV, Namora Eu de Novo. Música 5 é com Ana Castela e Mato Grosso e Matias, Tentei Te Esquecer. E a sexta e última, Grupo Matiz e Sinais.
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0: Matias e Sinais, aqui na Band FM, a sexta e última música da Super 6. Vota na sua música preferida e daqui a pouquinho a gente tem o resultado da música vencedora.
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0: Band FM 10:26, bom dia.
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4: 10 horas 31 minutos, bom dia pra você, hora de resultado aqui na nossa Super 6, a música vencedora. E continua valendo o nosso Big Prêmio Umidificador de Ar da Mundial. 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
4: A música vencedora foi com Ana Castela e Mato Grosso e Matias, Tentei Te Esquecer. Continua participando porque tem Big Prêmio pra você valendo até o meio-dia. 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E pra concorrer, é só você mandar a palavra umidificador aqui no nosso WhatsApp, 999430617. Não esqueça de se identificar.

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Fantasma, agora 10h38. 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
1: Bom dia, FM, agora 19 para as 11. Bom dia.

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0: ele tá de volta com novas informações pra gente. Ronaldo Ortiz, conta aí de onde você fala nesse momento.
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0: FM's Harry Rodolfo. 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Ele vai soltar aquela nevoazinha fina e vai deixar o ar mais fresco e também muito mais fácil de respirar. 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
6: Band, 3 para as 11, bom dia.
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0: Band FM, LG Estical, Gal 11 agora, na melhor manhã do seu rádio, com Panificadora Miller, na Luiz de Camões, na Dom Pedro II, próxima igreja do navio, na Duque, na Presidente Vargas. 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
0: Agora 11 horas 16 minutos e a Prefeitura de Lages convida para a chegada do voo de reconhecimento da Azul Conecta no Aeroporto Federal Antônio Correia Pinto de Macedo. O pouso está previsto para hoje. A às 10h30 da manhã, era a previsão, e integra o programa Voa Mais SC, a iniciativa do governo de Santa Catarina, com subsídio de até 22,5 milhões em voos regionais operados pela Azul, via Azul Conecta, vencedora da licitação. Aos veículos que desejarem acompanhar, a prefeita Carmen Zanotto estará no local disponível para atender também as entrevistas. Bem, e ela vai falar um pouquinho com a gente agora, aqui na Band FM.
12: O programa Voa Mais SC é um programa do governo do estado de Santa Catarina, com 10 cidades, 10 aeroportos que terão os voos regionais. Esses voos iniciarão a partir do mês de novembro e eles são muito importantes para as regiões, porque encurta a distância e amplia o crescimento e desenvolvimento do estado de Santa Catarina como um todo. É o governo do estado de Santa Catarina apoiando cada uma das nossas regiões, ajudando inclusive com subsídios para que a gente possa crescer e se desenvolver ainda mais. É muito, muito importante. Por quê? Porque as pessoas poderão se deslocar de Lages a Florianópolis, Florianópolis a Lages, com passagens bem modestas.
0: É a prefeita Carmen Zanotto conversando com a gente um pouquinho, falando sobre esse projeto. E vale lembrar que esse é um projeto que abrange 10 destinos, ligando 9 cidades do interior a Florianópolis, com passagens de R$ 315 a R$ 825 e direito a mala de mão e despacho gratuito de bagagem. As vendas iniciam em outubro e voos em novembro. A empresa tem um prazo de 90 dias para iniciar as operações. Inicialmente, o programa contemplará aviões Cessna Grand Caravan de 9 lugares, com possibilidade de troca para 19 lugares, conforme a demanda. As cidades atendidas são Lages, Blumenau, Caçador, Correia Pinto, que é aqui na nossa região, Forquilinha, Jaguaruna, Joaçaba, Joinville e São Miguel do Oeste. O programa Voa Mais SC foi instituído pela Lei Estadual número 19.679, de 19 de dezembro de 2025, e tem o objetivo de possibilitar o transporte de passageiros e cargas em voos dentro de Santa Catarina. A construção do programa Voa Mais SC foi um trabalho conjunto das secretarias do governo, além da SPAF, integraram o grupo técnico A Fazenda, Planejamento, Casa Civil e PGE. Band FM, agora 11 horas e 19 minutos.
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1: Tem mais informações pra gente agora. Fala aí, Ronaldo.
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Band FM, Ed Brito e Samuel, toda mulher, 11 horas 36 minutos, aqui no nosso Manhã Show, com o Rota 77, tem sempre um Rotinha perto de você, que é o show carinho em cada pedacinho e geração Hyundai, ótimos carros com excelentes ofertas. Daqui a pouco tem resultado, um umidificador de ar da Mondial pode ser seu, boa sorte!

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2: Band FM, agora 11:38. Bom dia.

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12: 11h43, tem informações pra gente, Ronaldo Ortiz. E agora, de onde você fala? Promoções do nosso comércio é o que não faltam por aqui. O Ronaldo conta tudo agora, direto de onde? Conta pra nós, Ronaldo.
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12: 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Valeu, Ronaldo Ortiz. Já já ele volta com mais informações aqui na Band. 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
15: Pedro e Benício. Todo mundo tem uma lembrança.

0: Band FM, a sua rádio do seu jeitão, Marcos e Belucci. Pena que você já namora. Hora de dar parabéns pra quem tá faturando o nosso Big Prêmio aqui na Band FM. Boa sorte pra você que participou. É agora, hein?
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0: Um umidificador de ar vai pra ele. Do bairro Caroba. Telefone final dele: 4641. Parabéns a Mauri Andrade. Você ganhou, a Mauri. Parceiro da vida, porque você faturou esse umidificador de ar.

0: 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Daqui a pouquinho eu volto no Da Play.
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2: Bom dia, agora 5 para o meio-dia.
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2: 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E a gente continua por aqui. No da Play até as 14h com muita música. 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
2: Bom almoço aí pra você, eu sou Vanessa Souza e sigo contigo no Da Play agora até as 14h com Tortelli Motores, a sua revenda estilo pra Lages e região. E hoje eu te faço companhia também no período da tarde. Estamos aí junto contigo então até as 17h no ar aqui na Band FM. Você pode participar, vem fazer companhia pra mim também. Além de ficar só ouvindo, manda mensagem, a gente quer saber quem é você, de onde você nos ouve. Tá fazendo o quê? Trabalhando, indo almoçar agora? Tá marmitando já? Tá na sua casa nos recebendo? Tá de folga? Tá indo viajar? Tá na estrada? Conta aí pra mim. 999-430617. Ó, quem participar agora comigo, nessa primeira hora, vai concorrer.

0: 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Eu tenho um jantar e é para amanhã. Ganhou, retira hoje o voucher aqui na Band no período da tarde. Pra concorrer, você vai mandar aqui, ó, eu quero ganhar esse jantar. Manda assim, ó, eu quero ganhar esse jantar. Já manda também nome completo, seu bairro ou a sua cidade.
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Band FM, a sua rádio do seu jeito, meio-dia e 30 agora. Fechando esse bloco com Henrique Juliano, Amor dos Outros. Daqui a pouquinho a gente volta com mais músicas e também com resultado de sorteio. Um jantar lá no Caetano's Ranch pra amanhã. É só participar no nosso WhatsApp.

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2: Band 12:33.

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1: Agora eu falo pra você da nossa agenda e tá acontecendo em Correia Pinto. Ontem e hoje, a Assembleia Geral Ordinária AGO do SEGESC. No sábado, dia 29 de agosto, no Clube Cassitiro, tem o aniversário do Sorriso Lindo. De 28 a 30 de agosto, o Centro Serra recebe o feirão de carros Biguataon com mais de 300 veículos de 7 grandes lojas. No dia 30 de agosto, no Jones Minosso, acontece a Tinchimola Run, um movimento em prol da saúde mental. Em setembro, dia 12, tem Das Antigas com o DJ Edson Andrade no Aero. Aqui no Da Play tem pra você um jantar pra amanhã lá no Caetano's Ranch. Participa, manda aqui, ó. Eu quero ganhar esse jantar. 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

0: FM, a sua rádio do seu jeito. Eduardo Costa, imagina eu. Quem tá faturando o jantar pra amanhã no Caetanos é a Suziane Fernandes do Jardim Panorâmico, fone final 3796. Parabéns, Suzy! Você ganhou! Passa aqui na Band hoje, das 2 até 6, pra retirar o seu voucher, beleza? E amanhã você vai jantar. Ah, é aquela janta que é maravilhosa, lá no Caetanos Ranch, no Cruz de Malta, bem na frente da Chácara da Minusa. Bom, eu continuo com você hoje até 5 horas da tarde. E já, já eu volto pra trazer 6 músicas na sequência e tem mais um presente chegando pra você.
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1: 4 minutos, tarde de sexta-feira, 21 de agosto de 2026. Eu continuo com você hoje até as 5 da tarde. 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

0: 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Hora de você escolher a sua música preferida da Super 6. Número 1, Hugo e Guilherme, Oi Deus. Música 2, Júnior e César, Cheiro de Culpado. 3, Guilherme Benuto, Pulei na Piscina. 4, Jorge Matheus, Gaivota. 5, Chiquita e Bordonei e Corpo e Alma, Coca com Fernei. A música 6, Clayton e Romário, Namorando ou Não. A partir de agora você também vai concorrer ao nosso Big Prêmio.
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0: É agora, hein? Vai mandando tua mensagem. Um par de ingressos pro Beto Carreiro World. Isso mesmo, Beto Carreiro World aqui na Band. 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

0: FM, a sua rádio do seu jeito, fechando essa edição da Super 6.
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0: 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Vai votando em uma dessas 6 músicas que a gente tocou agora, porque já eu trago a música vencedora, mais votada.
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4: Band, agora 1:28. Boa tarde.
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Band FM, a sua rádio do seu jeito, Sheila Quedo, fui domado. 21 minutos, só tendo para as 14h. E o nosso Da Play volta daqui a pouquinho com mais um bloco no oferecimento Toritelli Motores, a sua revenda estilo para Lages e região.

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5: 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Band FM, agora 19 para as 2. Ótima tarde de sexta para você.
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2: Agora falo para você da nossa agenda. Continua acontecendo hoje também a Assembleia Geral Ordinária AGO do SEGESC em Correia Pinto. Sábado, dia 29 de agosto, no Clube Caça e Tiro, tem aniversário do Sorriso Lindo. De 28 a 30 de agosto, Centro Serra recebe o feirão de carros Biguataon, com mais de 300 veículos de 7 grandes lojas. E em setembro, dia 12, tem Das Antigas, com o DJ Edson Andrade no Aero New Club.

Band FM, a sua rádio do seu jeito, Estação Fanangueira e JJSV, namora eu de novo. Daqui a pouquinho eu volto com você na nossa tarde da Band, que vai começar já, já. 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

0: Hora de falar da previsão do tempo. A temperatura agora em Lages está marcando 14 graus. O tempo está ensolarado aqui na cidade. Para hoje não tem previsão de chuva. A máxima hoje é 16 e a mínima 8 graus. Para o final de semana a gente tem mais frio ainda. No domingo a gente pode ter a temperatura marcando 0 grau. 15 graus deve ser a máxima para os dois dias e a gente tem tempo ensolarado, tanto no sábado quanto no domingo.
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0: Band, faltam 7 minutos para as 2 horas.
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1: Tá começando a nossa tarde da Band e o Curte Aí. 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Boa tarde, Lages, Serra Catarinense, Brasil e mundo. Boa tarde para você que nos acompanha no trabalho, no carro, no caminhão, na caçamba, no trator, onde quer que você esteja, você que nos ouve na sua casa. Muito obrigada pela sua recepção, muito obrigada pela carona aí no seu carro também. Você que tá no trânsito, bom trabalho para todo mundo, uma excelente sexta-feira. Tem sol brilhando aqui em Lages, na nossa Serra Catarinense. Faz 15 graus agora aqui na cidade, tá um dia muito lindo. É um dia frio, mas tem o sol brilhando, então ameniza um pouquinho. Bastante gente já sentindo essa mudança no tempo, porque a gente teve aí temperaturas altas nos últimos dias e hoje a temperatura caiu. Então a gente precisou pegar um casaco a mais. Agora então faz 15 graus e a gente começa a nossa tarde da Band. Continua valendo pra você o nosso Big Prêmio. Já tá sabendo o que, que a gente já liberou de Big Prêmio pra você? Desde a 1h da tarde tá valendo. Pra quem já participou, boa sorte. Quem ainda não, manda mensagem, porque às 3 da tarde eu tenho o resultado.
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1: É um par de ingressos pra você curtir o Beto Carreiro World. Coisa boa, né? Ah, é demais o parque. E não foi ainda. Ó, tá perdendo, porque às 3 da tarde eu tenho o resultado.
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0: Band FM, a sua rádio do seu jeito, 2:13 agora. Jorge e Matheus, pra sempre com você. Música linda aqui na tarde da Band, que tá só começando com Sicredi. 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
0: 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Band FM, agora 2:17.
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6: Luan Santana e Léo Foguete.

0: FM, Marcos Ibellucci, Wesley Safadão, aquele 1%. 2h34 aqui na tarde da Band com o Nolulu. 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A gente volta já já.
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5: 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E a hora na Band.
6: Band, 2h38.
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11: 2:43, vamos conversar com ele. Gabriel Matos tá aqui comigo porque vem muitos eventos nesse final de ano. Uhul! E aí, Gabi, boa tarde!
12: Boa tarde, ouvintes da Band. Sextou com esse sol maravilhoso. Um pouquinho frio, né, Vanessa? Mas estamos aí. É, lembrando o pessoal dos eventos que tem pela frente, né?
11: Tem muita coisa boa, né, Gabi?
12: A gente tem programado agora para esse segundo semestre alguns eventos que a gente considera alternativo, né, Vanessa? Que são para públicos mais específicos. Então, a gente tem agora dia 9 de outubro o show do Matuê, que é uma sensação aí na juventude no cenário de trap e rap. É um artista que tem uma evidência muito grande. A gente já está com mais de 1.000 ingressos vendidos. Isso. Uau. Que ainda faltam 50 dias aí pro evento. E a gente está muito feliz com essa repercussão. A gente já sabia do potencial do artista, mas não sabia que ia ser uma explosão tão grande, né? Então, além desses 1.000 ingressos vendidos, a gente tem 57 cidades confirmadas. Então,
11: sério?
12: Muita gente de fora vai vir para curtir, até porque ele não teve aqui na região, então vai ser algo bem inédito.
11: Ele nunca veio aqui.
12: Ele veio no litoral, né? Mas aqui na serra, aqui num raio de 100 quilômetros, ele não teve em lugar nenhum. Então, essas cidades ao redor de Lages vão estar vindo aí, vão estar colando em peso, como diz o popular, né?
11: Pô, e o evento é sempre diferente, né? Porque ainda mais quando é um artista que nunca veio pra cá. Então é sempre uma expectativa assim, pô, será que vai dar legal? Será que não vai? Então esse é um evento aí, o Matuê. Vem só ele? Vem mais alguém junto?
12: É ele como show principal. Daí a gente colocou alguns DJs da cidade, né? Até pra valorizar o pessoal da região. E vai ser um baita evento. Além do Matuê, a gente tem mais 5 DJs que vão estar fazendo a festa aí na noite. É um evento pra juventude mesmo. Então, o pessoal que tá ouvindo aí, que tem seu filho, sua filha de 16 anos pra frente, você saiba que seu filho, sua filha vai querer ir na festa.
11: Onde é que eles vão estar nesse dia? No Matuê?
12: No Matuê.
11: Que dia que é mesmo, Gabi?
12: Dia 9 de outubro, no Centro Serra, é uma sexta-feira. Até lá já vai estar bem mais quente, né? A gente já vai estar vivendo aí praticamente o verão, né? Ainda a gente vai estar no outono, né? Mas com aquele clima de verão já, né? Sim. Então, com certeza vai ser uma noite muito bacana, a gente já está projetando. E essa semana, né, a gente lançou o evento em parceria com o Retorno Mega Festa, que é o aniversário do Retorno, né? São 10 anos de Retorno e a gente vai trazer aí as duas maiores atrações dos anos 2000. Já são figurinhas carimbadas aqui em Lages, mas toda vez que vem, é incrível. Esses artistas que a gente tá trabalhando agora, que é o Chapacê e o Ed Lemond, é incrível. Você pode fazer eles todo ano, que todo ano dá um público assim muito significativo. Eles realmente têm uma legião de fãs aqui em Lages, até principalmente o Chapacê. Você sabe, Vanessa, que o Chapacê tem pessoas que até tatuaram o nome do grupo.
11: Fiquei sabendo.
12: Então tem muitos fãs aqui em Lages, a gente fica muito feliz. E é um evento bem específico dos anos 2000, então aquela galera acima dos 30 aí vai curtir pra caramba. A gente iniciou as vendas nessa semana e já tá também com uma aceitação bem bacana. A gente tá com uma parceria forte aí com o Serjão, DJ Serjão, né, do Retorno. E a gente promete fazer um grande evento. O nosso slogan é o maior encontro dos anos 2000 no aniversário do Retorno. Então, dia 17 de outubro, uma semana e meia depois do show do Matuê, no Centro Serra também, a gente está esperando. Lembrando, as vendas, tanto para o show do Matuê quanto para o show do Retorno, para o evento do Retorno, que é o Chapacê e o Ed Lemond, você compra online através do site bilheteriadigital.com. E no evento do Retorno, você também encontra nas lojas Código, né, que já é ponto tradicional de venda aí das festas do Retorno. Então você adquire o seu ingresso tanto online quanto também presencial no Ticket. Então não tem desculpa.
11: Não tem.
12: A gente vai estar trazendo aí o pessoal aqui na rádio também. Tem muita coisa boa, tem sorteio de ingresso, como a gente sempre faz, promoção de camarim.
11: Adesivaço vai rolar também?
12: O adesivaço a gente está estudando também se a gente vai fazer ou não, porque a gente está tentando mudar um pouco a forma de entrega de mídia, né? A estratégia. Então a gente vai fazer algumas coisas talvez diferentes de um adesivaço, que já tem se tornado até um pouco repetitivo, né, em algumas coisas. Então a gente vai estudar aí, mas eu tenho certeza que se você estiver ouvindo a Band FM, você vai ficar sabendo de tudo. E a gente tá muito feliz aí pra esse segundo semestre. Além desses dois eventos, tem mais um show ainda que eu vou trazer. Não tá nada anunciado, ninguém sabe. A gente tá projetando aí mais coisas, então...
11: Eita.
12: Final de ano
11: é que
12: promete pra caramba. É aquele.
11: Ai, ai, ai, ai, ai.
12: Mas não posso falar, tá? Eu só posso falar quando o contrato estiver assinado.
11: Gente, mas vai dar tudo
12: prepare
11: certo.
12: Prepare o seu coração.
11: Se é aquele que eu tô pensando...
12: Prepare o seu coração.
11: Vai ser bom demais.
12: Gabi,
11: mais alguma informação pra hoje?
12: É isso. Só lembrando, pessoal, pra comprar o seu ingresso antecipado. Ingresso antecipado permite você economizar, enfrentar menos filas e garantir o seu espaço de vez dentro do evento. Então não deixe pra última hora, porque na última hora é só desvantagem, você paga mais caro, você enfrenta a fila, e se bobear, dependendo do evento, fica até sem ingresso,
11: fica,
12: né?
11: Fora, né? Porque
12: é que nem
11: limitado.
12: O da Simone Mendes, a gente fez a Simone Mendes ali, a gente esgotou os ingressos no dia, então
11: sim,
12: não deu pro pessoal entrar. Ficou, acho que mais 100 pessoas pro lado de fora
11: vai
12: lá no dia.
11: Tem que curtir do lado de fora, né?
12: É, então não deixe pra última hora. O Centro Serra é grande, mas tem uma limitação, né, gente?
11: Verdade. Então bora.
12: É isso aí.
11: O Gabi, os dois eventos então acontecem no Centro Serra.
12: Isso,
11: né?
12: Os dois eventos é no Centro Serra, um é dia 9 de outubro, o outro é dia 17 de outubro. E a gente vai estar projetando aí mais coisa ainda pra esse ano.
11: E claro que a Band FM.
12: Com
11: tá
12: certeza,
11: junto.
12: Promoção exclusivaça nos dois eventos, promoção exclusiva da Band e a rádio do seu jeito.
11: Bom demais, bom Gabi, demais. Bom falar com você, viu?
12: Obrigado, Vanessa. Sucesso. Obrigado, Band. Obrigado todo mundo aí. Compre seu ingresso antecipado. Siga lá nas redes sociais, né, pra você ficar sabendo de todas as informações. Gabriel Matos Produções, tá lá o Instagram lá, graças a Deus, bombando pra caramba.
11: Isso aí.
12: E tamo junto.
11: E o Gabi lança uns emojis lá, umas coisas loucas.
12: Eu faço
11: lá
12: muita interação
11: esconde
12: com o público.
11: Ingresso, é muito legal.
12: Eu faço muita interação com o público. O público lá da página
11: é
12: bem engajado.
11: Né?
12: Fica. Tem gente que liga o sininho da notificação lá e o esconderijo do emoji ali é o mais atrativo. Tem gente, parece que o pessoal é treinado pra fazer isso. Não dá um minuto, o pessoal já manda lá.
11: É
12: muito legal
11: a
12: interação.
11: Mas você responde muito bem.
12: É,
11: porque eu, assim, geralmente
12: tem que ter um esforço, né? Tem que ter um esforço da pessoa que vai ganhar o ingresso, pelo menos encontrar ali.
11: É verdade. Mas é legal, bem bacana as dinâmicas. Valeu, Gabi, até a próxima.
12: Obrigado, tamo junto.
11: 12h49, segue por aqui com a gente também, porque daqui a pouco eu tenho o resultado de sorteio, um par de ingressos pra você curtir o Beto Carreiro World. Por conta da Band, é bom demais, né? Então vem pra cá. A sua rádio do seu jeito. Pra concorrer a esse par de ingressos, você vai mandar o emoji premiado da montanha-russa aqui no nosso WhatsApp 999430617.
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Band FM, Matheus e Cauã, cronômetro aqui na tarde da Band com o Top Sextas Brasil. 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
5: Bom dia, agora 3 horas e 3 minutos. Boa tarde pra você.
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3: Valeu, Ronaldo. Daqui a pouquinho ele tá de volta em outro ponto da cidade. E eu quero te falar, hein? Que é hora de resultado. O Big Prêmio aqui da Band FM vai pra quem será? Vai pra ele, Josimar Ribeiro, da Várzea. Um par de ingressos pro Beto Carreiro. 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
1: 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Teve? Não teve? Conta aqui no 999-430-617. 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Porque a gente é tudo de casa. 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Recapitulando, o ganhador do par de ingressos pro Beto Carreiro foi o Josimar Ribeiro, bairro Várzea. O fone final dele é o 6264. Parabéns!
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0: Band FM, Israel e Rodolfo hoje não, aqui na tarde da Band. Boa tarde pra todo mundo que tá ligado com a gente. 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
1: Band agora 3:29.
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4: 3h35, ó, daqui a pouquinho tem presente pra você, uma pizza tamanho família da Veneza. 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

0: 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César Menotti, Fabiano, se o rei mandar. 16 minutos, faltando para as 4 da tarde. E agora é hora de a gente conversar com essa galera que tá aqui comigo. Estação Fandangueira, hoje à noite tem 6 horas de bailão. E a galera já tá aqui animada. Vamos cantar um pouquinho pra gente, vamos fazer esse convite. Quem tá aqui comigo é o Cassiano, que é vocalista. O Elton, que é locutor e vocalista. Ele tá aqui rindo pra mim, gente. Depois nós contamos uma história, tá? O Vitor, que é vocalista também e hoje tá na viola. O João, que é gaiterista. O João, ele tá aqui também. E o Gabriel. Cadê o Gabriel? Produterista. Gabriel tá por aqui também. Agora ele deu uma saidinha do estúdio. E hoje vai rolar no Barraque um evento, 6 horas de baile. São 4 horas de baile com a Estação Fandangueira. E tem também 2 horas de baile com o Compasso Fandangueiro. Meninos, boa tarde pra vocês. Cassiano, Elton, Vitor, João. Como é que vocês estão? Tudo bem por aí?
1: Boa tarde, Vanessa. Boa tarde a todos os ouvintes da Band FM. Uma satisfação pra gente estar aqui mais uma vez na Band e te conhecendo, né? Pessoa muito bacana.
0: Obrigada.
1: E divulgar essa festa aí de hoje à noite ali no Barracão, né? Como tu falou, são 4 horas de baile com estação. O pessoal gosta muito do nosso repertório. Então, pode esperar o nosso repertório inteiro hoje no baile.
0: E o Elton, que ele é locutor, gente. Ele era locutor, né? Mas locutor não era, né? Locutor sempre é locutor. Uma vez locutor, sempre locutor.
2: É o que dizem, né?
0: Olha você, é dizem, gente.
2: Né? Dale, tchau.
0: Dale. Boa tarde.
2: Boa tarde, pessoal da Band FM. Que alegria pra Estação Fandangueira retornar a Lages, né? Trazendo seus maiores sucessos aí nesses mais de 18 anos de história. A gente tá muito feliz trazendo as novidades pro povo de Lages. E como o Cassiano disse, né? Hoje Estação Fandangueira no Barracão, eventos hoje. 4 horas de baile com Estação Fandangueira. Entramos a partir da meia-noite no palco. Mas a partir das 22 horas tem Compasso Fandangueira. Então tá todo mundo convidado pra fazer essa super festa hoje junto com a gente.
0: Ó, o Vitor tá aqui comigo também, o João, o Vitor que é vocalista e tá na viola. E aí, Vitor, tudo bem? Tudo certo?
3: Boa tarde, Vanessa.
0: Tá confortável aí?
3: Tá tudo bem, tudo maravilhoso.
0: Que obrigado bom.
3: Mais uma vez pelo convite aqui da Band, tá com você, conhecendo a primeira vez, né?
0: É verdade, eu não conhecia vocês ainda pessoalmente, só pelas fotos.
3: Só pelas fotos. A gente tá muito feliz de estar aqui contigo e vamos fazer muita música boa agora.
0: Bora fazer barulho, João, gaiterista. Boa tarde.
4: Gaiterista? Todo mundo rimando, né?
0: Tudo um pouco, né? Tem que ser. Eu boa sou o locutorista também.
4: Deixar meu boa tarde a todos os ouvintes da Band FM. É sempre um prazer estar de volta aqui.
0: Prazer é nosso.
4: Pra fazer umas músicas, dar umas boas risadas e é isso aí.
0: Falando em dar boas risadas, eu disse pra vocês que eu tinha uma pergunta pra fazer pra vocês. Que vocês vão participar da minha enquete aqui da tarde, tá? E a enquete que hoje a gente pergunta, toda tarde tem uma enquete, que é uma pergunta que a gente faz pro ouvinte. E geralmente essa pergunta ela é polêmica. Porque daí a gente quer que o ouvinte responda, né? Gera um engajamento e tudo mais. Essa é a ideia. E a pergunta de hoje, valendo uma pizza, tá? Para os ouvintes, para vocês, a Vera dá um café depois. Pronto. Já tá pronto ali. Isso. Agora, eu quero saber de vocês. Qual foi o maior porre que vocês já tomaram?
1: Ah. Tem uma surpresa também, tu vai ver.
0: Ah, é?
1: Maior porra que eu já tomei na minha vida, acho que eu tinha uns 16 anos, no rodeio de Osório, com aquelas lagoas azul.
0: É Rio Grande?
1: Rio Grande do Sul. É lá no litoral. Eu tomei. Será que eles fazem lá? Mas eles botam uns galão, aqueles de 20 litros de bombona.
0: Misericórdia.
1: E misturo lá e o cara vai tomando e fui tomando.
0: E tu tomou, não sabia nem o que tinha.
1: Não sei nem como é que eu cheguei em casa.
0: Você foi tomando.
4: Qual é o nome da bebida?
1: Lagoa Azul.
0: Tem um filme, né?
1: Os meus amigos na época tiveram.
0: Imagina o que não aconteceu quando ele tava, né? Bêbado.
1: Os meus amigos tiveram que me levar arrastado do rodeio de Osório até a minha casa, me atirar por cima do.
0: Subir no muro?
1: Do muro. Não, caramba, loucura total. A mãe, gente, quando me olhou, Cassiano, o que é isso?
0: E você, quem é Cassiano? Tá doido. E tu, Elton, locutor e vocalista?
2: Eu não bebo. Mas já bebi.
0: Aham.
2: E é o seguinte.
0: Agora é pouco.
2: E é o seguinte. Na época de pandemia, tinha as lives que os artistas faziam, né? E tinha a live do Gustavo Lima.
0: Nossa.
2: Que uma vez ele encheu a boca de vodka e debochou de todos os borrachos que existem no país. E eu inventei de fazer a mesma coisa. E resumindo os fatos, né? Eu peguei, enchi a boca do. Nunca tinha provado vodka na minha vida.
0: Ah,
2: E eu enchi a boca de vodka. E aí disseram assim pra mim, não faça isso. E eu falei, não.
0: Mas antes de você
2: não
0: fazer.
2: Faça isso. Quando eu engoli a vodka, veio um escritor do tempo, assim, ó, ele cortou a metade. Depois dali eu não lembro mais nada. Ele cortou e levou embora com ele. Eu tô até hoje lembrando o que eu fiz.
0: Tu não sabe?
2: Não sei o que eu fiz. Me contaram, mas eu não acredito muito, né?
0: É bem perigoso isso aí, né?
2: Mas e nunca mais tomei vodka mesmo.
0: Viu? Só vodka que não, daí, né? O resto dá. Ô, Vitor, e tu? Qual que foi o maior porre aí que você tomou?
1: Ah, meu maior porre.
0: Ô, Vitor, teve vários.
1: Teve alguns. Eu sou bem cachaceiro, velho.
0: Capaz.
1: Você vai falar a verdade. Acho que o maior foi do Rodeio da Vacaria.
0: Ah. Meu Deus, Rio Grande do Sul é o lugar, né?
1: O Rodeio da Vacaria foi sensacional. A gente bebeu muito e comeu muito e no final eu tava podre de bêbado e com fome. Me encontraram lá perto da cancha comprando um cachorro quente. Aí,
0: meu Deus,
1: aí aquele cachorro... a gente tava no churrasco. Aí aquele cachorro quente virou naquele negócio que sai.
0: Nossa, pra fora, não precisa falar, não. A gente entendeu.
1: Foi o pior de todos.
4: Foi contaram que tu fez isso, porque tu não
1: lembra. Contaram, eu não. Exatamente. Igual. Me levaram pro ônibus. Não, achava. Foi sensacional.
0: Precisou de socorro.
1: Precisei de socorro.
0: E tu, João?
4: Eu sou a surpresa.
0: Eu posso vai dizer o quê?
4: Eu posso dizer que de fato eu nunca tomei um porre de verdade na minha vida.
3: Só de fantaúva.
4: De fantaúva, talvez. Muito.
0: Ou de água, né? Sério?
4: Não, eu posso dizer que uma vez eu posso ter me passado, foi quando a gente ganhou um torneio de vôlei, quando eu tava.
0: Que ficou
4: no colégio,
0: um pouquinho mais
4: ainda,
0: feliz.
4: Em 2006, isso. No terceiro ano. E daí, no churrasco que a gente fez pra comemorar, tinha que chegar e eu nunca fui acostumado com bebida, não sou chegado. E pra chegar na janta, todo mundo teve que tomar 2 martelinhos de licor de abacaxi. E eu lembro que eu tomei, no outro dia eu trabalhava cedo na serraria, e eu tomei aqueles 2 licores, no outro dia eu acordei muito mal, assim, ruim, não conseguia comer. Então, eu entre aspas, eu digo que aquilo foi um único porre da minha vida.
0: Sim.
4: Que não chegou a ser. Nem perto do que.
0: Mas você sabia quem você era, você tinha consciência.
4: Sim. Tinha que trabalhar no outro dia, tava super consciente,
0: acho,
4: mas tava ruim.
0: Mas acho que não foi um porre, então.
4: Não,
0: eu acho que porre tu tem que esquecer teu nome,
4: dizer,
0: né?
4: Que eu não passei por isso na minha vida até hoje. Entendi. Mas eu não tenho uma relação de proximidade com álcool, não.
0: Mas isso é maravilhoso. Eu também nunca tive isso aí.
4: Chegou a tua vez de contar.
0: Eu nunca tive. Gente do céu, esses dias, eu vou falar agora aqui, né, porque eu posso. Já passou, mas esses dias, gente, eu fui tomar um vinho daquele branco, e eu sou acostumada a tomar o que é doce.
4: Suave,
0: aquele,
4: claro.
0: O suave. Eu não entendo muito de vinho, mas daí eu fui tomar com os amigos, né? Eu falei, nossa, mas esse vinho é tão fraquinho. E foi. Quando eu vi, eu tava assim, tomei 2 taças de vinho.
4: Já tava.
0: Quando eu levantei, eu não conseguia ficar em pé. Eu olhava assim, as pessoas ficavam duas assim.
4: Mas não chega a ser.
0: Pra mim foi que nem tu, assim, João. Foi tipo, me
4: tem
0: passei.
4: Uma bebida, o Cassiano vai lembrar, uma bebida que faz muito tempo que eu não bebo. Mas que eu, de vez em quando, tomo uma, é a tal da Skol Beats, aquela azul.
0: Aquela também engana, né?
4: Dependendo da velocidade que eu tomar uma só, eu também fico mais ou menos.
0: É porque a gente diz que é o estômago fraco, né?
4: É.
0: Diz que quem toma assim não é acostumado a tomar já fica meio bêbado,
4: sou
0: né?
4: Muito, muito fraco.
0: Não, daí eu tive que comer um monte de doce, tomar água pra daí voltar ao normal, porque senão. É. Ah, mas pensa como eu dormi bem naquele dia. Cheguei em casa
4: e a dor de cabeça?
0: Deu. De manhã cedo, nossa vida. Ficou. Prefere vodka, Elton. É mais forte. Ele diz que o escritor sempre aparece e corta a história ali, né? Ai, ai, gente, ó. A nossa ouvinte, Roberta, disse que o maior porre dela foi no barracão. Viu? Ô, Roberta, hoje vai ser maior do que aquele lá. Você vai, né, Roberta? Meninos, então vamos dar um spoiler do que vai rolar hoje à noite no barracão? Bora fazer um barulho aí.
1: Definições, pode ser?
0: Pode, vocês que mandam.

0: demais. Estação Fanangueira aqui na Band FM. Vocês cantam muito, viu? Parabéns, vozeirão. Que Deus abençoe.
1: Obrigado. Vocês todos adoraram, vocês. Né, esse horário do dia da goela.
0: É.
1: Tá bom, legal.
0: Já é o aquecimento pra de noite.
1: É. Hoje já tá melhor.
0: Meninos, hoje à noite, então, são 6 horas de baile. Vocês 4 horas. A partir da meia-noite, todo mundo que tá ouvindo a Band. Quem não tem... Provavelmente a galera hoje vai pro rolê, né? Vai sair pro barzinho, vai pro barracão também. Tem gente que já bate cartão lá no barracão, né, velho?
1: Nossa!
0: Acho que todo dia tem baile lá, né, ou não? Sexta, sábado e domingo. Imagina todo dia.
1: Toda semana?
0: Toda semana.
1: Eita, mas estão tudo rico, né? Lá, hein? Coisa boa.
0: E é sempre gente diferente que eles levam.
1: É, que bacana, né?
0: É uma agenda bem top.
2: É. Sabe que ali no barracão é um lugar especial que a gente gosta de tocar, por quê? Porque o pessoal de Lages, ele, com o tempo que a gente veio tocando aqui, eles curtem muito o trabalho da banda mesmo, assim, das músicas
1: autorais, né,
2: da banda. Então ali a gente acaba até mudando, às vezes, um pouco mais o repertório, tocando mais as músicas da banda, porque o pessoal gosta e pede, né? Quando a gente não toca, tá lá o celularzinho passando, a calenda, toca.
0: Aí eles peçam, eles
2: às vezes tem que uma puxada memórias quando a gente fica muito tempo sem tocar. É muito bom tocar ali.
0: Muito top. E aí, meninos, as músicas que vocês mais tocam, assim, as mais pedidas, assim, nos bailões, quais que são? Além dessa que vocês cantaram que ainda, né?
3: É, além de Definições, tem a Oitava Saideira, tem Prepare Seu Coração, tem 10 para 6, Coração Vagabundo, Eu Tô Querendo Você, Serra as Aspas. Tem a música nova também, o pessoal tá pedindo bastante, que é Até Depois do Fim. Acho que é mais ou menos por aí. Ei, mais um.
0: Tem
3: monte.
0: Uma que vocês fizeram com o JJSV, que toca
3: Namora
0: aqui
3: de
0: na
3: novo
0: Band.
3: Agora.
0: Isso.
3: É, também.
0: E tem essa aqui, que toca. Acho que ela tá tocando atualmente. E tem aquela que é a atual da minha ex.
3: A atual da minha ex também, é, né? A música do JJ com a nossa participação.
0: Participação de vocês.
3: Isso,
0: legal.
3: A gente fez uma parceria lá, bem bacana.
0: Bacana. Vamos cantar mais uma pra galera?
3: Bora,
0: escolha uma aí. Mas vamos ver.

0: Band FM, Estação Fananeira. Ai, ai, gente, é bom ouvir ao vivo assim, né? A gente escutando no rádio é uma coisa. E eu canto junto. Não sei se você viu, mas eu tava
1: quase
0: cantando.
1: Quase apetece pegar uma taça de vinho, né?
0: Nossa, mas é fraquinho. Agora não dá, né? Quem sabe depois. Gente, mas é complicado quando a gente toma umas bebidinhas assim a mais e fica assim meio, nossa,
2: não,
0: você fica
2: tomar
0: com
2: logo,
0: medo.
2: Foi tomar logo o porre de vinho, que é um dos piores que tem.
0: Nossa. Fiquei feia na foto. Ainda bem que eu estava com meu esposo, coitado, também foi. Não, mas ele também, gente, ele também foi, ele achou que era fraco, ele foi indo, foi bebendo, daqui a pouco nós dois. Mas eu tava pior que ele, daí ele foi buscar um crepe, e isso foi na festa do Pinhão, agora, né, de noite, foi bem... a gente ficou nos shows, aí terminou o show, vamos lá comer um negócio, né, vamos lá comer, encontramos uns amigos, eu não posso falar quem foi que meu amigo que eu encontrei. Aquele que tá escrito na garrafinha aqui, velho. Aí, bem esse aí. É, bem esse aí que a gente encontrou lá. E aí ele nos ofereceu um vinho, né? Tava lá na parte dos vinhos bebendo. Vamos tomar, né? A gente é bem querido. Vamos aceitar. Quando a gente viu, eles foram pro outro lado. Nós assim, né? Meio que só sentamos lá no sofá e ficamos esperando passar. Mas quase dormimos lá. O medo era acordar às 6, 7 horas da manhã lá no sofazinho da festa do Pinhão lá. Do negócio lá da parte gastronômica. Eu não tinha contado isso pra você, Vera. A Vera me olhando com os outros. Oh. Ela me olhando com outros olhos agora. Tipo assim. Vanessa, que bêbada. Nada disso não, não. Meninos, pra gente encerrar o nosso bate-papo de hoje. Vamos mandar mais um?
2: Vamos, antes de. Já que a gente vai encerrar daqui a pouquinho já, a gente quer deixar avisado o pessoal que no dia 4 de setembro vai ter lançamento da primeira música do Sintonizados Volume 2, né? A gente fez essas definições e outras três canções no Sintonizados Volume 1 e gravamos o Sintonizados Volume 2, que tem mais quatro participações, né? Com Corpo e Alma, com o Talagaço, Sandro Coelho e Rainha Musical. Então, o primeiro lançamento dia 4 de setembro. É a música Feiticeira com a participação do Corpo e Alma. Então,
0: é só artista de peso, né?
2: Foi muito bacana a gravação, foi lá em Canoas, né, na região metropolitana ali. E a música, acredito que vai ficar bem bacana. O pessoal já tá pedindo nos bailes, né? Inclusive, que a gente acabou postando o vídeo dela no nosso Instagram. E aí a galera tá pedindo bastante nos bares também, acho que vai ser uma música bem
0: assim.
2: Mas
0: você já consegue, já estão tocando.
2: Vamos fazer agora aqui ao vivo pra galera já conhecer.
0: Então, tô ansiosa. Vamos.

0: Meu Deus do céu, que voz, hein? Cara, estão de parabéns mesmo, viu? É, Cassiano, Elton, Vitor, João, Gabriel, obrigada pela presença de vocês aqui. Se vocês quiserem fazer um convite final agora pra galera e curtir o bailão, fiquem à vontade, porque vai ser sensacional. Só de curtir ao vivo aqui, a gente já pode sentir um pouquinho, né, do que vai rolar hoje à noite e do que rola nos bailes que vocês tocam. Então fiquem à vontade pra dar esse convite final aí pra, pros nossos ouvintes.
1: Vamos convidar o...
0: porque vai ser sensacional. Só de curtir ao vivo aqui, a gente já pode sentir um pouquinho, né, do que vai rolar hoje à noite e do que rola nos bailes que vocês tocam. Então fiquem à vontade pra...

0: galera que quer acompanhar vocês nas redes sociais, qual que é o Instagram?
1: O Instagram, Cassiano, tu que é um cara que lida na rede social, Cassiano, agora tu fala um pouco mais da rede social, que eu a minha cabeça é meio esquecida dos arroba.
2: É só procurar lá, Estação Fananguês, você vai encontrar no nosso Instagram, tem TikTok, tem nosso canal no YouTube, a gente tá pedindo bastante pro pessoal que assiste bastante nossos vídeos, tem muita visualização, mas não reflete em inscrição, né? Então a gente tá pedindo pro pessoal passar lá e se inscrever e ativar o sininho, principalmente porque agora vai vir aí mais 4 músicas inéditas, então o pessoal fica ligado no nosso canal no YouTube. É só
0: dia 2 já tem um lançamento,
2: dia
0: né?
2: Dia 4.
0: 4
2: de setembro.
0: Eu tava querendo que fosse antes.
2: A gente vai tocar agora até segunda-feira, nosso último baile, a gente vai entrar numa semaninha de folga e aí voltamos no dia 3 de setembro, né? E aí no dia 4 já tem lançamento. Boa. Então é muito importante, se inscreve no nosso canal no YouTube, é só procurar a Estação Fanangueira, tem lá o verificado, você vai encontrar de barbado.
0: Olha que legal, o nosso ouvinte que falou do porre que foi no barracão, ela disse que ela vai hoje. Ela vai ver vocês.
2: Será que é a Roberta? Fala aí se é a Roberta, nossa fanzaça.
0: Roberta. Roberta Enkmaier, não sei se é a mesma.
2: É um sobrenome, eu não sei. Mas...
0: É Roberta. É. É muita coincidência, né? Ser o mesmo nome. É. Deve ser ela, então.
2: Pode ser.
0: Deve ser. Ela disse que ela vai hoje. Meninos, tudo de bom pra vocês. Vitor, obrigada também por estarem aqui.
3: Esperamos convite de novo pra vir contar mais histórias.
0: Sim, vem. Aí a gente vai. A gente vai ter uma outra enquete daí.
2: Dá pra fazer um podcast.
0: É, os meninos com medo da pergunta do outro dia. Eita! E não, e sempre é assim, dá. É sempre uma pergunta meio capciosa, assim. O pessoal até fica meio com vergonha de responder. Eu falei, não, não tem problema, que todo mundo é de casa.
2: Isso,
0: né? Quem nunca?
1: E a equipe da Band FM hoje são os nossos convidados especiais hoje pra curtir a Estação Fanangueira.
0: Vamos! A Vera falou que vai pagar a vodka.
1: Eu tô tentando ser um cara pelo caminho certo, ela quer me levar pro caminho errado.
0: Olha, tá influenciando pelo caminho ruim.
2: A gente ganhou o café, dona Vera?
0: Não faça assim, influenciando ele.
1: Não, gostei do convite. Tem que ser difícil, não pode ser fácil. Tem que ser difícil. Eu tenho que fazer a volta assim pra não dar um sim de cara, entendeu?
0: Entendi. É que ele quer recusar um pouquinho primeiro.
3: E...
0: Tá bom. É, agora tem que ser café. A vodka de noite depois, né? É, agora não tem como, né? Senão ele nem canta. Fica dormindo, né? Ônibus de vocês? É ônibus? Fica dormindo no ônibus daí não rola. Meninos, tudo de bom?
2: Obrigado.
0: Bom evento, bom, bom baile lá pra vocês. Valeu, Gabriel, também. Até a próxima, viu? E o porre... complicado. Porre a gente deixa quieto, né? Não vão ter porre. Vocês não bebem, não? Tocando assim, né?
2: Não. Só depois do baile lá no domingo, às vezes o Gaveta vai lá, consegue um fardinho, mas é um fardinho pra 12, quase que
0: não dá,
2: pra
0: né?
2: 13 agora. Acho quase que falta cerveja.
0: É, não tem como, né? Tomar assim, beber.
3: Minha parte eu vendo, daí eu faço mais um que eu
0: Daí é bom. Valeu, meninos. Tchau.
4: Já, na

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5: Band agora é 4 horas e 7 minutos.

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0: Tarde FM, moda boa, namoro de inverno, agora 4h20 e aqui na Tarde da Band. 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E aí, qual foi o maior porre que você já tomou na sua vida? Lembra? Ou não lembra? Conta aqui no 999-430617. 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E aí, qual foi o maior porre que você já tomou na sua vida?
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0: Band agora 4 horas e 24 minutos.

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11: Agora eu falo pra você da nossa agenda. Tá acontecendo em Correia Pinto a Assembleia Geral Ordinária AGO do CGES, que iniciou ontem e termina hoje. No sábado, dia 29 de agosto, na semana que vem, no Clube Caceitiro tem o aniversário do Sorriso Lindo. De 28 a 30 de agosto, Centro Serra recebe o Feirão de Carros Biguá Taon, com mais de 300 veículos de 7 grandes lojas. No dia 30 de agosto, no Jones Minosso, tem a Schmoller Run, um movimento em prol da saúde mental com promoção exclusiva da Band. No mês de setembro, dia 12, tem Das Antigas com o DJ Edson Andrade no Aero. Ó, tem muita gente já respondendo aqui pra mim qual foi o maior porre que já tomou na vida. O Patrick disse que foi num rodeio da Palmeira e foi de caipirinha de vinho, é caipivinho, né? Famosa. Ouviu, Mar? cara, ele disse que tomou um de vinho quando tinha 14 anos. 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Responde pra gente a nossa enquete de hoje. Qual foi o maior porre que você já tomou na sua vida? Conta aqui no nosso WhatsApp.

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5: 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Band FM agora 4:39. Boa tarde.

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2: Hora de resultado de sorteio. Você participou do nosso sorteio junto com a Mix Online? Esse sorteio foi lançado lá no nosso Instagram, @BandFMLages. O sorteio de uma câmera Instax. É aquela câmera super fashion, que sai a fotinho já. Ela é maravilhosa. E esse sorteio, então, ele estava acontecendo lá no nosso Instagram. E a gente tem agora o resultado. A regrinha era mandar no nosso WhatsApp o print para mostrar que estava seguindo a Band também, a Mix Online, que é nossa parceira desse sorteio. Boa sorte para todo mundo que participou. E agora é hora de saber se foi você aí que ganhou essa câmera Instax da Band e da Mix Online. Foi a nossa ouvinte, Maitê. A Maitê tem um fone final 2611. Parabéns, Maitê. Arrasou, hein? 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

0: Rede FM, quem dinheiro tá lagaço, beijo sem batom, 13 minutos, voltando pra 5 da tarde, ó, daqui a pouquinho a gente volta, tem pra você uma pizza tamanho família da Pizzaria Veneza. Responde, qual foi o maior porre que você já tomou na vida? Aconteceu? Já não aconteceu? Deixa eu ler rapidinho algumas mensagens, as últimas dessa tarde. A nossa ouvinte Patrícia Quilante de Capão Alto falou que o maior porre foi de champanhe rosé, é bom, mas derruba rápido, não recomendo. É, aquele que eu tinha tomado também, Patrícia, o vinho lá que eu falei com, quando eu tava com o pessoal aqui da estação, não tomei com eles, né, pelo amor de Deus. Foi na festa do Pinhão. Eu achei bem fraquinho no início, sabe? Daí depois... depois eu tava na segunda taça, eu já tava tonteando. Não, não recomendo também. Quem falou aqui que tá ligada na Band, quer ganhar... é a Tânia do Araucária. Ela disse que com... ai, ai, ai, Tânia, essa aqui doeu. A Tânia disse que com certeza foi na separação. Ela colocou o primeiro gole e depois acabou não sabendo mais nenhum caminho de casa. É complicada a coisa. Não vamos entrar nos detalhes. O José Hamilton disse que tinha 13 anos e foi numa festa de aniversário no sítio. Foi com caipirinha. E ele disse que adora até hoje caipirinha. De vez em quando dá uns porre aí, né, José? O Anthony Borges também falou que o maior porre foi na festa do Pinhão. E a festa do Pinhão faz coisa, hein? É, eu também lembro de uns amigos que tiveram uns porre aí que não souberam nem o caminho de casa. O Anthony disse que foi há 17 anos, quando ele ainda era solteiro. Depois não teve mais, Anthony? Leandro Nazaré disse que uma vez deu ruim com Big Apple. É assim que fala, Stephanie? Você sabe o nome dessa bebida ou não? A Stephanie disse que não. Sei. Big Apple e Sprite. Diz que não deu muito certo a combinação. Valeu todo mundo pela participação. Daqui a pouco a gente volta trazendo o resultado. Participa aí. Qual foi o maior porre que você já tomou na sua vida? Essa é a nossa enquete do Tamo Junto de hoje.
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0: Band FM 8 para 5.
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9: Último bloco aqui da tarde da Band desta sexta-feira, 21 de agosto, 2 minutos faltando para as 5 horas. E daqui a pouquinho a gente vai saber quem é que vai levar uma pizza da Veneza. 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

0: FM, a sua rádio do seu jeito, te chaleira, amor fantasma. 5:03, fechando a nossa tarde da Band de hoje. Muito obrigada pela companhia, um ótimo final de semana pra você, bom restante de tarde. A gente esteve junto desde as 2 horas na tarde da Band, mas o dia todinho aqui na Band, desde manhã show às 9 horas. E agora a gente fecha a nossa programação local com Top Sextas Brasil, Feirão de Carros Piguataon, Academia Physical, Painéis Premium LED, a Plaque Proteção Veicular, Via Serra Volkswagen, Serrana Baterias, Honolulu, Colégio Santa Rosa, Sicredi e Pitol. Tem sorteio por aqui? Finalzinho de tarde. Quem é que vai ficar feliz da vida? Eu vou dar de presente junto com a Band, junto com a equipe lá da Veneza. Agora é a hora do resultado. Uma pizza tamanho família da Veneza. Quem tá levando essa pizza é a nossa ouvinte do Fone Final 4113. Patrícia Quilante, de Capão Alto. Alô, Paty, você ganhou essa pizza, é sua, parabéns. Amanhã, às 9 da manhã, tem programação, tem sábado da Band, a gente se fala por aqui. Beijo, beijo, tchau, até amanhã.
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0: Quem se deu bem foi a nossa amiguinha Edilza Ferreira de Oliveira. Edilza, parabéns, meu bem, você ganhou. Tá levando pra casa de presente o moletom exclusivo da Band FM. Tá aqui, ó. Presentão que todo mundo quer. Ainda vai poder escolher a cor. Tem preto com laranja, off-white com verde, off-white com caramelo. Você escolhe a cor do seu jeito, Edilza. E leva o mascote da Band FM, também é seu, viu? Tá bom? Parabéns. Obrigado a todo mundo que participou. A Edilza vai passar na Band pra retirar. Obrigado a todo mundo que participou. Tá na hora da gente ouvir a vencedora. A Edilza votou na música 1 e ganhou a música 3.
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0: Eu não sou de ligar.
1: Não ligue, hein?
0: Pelo amor de Deus.
1: É, todo mundo pagode, pelo menos é mais. Não ligue, hein? Investigador aqui no fim de tarde da Band. Deixa um abraço pro nosso amigão Cristiano, ligado por aqui também, mandando beijo pra sobrinha dele, a Ana Júlia, que tava passeando no Brasil, ela tá morando na Espanha, e tá mandando beijos também pra filha Maria, pra esposa Lucilene, pra todo mundo ligado aqui, a mãe dele é Leonilda também, beijo na Mariana, que já mandou mensagem pra gente aqui, pra Kelly, pra Adriana Coutinho, que também tá por aqui, e você, o que você tá armando pro fim de semana? Eu quero saber! Conta pra gente aqui, vem pelo nosso WhatsApp da Band FM 11999919197, manda mensagem, vem cá, conta aí, vai!

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Pelo carinho, ela já pediu a música do Marcos Cibelucci, a gente já anotou, beijo pra ela, beijo pra Gislane também, pra Ângela de Sorocaba, que é que paga os boletos, pra Thaísa, que tá por aqui, pra Maria Helena, que tá participando de todas as promoções, pro Donizete Batista também, todo mundo aqui esperando também o Band ao Vivo, que tá chegando já já.

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0: comecinho de noite pra todo mundo. Tá tudo beleza por aí, né? Eu sou o Robson Ramos aqui pela Band FM. Bora, meu povo! Acima sempre, como sempre, na Band FM é bem melhor. A sua rádio do seu jeito.
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2: Ao vivo, né, gente?
3: Sejam todos bem-vindos ao show.
4: Pra começar bem, a gente vai começar assim, ó.
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0: Ao vivo que é show, ao vivo no seu rádio, na programação da Band FM. Olá, Tata Corajosa!
1: Olá, meu corajoso Robson Ramos e todos os corajosos!
0: Todos os corajosos do Brasil, que maravilha! Estamos aqui, nossa, daqui a pouco senhora. Estação Band FM vai começar, fim de tarde, só eu e a Tata por aqui hoje, porque Paulo Gomes está lá em Barretos. Sim. E o Maio Gonçalves, não sei o que aconteceu com ele. Nem não, com a Ana Maria, não, nem com o Mano.
1: Mais uma vez, todo mundo na festa.
0: É, a Ana Maria não, ontem ainda veio trabalhar, agora hoje eu ouvi dizer que não.
1: Não? O que aconteceu com a Ana Maria? Helicóptero dela deu problema,
0: deu
1: será?
0: Problema. Deu aí não problema, tem, o reserva não tá, enfim. Oh, vai ter presente já na Estação Band FM, jaqueta corta-vento exclusiva da Band FM, aquela do tecido levinho, que protege do vento bem gelado, mais um kit com 3 hidratantes labiais da Beijo Boom.
1: Muito bom.
0: Quer conhecer? Arroba beijo.boom no Instagram e no TikTok também. Aliás, é, pra quem tá em São Paulo, a gente tá falando pro Brasil inteiro, cada lugar é de um jeito, né?
1: Isso.
0: Mas aqui, a gente passou uma semana de veranico até hoje.
1: Até hoje.
0: Hoje começa a cair de novo. Uhum. Aí até quarta-feira vai estar um friozão danado. Típico tempo pra você usar a jaqueta corta-vento da banha.

0: Band FM.
1: Muito bem lembrado.
0: E o que a gente quer saber é o seguinte hoje. Se você já passou algum frio lascado alguma vez. Sabe, tipo assim, esqueceu a blusa.
1: Nossa, sei.
0: Era pra estar jaqueta, você levou blusa fina.
1: E sabe o que é pior? Quando você passa uma situação dessa e você tem que fingir que tá tudo bem.
0: Isso, e aí deve ter acontecido.
1: Não, é horrível.
0: O que você fez pra resolver? É isso que a gente quer saber.
1: E sem falar que tem gente que detesta frio.
0: Eu odeio. Tu se odeia eu passo, frio? Nossa, eu não gosto.
1: Eu
0: se
1: acho
0: passar
1: frio
0: muito
1: chique.
0: Frio, pode ser chique, mas chato.
1: É chique, é chato.
0: É chique e chato.
1: É. É chique e chato.
0: Cara, passei muito perrengue quando frio, não dá.
1: Ó, deixa
0: muito,
1: eu só falar uma coisa.
0: Eu fico muito nervoso no frio.
1: Você sabe que eu gosto de conversa, né?
0: Sim.
1: Você sabe que eu gosto de ficar. Eu fico aqui, né, no WhatsApp o tempo todo, né?
0: Isso.
1: Eu acho que eu não tô trabalhando, mas eu tô, porque eu tô aqui,
0: isso
1: ó,
0: é trabalho.
1: Com o WhatsApp da Band FM nas mãos.
0: Isso
1: então,
0: é trabalho.
1: Faz o favor de mandar mensagem pra gente, 11 99991-9197. Proseia com a gente, manda
0: exatamente
1: sua mensagem, que a gente quer colocar você pro Brasil inteiro ouvir.
0: O que que você fez pra se livrar de um frio lascado? Isso. Acendeu uma fogueira, botou uma corta-vento, tomou chá quente... Se pulou. Escondeu em algum lugar fechado, pulou. Pular, pulou, né?
1: Tem gente que,
0: tem gente que pula pra passar no
1: é
0: frio.
1: É.
0: Faz tempo que não tem aquele frio de cuspir fumaça, assim. Cuspir fumaça.
1: Ah, é verdade. Verdade, verdade.
0: Esse faz tempo que eu não tenho, mas isso é um sinal de que tá tudo lascado.
1: Isso é verdade.
0: Esse. Então conta pra gente, o que você fez no frio lascado? E se quiser falar do calor, fala também. 11 99991-9197. Manda áudio. Se quiser falar ao vivo, escreve ao vivo.
1: Ao vivo.

0: todo mundo que participou com a gente aqui também. Band ao vivo volta no fim de semana em várias edições. Amanhã, sábado, tem Band ao vivo 6 da tarde. Domingo, Band ao vivo 9 da manhã, das 9 às 11, 2 horas de duração. E 6 da tarde também, sempre com show ao vivo no seu rádio. E já já tem Estação Band FM, zoeira liberada. Vem zoar tchau, com tchau, nós.
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0: semana.
1: Caramba, todo querendo ir embora e não passa.
2: Hoje, cadê o busão que não chega, né, gente?
1: Querendo ir embora e não passa. Ah, meu. E o que sai cheio do terminal já? Se não vou no terminal, que por lá, que começa lá, então já sai da boa. Sai nada, já sai lotado.
2: Espertinho ele, né, gente?
1: Vai sair lotado.
2: É um gênio.
1: Essa hora já sai lotado. Não tem.
2: Essa hora aqui não tem.
1: Não tem salvação.
2: Não tem como.
1: Não tem, é na rua, no terminal. Vai onde que dá. Vai embora.
2: Vai
1: ouvindo a Band FM, estação Band FM, contando com a gente aqui, programando o seu fim de semana que está chegando, é sexta-feira, já é fim de semana aqui na Band FM, estação Band FM está no ar com jaqueta Quarta Vento, exclusiva da Band FM, aquela levinha que protege do vento gelado. E tem o kit com os três hidratantes labiais da Beijo Bom também, que é bem legal.
2: Muito bom.
1: Eu falei que eu vou usar. Aí vocês vieram falar pra mim que eu não posso usar porque fica parecendo um veludo.
2: Não, aqui, quando a gente usa, a gente fica com
1: a gente
2: boquinha
1: menina.
2: De veludo, isso.
1: Boca de veludo.
2: A gente fica com boquinha de veludo. Aquela boquinha macia, gostosa.
1: Tá, mas...
2: Boquinha de sexta-feira, digamos assim.
1: Eu não vou falar muito, porque a gente já se complicou.
2: Eu também acho que ontem a gente passou de todos os limites. Você nem
1: curioso.
2: Como que a gente tá aqui hoje.
1: Você não explica as coisas,
2: pô. Eu nem sei como é que a gente tá aqui hoje.
1: Ó, vai participar com a gente aqui pelo nosso WhatsApp da Band FM. 11999919197. E vai dizer pra gente o seguinte, já que tem uma corta-vento aqui. Frio lascado, você já passou? O que que esse jeito que você deu pra se virar do frio lascado?
2: Que é osso, hein?
1: É osso. Eu passei por duas experiências de frio lascado, três, que eu nunca mais quero passar.
2: Sério?
1: Terríveis. Uma foi trabalhando moleque, office boy. A outra foi numa pousada e a outra foi num exterior.
2: Nossa, mas você tá sempre passando frio?
1: Eu detesto frio, eu sempre me ferro com frio.
2: Não vai pra lugar que faz frio?
1: Mas, por exemplo, na primeira eu tava aqui em São Paulo.
2: Que faz... Mas o povo que mora em São Paulo já sabe, né, gente? Sai naquele calorão, leva uma blusinha, porque vai fazer frio.
1: Eu levei blusinha, mas no dia que eu tava não era pra blusinha, era pra jaqueta.
2: Isso que eu falo, tem que ganhar o porta-vento da Band FM, tem que ganhar o moletom tom.
1: Eu me ferrei, que coisa. Você tem destaque aí, Tatá? Se não tiver também, tenho... não tem programa, então tudo sendo, mas tem.
2: Não, mas tem, sempre tem. Eu vou deixar você escolher, o que que você quer? Você quer falar de filhos adotivos ou você quer falar de pedido de casamento?
1: Ai, meu Deus, tô parecendo Léo Dias. Esse do pedido de casamento tem a ver com careza de aliança?
2: Tem.
1: Ai, é atriz?
2: Não, não é atriz, não.
1: Ah, tá.
2: Não.
1: Mas vai, eu quero esse aí.
2: Você quer o pedido de casamento?
1: Eu quero esse aí do casamento, fiquei curioso.
2: Tá bom.
1: É que eu vi uma de coisa que talvez eu conte.
2: Ah, é?
1: Acho que eu vou contar.
2: Tá bom. Depois. A gente pode contar tudo também,
1: claro,
2: não tem problema.
1: Pode. Claro que pode.
2: A gente pode contar tudo.
1: Vamos falar também. Prefeito Dodói proíbe bicicletas em cidade depois de ter sido atropelado.
2: O que é Dodói?
1: Porque é assim, ai, fui atropelado, então ninguém mais anda.
2: Ah! Ah, o Dodói de Mimizento.
1: Dodói de Mimizento.
2: Ah, entendi.
1: Entendeu? Ele foi atropelado e ninguém mais anda de bicicleta.
2: Ele
1: acabou.
2: Foi atropelado pela bicicleta?
1: Isso.
2: Não, a gente não devia.
1: Se cair uma bola no quintal dele, ninguém mais joga bola.
2: Mas a gente não devia estar rindo que ele foi atropelado.
1: Não, mas eu me certifiquei antes pra saber se ele passou bem, ele se foi bem? Grave.
2: Então a gente pode rir com vontade.
1: Eu não ia, se fosse sério, eu não ia falar. Esse programa não é sério, vamos começar.
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4: Para de postar as coisas pra me convencer que você tá bem, viu?

0: Gomes, Jorge Matheus, Tijolão, aqui no Estação Band FM, com o pessoal já respondendo a nossa pergunta de hoje: o que você fez para dar um jeito no frio lascado?
1: Aliás, elogiar muito os nossos ouvintes da Band FM, porque eles estão assim, afiadíssimos no WhatsApp. Eles são muito inspirados. Obrigada, viu, gente, por esse monte de mensagem que vocês estão mandando.
0: Manda aí, é isso aí.
2: Boa tarde, pessoal da Band. Boa tarde a todos. Aqui é o Renato Caminhoneiro.
0: Fala, Renatão.
2: É, o que eu fiz pra fugir do frio?
0: Isso.
2: Simples. Mudei pra Bahia. Moro aqui em Feira de Santana. Tô ligado na Band. Forte abraço, rapaziada.
0: Valeu, meu velho. É uma boa medida.
1: Nunca mais senti frio.
0: Frio lascado não vai sentir.
1: Nunca mais. Alô, Bahia. Um beijo pra vocês aí.
0: Acho que não tem mesmo. Tem em Pernambuco, tem lá Garanhuns, que é no alto, mas mesmo assim deve ser um frio de 22 graus.
1: Aquele friozão, né?
0: O que você ia contar pra gente, Tatá?
1: Você quer que eu conte da noiva?
0: Ah, eu quero, fiquei curioso.
1: Quer? Ela está noiva. Olha, eu fiquei muito feliz com isso, sabe por quê? Ela já sofreu tanto no amor.
0: É?
1: Ela já ralou tanto a cara no muro chapiscado, com o coração quebrado, que eu acho que ela merece essa felicidade, viu?
0: Eu espero que ela aproveite isso.
1: Luísa Sonza.
0: Ah, Luísa Sonza?
1: Ela tá noiva.
0: Caramba, bem na encolha, hein?
1: Pois é, o pessoal aqui ficou meio assim, sério que ela
0: eu
1: tá
0: noiva? Eu fiquei, porque eu achei que ela segurou bem o segredo.
1: Ela segurou bem. Ela compartilhou nas redes sociais um álbum de pedido de casamento feito pelo namorado dela, que é um médico cirurgião português. Que é o Luiz Ribeirinho.
0: Alô, Ribeirinho.
1: Entendeu?
0: Hein?
1: Ribeirinho chegou e falou: quero te casar comigo?
0: Ela falou que era.
1: E ela: quero, aceitou.
0: Quero,
1: né?
0: Olha aí.
1: E ela postou várias fotos, né? Tá aparecendo ao lado do amado, em meio a uma paisagem bem bonita. Tá na Alemanha, viu?
0: Nossa.
1: Tá na Alemanha.
0: Quebra tudo.
1: Acho que ela não tá passando frio, tanto frio, não, porque eles estão com uma roupinha bem bonitinha, assim.
0: Tá no verão lá,
1: tá,
0: né?
1: Tá no verão, né?
0: Verãozão lá tá queimando.
1: E ele se declarou, ele falou assim: ó, sempre foi você. Sim. Pra sempre. Ai, que bonitinho os dois.
0: Bonitinho, quando você pode falar isso pra Luísa Sonza, não é?
1: E ela toda bonitinha, mostrando assim o anel de noivado. Aquele anel com aquela pedra, sabe? Deste tamanho?
0: Sim.
1: Deste tamanho?
0: Sim.
1: Não temos o preço, que é a coisa que a gente mais gosta de saber, de quanto custou a joia.
0: Eu também gostaria.
1: Luísa Sonza, por favor, ela não vai saber, né? Porque é presente, a gente não pergunta.
0: Ela não dividiu,
1: presente,
0: não.
1: Né?
0: Não dividiu, não. Rachou, não.
1: Acho que não, né? Acho que não. Acho que não. Não, acho que não.
0: Não, se ele é médico cirurgião famoso em Portugal, ele bancou.
1: Não, ele é famoso e ele é jovem,
0: ele pagou,
1: viu?
0: Pagou.
1: Ele
0: pagou.
1: É jovem.
0: Pagou. Não pagou em vezes, não. Pagou à vista.
1: Na vista?
0: Pagou
1: no
0: a vista.
1: Pix?
0: Pagou
1: fez
0: a vista.
1: Um Pix?
0: Ah, deve ter feito.
1: Outro nível, né?
0: Senta outro nível.
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0: Cirurgia da cara. Operar da cara.
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0: FM é o Geninho com a Mariana Fagundes. Não vou fazer igual ela.
1: Ah, vai, vai.
0: Não consigo.
1: Não, tenta pelo menos.
0: Eu tentei outro dia.
1: Não, vamos tentar de novo, vai.
2: E eu tô todo tatuado.
1: Você precisa soltar esse peito.
0: Não vai mais, sabia? Perdi.
1: Você tava assim...
0: Não, mas não conheço mais, não consigo mais.
1: Nós vamos treinar, tá bom?
0: Vou ter que treinar de novo. O agudo meu sumiu.
1: Nós vamos fazer um campeonato de peão tatuado.
0: Não, de peão tatuado ou de agudo
1: rasgado?
0: O peão
1: mais bonito tatuado que apareceu na estação.
0: Ai, gente.
1: Ganha
0: um cortamento.
1: Ó, Robson Ramos pulando fora.
0: Ah, mas não vou, não. Tem que começar a ter tatuagem.
1: Não, o cara que não for bonito, não for tatuado, ele pode fazer o peão.
0: Ah,
1: ele
0: entendi.
1: Pode cantar, entendeu?
0: Você consegue fazer? Faz aí.
1: Peão todo tatuado.
0: Ah, mas você fez normal, ele vai fazer fininho.
1: Como assim fininho?
0: Igual a Mariana.
1: E ela faz fininho, por acaso? Não tem como fazer fininho.
0: É, tá, mais ou menos, vai. Me convenceu. Ah, bom.
1: Se você é um peão tatuado e tá ouvindo a gente, mande fotos, por favor.
0: Peão tatuado. Tá bom. Pô, era um concurso bom mesmo, hein?
1: Era bom.
0: Pensar nisso aí.
1: Pois, um peão tatuado da Band FM, já pensou?
0: Olha lá, já tem ouvido falando que gostou da campanha.
1: É isso, gente. Aqui, vamos deixar uma estação Band FM bonito.
0: A Ruthiele disse aqui.
1: É isso, Ruthiele.
0: Gostei dessa campanha do peão tatuado. Queremos fotos.
1: Queremos fotos.
0: Tá bom. Bom, já começo fora que eu nem tatuagem tenho. E não terei também. O prefeito da cidade de Como, na Itália, o Alessandro Rapinese, ficou bravão e decidiu proibir o tráfego de bicicletas na região central.
1: Ah, não pode andar.
0: Não pode mais. A irritação do prefeito começou quando ele foi atropelado por uma bike elétrica ao sair da sede da prefeitura no mês de julho. Calma, tá tudo bem? Ele só deu uma contusãozinha aqui, ali, a dorzinha na perna. Foi pro hospital, aí os caras viram lá, raio-x, não, beleza, seu prefeito tá tudo bem e tal.
1: Ele é italiano?
0: Sim.
1: Italiano xinga pra caramba.
0: Deve ter xingado tudo. Segundo ele, a experiência demonstrou que era um risco a circulação de bicicletas no centro histórico da cidade. Sabe? Ele sai, até então tava tudo bem, no dia que ele foi atropelado ele falou, isso aqui é muito arriscado.
1: Não pode. Não pode.
0: A proibição vai atingir 30 ruas da região e começa no mês de setembro.
1: Ah.
0: Ali, centro histórico. O resto ele liberou. Até porque na Europa você anda muito de bicicleta. Se ele proibir tudo, vai causar uma revolução. Mas nas ruas do centro histórico está proibido bicicleta mecânica e bicicleta elétrica.
1: Ah, qualquer tipo de bike.
0: Qualquer, até porque ele foi atropelado por uma elétrica.
1: Ah, entendi. Então, porque o prefeito foi atropelado, não pode mais andar de bike.
0: Não pode mais. Como é uma cidade turística, né? Tem aquele lago de Como, que é lindíssimo.
1: Sim.
0: Então, mas não vai ter o bicicleta. No centro histórico.
1: Que pena, né?
0: Vai que ele atravessa de novo, até pra se garantir que ele não vai ser atropelado outra vez.
1: Toma cuidado com os pombos, né?
0: É, então, se o

0: FM, Zezé de Camargo, irmão da Lua, amigo das estrelas. Ó, mano.
1: Cada vez que ele chega, tem um surto de amor.
0: Tem um surto de amor.
1: É, não, se para,
2: acho que vocês dois, eu tô falando de vocês dois mesmo.
3: O quê? Vocês dois?
1: Surto de amor quando ele chega, você tem.
3: Só se for surto de raiva, né?
0: Ah lá, que ó, isso?
1: É mentira.
2: Posso falar uma coisa?
1: Ele tá falando surto de amor com os ouvintes. Que,
3: não, é dos vocês dois mesmo,
1: que curte
3: pai.
1: Meu. Tá louco, não é?
0: Dona Maria.
1: Isso aí, ó, isso aí é.
3: É dos vocês dois, olha lá, vocês negam.
0: Deixa eu falar uma coisinha com a Dona Maria.
3: Eu não quero saber.
1: Não, eu vou. Não, é o Robson.
0: Eu vou comentar uma coisa com você.
1: Dá espaço de voz pro Robson, dá espaço de voz.
0: Você vai acabar sonhando com ele ainda.
3: Pesadelo, né?
0: Não sei, mano.
3: Não sei.
0: Do jeito que você fala, daqui a pouco você deita no travesseiro aí.
3: Falar,
0: é, tô te falando.
3: Eu
0: vem
3: acho
0: cá,
3: que
0: mano.
3: Ainda vai acontecer uma coisa com esses dois, sério mesmo?
0: Vai?
3: Ah, não sei. É uma coisa que eu tô sentindo.
0: Ih, Ana Maria. Ih, Ana Maria.
3: Vocês estão falando,
0: não,
3: né?
0: Tudo bem, é só uma conversa nossa.
3: É, não. É, isso aí é uma. É.
1: Né? Eu tô suave, pai. Só sei que eu tô suave, tô de boa.
0: Ah, conta aí, mano.
3: Conta suas histórias aí, vai.
1: Não, não, não, deixa eu soltar, dá espaço de voz pra nós. Tava lá na minha que, mano, criança é um bagulho louco, né?
0: Tipo, é louco.
1: É um bagulho louco. Cheguei lá, fui trocar ideia com meu sobrinho Enzo, né? Aí falei pra ele, falei, pá, ele ficou lá em casa, depois fui levar ele na casa do meu tio, né? Do meu tio. Aí no caminho até chegar a goma do meu tio.
3: Que é goma,
1: na casa do meu tio. Quero falar casa, na goma, nós fala assim. Até no caminho, aí eu trocando ideia com o Enzo, até a goma dele. Aí o Enzo falou: ah, meu tio vai ser castrado.
3: Ô, louco!
1: Que é? Aí eu falei: que isso, Enzo? O que você tá com essas ideias, moleque?
0: Não, menino sabe.
1: Ele, eu escutei ele falando tal, e pumba. Aí eu falei: não. Aí eu falei: o menino fala pumba? Fala, lógico que fala. Aí eu cheguei, encostei na goma do meu tio, cheguei e falei: tio, que papo é esse aí? O Enzo tava falando que você vai ser castrado e tal. Minha tia falou: que história é essa, Enzo? Aí ele: não, vó, não sei o que, não, tia, não sei o que. Conta, por que que você falou isso? Aí sabe por que que o moleque falou isso?
3: Por quê?
1: Ele falou: ah, não, que eu escutei a conversa de vocês, escutei o tio falando que chegou, tá com colesterol alto, e aí o médico pediu pra cortar os ovos dele. Ó a criança, mano, ó a criança.
0: Não, não,
1: peraí. Até explicar pra criança, tá ligado?
0: Os ovos,
1: tá bom,
0: os ovos.

0: FM. Felipe Rodrigo ignora aqui no nosso Estação Band FM no AAR, sexta-feira.
1: É hoje.
0: Você continua dizendo o que você faz pra escapar do frio lascado que vem aí, pelo menos em São Paulo. Uhum. A gente tem que falar pelo menos em São Paulo, porque a rádio tá no Brasil inteiro. Você já viu que veio um ouvinte da Bahia e já esculachou nós.
1: Não, o pessoal de Cuiabá então, deve estar rindo da nossa cara.
0: O pessoal
1: cara,
0: de Cuiabá,
1: né?
0: Vai continuar no frio. Calor. Amanhã vai estar 12 graus aqui e lá vai estar 35 do mesmo jeito.
1: Então... Alô, Cuiabá, um beijo pra
0: alô,
1: vocês.
0: Alô, Cuiabá, a gente adora Cuiabá.
1: Adoro Cuiabá.
0: Agora, venha para cá e diga assim, manda mensagem de áudio, senão diz, quero falar ao vivo. Escreve lá, ao vivo, na mensagem, a gente põe você no ar já já.
1: Isso.
0: Certo, Tata?
1: É isso, Roberto.
0: O que falaremos agora?
1: Eu quero falar da minha musa, Georgina Rodrigues.
0: Ah, você gosta dela.
1: Eu adoro ela, e eu adoro o marido dela também.
0: Ela adora o marido dela.
1: Que é o Cristiano Ronaldo.
0: Cristiano Ronaldo,
1: que eu acho
0: claro.
1: Ele excepcional.
0: Exatamente.
1: Olha que interessante, a gente falou aqui do casamento deles, né?
0: Sim.
1: Sabe que além de se tornar esposa, depois de 10 anos de namoro e de convivência com o Cristiano Ronaldo, sabe o que mais que ela ganhou?
0: O quê?
1: A guarda de todos os filhos dele.
0: Ah, é verdade.
1: Dele. Olha
0: é
1: que
0: verdade.
1: Interessante isso.
0: É
1: passou a ser mãe legítima. Isso quem deu foi uma revista, né, portuguesa. E o primogênito dele, o Cristiano Júnior, passou a ser filho dela também. Os gêmeos, Eva Maria e Mateus também, são filhos dela, né, aos olhos da justiça agora. E na prática, ela já era mãe
0: já.
1: De todas essas crianças que tem na casa do Cristiano Ronaldo, que não são poucas, né?
0: É.
1: Ela perdeu um dos bebês que nasceram gêmeos, um dos bebês morreram.
0: A outra ela não. Seria a mãe biológica,
1: a
0: de
1: mãe
0: fato.
1: Biológica. Mas agora, oficialmente, Georgina Rodrigues ganhou uma família completa.
0: Tem um ditado que eu gosto muito, uma frase, na verdade, os antigos dizem muito, né? Que a gente valoriza muito a ligação sanguínea, é verdade.
1: É.
0: Mas tem uma situação que acontece muitas vezes em famílias por aí, aqui, em qualquer lugar do mundo. Pai é quem cria, mãe é quem cria.
1: É.
0: Às vezes aquela criança nasceu de um pai que é ausente e nunca mais viu, não deu atenção, e aí um homem que chega pra relação cuida como se fosse filho de verdade. E acontece também com mulher.
1: Muito.
0: Às vezes a mãe morreu, ou, enfim, não tem a guarda, ou não quer a guarda, ou enfim, coisa do tipo. E aquela que cuida, muitas vezes, cuida melhor que a mãe biológica.
1: Abraça, tem como filho, assim, não importa se nasceu de mim, eu gosto como meu filho. E cuida, e a criança não sente a diferença,
0: não,
1: porque se sente
0: mãe,
1: amada. E eu achei muito bonito, porque ela ficou 10 anos do lado dele, sendo namorada, mas administrando as empresas, cuidando das crianças. Até que, enfim, o casamento chegou, porque o Cristiano falou que só ia casar quando desse um
0: clique. Não teve o casamentão ainda, né?
1: Ainda não.
0: E vai
1: eu
0: ter,
1: acho
0: parece.
1: Que vai ser de... acabar com Goiás.
0: É, eu vi alguma coisa outro dia ali. Vai ser em Goiás?
1: Não, acho que não. Se for, eu quero ir.
0: Que vai acabar.
1: Estação
0: eu li que ia ser em Cascais, alguma coisa assim.
1: Ah, vai ser lindo. Vai ser lindo.

0: FM, esse aí é o Belo, pra ver o sol brilhar.
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0: Já no Estação Band FM, a incrível história deste animal.
2: Que animal?
0: Cachorro esquecido dentro de uma farmácia e passou a noite lá dentro.
2: Tadinho,
0: gente. 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
2: Vai, vai ter, vai, vai, hoje.

0: ligaram pro outro hoje. Deve ser uma conversa boa, né?
1: Ah, eu acho.
0: Quando o Lula liga pro Trump, sempre fico imaginando o que eles falam.
1: Eu acho.
0: Porque não é, não é possível que o cara fica só falando de tarifa, não, eles devem falar.
1: Menina,
0: calor aí.
1: Você sabe que foi o maior problema do dia? O maior problema do dia foi a Mayra Cardi.
0: O que, que ela ligou pro Trump também?
1: Não, ela ligou pro Trump. Mas o Thiago Nigro, o esposo dela,
0: sim,
1: falou assim que o pessoal vai na reunião e pede água com gás. E aí ela falou assim, porque ela problematiza tudo e qualquer coisa. O maior problema do dia foi a Mayra Cardi.
0: O que, que ela ligou pro Trump também?
1: Não, ela ligou pro Trump. Mas o Thiago Nigro, o esposo dela,
0: sim,
1: falou assim que o pessoal vai na reunião e pede água.

0: Ela não sabe. Ela não sabe. Ah, mas gente, ela era pobre? Não.
1: Estação.
0: Não lembro. Se foi, não lembro.
2: Band FM. Assim, ó, na conchinha da mão.
0: Isso, exatamente. Se ela foi fome, ela não lembra, não lembra mais. É o seguinte, estação Band FM tornada para todo o Brasil.
2: Alô, Brasil.
0: Na Band FM, várias e muitas emissoras.
2: São quantas emissoras?
0: São 75 emissoras.
2: Nossa, a gente é muito famoso,
0: né? Aumenta, muito, cara.
2: Alô, Brasil.
0: Muito. Tem uma história sensacional do Paulo Gomes por causa desse negócio.
2: Por quê?
0: Lá em Barretos. Tá até, eu acho que tá até no, não sei se subiu no perfil da Band, mas ele foi abordado por uma moça lá em Barretos. Que ficou desesperada porque viu ele lá, fez um vídeo com ele e ligou pro pai de vídeo e disse assim: eu tô com ele aqui.
2: Não
0: com
2: creio.
0: Paulo Gomes.
2: Famoso assim.
0: Fez um vídeo com o pai, pro pai ver o Paulo Gomes. Foi uma perda de bytes e. Né? E sinal de internet, mas enfim, ela adorou.
2: Ah, mas.
0: Você vê como é que é.
2: É isso, tem gente que. Não é, gente. Fã. Aliás, se quiser.
0: Ela adorou o Paulo Gomes e fez um vídeo com o pai pra mostrar o Paulo Gomes.
2: Ele é adorável. E se você que tá ouvindo a Band FM aí no Brasil inteiro, você pegaria ele?
0: Pra levar pra um Saper de casa.
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0: Seja nos nossos fãs.
2: Tá bom? É @tatalocutora pra você me seguir no Instagram e pode seguir também Robson Ramos.
0: Robson Ramos Rádio.
2: Isso. Venha ser nossos fãs.
0: @Robson Ramos. Venha ser nossos fãs.
2: Muitas,
0: vocês
2: manda
0: ganharão
2: cartinha pra gente.
0: Muitas coisas. Ganharão muita alegria. Grito. Ganharão companhia. Ganharão.
2: Gente.
0: É isso aqui, ó. E a jaqueta quarta-vento é que tá valendo no programa.
2: Tá.
0: A cortar o ventilado, junto com 3 hidratantes labiais da Beijo Boom, e a gente quer saber o que você faz pra escapar do fio lascado, sem, claro, contar do corta-vento, que isso aí a gente já sabe. Então fala pra gente.
2: Fala.
3: Boa noite, meus amores.
0: Boa noite.
3: Então, uma vez fui pra Extrema, um sítio, aí levei umas roupas, aí a noite fez frio. Só que eu não levei blusa de frio. O que eu fiz?
0: O quê?
3: Até uma calça de moletom, fiz um buraco no meio. E enfiei ela. Os braços ficou nas pernas e... Você sabe, o buraco na minha cabeça.
2: Entendi.
3: Foi assim, o must. Todo mundo adorou. Beijos, Paula da Cidade Tiradentes.
0: Uma muita moda desses Fashion Week nasce assim.
2: Nasce desse jeito. Vamos combinar. A gente é muito criativo.
0: Muito criativo.
2: É muito criativo,
0: ela
2: gente.
0: Ela fez a blusa com a caça.

0: FM, Simone Mendes, direitos iguais, estação Band FM por aqui, e o pessoal ligado na gente nesta sexta-feira, armando o fim de semana e conversando aqui também. Alô?
1: Alô?
0: Quem fala?
1: A Daisy L.
0: Daisy L, tudo bem, Daisy L? Beleza, meu bem, acertei o nome, é isso mesmo? Daisy L?
1: Acertou, certinho.
0: Muito bem, muito bem. Você tá em casa, trabalhando, fugindo, na rua, onde é que você tá?
1: Eu tô na Marginal, no trânsito. O que tá me salvando é a Band.
0: Ah, mas a gente tá aqui pra salvar.
2: Maravilhosa.
0: Tá, Daisy L está aqui,
2: Daisy, você tá indo pra onde? Pra casa?
1: Eu tô tentando ir pra casa, mas você tava no trânsito.
2: Você tava no trabalho?
1: Não, eu fui com meu marido, ele é caminhoneiro, e aí eu fui trabalhar com ele hoje de caminhão e estamos aqui na pista.
2: Ah, então mas você tá com o mozão.
0: Quem tá dirigindo o caminhão é ele.
1: É ele que tá dirigindo.
0: Ah, então tá bom. Deixa então posso falar à vontade.
2: Enquanto isso, a gente bate papo com a Daisy.
0: Frio lascado hoje é o tema. E não adianta dizer que é só um frio, não. Que tem vezes que a gente tem que dar um jeito. Que você já teve que dar um jeito num frio lascado? O que você fez?
1: Eu tive. Quando eu conheci meu marido, há 17 anos atrás, eu morava com a minha irmã e eu não podia ficar dentro da casa junto com ele. E minha mãe era costureira, eu catava o saco de roupa dela e jogava no quintal, no corredor, e nós ficava no saco de roupa em cima. E aí, aquele frio lascado, e nada tava adiantando, nós se cobrindo com o saco de roupa, um esquentando o outro, e eu vou falar pra você, viu? Passei frio.
2: Ô, Daisy, como é que chama
0: meu
2: o marido?
0: Deus.
1: É Michael.
2: Misael?
1: Michael, Michael.
2: Michael. Olha, fala o homem apaixonado, hein, Robson? O homem é apaixonado.
0: Topou ficar no geladão.
2: Passou
0: ali em cima do
2: frio,
0: saco de roupa.
2: Não podia entrar na casa.
1: Não,
2: muita
1: mas
2: paixão.
1: O foco dele era até eu. O saco de roupa foi só um acrescento, foi um lucro pra ele.
0: Porque ficava quentinho?
2: Como é que
0: saco de roupa?
2: É
0: que sumiu a voz dela.
1: É melhor ficar no saco de roupa do que ficar no chão, porque pelo menos o saco de roupa amortecia.
0: Isso, amortecia. Como agora, sua mãe é brava, hein, bicho?
1: Não, a gente não podia nem entrar dentro de casa.
0: E hoje em dia, como é que é?
1: Hoje em dia, minha família prefere ele do que eu.
0: Tá vendo?
1: Se a gente brigar, ele já arruma um cantinho pra ele e bota pra fora.
0: Tá vendo, sogra? Aí, ó, você tratou mal o moço agora.
2: Agora ele é teu querido. Eu conhecia o homem do saco, mas a Daisy do saco é a primeira vez.
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0: Eu acho que a sogra já gostava dele, só tava testando. Vamos ver se ele resiste.

0: Band FM, turma do pagode, surpresa do amor. Ô, Tatá, você fica inventando as coisas sem a gente fazer reunião antes? O pessoal fica aqui, ó. A Kenny mandou aqui o seguinte: ela quer saber se ela fizer o grito do peão todo tatuado, se ela ganha o peão.
1: O peão, como que ela chama?
0: Kenny.
1: Kenny, o peão que nós temos disponível, se você fizer agora o grito, o peão que temos disponível neste momento é Robson Ramos.
0: Mas eu não sou tatuado.
1: A gente coloca no chat GPT o seu tatuagem.
0: Ai, meu Deus. Ela disse que vai mandar o grito. Não por minha casa, vai que ela quer ver se aparece um tatuado.
1: Manda. Vamos ver, fazer de repente
0: aparece. Vai que aparece um tatuado aí, né?
1: Claro que aparece.
0: Ela falou que aceita.
1: Só manda.
0: Então tá.
1: Capricha. No programa de hoje.
0: Ai, meu Deus. Deixa eu contar um negócio aqui que tá dando problema. Você sabe que a Marina Rui Barbosa, ela é noiva do Abdul Fares.
1: Nossa, que chique.
0: Abdul Fares é um da família que é proprietária de uma grande loja do varejo brasileiro.
1: Não, com esse nome dessas ele não precisava grandes. Nem ter varejo.
0: Alguma
1: com esse nome
0: coisa
1: ele já tem nome de rico.
0: E de que nem vende, né? Habib sempre tá vendendo alguma coisa.
1: Habib tá sempre vendendo, né?
0: E aí é o seguinte, o que que tá acontecendo com Abdul Fares e com a nossa gloriosa Marina Rui Barbosa? Tá dando um tremelique na família.
1: Por quê?
0: Porque é o seguinte, diz que ele gasta muito.
1: Ele?
0: Gasta
1: Gastão.
0: Muito. E aí você fala, gasta muito, mas é empresário. Ok, só que esta loja, muito conhecida do varejo brasileiro, está enfrentando dificuldades. Inclusive, fez um pedido de recuperação judicial nesta semana por causa de uma dívida de 140 milhões de reais. Isso é real, deu no noticiário.
1: Tá.
0: É Amara Brás, vou falar o nome.
1: Amara Brás.
0: Tá aí no noticiário. Só que acontece o seguinte, agora recentemente, não tão recente assim, tem mais de um ano, mas Abdul Fares e Marina Rui Barbosa ficaram noivos e ele deu um anel muito caro para a moça.
1: Muito caro.
0: Muito caro. E a joia milionária virou motivo de dor de cabeça pro noivo, porque a família agora está em pé de guerra por causa dessa dívida toda. E aí o pai diz assim, como é que você vai e dá uma aliança cravejada de diamantes comprada em Dubai, avaliada em US$1 milhão, que é o equivalente a 6 milhões de reais.
1: Nossa! E a família passando perrengue.
0: A família passando perrengue. Tendo que pagar a dívida da loja, gente. Tá aí, funcionando. Mas eles fazem isso justamente para não falir, né?
1: É lógico.
0: A recuperação judicial para você poder organizar as contas e depois voltar a pagar todo mundo em dia bonitinho.
1: Mas ela, a Marina Rui Barbosa...
0: E aí, o que você, quando você tem muita coisa pra pagar, o que você faz na sua casa?
1: A gente economiza. A gente não gasta.
0: Você já não compra sorvete no mercado.
1: Eu ia falar isso, Robson Ramos.
0: Você vai, ó, esse mês não vamos comer no restaurante.
1: Na nossa vida real, a gente economiza com lanche, né, gente?
0: É, exatamente. Não vamos comer McDonald's.
1: É, a gente para, né? Vai comer, não pede batata frita, não entendeu?
0: Vai diminuindo, normal, qualquer um.
1: Qualquer um faz isso.
0: Qualquer um. E o pai do Fares quer exatamente isso, meu filho. Tá gastando muito, bicho. Mas a coisa é tão séria que agora o pai e o tio querem afastar o Abdul do comando da empresa, porque hoje ele é o CEO.
1: Ah, é o tipo de cara que ele tem a canetada lá.
0: Vamos afastar esse rapaz, que o negócio já tá feio, ele tá gastando muito. Então, tadinha da Marina Rui Barbosa, por causa da aliança dela, a família
1: também. Robson, ela é cara. Marina Rui Barbosa é cara.
0: Poxa, ela podia falar, ó, não precisa, vocês estão, assim, tem que pagar dívida aí, pô, não precisa.
1: É meio normal isso, é meio normal. Toda família tem alguém que é o gastão e o outro que é o econômico. Toda família é assim. Puxa vida. Você é quem na fila do pão, me fala.
0: Eu tenho que ser contido.
1: Você é gastão.
0: Eu gasto um pouco.
1: Você gasta com o quê? Putz. Com joias? Com
0: não,
1: viagens?
0: As viagens eu acho que é um investimento. Com joia já gastei, sei lá, eu gasto pra caramba.
1: Cê, com o que aparecer você gasta, é isso?
0: É, mais ou menos.
1: Tá vendo? É normal. Pode. Você, por exemplo, é o abududu daí, ó.
0: Habito.
1: Entendeu?
0: Eu tô com dó da Marina.
1: Tá? Por que você tá com
0: dó? O pessoal vai brigar por causa dela, ela não merece.
1: Ai, você acha que ela tá preocupada com a

0: Bruno Rosa, com Murilo Huff, atriz demais, aqui no nosso Estação Band FM. O pessoal tá falando aí do filho lascado, do peão tatuado, assuntos variados hoje,
1: não,
0: viu?
1: O negócio Estação tá pegando. Tá do jeito que a gente gosta hoje.
0: O negócio vareia, assim.
1: É isso, gente. A gente tá numa roda, batendo papo, conversando.
0: Essa é a ideia,
1: sempre. Sim, é gostoso.
0: É isso. Um vídeo que mostra um cachorro dentro de uma farmácia na cidade de Pontalina, em Goiás, bem na hora da abertura do estabelecimento, viralizou.
1: Ah.
0: O animal vive nas ruas lá do centro da cidade. E aquele, sabe o cachorro que é de todo mundo?
1: Sim,
0: cidade todo mundo do interior tem muito isso. Cachorro que é de todo mundo.
1: Uhum.
0: E aí ele entra nos lugares e lá. Por isso que é normal ele entrar no comércio e até ser bem tratado, o povo gosta dele. Só que é o seguinte, a Ana Sara, que é gerente dessa farmácia aí, que dessa vez ele deve ter se escondido em algum canto. Ele fica lá paradão.
1: Ah.
0: Mas acho que, sei lá, passou o dia inteiro vendo o movimento. Ele deve ter ido pra algum canto e ninguém viu. Conclusão, fechou a farmácia. O povo foi embora pra casa e o cachorro ficou lá dentro.
1: Tadinho.
0: Ficou lá dentro. Mas tudo bem, tava lá fresquinho e tal. Ele dormiu lá. No dia seguinte, quando abriram a farmácia, ele estava lá deitado em meio a várias fraldas, pacotes de fraldas destruídos. O pessoal acha que ele rasgou porque a fralda é, né, molinha e serve de travesseiro. E aí essa imagem viralizou, porque foi pra internet, puseram nas redes sociais, a hora que o menino, o funcionário abre a porta assim, ele olha, levanta e sai andando como se nada.
1: Ai, que bom que vocês chegaram.
0: Que bom que vocês chegaram, agora eu vou tomar café. E foi embora e largou as fraldas lá. Mas ela falou que tudo bem, prejuízo, porque é um cachorro muito querido e tal. E realmente, sabe que no outro dia ele acordou na porta de outra farmácia da mesma rede, mas do lado de fora.
1: Gostei daqui.
0: O cliente virou cliente preferencial.
1: Mas vou te falar, eu sei de quem é esse cachorro.
0: De quem é?
1: Eu sei de quem ele é.
0: De fala?
1: É da Daisy.
0: Que Daisy?
1: A Daisy que acabou de participar com a gente aqui, do saco de roupa. Ela pegava o saco de roupa pra namorar com o marido.
0: Isso.
1: Né?
0: Esse
1: o cachorro dela.
0: Cachorro dela, exatamente.
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0: FM Henrique Juliano Vidinha de balada. Você manda pra cá três palavras, só três. Três palavrinhas.
1: Nós mete a rima na hora.
0: O Mano Dilson faz a rima na hora. Você já viu isso acontecendo num programa de rádio?
1: Freestyle.
0: Freestyle total.
1: Freestyle.
0: 11999919197. Manda três palavras para Mano Dilson fazer a rima neste programa sensacional.
1: Já de hoje.
0: O nome do quadro é Desafio ao Mano Paulo Gomes.
2: Olha, posso mandar a primeira?
0: Vai, menino.
2: Manda aí. A Eliana mandou aqui, ó.
1: Ai, salve, gente. Eliana.
2: Breja.
1: Breja. Boa.
2: A outra é composta.
0: Ah, é?
2: Pular a cerca.
1: Pular. É. Aí é quase a Bíblia inteira, hein?
2: Pular a cerca.
1: A cerca. Capítulo 2, versículo.
2: Não, para! Não,
0: só pular a cerca.
1: Pular a cerca.
2: A terceira é jujuba.
1: Nossa, jujuba.
2: Tem a ver, velho.
0: Jujuba com pular a cerca?
2: É.
0: Só você pular a cerca pra pegar uma jujuba, né?
1: Jujuba.
0: Jujuba é o nome de alguém?
1: Boa pergunta. Sei lá.
0: Vai lá, vai.
1: Vamos lá.
0: Vamos?
2: Vai.
0: É desafio, é na hora.
2: Vai.
0: Ele não erra, Brasil.
2: Ele tá preocupado.
0: Desafio, mano.
2: Ele tá preocupado. Ele não vai sair.
0: Não entende de palavra composta.
2: Não vai. Ó.

0: mano? Que foi? O He-Man Jujuba. Quer outra palavra? Um abraço pra você de Taquaricetuba. Aqui é nós que tá. Tamo fazendo improviso aqui pra impressionar. Mano, calma aí, então não perca, porque eu posso pular de frase, mas não a cerca. Aqui é atenção, aqui é só rima no irmão. Vou dizer, calma aí, que eu vou mandar o meu proceder. Mano, disso aqui só no improviso, vem. Porque aqui eu faço rima pra você também. Mano, é nóis, então firmeza. Pra acabar, então, traz uma breja.
1: Perdido.
2: Tá bom, não, tá

0: na versão exclusiva da Band FM do De Pertinho de ontem com a Ana Castela, que foi... Cara, não sei.
1: Não tem palavras.
0: Não tem palavras. Foi tudo perfeito. Tudo. Ela perfeito, programa perfeito, show perfeito.
1: Tudo.
0: Os convidados perfeitos. A interação dela com o público. Meu Deus, que coisa maravilhosa.
1: Ela é incrível. Ela parabéns,
0: é sensacional. Eu amo Ana Castela. Eu não a conhecia. Eu estou amando Ana Castela.
1: E você sabe que ela saiu daqui?
0: E foi pra Barretos.
1: Pegou a caminhonete.
0: Isso.
1: Foi pra Barretos. Foi,
0: chegou em Barretos lá e foi curtir ainda camarote e tudo. Que figura.
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0: rádio do seu jeito, hein? Já já, Paulo Gomes de Barreto.
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0: Vem, bebê.
4: Vamos.
0: Capricha, vamos.
4: Capricha. Então pode?
0: Pode, tá tudo pronto pra você, meu bem.
4: Ai! Pensamento de hoje. Olha, diz que um bom trabalhador de verdade faz 100 mil e pouco por mês.
5: É mesmo?
0: 100 mil e pouco?
4: 100 mil e pouco por mês. Então... 100 mil pro patrão, pouco pra ele.

0: Dave, Luan Santana, clone aqui no nosso Estação Band FM no AAR. Tem gente com a gente aqui. Alô. Alô.
1: Alô.
0: Oba.
1: Boa noite.
0: Boa noite. Quem tá falando?
1: Aqui é o Marcos Entregador, corintiano sofredor.
0: Marcos Entregador, corintiano sofredor.
2: É, faz parte.
0: Ah, hoje você não tá sofrendo muito, não. O que classificou?
1: Ah, o que eu sofri ontem à noite vendo aquele jogo.
0: Você sofreu porque o jogo foi muito ruim. Pelo amor de Deus. Não.
1: O Yuri Alberto é ruim, mas eu tô sentindo falta dele.
0: Claro que o Pedro Raul é pior.
1: É.
0: Tá vendo, Tatá? Tá, onde
1: posso
0: você vem
1: parar?
0: Dessas
1: conversas.
0: Claro! Ixi. Ela vai analisar o 352 pra você.
2: Lá vem, vai.
0: Vai lá.
1: Ô, Tatá, você comeu o queijo ralado com leite condensado que eu passei a receita pra vocês à tarde ontem?
2: Menino, eu não.
0: Ai, teve isso, é?
2: Teve. Deixa eu só te perguntar uma coisa. Me explica uma coisa. Eu não tenho queijo ralado. Pode ser um queijo nozinho?
1: Não, o bom é aquele pacotinho de queijo ralado, 100 gramas, você joga ele num potinho, joga o leite condensado, mexe ali como se fosse um brigadeiro, enrola, faz aquele brigadeiro de queijo ralado com leite condensado.
2: Mas peraí, você tá falando daquele queijo do pacotinho ainda?
0: Isso, você compra no mercado.
1: Do pacotinho.
2: Rapaz, isso deve dar um desandamento.
1: Não, fica uma delícia.
2: Oh. Eu vou te perguntar, peraí, Robson, só perguntar um negócio pra ele.
0: Não, tô falando,
2: Fez exame de fezes?
1: Já, tudo normal.
2: Não tem nenhum verme nessa barriga, não. Nada. É possível!
0: Os queijos estão bons, pô. Ah, nós fabrica queijo, tá pensando aqui.
2: Não tem verme, não é possível.
0: Ô Marcão, o que você faz pra livrar? Já que você é bom de receita de queijo ralado com leite condensado, você deve ter receita pra frio lascado também. Então, vamos lá.
1: Olha, eu vou falar pra você, eu rodei muito pro sul. Ah. E eu tava viajando pro sul e a gente viajava com ajudante. Nós vindo lá em Foz, o cara viu, tinha lá pra vender aquele saco de dormir, que você entra dentro.
0: Uhum. Isso.
1: E ele dormia dentro do baú do caminhão. Eu falei pra ele, meu, compra esse saco de dormir que vai fazer frio na previsão. E ele falou que não, que ele ia comprar vinho, bebida pra trazer pra São Paulo. Resumindo, nós tava vindo embora, eu como bom corintiano, ia ter um jogo do Corinthians, entrei numa cidade que chama Laranjeiras do Sul.
0: Sim.
1: Lá em Santa Catarina. Um frio lascado. Subi no morro lá pra ver que aquele GPS que tinha televisão se passava o jogo. Nada. Aí, vamos dormir. Tô lá dormindo na cabine e o bonito lá no baú. Acordei 2 horas da manhã, quando eu olho o termômetro dentro da cabine do caminhão marcando -1. E
0: eu
1: tremendo de frio. Eu peguei, vesti mais roupa, tudo, liguei o caminhão, liguei o ar quente do caminhão e fiquei ali. Daí eu lembrei que ele tava lá atrás. Dormindo no papelão forrado com lençol. Eu, como um bom companheiro, fiquei lá mais de 1 hora com o caminhão e tal. E só escutando ele bater no baú pra mim lá tirar ele de lá.
2: Coitado, gente!
0: Ele tá vivo?
1: Fui lá, que eu abri a porta, coisa, ele tava vestindo todas as roupas dele que ele tinha dentro da mochila e tava com os pés dentro da mochila e já tinha bebido os 2 vinhos que ele tinha comprado.
2: Coitado, gente!
0: Então ele tá vivo.
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0: Mas ele avisou.
2: Ele avisou.
0: O saco de dormir.
2: E ele avisou.

0: FM, Bruno e Marrone, você não conta desse negócio do frio, eu tava saindo de casa hoje. E eu tava com uma blusa fina esses dias aí, porque tava aquele veranico. Então, de manhãzinha, quando eu saía pra fazer cobertura de trânsito, eu punha ela lá, tava 19 graus, só pra não tomar um ventinho.
1: Ah, tranquilinho, né?
0: Aí eu ia saindo com ela hoje, aí eu falei, deixa eu ver o negócio aqui no celular, porque a máxima tava 24. Cara, eu vi que às 8 da noite, quando eu sair daqui, vai estar 15.
1: Ah,
0: que não é cair. É, já tá, nós estamos fechados aqui.
1: É, nós estamos trancados aqui, né?
0: Deixa eu ver agora, ó, nesse momento tá 16.
1: Eita, sério? Ah, obrigado.
0: Aí eu trouxe uma jaqueta lá. Não, se quiser, você pode ficar aí, liga o aquecedor.
1: Gente.
0: Tal. Mas eu lembrei disso agora. Olha aqui, vamos falar do futebol nacional deste Brasil brasileiro. Vasco da Gama se classificou para a próxima fase da Copa Sul-Americana, goleando o Olímpia por 4-1. Maravilhoso. Só não pode esquecer que está na zona do rebaixamento do Campeonato Brasileiro como penúltimo. Então você quer vascaíno? Comemora pouco. E o Botafogo tá anunciando um novo dono aí no lugar do Texto, né? Agora parece que toma jeito, que o Botafogo saiu da Sul-Americana. Tinha perdido de 6-1 o primeiro jogo, ganhou de 1-0 ontem, não adiantou nada. Tá fora, mas o dinheiro agora vai estar em outras mãos. Então o botafoguense tá mais ficando feliz. Cacá Novelas, por exemplo.
1: É, adora, né, o Botafogo.
0: Porque o Botafogo ganhou tudo até 2024, porque tinha muito dinheiro. E aí deu uma crise na empresa que estava administrando o Botafogo, e o cara que era o responsável foi expulso. Então parece que apareceu um novo dono aí, que vai tentar salvar a vida do Botafogo. Mas voltando para o Vasco, vai pegar o Palmeiras domingo, 16h. Esse é o jogão da rodada, porque o jogo é em São Paulo, no Nubank Park do Palmeiras. O Palmeiras é o líder do campeonato e quer continuar fugindo do Flamengo, que está quase alcançando. Então, para isso, tem que ganhar do Vasco. Porém, se ganhar, afunda mais o Vasco.
1: Meu Deus do céu.
0: Certo? Nesta rodada temos Internacional e Atlético Mineiro amanhã, 18h30, jogo em Porto Alegre, importante pro Inter também sair da parte de baixo, e tem Cruzeiro e Flamengo de novo, só que agora é pelo Campeonato Brasileiro.
1: Nossa, que...
0: Então teve Cruzeiro e Flamengo quarta pela Libertadores, quarta passada pela Libertadores, e do sábado agora pelo Campeonato Brasileiro. E por que que importa? Porque o Flamengo tá atrás do Palmeiras, 3 pontos, se ganhar, empata.
1: Tá.
0: Então o Flamengo vai tentar ganhar do Cruzeiro de novo, mas dessa vez é no Mineirão o jogo, amanhã, 18h30, e domingo tem o clássico Vitória e Bavi, Bahia, o Bavi, que para Salvador, 16h. Pronto, nós vamos acompanhar.
1: É isso, gente. Aí.
0: Certo, gente?
1: Tá certo.
0: Olha lá o Paulo Gomes no vídeo. No vídeo a gente já tá vendo, ele precisa ver se ele fala.
1: Mas tá bonito, hein?
0: Tá bonito, hein, Barreto? Ele é o dono lá, né?

0: bens a Deus, perdas e danos. Vamos a Barretos. Alô, Paulo Gomes do Brasil. Cadê ele? Fala, Gomes. Ele tá falando. Agora sim. Ah, tá ruim o som do Paulo Gomes, né?
1: Tá só no soquinho.
0: Tá no soquinho. Tá no soquinho. Ih, tá no soquinho, tá no
1: ele
0: soquinho.
1: Ele quer que a gente decifre o que ele tá falando, é isso?
0: É, tá no soquinho. Esse é um negócio chamado internet, internet. Não funcionou. Mas ele vai voltar mais tarde, ele vai voltar, tá vai bom, falar tá com bom, a gente tá lá. Bom. Vai falar, vai contar tá como bom, é que tá Barretos.
1: Tá bom, Gomes, Gomes.
0: Por isso aqui, você viu que a moça mandou o negócio mesmo? Ela falou que ia mandar e mandou.
1: Manda aí pra gente ver.
0: A moça Kenny.
1: Ah.
0: Aqui, ó.
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0: Olha lá, ó.
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0: Cantou um pedaço
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0: da música.
2: 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Eu adoro.
0: Você viu, meu? Merece?
1: Sentiu?
0: Merece o peão?
1: Merece muito o peão pra ela. O peão
0: você falou que você falou que podia, o único peão que tinha era eu. Ela falou que aceita, mas a minha mulher não deixa.
1: Não, mas
0: brava,
1: é virtual o nosso.

0: Márcia, terminou a estação Bande FM, Tatá.
1: Arrasamos a semana inteira
0: e com muito frio hoje, tá tudo certo. Marilene da Lima Silva está levando, não vai sofrer, porque está levando a corta-vento da Bande FM pra casa. Junto com 3 hidratantes labiais da Beijo Boom. Serve hidratante também pra quando faz frio, pra não rachar?
1: Muito!
0: Deixa veludo.
1: Deixa a boquinha de veludo.
0: Pois me explica que esse negócio de boca de veludo
1: pra
0: entender.
1: Eu explico pra você, fora do ar.
0: Beijo. Fim de semana tem... Ah, você vem amanhã?
1: Eu venho amanhã. Amanhã a gente vai fazer assim um fervo aqui à noite.
0: Ai, gente.
1: Tá bom? A gente não vai ter uma programação normal. Vou derrubar tudo. Derrube, vou acabar com o Goiás aqui às 7 horas da noite. Espero todo mundo.
0: Tem pista da Band com a Tatá e ela vai ser a DJ.
1: Pronto. Eu vou ter que...

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5: Noite pra todo mundo, tá tudo beleza por aí, né? Eu sou o Robson Ramos, eu tô aqui na Band FM, meu povo lindo. Estamos aqui animadíssimos pra cima, sempre como sempre, hein? Beleza, Brasil! Brasil!
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5: Tem mais Super 6 aqui na programação da Band FM, tá aqui, ó, o que tá valendo pra você agora? Mais um moletom exclusivo da Band FM, coisa linda pra te aquecer neste frio, preto com laranja é a cor, a outra cor é off-white com verde, a outra é off-white com caramelo e você escolhe a cor do seu jeito e tem o mascote da Band FM também valendo aqui, tá fim? Então vem, escolha a sua música, anote a sequência das músicas aí, a música 1 da Super 6 é o Gustavo Lima com a Luiz Fonse, vagabundo. A 2 é Danilo e Davi, não mexe nas minhas gavetas. A música 3 é Menos é Mais, Coração Partido. 4 é pra Maiara e Maraíza, Aí Eu Bebo. 5 é Kleber e Cauã, Mil Adjetivos. E a música 6 é o Zé Felipe com a Ana Castela, Sua Boca Mente. Qual dessas 6 músicas aqui você gosta mais, hein? Vem aqui pelo nosso WhatsApp da Band FM, 11 999 919197. Telefone da Band FM que é 11 3743 1313. Escolha qual dessas 6 músicas você gosta mais, porque é o que vale. Mais pedida, toca de novo, boa sorte.
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0: FM, menos é mais, coração partido, música 3 da Super 6, valendo o moletom da Band FM pra te aquecer no frio, com o mascote da Band FM também. Vem, participe com a gente aqui pelo nosso WhatsApp da Band FM, 11999919197, o telefone da Band é 11-3743-1313. Escolha qual dessas 6 músicas você gosta mais, porque é isso que vale. Aí a mais pedida, a gente toca de novo, boa sorte.
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0: FM's Felipe com Ana Castela, Sua Boca Mente, é a música 6 da Super 6. Daqui a pouco tem um resultado pra você aqui na programação da Band FM.
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0: Band Notícias com a Babi Babis. Conta mais aí, o que você veio falar pra gente?
2: Cheguei aqui nessas últimas horas da sexta-feira com outras informações. A pesquisa Datafolha, divulgada hoje, mostra como está neste momento a disputa pela presidência da República. Esse é o primeiro levantamento divulgado pelo Instituto depois do início oficial das campanhas. Lula, do PT, aparece com 39% das intenções de voto. Flávio Bolsonaro, do PL, tem 33% e Ronaldo Caiado, do PSD, aparece com 5%. Em um eventual segundo turno entre Lula e Flávio Bolsonaro, Lula fica com 47% das intenções de voto e Flávio 43%. A pesquisa também mostrou que 72% dos eleitores dizem estar totalmente decididos sobre o voto para presidente. Outros 27% ainda admitem que podem mudar de escolha. Lembrando que nesse domingo tem o primeiro debate presidencial na Band. O encontro reúne os candidatos a partir das 8 horas da noite, com transmissão pela Band TV. Um beijo, Dias, boa noite e ótimo fim de semana.
0: Valeu, Babi.
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0: Tá na hora do resultado aqui da Super 6 da Band FM. Alô, você que participou. Quem se deu bem com a gente aqui, ó, foi a nossa amiguinha Arlene Ribeiro dos Santos. Alô, Arlene! Parabéns pra você, meu bem, você ganhou. Tá levando o moletom exclusivo da Band FM pra te aquecer nesse frio. Tem preto com laranja, tem off-white com verde, off-white com caramelo. E quem escolhe a cor é você, viu, Arlene? Beleza? Parabéns, hein? Só passar aqui na Band FM. Ah, e tem um mascote da Band FM que você ganhou também. Só passar aqui na Band FM pra retirar, estamos te esperando por aqui também, tá bom? Obrigado a todo mundo que participou, tá na hora da gente ouvir a vencedora. A Arlene votou na música 4 e ganhou a música 1.
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0: passar o pronunciamento do ministro da Saúde.
1: Forma-se neste momento a rede de rádio e televisão para o pronunciamento do ministro da Saúde, Alexandre Padilha.
2: Neste sábado, 22 de agosto, o Brasil inteiro está mobilizado para proteger nossas crianças e nossos adolescentes menores de 15 anos. É o dia D de vacinação. O Ministério da Saúde garante 20 imunizantes seguros e eficazes pelo SUS. Vacinas que protegem contra doenças graves, como sarampo, poliomielite, meningites, pneumonia, coqueluche, febre amarela, influenza, Covid-19, dengue e contra o HPV, um vírus que pode causar diversos tipos de câncer, especialmente o câncer do colo do útero. O meu convite é também um apelo. Leve suas crianças e seus adolescentes a uma unidade de saúde. Procure o posto do SUS mais próximo e leve a caderneta de vacinação na mão ou no celular. O Brasil tem unido forças para recuperar as coberturas vacinais do calendário infantil. Todo esse esforço do povo brasileiro já é reconhecido no mundo todo. Segundo o Unicef, o Brasil reduziu em 86% o número de crianças que não haviam recebido a vacina contra difteria, tétano e coqueluche. E o SUS passou a oferecer mais uma grande conquista da ciência: a vacina pneumocócica 20 valente. A Pneumo 20, que só tinha na rede privada e agora faz parte do calendário nacional de vacinação. Essa vacina protege contra 20 sorotipos da bactéria pneumococo, incluindo aqueles que mais provocam casos graves, sequelas e mortes por pneumonia, meningite e outras doenças. É assim que o Brasil cuida do seu futuro, valorizando a ciência, fortalecendo o SUS e garantindo políticas públicas que salvam vidas. Quero fazer um alerta muito especial sobre duas vacinas. Uma contra o HPV, um vírus que causa câncer, e a outra contra o sarampo. Em 10 anos de imunização contra o HPV, a prevalência dos tipos de HPV em mulheres vacinadas caiu em 81%. Isso é um marco histórico. Por isso, se você é responsável por um menino ou uma menina na faixa etária indicada, não deixe essa proteção para depois. Vacinar contra o HPV hoje é ajudar a prevenir o câncer no futuro. É uma proteção que pode durar por toda a vida. Já o sarampo é o vírus mais contagioso entre os seres humanos. Em 2024, recuperamos o certificado de país livre do sarampo. Mas os casos da doença explodiram nos Estados Unidos, no México, no Canadá. Desde então, o Brasil tem registrado casos vindos de fora do país. Por isso, toda a atenção das famílias e do SUS é necessária para impedir que o sarampo volte a circular no nosso Brasil. A vacina que protege contra o sarampo é a tríplice viral. Também previne a caxumba e a rubéola. Eu sou médico infectologista, especialista em vacinas e pai de uma criança. Por isso, quero fazer um chamado muito direto às mães, aos pais, aos avós e a todos os responsáveis. Não deixem que as notícias falsas coloquem em risco a saúde das nossas crianças. Vacina é proteção, vacina é cuidado, vacina salva vidas. Vacina no SUS é alívio para o bolso das famílias. Vamos mostrar mais uma vez que o Brasil sabe se unir para proteger aquilo que tem de mais importante: a vida e o futuro das nossas crianças. É vacina no braço e proteção para toda a vida. Vamos vacinar.

0: Está no ar a Voz do Brasil. As notícias do governo federal que movimentaram o país no dia de hoje.
1: Olá, boa noite.
2: Boa noite para você que nos acompanha em todo o país.
1: Sexta-feira, 21 de agosto de 2026.
2: Vamos ao destaque do dia.
1: Dia D de vacinação.
2: Sábado é dia de levar crianças e adolescentes de até 15 anos aos postos de saúde.
1: O calendário nacional oferece 20 vacinas que protegem contra doenças como meningite, tuberculose e sarampo.
2: Agosto é mês para intensificar a imunização, como disse Éder Gatti, do Ministério da Saúde.
3: O objetivo é resgatar as pessoas que perderam a oportunidade de vacinação. Nesse momento, o Ministério da Saúde aumenta o abastecimento dos municípios e a gente estimula os municípios a também promoverem ações que intensifiquem a vacinação.
1: Mais de 3 milhões de pessoas não podem abrir conta em plataforma de aposta.
2: São beneficiários do programa, dos programas sociais ou de renegociação de dívidas. Raquel Mariano.
4: A medida tem como objetivo proteger recursos destinados à assistência social e à recuperação financeira das famílias.
1: Cidadão pode contar com atendimento presencial para acessar a conta gov.br.
2: Plataforma dá acesso a mais de 5 mil serviços públicos.
1: Vamos saber mais sobre o funcionamento da conta e níveis de segurança.
5: A conta do gov.br funciona como uma espécie de identidade. Ela é gratuita e pode ser feita por qualquer brasileiro.
2: Hoje, na apresentação da Voz do Brasil, Luciano Seixas e Mariana Jungmann.
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2: Sábado é dia D de vacinação.
1: É hora de atualizar a caderneta e levar crianças e adolescentes menores de 15 anos às unidades básicas de saúde e pontos de imunização em todo o país.
2: A campanha segue até 1º de setembro, com a oferta de 20 vacinas do calendário nacional que protegem contra doenças graves, como meningites, tuberculose e cânceres associados ao HPV.
1: O ministro da Saúde, Alexandre Padilha, fala sobre a vacinação.
6: A campanha de atualização é exatamente porque tem muitas crianças que receberam a primeira, a segunda, mas não receberam a terceira dose de uma vacina que precisa de 3 doses, ou não tomaram o reforço. Como cada vez mais a gente tem mais vacinas incorporadas no SUS, muitas vezes os pais têm até uma dificuldade de acompanhar o calendário. Por isso que eu sugiro aos pais entrarem no Meu SUS Digital, baixar a caderneta de vacina do seu filho no Meu SUS Digital, no celular, porque o próprio Meu SUS Digital manda mensagem para o pai e para a mãe quando está para atualizar a vacina, quando está para vencer aquela vacina, da importância dessa atualização.
2: Para saber mais sobre a campanha de vacinação que ocorre durante todo o mês de agosto, eu e Mariana Jungmann conversamos com Éder Gatti, diretor do Departamento do Programa Nacional de Imunizações. Vamos acompanhar.
1: Diretora Éder Gatti, seja bem-vindo à Voz do Brasil, um prazer falar com o senhor. O senhor pode começar dizendo para a gente quais são as vacinas e quais os grupos prioritários dessa campanha?
3: É um prazer estar aqui falando com vocês. O público-alvo são todas as crianças e adolescentes com menos de 15 anos de idade. Então, todas as vacinas que fazem parte da rotina de vacinação dessa faixa etária, ela faz parte, então, do escopo dessa multivacinação. Então, nós estamos falando aqui de vacinas contra poliomielite, sarampo, difteria, tétano, coqueluche, e também tem as vacinas de adolescente, como, por exemplo, HPV, e também as vacinas de meningite, as vacinas contra o pneumococo, ou seja, são várias vacinas. A gente está falando de cerca de 20 vacinas que vão estar disponíveis nos postos. São vacinas que já estão nos postos, elas já estão ali disponíveis para a população na rotina. Porém, a gente aproveita esse mês para intensificar. O objetivo é resgatar as pessoas que perderam a oportunidade de vacinação. Então, nesse momento, o Ministério da Saúde aumenta o abastecimento dos municípios para que tenha mais vacina nos postos e a gente estimula os municípios a também promoverem ações que intensifiquem a vacinação. Como, por exemplo, o dia D, que está sendo chamado para o dia 22, que é um sábado, e também ações extramuro, ou seja, a sair da unidade de saúde para vacinar em ambiente público, ambiente de alta circulação de pessoas. Então, com isso, a gente espera melhorar ainda mais a cobertura vacinal.
1: Pois é, o senhor mencionou aí o dia D, né, que vai acontecer no dia 22 de agosto, a campanha vai até 1º de setembro, mas por que é importante a gente ter um dia assim de mobilização, né? Por que que o dia D, todo ano o governo faz a campanha e tem sempre um dia D, por quê?
3: Olha, as pessoas, elas têm uma rotina muito intensa, né? Hoje em dia as famílias, tanto os pais quanto as mães, normalmente trabalham, muitas vezes não têm condições de levar seus filhos durante a semana nos postos. Então, a multivacinação é meio que para alertar os pais de que é importante pensar na vacinação e colocar a vacinação em dia. E o dia D, essa ação no sábado, ela serve para aumentar a oportunidade das famílias em colocar a vacinação dos filhos em dia. Então, o dia D tem essa importância. É um esforço a mais que a gente faz para ampliar o acesso e aumentar, consequentemente, a oportunidade das famílias em colocar a vacinação das crianças em dia.
1: E como é que fica, doutor Éder, depois de 1º de setembro? As vacinas vão seguir disponíveis na rede pública? Quem quiser, não tiver conseguido ir durante o período de campanha, é só chegar num posto de saúde e se vacinar?
3: As vacinas vão continuar lá. Então, durante a atividade corriqueira do posto, a pessoa pode procurar a unidade e colocar a sua vacinação em dia, mesmo depois ou antes da multivacinação. Esse é o mês de mobilização, é o momento em que a gente está resgatando aqueles que ficaram para trás, colocar em dia e aumentar a oportunidade da vacinação. Então, o mês é especial, ele é de intensificação, mas a vacinação já é uma rotina no SUS e as vacinas estão nos postos.
1: Doutora Dergatti, esse ano existe uma preocupação especial com o sarampo em 3 municípios de São Paulo, né? Que municípios são esses? O que está acontecendo por lá?
3: Olha, na verdade, a preocupação com o sarampo ela deve acontecer em todo o país. Hoje, o sarampo, o sarampo é uma doença que ela é evitável por uma vacina que nós temos no nosso programa há muitas décadas. Porém, a gente está vendo um descontrole do sarampo no mundo. Só para olhar nas Américas, por exemplo, a gente tem países como Estados Unidos, Canadá, México, Guatemala, que estão com o sarampo sem controle, acontecendo milhares de casos. Agora aqui na América do Sul, nós temos 2 países que têm causado muita preocupação, que é a Bolívia e o Peru. Então, o risco de internalização do sarampo, ele é real e é um risco que acontece em todo o Brasil. E, eventualmente, casos relacionados à importação podem entrar. Então, a recomendação de sarampo é para todo o país. Todo brasileiro tem que ter 2 doses, pessoas de 1 ano até 29 anos, 2 doses, pessoas de 30 a 59, pelo menos 1 dose. E isso está disponível em todos os postos, a vacina está disponível em todos os postos do país e qualquer brasileiro pode procurar uma unidade de saúde. Os 3 municípios paulistas, que é o município de São Paulo, o município de São Bernardo do Campo e o município de Guarulhos, eles registraram casos de sarampo. Também é um conjunto de casos relacionado à importação e que agora está tendo um trabalho muito intenso por parte do Ministério da Saúde e pelo Estado e pelos municípios envolvidos em conter esse sarampo. E nós estamos conseguindo e vamos conseguir acabar com essa circulação. Hoje, São Paulo, Guarulhos e São Bernardo do Campo está com uma recomendação irrestrita, ou seja, sem necessidade de verificação prévia se a pessoa foi vacinada ou não. De todas as pessoas de 6 meses até 59 anos, a vacina está ali sendo feita para toda a população, nessa faixa etária, nesses 3 municípios. Então, é importante que quem vive nesses municípios coloque a vacinação em dia, tome uma vacina contra o sarampo, mas as pessoas de outros municípios, é importante verificar se tem pelo menos 2 doses até 29 anos ou 1 dose de 30 a 59 anos. Para não deixar o sarampo voltar no Brasil.
1: Nem o sarampo, nem essas outras doenças, né, doutora Éder. Nem o sarampo, nem todas essas outras doenças que estão aí no calendário de vacinação, né?
3: É importante lembrar que as vacinas, as doenças que são protegidas com as nossas vacinas, embora muitas delas a gente não veja mais, como por exemplo a paralisia infantil, desde 1989 o Brasil não tem um caso de paralisia infantil. E entre outras doenças, são doenças que a gente não vê mais, só que elas ainda estão por aí. Tem países que ainda têm paralisia infantil. A gente, de vez em quando, a gente tem um caso ou outro de difteria no país, e embora a gente tenha controlado doenças como coqueluche e meningite, elas ainda acontecem, embora numa frequência menor do que nos anos 80, nos anos 90, ainda acontecem, mas numa incidência mais baixa. Se nós não nos vacinarmos, se nós pararmos com a vacinação, essas doenças retornam e retornam com força. E aí elas podem colocar a vida das pessoas em risco. Então é importante que as pessoas coloquem a sua vacinação em dia e lembrar que vacinar é uma forma de proteger o indivíduo, você vacinado, mas também proteger a sua família e quem convive com você, porque é uma forma de nós não deixarmos a doença entrar na comunidade, que é a proteção coletiva que as vacinas oferecem.
1: Muito bem, nós conversamos com Éder Gatti, diretor do Programa Nacional de Imunizações. Muito obrigada, doutor Éder, pela sua entrevista aqui à Voz do Brasil.
3: Obrigado pelo espaço. Tchau.
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2: Mais de 3 milhões de pessoas estão impedidas de realizar jogos de apostas online, as chamadas bets.
1: Todas elas recebem algum benefício social e isso proíbe a participação dessas pessoas nesses tipos de jogos.
8: Beneficiários do Bolsa Família, do BPC, o Benefício de Prestação Continuada, do FIES, o Fundo de Financiamento Estudantil, ou de programas de renegociação de dívidas, estão impedidos de abrir ou manter contas em casas de apostas online no Brasil, conhecidas como bets. Isso representa mais de 3 milhões de pessoas. Desde outubro de 2025, o SERPRO, empresa pública responsável por desenvolver a tecnologia da informação, criou a plataforma Módulo de Impedidos, que cruza automaticamente o CPF dos usuários com as bases de dados dos programas sociais. A consulta é feita em tempo real pelas plataformas de apostas, no momento do cadastro, e também no primeiro acesso diário de cada usuário. Assim que o impedimento é identificado em uma conta já existente, a casa de apostas tem até 3 dias para suspender e devolver todo o saldo ao titular. A medida tem como objetivo proteger recursos destinados à assistência social e à recuperação financeira das famílias. O bloqueio da conta em bet é feito exclusivamente pelo CPF e não gera nenhuma penalidade para o beneficiário. Raquel Mariano, para a Voz do Brasil.
2: Quem pretende ingressar ou já está matriculado em um curso de graduação pode consultar se a instituição e o curso estão regulares junto ao Ministério da Educação.
1: A consulta é feita pelo EMEC, plataforma oficial que reúne informações sobre a educação superior no país.
2: O sistema permite verificar se o curso é autorizado ou reconhecido e se a instituição está credenciada.
1: Também é possível conferir a modalidade de ensino, o número de vagas autorizado e o curso e se o curso está habilitado a funcionar no endereço informado.
2: O diretor de Política Regulatória da Secretaria de Regulação e Supervisão da Educação Superior, Rafael Furtado, reforça a importância de verificar a situação do curso antes de fazer a matrícula.
9: É importante que o cidadão e a cidadã busque a informação de se o curso existe, se a instituição está no cadastro, se ele está regular, se ele tem alguma marcação de supervisão e especialmente também se o curso é reconhecido, porque o curso precisa ser reconhecido para poder emitir diploma. E o segundo tipo de informação importante que o cidadão deve buscar é a informação relacionada à qualidade do curso. O Ministério da Educação, pelo INEP, divulga conceitos e indicadores de cursos e instituições. E os conceitos acima de 3, 4 e 5 são considerados satisfatórios.
1: Para fazer a consulta, acesse emec.mec.gov.br, selecione consulta avançada e escolha a opção de busca por instituição ou curso.
2: Criar uma senha ou mesmo recuperar o acesso da conta gov.br ainda causa dúvidas para muita gente.
1: Para quem precisa de apoio, o balcão do gov.br oferece atendimento presencial para serviços relacionados à conta.
2: Os balcões de atendimento estão disponíveis em 24 estados para orientar na criação, recuperação e segurança da sua conta.
10: Acesso a documentos, consultas de benefícios, declarações fiscais e utilidades por meio de um único login com CPF e senha é o que oferece a conta gov.br. São mais de 5 mil serviços públicos disponíveis, mas muita gente ainda tem dúvidas sobre como utilizá-los. Cidadãos que precisam de apoio com a conta, especialmente aqueles com dificuldades com o uso de tecnologia, como idosos, pessoas sem acesso à internet ou com baixa alfabetização digital, podem contar com um atendimento presencial no balcão GovBR. São 292 unidades disponíveis em 24 estados. No balcão, é possível receber orientação para entender o funcionamento da conta GovBR, além de criar ou recuperar a conta de forma segura, como explica o diretor do Departamento de Identidade Digital, Hudson Mesquita.
11: Onde o atendente vai auxiliar o cidadão a criar a sua conta, a recuperar uma senha, a fazer uma avaliação biométrica, a entender as camadas de segurança da plataforma, sempre visando que o cidadão tenha o máximo de autonomia no uso dos serviços digitais.
10: E para encontrar a unidade mais próxima, basta acessar gov.br/presencial, selecionar o estado e depois o município. A ferramenta apresenta os endereços disponíveis. Mais informações sobre a conta e os serviços de atendimento estão nos endereços gov.br/conta e gov.br/atendimento. Reportagem Thaís de Araújo.
1: Pois é, a conta gov.br facilita o acesso a diversos serviços públicos pela internet e funciona como uma identidade digital do cidadão.
2: Gratuita e disponível para todos os brasileiros, ela permite consultar documentos e informações, acessar serviços do INSS e da saúde, além de assinar documentos digitalmente.
1: Para garantir mais segurança, a conta possui diferentes níveis de acesso, que podem ser ampliados pelo próprio aplicativo.
5: A conta do gov.br funciona como uma espécie de identidade. Ela comprova com segurança nos meios digitais que você é você. A conta é gratuita e pode ser feita por qualquer brasileiro. Ela pode ser usada para diversos serviços públicos, como acessar a declaração pré-preenchida do imposto de renda, os dados da aposentadoria no INSS e a carteira de trabalho digital. Quem se inscreve para o Enem, Sisu, FIES e ProUni também precisa usar a conta. Também é possível realizar a prova de vida digital utilizando o reconhecimento facial no aplicativo gov.br. Na área da saúde, a conta dá acesso a informações como vacinas, exames e medicamentos no Conect SUS. Marilda Castro é doula e utiliza o gov.br para assinar documentos digitais com assinatura eletrônica avançada.
12: Eu uso para assinar os documentos, todos os documentos que assino, né? E também, aí eu comecei a assinar os certificados a partir do momento que encaminharam, né, todos os dados do imposto de renda, eu também baixo meu imposto de renda por lá. Eu vi que é bem mais prático.
5: A conta gov.br tem 3 níveis de segurança e acesso: ouro, prata e bronze. O nível mais completo é o ouro. Se sua conta for bronze ou prata, você pode subir para o nível mais alto. Na parte de cima do aplicativo gov.br, tem o botão Ver Nível. Quando você clicar nesse botão, vai aparecer o nível da sua conta e a opção Aumentar Nível da Conta. Hudson Mesquita é diretor do Departamento de Identidade Digital do Ministério da Gestão e da Inovação em Serviços Públicos. Ele explica como aumentar o nível da conta gov.br.
13: Uma conta mais simples, onde são validados alguns dados cadastrais do cidadão, que a gente chama de conta bronze, já dá acesso à maior parte dos serviços públicos, mas se ela precisa acessar um serviço que envolva dados um pouco mais sensíveis, ela precisa ter no mínimo ali uma conta de nível prata. Para esse nível de conta, o cidadão precisa fazer algumas validações a mais. Então, ou acessar com alguma das instituições financeiras que são integradas com o gov.br, ele vai acessar com o mesmo dado da conta bancária dele. Vai entrar lá com a agência, com a conta, só que ele vai acessar lá no ambiente do banco e o banco é que informa o gov.br. E aí o gov.br dá acesso a novos serviços, né? E aí tem o nível ouro, que é o nível mais seguro de acesso, onde é necessário ele realizar uma validação biométrica.
5: Mas se o cidadão perder o acesso da conta porque esqueceu da senha, neste caso, ele deve clicar em Esqueci Minha Senha e recuperar a conta, como explica Hudson Mesquita, do Ministério da Gestão.
13: Se ela esquecer a senha, A forma de recuperação da senha é a mesma, são os mesmos frutos que ela utilizou para criar a conta. Então, ela pode fazer uma validação facial e criar uma nova senha, ela pode usar o acesso com os bancos só para criar a nova senha, ou ela pode solicitar um código que é enviado por e-mail ou telefone, né, de acordo com o dado que está cadastrado na conta dela. Se vai um código único para o e-mail ou via SMS, ela informa esse código e altera a senha do GovBR.
5: Para criar uma conta ou ter mais informações, você pode acessar na internet a página gov.br ou criar sua conta pelo aplicativo no celular. Reportagem Márcia Fernandes.
2: Neste sábado, 22 de agosto, é comemorado o Dia do Folclore.
1: E para celebrar a cultura brasileira, a gente vai conhecer no nosso quadro A Voz pelo Brasil uma das manifestações mais tradicionais do Maranhão, o Bumba Meu Boi.
2: Patrimônio imaterial do Brasil, a brincadeira movimenta o turismo com uma mistura de música, dança e religiosidade pelas ruas e praças de São Luís.
1: Quem vai contar essa história para a gente é Karine Melo, em reportagem que contou com a produção de Raquel Mariano.
14: Voz pelo Brasil. A história começa com pai Francisco e mãe Catirina. Grávida, Catirina sente o desejo de comer a língua de um boi. Francisco, para atender a companheira, escolhe justamente o animal mais bonito e querido da fazenda, onde trabalha e mata o boi. Quando o fazendeiro descobre o que aconteceu, fica desesperado. Francisco e o patrão recorrem a um pajé. E o milagre acontece. O boi volta à vida. E é para celebrar essa ressurreição que começa a festa. Mas a tradição vai muito além da lenda. Ao longo do tempo, ganhou novos personagens, músicas, ritmos e diferentes maneiras de brincar. São chamados sotaques: matraca, zabumba, orquestra, baixada e costa de mão. Cada um tem sua própria identidade e todos têm a mesma capacidade de fazer uma comunidade inteira se reunir em torno do boi. E é justamente essa diversidade que espalha o Bumba Meu Boi por São Luís. A brincadeira ocupa praças, bairros, terreiros e os chamados barracões, onde os grupos ensaiam, fazem as indumentárias e preparam as apresentações. E antes de ganhar as ruas, o boi passa por um momento especial, o batizado, uma bênção para pedir proteção e abrir oficialmente a temporada. Os ensaios começam meses antes do São João, depois vem os arraiás, festivais e encontros de grupos que transformam São Luís em um grande palco. Hoje as redes sociais ajudam o turista a descobrir onde cada grupo vai se apresentar e acompanhar uma programação que se espalha por diferentes bairros. A festa movimenta a cidade por semanas e também mexe com a economia. Hotéis, bares, restaurantes, comércio, todo mundo entra no ritmo do boi, como explica a presidente do Boi da Floresta, Nadir Cruz.
15: É uma festa grandiosa, porque as pessoas vêm, alguns para conhecer, outros para revisitar, né? Para acompanhar. A quantidade de pesquisadores, de fotógrafos, de pessoas querendo ver pela primeira vez tem aumentado a cada ano. A gente percebe, por exemplo, quando chega de maio, junho, julho, até agosto, setembro, a hotelaria do Maranhão é superlotada.
14: Talvez por isso o Bumba Meu Boi seja tão difícil de explicar para quem vê de fora. Porque ele não é apenas espetáculo, é memória, pertencimento e fé que passa de geração em geração, como explica Leila Naiva, presidente do Boi de Axixá.
16: Desde pequenininha, estou aqui no boi, com meu pai. Aí vim com ele, aprendi a bordar. Tenho foto antiga minha sentada no chão bordando, junto com as outras bordadeiras.
14: O ciclo termina com a morte do boi. E segundo Zé Hinaldo, presidente do Boi Bumbá Maioba, a cada ano com mais reconhecimento do público.
17: E essa festa de encerramento, ela tem assim também, né, por parte do público, uma adesão muito grande. E esse ano, diga-se de passagem, foi recorde de público na nossa festa, onde ficamos extremamente muito felizes e agradecidos a Deus por ter esse reconhecimento da sociedade.
18: No Maranhão, o boi morre para nascer de novo no ano seguinte. E quando a nova temporada começa, a história de pai Francisco, mãe Catirina e daquele boi que voltou à vida também renasce.

0: foram as notícias do governo federal.
1: E agora com as notícias do Poder Judiciário e do Congresso Nacional. Boa noite, um bom fim de semana.
0: A gente volta na segunda-feira. Até lá, boa noite.
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3: Você vai ouvir agora notícias do Poder Judiciário.
4: Supremo determina que a Polícia Federal amplie a investigação sobre vazamento de informações sigilosas.
5: STJ fixa tese sobre remissão de pena por aprovação no Enem e no Enseja.
4: TSE vai criar sala para acompanhar questões climáticas que podem comprometer as eleições de 2026.
5: Boa noite, eu sou o Arthur Filho.
4: E eu sou Walter Lima.
5: O Supremo Tribunal Federal determinou que a Polícia Federal amplie a investigação sobre o vazamento de informações sigilosas relacionadas à Operação Sem Desconto.
4: A decisão é do ministro André Mendonça, relator do caso no STF. Marcela Luiza.
6: A decisão foi tomada após um pedido apresentado por Fábio Luiz Lula da Silva, o Lulinha, que comunicou ao Supremo a divulgação pela imprensa de informações que, segundo ele, teriam origem em procedimentos protegidos por sigilo. Na decisão, o ministro André Mendonça cita reportagens publicadas recentemente que teriam reproduzido trechos de mensagens, documentos e informações de investigações sigilosas. Mendonça determinou que esses novos